0: prénom, Marie et Fama.
1: Iniciamos com Flavor e José Duetfilé, o nigeriano Chiné do Okoli, mais conhecido como Flavor na Bânia, voltou a falar sobre a humilhante experiência que teve com os agora separados P-Square. Num podcast, Flavor lembrou a noite em que o dono de uma discoteca forçou-o a sair do palco para dar lugar ao coletivo P-Square, que tinha chegado a meio da atuação de Flavor. Episódio que deixou marcas por causa das diferenças de tratamento para com os artistas.

0: propostas de Merawi Kidan e Hannibal Tsum no som da Eritreia. E agora é contigo, Karina Sofela.
1: Hoje, no Outra África, viajamos até ao Mali para conhecer um homem que transformou aquilo que muitos viam como uma diferença numa das vozes mais reconhecidas do continente africano. O nome dele é Salif Keita. Nasceu em 1949 na aldeia de Djoliba, no Mali, e há uma curiosidade logo à partida. Salif Keita é descendente de Sundiata Keita, fundador do Império do Mali no século XIII. Ou seja, nasceu numa família de linhagem nobre, mas a sua vida esteve longe de ser a de um príncipe. Salif nasceu com albinismo e na comunidade mandinga da época existiam fortes preconceitos e superstições associados à condição. Foi marginalizado e acabou por se afastar da própria família. E havia ainda outro problema. Ele queria ser músico. Só que naquela estrutura tradicional a música estava associada aos griots, os guardiões de tradição oral e da história. Um membro de uma família nobre como os Keita não deveria seguir essa profissão. Mas Salif decidiu contrariar tudo isso. Ainda jovem, deixou a sua aldeia e foi para Bamako, onde começou a cantar profissionalmente. Passou pelo Rail Band, um dos grupos importantes da música maliana, e mais tarde integrou os Les Ambassadeurs, levando a sua música para fora do Mali. E foi precisamente aí que começou a nascer aquilo que viria a ser a sua assinatura. Uma mistura de música tradicional mandinga com guitarras, instrumentos africanos, jazz, funk e outras influências internacionais. E o resultado foi uma sonoridade que continuava profundamente africana, mas que conseguia viajar muito para lá das fronteiras do Mali. Foi assim que Salif Keita ganhou o apelido de A Voz de Ouro de África. Um dos trabalhos que ajudou a consolidar essa projeção internacional foi Soro. Ao longo da carreira vieram muitos outros discos, colaborações e palcos internacionais. A sua música acabou por se tornar numa das pontes entre as tradições musicais da África Ocidental e o público internacional. Mas há uma parte da história de Salif Keita que vai além da música. Ele passou a usar a própria visibilidade para defender pessoas com albinismo e combater o preconceito e a marginalização de quem vive com esta condição. A diferença que um dia serviu para o afastar tornou-se parte da mensagem que escolheu levar consigo. Porque a história dele não é apenas a de um homem que ficou famoso. É a história de alguém que nasceu dentro de uma linhagem real, mas teve de lutar para encontrar o seu lugar. Alguém que foi rejeitado por aquilo que o tornava diferente e que anos depois transformou essa mesma diferença numa parte da sua força. Do Mali para o mundo, Salif Keita mostrou que a tradição e a modernidade não precisam de estar em lados opostos. Às vezes é precisamente quando conseguimos levar as nossas raízes connosco que conseguimos chegar mais longe.

Tempo para Salto e Sol e o cumprimento de Milena Ailu. Estamos sempre em africa.rtp.pt. Para fechar, reservamos JJ Skywanda com Zex Bantwini, vencedor de um Grammy na categoria de melhor performance de música global. Uma referência na eletrónica sintetizada, Afro House, no encontro com os estilos diversos da música tradicional africana.

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1: No início dos anos 90, a instabilidade de Angola, a caminho das eleições de 92, leva os jovens a procurarem na Europa um futuro que não encontram no seu país. Portugal é o destino preferencial desses tempos. Mas em outros países do velho continente, há também assinaláveis comunidades angolanas. Emanuel de Carvalho, mais tarde conhecido por Big Nelo, por ser alto e magro, acompanha neste período o avô Mendes de Carvalho, então embaixador de Angola na Alemanha. Amante das novas correntes do hip-hop que ganham espaço na Europa, cria em Berlim com um grupo de amigos os Southside Posse, o bando do lado sul, reconhecidos mais tarde simplesmente como SSP.

0: aqui.
1: Mendes de Carvalho regressa em 92 a Luanda e com ele Pignelo, que retoma o projeto criado na Alemanha, agora em Angola. Passo a passo, o grupo vai ganhando forma. O primeiro a juntar-se é Paul G, já nesta altura reconhecido como beatmaker. Cudi era vizinho de Paul G e reconhecido pela sua voz e melodias.

Nos primeiros tempos, os SSP são um trio. Paul G produz os primeiros temas, mas faltam as letras que dêem expressão a uma nova linha de criação musical. É no Sambizanga, nas ruas daquele que viria a ser conhecido durante vários anos como o maior mercado a céu aberto de África, o rock santeiro, que o trio encontra Jeff Brown. Jeff tinha passado uma temporada a estar em Cuba, ao abrigo dos famosos acordos de cooperação Angola-Cuba. Regressado a Angola, passa pelas fileiras do exército na frente contra as forças da UNITA, de Jonas Savimbi. Agora em Luanda, podemos encontrá-lo numa esquina do rock santeiro a mostrar ao mundo uma das suas paixões, as rimas. Juntam-se assim os beats de Paul G, a voz de Cudi, as rimas de Jeff Brown e a expressão hip-hop de Big Nello. São os SSP, que ainda esperam 4 anos até conseguirem vir a Lisboa para gravarem o primeiro disco da banda, 99% de Amor, editado pela Vidisco.

É no momento em que decorrem as gravações do álbum de estreia que o grupo conhece outro angolano que seria fundamental para o desenvolvimento do projeto. Daniel Mendes. Natural da Lunda Sul e filho de um pastor, Daniel Mendes está em Lisboa a estudar. Depois de uma formação de agente comunitário em Carnide, onde tem Rei Kwan como colega e Francisco Viana como professor, avança para uma formação em gestão artística. Em paralelo, Daniel Mendes integra a Associação Regresso das Caravelas, instituição que tinha sede na Universidade Católica de Lisboa. É esse o projeto que se cruzaria mais tarde com a RDP África no Dia da Cultura Africana de 1998, em que, com o apoio da Marconi, coordena a Mostra de Música e Dança Tradicional, que é apresentado no dia 25 de maio, no Passeio Marítimo de Algés, e que tem os Tabanca Jazz e Papa Wemba como principais protagonistas. Daniel Mendes, que já antes fazia parte dos African Voices e aproveita as formações em Lisboa para ajudar a gerir a banda. É durante um concerto dos African Voices, esgotado na Aula Magna da Universidade de Lisboa, que os membros dos SSP conhecem Daniel Mendes. No final do concerto, vão ao seu encontro e comentam que não esperavam que um projeto de espirituais negros pudesse ter tanto público europeu. Era exatamente o que a banda queria, fazer chegar a sua música ao mundo, pois nesta altura só eram conhecidos em Angola. Lançam assim o desafio a Daniel Mendes, para também assumir o management dos SSP. Para assumir o desafio, Daniel Mendes deixa de cantar nos African Voices, mantendo, no entanto, o agenciamento do grupo e a carreira de Rei Kwango, que já conhecia há vários anos. Depois de ouvir as músicas de 99% de Amor, propôs um ano de agenciamento, sem contrato, como se fosse um desafio para ambas as partes. Eram tempos difíceis, o disco tinha sido pensado para o mercado de Angola, a banda não parava na Europa e a editora também não tivera grande intervenção na produção do disco. Desenhou então um plano para os SSP, mas disse que a banda tinha de estar em Portugal durante uma temporada. A primeira tarefa de Daniel Mendes foi produzir o lançamento do disco 99% de Amor. A ideia era fazer dois concertos no icónico Beleza, na época a funcionar no Palácio dos Carvalhais, ao Conde Barão. Havia ainda uma after party num restaurante próximo. No entanto, ambos os concertos são um fracasso. O público de Lisboa ainda não conhece o som e a proposta hip-hop dos SSP. É então que Daniel Mendes junta a banda à mesa do tal restaurante onde era suposto haver a after party e propõe alterações à organização do projeto. Paul G passa a cuidar da parte musical, Jeff cuidaria das letras, Cody dos arranjos e Big Nelo seria o porta-voz do grupo para entrevistas. Os espetáculos tinham também de ganhar uma nova estrutura, com expressão para a dança.

Mas havia ainda um problema. A banda tinha de estar mais tempo na Europa para ganhar mercado. De novo em Luanda, a banda recebe de Lisboa o convite para voltar a Portugal. Daniel Mendes tinha marcado uma agenda de promoção nacional para eles. Fez a ponte com a editora para desenvolver a carreira da banda. E a Vidisco respondia com o apoio à divulgação do projeto. Quando chegam a Lisboa, tinham uma agenda completa, com TV, rádio e sessões fotográficas. Passaram a sentir-se profissionais e a ter alguém que pensava na sua carreira. Daniel Mendes cria então a Mime Produções, que tem como artistas Rei Quango, os African Voices e os SSP. Mais tarde, também Marta Dias. Os concertos começam a aparecer. Negocia com a NZ Produções a presença dos SSP nas primeiras partes das turnês dos Anjos e dos Excesso. Logo a partir dos primeiros concertos, sentiram que já tinham público para caminharem sozinhos. E chega ao segundo disco, Odisseia, em 98, onde está o mega sucesso Canta Comigo Essa Queta,

Febre SSP conquista Portugal, domina o Algarve, em discotecas e festas de câmaras municipais. E chega também aos países africanos de língua portuguesa. A começar por Cabo Verde. Depois do sucesso no Festival da Gamboa, rodam quase todas as ilhas do arquipélago. Vão depois ao aniversário de São Tomé e Príncipe, a convite do Primeiro-Ministro, com um espetáculo esgotado no estádio 12 de Julho. E chegam a Moçambique, onde em vez de 3 concertos planeados, um privado para membros do governo, outro na Feira Popular em Maputo e um terceiro na cidade da Beira, acabam a ficar um mês com mais de 10 concertos em todo o país. Alex Barbosa é o grande responsável pela aventura desses quase 30 dias passados na estrada de norte a sul de Moçambique. Logo no primeiro concerto, a banda espera várias horas para atuar, pois o espaço, em vez de receber 5 mil pessoas, acaba a receber quase 40 mil. Enquanto os SSP atuavam em Maputo, Alex Barbosa apresenta o patrocinador dos concertos, que era um produtor de cervejas, que propôs uma turnê em quase todas as províncias de Moçambique. Com direito a avião privado que os leva primeiro à Beira, depois a Quelimane, num mês de concertos, no final desses idos anos 90, foram muitas as aventuras que ficariam para a história. É o caso da viagem feita numa carrinha de madrugada de Pemba para Nampula. A noite tinha sido longa, com mais um concerto, e os elementos da banda fazem o caminho a dormir. Quando acordaram, repararam que o motorista se tinha enganado e estavam a centenas de quilómetros da cidade de Nampula. Para ajudar, ficaram sem combustível no meio do nada e de repente passam um autocarro cheio, com galinhas e sacos de farinha de milho. Acabaram a seguir de viagem no autocarro, deixando para trás alguns passageiros que aceitaram ceder o seu lugar para o concerto dos SSP em Nampula acontecer. Foi uma viagem única. Os SSP cantaram no meio das galinhas para o público do autocarro. Quando chegou a Nampula, já tinha passado a hora do concerto. 2 horas. Mas nesses tempos os bilhetes viajavam com a banda. Por isso, não havia bilhetes vendidos. Apesar disso, havia milhares de pessoas à espera. E o grupo acabou a bater todos os recordes e encheu o pavilhão de Nampula. Nos dias seguintes, tiveram de fazer mais 2 concertos na cidade. Uma turnê de loucos que inaugurava a presença de uma nova voz nos coros da banda, Bruna Tatiana.

Nessa altura, a base da banda era a casa de Daniel Mendes em Odivelas. A única mulher que estava em casa e ajudava a fazer as refeições era a Bruna Tatiana. Um dia, Daniel propôs que ela fizesse coros. Bruna acabaria por fazer muito sucesso durante a turnê moçambicana e passou a ser a corista oficial da banda. O passo seguinte foi Paul G propor temas para a nova cantora, que em pouco tempo passou a ter a própria carreira, com Daniel Mendes como manager.

Também em Cabo Verde, nem sempre as coisas correram bem. Habitualmente, os membros da banda viajavam com vistos de múltipla entrada. Houve, no entanto, uma vez em que Paul G ficou para trás, por ter um visto de única entrada. Foi o amigo Augusto Veiga, manager dos Ferro Gaita, quem fez a ponte com o embaixador de Portugal em Cabo Verde para tratar de um novo visto em tempo recorde. E Paul G acabou a chegar a tempo de voltar a Lisboa para participar no compromisso seguinte. Nada mais nada menos do que a atuação num programa de Manuel Luís Goxa na TVI, feito em direto da antiga Feira Popular, em Entre Campos. Ainda antes das gravações do álbum seguinte, são um dos grandes momentos do Dia da Cultura Africana de 1999, numa iniciativa da RDP África que juntou mais de 80 mil pessoas no Parque das Nações, em Lisboa. Nesse 25 de maio, Dia da África, a Praça Sony recebia, entre outros, os Splash, os Ferro Gaita. Foi o dia do primeiro concerto de Inês da Marta e depois havia uma disputa de saber quem melhor representava Angola, os SSP ou os Outu, de Gunza José e Walter Ananás. Para provarem que eram mais populares, pensaram então numa performance original. Alugaram uma limusine, prepararam 4 fotógrafos para registarem a chegada, contrataram 2 seguranças e convidaram um grupo de estudantes para fazerem claque e impedirem a entrada no recinto. O grupo incluía umas meninas que fingiam desmaiar. O problema foi que a multidão à volta da limusine foi real. A chegada da banda à Praça Sónia seria transmitida em direto nos ecrãs do recinto e acabou a haver casos reais de desmaios de fãs. Depois de uma volta ao mundo, os SSP regressam ao estúdio para gravar em Alfa, disco editado em 2000. A nova versão do tema Sempre Que o Amor Me Quiser integra o álbum como uma homenagem dos SSP e de Lena D'Água a Ramiro Martins, produtor do primeiro álbum do grupo e ex-marido de Lena D'Água, que faleceu durante as gravações do segundo disco. Neste trabalho, os SSP contaram com as participações de vários artistas convidados, como foi o caso de Bossa e Si e de Lena D'Água.

O álbum foi inicialmente apresentado em Angola num espetáculo em março de 2000, tendo sido o primeiro grupo a conseguir esgotar o pavilhão da Cidadela. Nos meses seguintes, os SSP beneficiam também do sucesso internacional de outra artista da mesma agência, de Daniel Mendes, Marta Dias. Em plena fase de internacionalização, Marta Dias esteve nos 500 anos da descoberta do Brasil ao lado de Ney Matogrosso e mais tarde vai a Macau, Singapura, a Dinamarca e a Alemanha. Todos estes locais acabariam nos meses seguintes por receberem concertos da nova banda de Angola, os SSP, que surpreendia pela presença em palco e pela energia contagiante. E fazem de Londres uma segunda casa, com concertos esgotados em cada passagem por Inglaterra, onde Maia Lá se torna um verdadeiro agente da banda em terras de Sua Majestade.

Em 2001, chega a coletânea que junta os sucessos dos três discos gravados pelo grupo central dos SSP. Editado pela Vidisco, juntava os singles Canta Comigo Essa Quieta, Olhos Café, Fofa Provocante, mas também este É Tu no Angola.

0: Mas a vida disso não conseguia distribuir os discos dos SSP em Angola. E por isso começaram a aparecer no mercado cópias piratas, numa edição de um empresário nigeriano que operava em Angola. Nessa altura, Bruna Tatiana começa a fazer sucesso com o trabalho de produção assegurado por Paul G. Em pouco tempo, Paul G consegue comprar um automóvel com os primeiros lucros desse trabalho, o que cria mal-estar com os restantes elementos dos SSP, que pensam que Paul G estaria a vender a solo os discos da banda em Angola, sem o resto do projeto receber qualquer dividendo. É num contexto de guerrilha interna do grupo que só regressam a Lisboa Big Nelo e Jeff Brown para gravarem o disco seguinte, Amor e Ódio, editado em 2003. Gravado em Portugal e no Brasil, junta várias fusões musicais. Entre as composições do disco estão algumas participações de artistas conceituados, como a do músico e compositor brasileiro Djavan, no tema Meu Bem Querer.
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0: e Ódio traz ainda outras parcerias de luxo, como Samurai com Max Viana, mas também do músico luso-cabo-verdiano Tó Cruz, no tema Dime Porquê.
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que gravam em conjunto o segundo disco a solo da cantora. Produzido pelo então namorado Paul G, disco que a apresenta aos prémios do Channel O na África do Sul como nomeada entre as melhores cantoras do continente. Big Nello ainda grava em 2006 um derradeiro trabalho com Jeff Brown, Momento da Trajetória, que já vem assinado unicamente por Big Nello, apesar de incluir uma parceria com o colega dos SSP. O disco inclui ainda presenças de nomes emergentes deste período da música em Angola, como Cage One, Pérola, Sandokan, um moçambicano Mr. Arson e Toto ST.

informal da banda, os ex-elementos seguem caminhos diferenciados. Big Nel tornou-se num dos maiores empresários e referências vivas do showbiz angolano. Depois de momentos da trajetória, grava Carga em 2008 e A Minha Maneira em 2011. É o primeiro rapper a fundir de forma massiva o rap com o Kuduro em Angola.

produtora B26, lançando talentos como K-1. Integrou o projeto do Time de Sonho e formou a emblemática dupla B4 com C4 Pedro em 2013, que conquistou as tabelas de Portugal e Angola com o álbum Los Compadres.

Já Paul G tornou-se num dos primeiros artistas angolanos a alcançar forte reputação na MTV Base. Chegou a gravar o grande sucesso internacional Bang It All com a super estrela norte-americana Aiken.

Atualmente, a carreira a solo, exerceu funções como produtor e mentor de carreiras, sendo responsável por produzir os primeiros discos de vozes da música angolana com Bruna Tatiana e Ari. Já Jeff Brown lançou o seu primeiro álbum individual, Trajetória, em 2006 e, alguns anos mais tarde, encontrou na fé cristã e na música evangélica o seu novo propósito de vida. Afastou-se do circuito comercial e lançou projetos de cariz espiritual, como a obra Onda.

0: Lima.
1: Hoje em dia, além do canto religioso, está ligado ao projeto Tunaca Nation, focado em produzir e lançar novos talentos da nova geração musical angolana. Finalmente, Cudi foi o primeiro elemento a afastar-se do núcleo duro dos SSP logo após a transição do milénio. Ao contrário dos seus antigos companheiros, optou por uma postura muito mais resguardada e distante dos holofotes da comunicação social. Embora tenha feito participações esporádicas e mantido a ligação à dança e à cultura hip-hop de bastidores, preferiu não construir uma carreira discográfica a solo de alta exposição. Nos últimos anos, a nostalgia dos tempos dos SSP permitiu a reunião dos membros da banda em concertos de tributo, como o que aconteceu em 2017, no âmbito do Festival Sons do Atlântico, em que comemoraram os 25 anos de carreira perante mais de 30 mil pessoas.

lá para cá, voltariam ao palco várias vezes, tanto em Angola como em Moçambique. No ano em que Angola comemorou os 50 anos de independência, os SSP seriam condecorados pelo Presidente da República. A condecoração foi recebida por Big Nelo, porta-voz do grupo, em nome dos quatro elementos. O momento foi marcado por forte carga emocional e celebração popular, confirmando que o que milhares de fãs sempre souberam. Os SSP não foram apenas um grupo, foram o início de tudo.

Em pouco mais de 8 anos de carreira ativa, a história dos SSP confundiu-se com a própria certidão de nascimento do hip-hop e do R&B moderno de Angola. O quarteto revolucionou a cultura jovem urbana ao misturar batidas ocidentais com a identidade e o patriotismo dos angolanos e inaugurar uma nova era na música de Angola, abrindo caminho para centenas de artistas e bandas que hoje compõem o universo da música moderna do país.

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Salve, salve, bem-vindo aqui ao Samba Carimbó e Maracatu. Meu nome é Gonçalo Castro e hoje tenho convidados especiais neste programa onde semanalmente procuro explorar a ginga sonora do Brasil. Hoje terei o quinteto de Florianópolis, exclusivo os Cabidos, a falar comigo dois dos integrantes da banda para falarmos um pouco sobre a história da banda, mas também sobre este seu novo trabalho, um EP com 7 canções, que é assim uma pequena beleza do indie rock que vão ficar a conhecer. Eu diria que quase na íntegra hoje durante o programa. Por isso aproveitem, exclusivo os cabidos hoje, meus convidados aqui no Samba Carimbó e Maracatu.

0: Duas então para a banda de Florianópolis, exclusive os Cabides, bicicleta e ainda gato chinês, na abertura do programa de hoje. E como disse, eles são meus convidados. Estive à conversa com dois dos elementos deste quinteto de Florianópolis, lá no sul do Brasil. E antes, e sem mais demoras, vamos então às apresentações.
1: Muito bem, eu sou o Antônio. E eu sou o Dudes, e a gente tem uma banda juntos com mais três amigos, o João, que é meu primo, a Carol e a Maitê. Juntos, nós somos uma banda aqui de Florianópolis, Santa Catarina, Brasil, no sul do Brasil, chamada Exclusive Os Cabides. A gente faz um som, diria um rock alternativo de fácil digestão para a família inteira.
2: Como se fosse um pop rock psicodélico, assim. É. Pop rock com alguns detalhes a mais, assim.
1: Isso.
2: E você falou da música alternativa, independente que ela tá a chegar, né? Dando um contexto um pouco maior também. A gente faz parte de um selo que é nosso, que é independente, que se chama Selinho. E aí dentro desse grupo tem outros artistas e bandas aqui de Florianópolis. Tem a Coentro, que é uma banda de instrumental alternativa, assim, de música livre. Tem a Gold Goleiro, que é uma banda meio de garage rock e mais, assim, lo-fi. Tem vários artistas, assim, que a gente está trabalhando com eles aqui também, da ilha. Que é uma ilha, né? Nós vivemos uma ilha. A ilha de Florianópolis. Então... tem uma produção local acontecendo aqui também. Espero que chegue cada vez mais aí pro ouvido de vocês também.
1: É um cenário bem agradável, eu diria.
2: É um cenário bem agradável.
0: Uma das coisas que ficou desta conversa e eu, durante a minha pesquisa, quis saber de onde é que vem este nome, porque é mesmo assim, chama-se Exclusive Os Cabides. E aqui fica a história, que é bastante curiosa e divertida.
1: Eu e o João temos uma banda. Quando a gente formou a Exclusivos Cabides, era ali por 2018, por aí. E na época, o João já queria tocar sozinho. Tipo, antes da gente querer ter banda, enfim. E ele carregava um nome na internet que ele se... como é os arrobas do nome das coisas? Chamava Exclusivos Cabides. E aí a gente acabou aproveitando esse nome para a banda. Mas por trás desse nome é porque o meu avô, que eu compartilho com o João... Vovito, que é por parte das nossas mães, ele tinha uma loja aqui em Florianópolis que vendia de tudo. Vendia, tipo, vende roupa de cama, vende potes, vende paçoca, vende tudo. E uma certa vez roubaram a loja e um jornal local foi fazer uma matéria sobre a situação do ocorrido e era... por meio de televisão, então tinha câmera e tudo. E aí o nosso avô tentou se dar uma aprontada, eu acho. Não sei se ele acabou ficando nervoso ou se foi a...
2: vontade de ser um pouco mais chique, né? Um
1: talvez, pouco mais formal, mas eu acho que pode ter sido também pelo sotaque manezinho, né? Ele, ao explicar, ele falou, fizeram um buraco atrás da loja, roubaram tudo, exclusivos cabides. E aí a minha família, na época, estava vendo na televisão e acharam muito engraçado, porque ao invés de inclusive, ele falou exclusive, não sei se por nervosismo, não sei se para soar mais chique, ou se porque ele era muito mané, que aqui quem nasce aqui na ilha é mané, né? E puxa muito X, assim. E aí ficou, a história perdoou aí ao longo dos anos da nossa família, a gente cresceu ouvindo a palavra exclusive no lugar de inclusive e a gente achou... que o nome já tinha uma história perfeita, tinha tudo a ver com a nossa família, nós somos primos, então aí acabou adotando esse nome.
2: Tem uma coisa que eu acho muito legal sobre família, assim, e a banda, também a origem da banda, que a gente começou a ensaiar como conjunto, assim, numa casa que a gente apelidou de Casa do Espanto. E nos fundos dessa casa era a casa onde os teus tios cresceram, né?
1: Uhum.
2: Eles também gostavam de música e tal. Então eles fizeram tipo um puxadinho, assim, um lugar meio cavernoso, que era onde eles ensaiavam. E com o tempo eles cresceram, foram fazendo outras coisas da vida, né? Sim, para além da música. E aquele espaço ficou lá. Então a gente Seguiu, é, a gente seguiu essa trajetória deles, assim, de utilizar o espaço para a mesma finalidade a qual eles tinham se proposto inicialmente, né, a usar.
1: É, e, aliás, outra curiosidade por trás disso tudo, que aí, assim, a gente trouxe o nosso primeiro álbum como o nome da frase completa, né? Roubaram tudo, exclusivos cabides. Só que antes da gente lançar esse primeiro álbum, o Dudes já tinha entrado na banda, já tava em não sei qual formação da banda ali. Aí o Dudes falou assim, ah, vamos gravar aqui, eu tenho um computador, uma interface, vamos gravar. Daí beleza, começamos a gravar e tal. De início era para ser lançado um EP, ele se chamaria Com Amor, Exclusivos Cabides. Aí a ideia ia ser uma cartinha e tal, não sei o quê. Só que aí roubaram a nossa casa, entraram na nossa casa pela janela e roubaram o nosso computador com as demos. Então a história se repetiu no fim das contas. É um ciclo sem fim, é um como ciclo. Tem no Rei Leão.

0: Estou aqui à conversa com o quinteto brasileiro, exclusivo os Cabides. Eles são do sul do Brasil, eu infelizmente ainda não conheço Florianópolis e obviamente que tentei perceber o que é que está a acontecer agora na ilha, porque realmente há uma cena a acontecer, todo o movimento com uma série de bandas e artistas a aparecer.
1: Eu acho que definitivamente de 2019 para cá, antes da pandemia, um aninho ali antes, nunca houve uma explosão tão forte na ilha de bandas, eu acho. Tanto pro lado do hardcore, pro emo, pro indie, e ao mesmo tempo que as bandas acabaram aparecendo cada vez mais, tem uma certa região ali no centro de Florianópolis que começou a ferver. Que são cerca de três, quatro ruas que começaram a bombar de bar, muito bares. E alguns deles com palcos. Então, começou a rolar isso, de tipo, numa esquina tá tendo um show, no outro dia tem na rua de trás, isso e aquilo. E aí eu acho que esse cenário dos bares acabou fomentando a noite em Florianópolis e fez com que a juventude começa a frequentar mais as ruas e acabasse, consequentemente, conhecendo as bandas e ficando com vontade de fazer bandas também. E aí a gente faz parte dessa leva de bandas que surgiu de 2018, 2019 para cá.

0: Hoje aqui há conversa no Samba Carimbó em Maracatu com a exclusiva Os Cabides, a banda de Florianópolis, que acaba de editar um novo EP depois de Coisas Estranhas, o álbum de 2024, que realmente deu muito que falar. Agora um novo trabalho e esta é uma conversa que eu tive com eles sobre este feliz e triste ao mesmo tempo. E achei curioso porque às vezes com uma banda que tem nomes assim algo curiosos de canções, o caso de Luminária de Lava ou então Ciris Paradinhos em Um Canto Bem de Boa, há quem possa não levar a banda muito a sério, mas eles levam-se a sério na música, apesar de não se levarem a sério no dia-a-dia.
1: Eu acho que há alguém numa entrevista que dizia que vocês não se levavam a sério, mas faziam música a sério. Algo deste género. É isso?
2: Sim. Pode ser. Não sei.
3: Eu acho que definitivamente a música é algo muito sério para nós, né? A seriedade com quem a gente leva, assim, com que a gente leva a nossa ética de trabalho também, assim, né? A gente já tem a banda, que nem o Antônio falou, 2018. Então, para as coisas perdurarem, você precisa encarar elas com seriedade, né? Mas, ao mesmo tempo, a gente vive num mundo tão louco, né? Para que tanta, assim, para que...
2: Eu acho também que ali na família minha e do João, a gente cresceu com muito senso de humor envolvendo todos os tios, tias, avó, todo mundo muito, muito engraçado, assim, muito criativos. E aí acho que não tem como tu acabar não convivendo com um jeito e acabar não puxando semelhanças do teu meio, assim, né? E daí a gente acabou fazendo amizade com o Dudes, com, enfim, a Carol, a Maitê. Todas as pessoas que frequentaram a banda viveram essa, acho que a leveza da banda. E acho que é por ter uma amizade forte, assim, e poder dar uma risadinha, né? Acho que é sempre bom.
3: Sim.
2: Mas as composições não são pensadas para serem divertidas, nem para arrancarem risadas. Eu acho que isso é consequência das composições, que acho que acaba botando experiências para fora, e já que a gente leva o dia a dia de uma maneira, tenta, né, levar de uma maneira mais leve, nem tanto dá certo, mas acho que isso acaba sendo um reflexo disso ali. As composições são mais engraçadinhas, mas a gente leva muito a sério o que a gente faz. Espero que as pessoas também consigam levar a gente a sério cada vez mais.
3: Talvez esse estranhamento, assim, venha de um lugar que a maioria das bandas do nosso movimento, eu acho que elas têm, do rock alternativo, assim, elas acabam tendo conteúdos que são um pouco mais pesados, sabe? E tem uma densidade, assim, extra, assim, na parte das emoções e tudo mais. E eu acho que por a gente divergir um pouco nesse
2: sentido,
3: nessa questão estética, assim, de... É uma abordagem diferente, né? Em relação ao som, em relação às emoções, em relação ao que você está transmitindo com a música. E eu acho que também existe uma diferença que para mim, que comecei a acompanhar a banda primeiro como um fã e depois eu fiz parte dela, vem de um lugar muito, muito, muito verdadeiro, sabe? E eu acho que essa honestidade, ela acaba, às vezes, surpreendendo um pouco. Sabe quando uma pessoa é honesta demais e você fica meio tipo assim, opa, tipo... Às vezes pode parecer estranho, ainda mais num contexto geral que a gente vive da música, onde as coisas têm sido tão formatadas, né? As letras, a estrutura, a parte estética, enfim, a produção... Tem uma coisa, uma conformidade muito grande acontecendo, né? Então, às vezes, eu acho que essa honestidade e essa verdade, assim, muito simples e descontraída, às vezes pode pegar as pessoas de surpresa, sabe? E elas acham engraçado, sei lá, mas realmente não é algo feito para que as pessoas...
2: Ah, tudo bem, tem como entender, né? Uma música fala de lagartixa, o outro fala de meia trocada, daí o outro fala de um ketchup na roupa, tipo... pode se achar meio bobo, mas a gente canta muito a sério, assim.

0: mais e pareceu-me um trabalho um pouco mais coeso, mas há aqui muitas histórias por trás realmente deste novo EP.
1: Eu acho que no quesito de composição, elas são semelhantes, porque elas acabaram sendo feitas até na mesma época. Todo esse EP, ele provavelmente foi escrito até 2022, se eu não me engano. Então, tinha músicas já no Coisas Estranhas que também eram dessa, que foram dessa época. Mas eu acho que, por conta do ano passado a gente ter feito 43 shows,
2: É.
1: a gente passou por uma tour que exigiu bastante ensaio e conexão. Eu acho que aí acaba sendo inevitável para daí quando tu for entrar num estúdio, depois de 2 anos, aquela ansiedade de tipo, caralho, finalmente de novo. E aí duas das músicas que estão no EP a gente já estava tocando nessa tour inteira, que é Bicicleta, que lançamos como single. E a segunda faixa do EP também em sequência, que é Gaita em formato de trem. Essas duas a gente já estava tocando a tour inteira, então a gente já estava com elas afiadíssimas. Eu acho que de diferença é que o bloco delas é de um jeito, uma estética X, eu sinto que elas são mais pegadas, elas são mais para frente, elas são mais
2: São
1: fortes.
2: mais direto ao ponto.
1: Sim, acho que são mais rápidas talvez. Enquanto no Coisas Estranhas ainda tinham músicas com uma onda meio, sabe?
2: É, eu acho que esse EP definitivamente tem muito a ver com isso que o Antônio falou, EP disco, sei lá, que é o fato de a gente ter passado tanto tempo na estrada, assim, e tanto tempo tocando e se apresentando ao vivo, e a gente ter carregado essa experiência para o estúdio. Porque também a gente tem um estúdio aqui em casa, né? E eu trabalho com produção e direção musical, e essa parte de arranjo e da pré-produção é algo que me interessa muito. Então também junto com as turnês, eu acabei me envolvendo muito mais com esse processo de construção mesmo de uma música do zero, né? E eu acho que essa experiência toda somada da banda na estrada, minha principalmente nessa parte de pré-produção e direção, enquanto o esqueleto da banda estava tocando ao vivo no estúdio, né? E também a nossa parceria com o Paulo, que é do estúdio Oie, com quem a gente trabalha há um certo tempo já também, e eu trabalho em outros projetos com ele lá. Eu acho que toda essa junção é muito positiva, assim, e principalmente por existir uma abordagem semelhante minha e do Paulo, que é de que a gente tenta preservar muito a identidade da banda na gravação, sabe? De usar muito a sala e trabalhar com performances ao vivo e construir as coisas a partir desse lugar onde você consegue perceber que existe um espaço na gravação que não é uma coisa tão unidimensional, sabe? Acho que essa é uma soma das coisas, assim.
1: Uma diferença desses dois lançamentos, do Coisas Estranhas para esse nosso novo EP, que é o Feliz e Triste ao mesmo tempo, foi que o Coisas Estranhas foi construído em cerca de 30 sessões de estúdio. Enquanto o Feliz e Triste ao mesmo tempo foi umas 8.
2: É, 7, talvez.
1: Então tem esse lado, né? Um foi gravado com mais calma, mixagem e masterização foi feito durante o ano, nos finais de semana e tal. Mas ambos também foram gravados no verão, porque lá no estúdio do OIL, ele é na beira da praia, lá daí a gente dá uma passadinha na praia também para dar um mergulho, revitalizar.
2: É, quando tá dando tudo errado, assim, a gente não tá conseguindo, não, vamos parar um pouco, vamos tomar um banho de mar, reorganizar a cabeça, assim.

0: Temos estado a ouvir canções do mais recente EP do grupo Exclusive Os Cabides, chama-se Feliz e Triste ao Mesmo Tempo. Eles que estão a planear fazer uma tour na Europa, com passagem por Portugal, mas para o final do ano, ainda sem datas. Vou estar atento, obviamente, que se acontecer, eu darei aqui notícias. Enfim, obviamente que aproveitei também, já que eles são uma banda que tem uma editora, eles têm um selo que vão editando outros artistas e têm a colaboração de outros tantos amigos, para perguntar o que é que realmente eles sugerem para se ouvir da nova música brasileira, que é feita também, obviamente, muito ali em Florianópolis.
1: Eu vou ter que pensar um pouco aqui.
0: Dudes, sei lá.
2: Eu sugeriria só um minuto que eu...
1: Ah, ele vai pesquisar aqui, ó. Isso aí tu tá roubando.
2: Não, deixa eu dar uma olhada. Cara, eu vou sugerir a música Ouve do EP da Coentro chamado Tudo Aquilo Que Poderia Ter Sido e Que Foi Desde o Começo. Porque essa música tem sons de Florianópolis, literalmente sons de Florianópolis. Quando eu tava produzindo ela, eu senti que ela tinha vários buracos. E eu preenchi esses buracos com sons de uma área de preservação que tinha do lado da minha casa, no bairro Rio Vermelho, na praia do Moçambique. Então essa música aí, para quem tá ouvindo em Portugal, talvez aproxime um pouco as pessoas de Florianópolis, porque tem literalmente sons da ilha dentro dela.

0: Tá, a minha indicação não é de Florianópolis, mas é de uma pessoa que morava com o Dudes quando eu conheci ele, que é do Marco Antônio Bevenhu. O nome da banda na época o Dudes tocava chamava Irmão Victor. Aliás, anda ativa, né?
1: Anda ativa?
0: E eu indicaria a música Cruella de Vil, ou Cruella Cruel. É uma desses nomes que ele nomeou ali. E é uma canção maravilhosa. As músicas do Marco Antônio. Eu lembro que eu me apaixonei muito quando eu, principalmente depois que eu fui num show dele, mas quando eu conheci ele, eu comecei a ligar muito a personalidade dele às músicas e sinto que ele tem um senso de humor e uma maneira de levar as composições dele de uma maneira que me agrada muito, assim. Irmão Victor, Cruella De Vil. Eu acho que é numa capa que tem uma roda gigante, assim.
1: E vários desenhos, é. O Marco é uma pessoa muito, muito, muito inventiva. Ele é um músico muito inventivo, assim, então é bem
0: É.
1: interessante.
0: Se eu não me engano, ele gravou até numa época que ele passou um tempo, acho que foi na
1: Na
0: França. Na
1: França.
0: França, e ele gravou, eu acho. Bem legal, vale a pena, Irmão Victor. Mudou muito minha perspectiva, assim. A gente tinha acabado de começar a banda, então eu adorava ficar na casa dos meninos, assim, vendo, tipo, uau, eles têm uma banda irada.

Tive então a conversa com o António e o Dudes, da banda exclusiva Os Cabides, eles que são de Florianópolis e acabam de editar o seu mais recente trabalho, Feliz e Triste, ao mesmo tempo, é o sucessor do álbum Coisas Estranhas de 2024, que foi amplamente aclamado como um dos grandes discos desse ano. Ficámos então aqui nos últimos minutos com as sugestões dos dois, com Coentro e ainda Irmão Vítor. Quase, quase no final do programa de hoje. Vou ainda juntar a Marina Mole, que trabalha inclusivamente com eles, com os moços. Ainda o Renan Benini e o Walter Freitas para o final deste programa. Já sabe, pode conferir todas as canções que eu vou tocando por aqui em gonçalocastro.com e também ver no meu Instagram gonçalocastro.com. 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Tem app para o telemóvel, até tem apps para a televisão e tudo para fazer companhia. O meu nome é Gonçalo Castro, este é o Samba, Carimbó e Maracatu para a semana. Encontramos-nos à mesma hora, no mesmo lugar. Até lá, forte abraço.

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Amigos, saudações, independentemente da hora e do lugar em que nos escuta. É sempre um prazer juntar esses dois universos, os da RTP Rádio África e os da Rádio Nacional de Angola, Rádio Cultura. Seja muito bem-vindo a esta emissão, como todas, sempre especial, dedicada ao futuro económico de África. Hoje recebemos o reputado professor Carlos Lopes para pensar o continente para além dos lugares comuns, não apenas como espaço de crises, mas como território de transformação, juventude, recursos, cidades, inovação e disputa por um novo lugar na economia mundial. Tudo para desenvolver em seguida. Agora juntamos a nossa saudação musical com essa aura de irmandade que Paulo Flores e Micas Cabral simbolizam com histórias de manga.

0: A conversa parte de uma afirmação forte. As projeções económicas indicam que a África poderá crescer acima da Ásia, abrindo um momento histórico. Mas a pergunta central é outra. Que tipo de crescimento é este? Crescer basta ou é preciso transformar? E que papel terão a economia digital, os dados e a inteligência artificial num continente jovem, urbano e ainda marcado por grandes desigualdades produtivas? Bem, Carlos Lopes, esse economista da Guiné-Bissau, esteve recentemente em Luanda para abrir as edições do Pensar Global da Executive Center e, como sempre, foi disruptivo.
1: Um ano histórico. É um ano histórico não por causa dos outros acontecimentos geopolíticos que todos estamos a seguir, mas porque pela primeira vez, e baseado nos indicadores e previsões do Fundo Monetário Internacional, portanto, insuspeitos quando utilizados por uma pessoa como eu, a África vai ter um crescimento superior à Ásia. É a primeira vez que isso vai acontecer na história. E segundo essas mesmas projeções, que cobre o período até 2030, normalmente projeções não podem ir muito além, essa tendência vai se consolidar, vai se fortalecer. Portanto, nós estamos perante uma situação que normalmente não corresponde às narrativas que estamos habituados de não reconhecer esta África num crescimento mais acelerado. Agora, é preciso mencionar que este crescimento vem depois da crise financeira de 2008 e 2009, que criou uma situação de consolidação das finanças, nomeadamente do setor bancário internacional, desfavorável à África, porque o Banco Central dos Bancos Centrais, que é o Banco de Regulação Internacional com sede em Basileia, na Suíça, emitiu uma série de normas conhecidas como Basileia 3, que são normas muito restritivas para a atuação do setor bancário e que criaram problemas colaterais importantes para a África, porque aumentaram o custo de capital e, sobretudo, fizeram muitos bancos internacionais de grande projeção desertar o continente por razões que têm a ver com as exigências várias que foram impostas por essas normas em termos de avaliação de risco, e nós sabemos que isso inclusive afetou Angola, com vários bancos a sair do mercado angolano. Essa crise também provocou uma inflação e um decréscimo significativo dos preços das matérias-primas, que corresponde ainda a uma grande parte das exportações africanas. Depois veio a pandemia, que criou outra situação de grande precariedade de acesso aos mercados, mas também de redução drástica da atividade económica e que, como nós sabemos, levou a uma competição acelerada, inclusive questionando regras estabelecidas da Organização Mundial do Comércio em tudo que tinha a ver com a resposta à pandemia, e foi o princípio da aceleração do desmantelamento das regras comerciais que nós conhecemos e montamos ao longo das últimas décadas. Depois disso veio a guerra na Ucrânia, que trouxe uma crise inflacionária particular para a África por causa do preço dos alimentos. A África continua a importar cerca de 53 bilhões de dólares de produtos alimentares por ano e, portanto, sofreu duas consequências: uma de escassez de acesso ao mercado e outra de aumento significativo dos preços. E mais recentemente, portanto, podemos contar já com este ano, temos a guerra no Golfo. E apesar destas quatro grandes mudanças da estabilidade económica mundial, a África, em 2026, ultrapassa a Ásia em crescimento.

0: Saudades de Luanda, uma obra-prima que também deveria ser considerado produto interno bruto de alto quilate na cultura angolana, aqui com a banda Maravilha. Enquanto isso, as projeções do Fundo Monetário Internacional apontam para um dado simbólico, este de que a África deverá registrar um crescimento económico superior ao da Ásia, com estimativas próximas dos 4,6% para o continente africano, contra cerca de 4,4% para a Ásia. A tendência poderá prolongar-se até 2030. Para Carlos Lopes, este número é importante, mas não deve ser lido de forma triunfalista. Ele surge depois de choques profundos, crise financeira global, pandemia, guerra na Ucrânia, tensões energéticas e encarecimento do financiamento. O essencial é perceber que a África cresce apesar de custos de capital elevados, menor ajuda ao desenvolvimento e uma isenção internacional ainda desfavorável.
1: Esta redução de 23% é em números absolutos. Mas quando nós vamos analisar o facto de que desde 2000, ou seja, há 26 anos atrás, a esta parte, o PIB da África mais do que duplicou de tamanho, a percentagem da ajuda ao desenvolvimento em diminuição, que já era pequena, passou a ser insignificante. E eu vou dizer quanto insignificante. Em relação ao tamanho das economias africanas, estamos a falar de entre 1% e 1,5% do tamanho das economias. Portanto, não são os empréstimos concessionais que vão fazer a diferença. Eles continuam a ser muito importantes para a resposta humanitária, para determinado tipo de atividades de países mais vulneráveis, mas em termos macroeconómicos não têm essa importância. E vou só dar um número para mostrar quanto insignificativa é atualmente a ajuda ao desenvolvimento. As remessas de imigrantes africanos em direção ao continente atingiram, o ano passado, cerca de 100 bilhões de dólares, que é o dobro da ajuda ao desenvolvimento. Portanto,

Nossos imigrantes mandam mais dinheiro para os países africanos, duas vezes mais do que a ajuda ao desenvolvimento. E não têm nenhum tratamento, porque normalmente os dirigentes africanos, ao pequeno almoço, ao almoço e ao jantar, discutem ajuda ao desenvolvimento, nunca lhes passa pela cabeça discutir as remessas de imigrantes, que é o dobro, e como transformá-las em algo de mais produtivo. Portanto, se nós temos todas estas características, não chega a falar só de resiliência. Há algo mais que é preciso entender. Então vamos ao fundo do problema estrutural ou das questões estruturais que podem explicar o que nos parece ser um certo atraso da África em relação a estes números que eu acabo de apresentar. E aqui há quatro observações que têm que ser feitas. A primeira observação é de que as estatísticas africanas não são de confiança. Há apenas 17 países africanos que têm as suas contas nacionais em dia. Ter as contas nacionais em dia é ter as contas mais ou menos com 1 a 2 anos de atraso e utilizar a metodologia mais próxima daquelas que foram aprovadas pela Comissão Estatística Internacional das Nações Unidas. E uma das características metodológicas mais importantes é utilizar um ano de comparação para fazer as contas nacionais. Se esse ano de comparação vai para além de 5 anos, considera-se que as estatísticas não têm muita relevância em termos de qualidade. E quando eu digo que apenas 17 países africanos têm as estatísticas, as suas contas nacionais em dia, significa que apenas estes 17 obedecem a estas características e exigências metodológicas. Então, muitos dizem, se as estatísticas não são de confiança, significa então que, se calhar, isto tudo é um bluff. Não é um bluff, porque cada país que fez o exercício de atualização das suas contas nacionais durante os últimos 7 anos, vários fizeram, e não poucos, com importância económica significativa no continente, como o Egito, como o Quénia, como a Etiópia, como a Nigéria. O que é que eles descobrem? Eles descobrem que há normalmente uma subestimação do PIB que pode ir entre 20% a 30%. Então, imaginemos o resto dos países que ainda não fizeram a sua atualização e que não estão em dia, terem, comparativamente, uma subestimação dessa ordem de grandeza. Não temos a certeza, mas segundo os dados dos meus pesquisadores, estamos a falar como uma subestimação na ordem dos 21%. Portanto, as estatísticas africanas não têm qualidade, mas pecam por serem subestimativas, não sobreestimativas.

0: Cavita Chau, uma embaixadora honorária da música de Cabo Verde, que gostámos muito de ter aqui no Café Central, cabendo bem no que nos aponta Carlos Lopes sobre o crescimento africano, que continua condicionado por uma estrutura produtiva muito dependente da exportação de matérias-primas. Grande parte das exportações do continente permanece concentrada em recursos naturais, incluindo produtos fósseis e minerais. Esta estrutura gera receitas, mas nem sempre cria emprego, indústria local ou cadeias de valor. A questão colocada por Carlos Lopes é clara. Não basta aumentar o produto interno bruto. É preciso deslocar a atividade económica dos setores menos produtivos para os mais produtivos, com políticas industriais, integração regional, financiamento adequado e transformação local dos recursos.
1: Muito em África, porque nós continuamos a ter uma estrutura económica que é baseada em exportações de matérias-primas sem transformação. E para vos dar os dados muito claros sobre o que isso representa macroeconomicamente, 80% das exportações africanas são de matérias-primas, sendo que 60% são de produtos fósseis. E nós sabemos, por exemplo, que a mineração corresponde a ser

desigualdade dos mais elevados do mundo. Somos superados apenas pela América Latina. E, portanto, embora muito se fale de corrupção, há uma corrupção distributiva e há uma corrupção exclusiva. A corrupção distributiva é aquela que, apesar de não contribuir para uma transformação estrutural das economias, ela permite, de qualquer das formas, uma certa apropriação mais democrática, que é o caso de muitos países asiáticos. Na África nós temos uma corrupção que é tendencialmente muito exclusiva, ou seja, que as elites beneficiam e o resto da população vê passar. E por causa disso nós temos também uma tendência a preservar por parte das elites um modelo extrativo que corresponde àquilo que, digamos, os nossos parceiros económicos preferem, porque isso permite que a transferência principal do capital seja feita para fora do continente. E aqui vamos à terceira característica, que é talvez a mais dolorosa. Apesar de nós sermos o continente menos desenvolvido do mundo, a África é um exportador de capital. Portanto, em vez, quando se faz o cómputo de todo o capital que entra, das várias formas, e todo o que sai, nós somos um exportador net de capital. Como é possível explicar isto? Por causa das regras e das condições que prevalecem no sistema internacional. E vamos poder, talvez, falar disso com mais detalhe durante a conversa. Mas a quarta característica também é importante. A transformação estrutural faz-se através da capacidade de concentrar cada vez mais as atividades naquilo que é mais produtivo no país. E para isso é preciso um processo de políticas que levem estrategicamente à mudança dos setores menos produtivos para os setores mais produtivos. Se nós tomarmos em consideração apenas um aspecto, talvez o mais importante do ponto de vista demográfico, que é o facto de que 60% da população africana depender das atividades do setor primário, nomeadamente agricultura, pescas, etc. Se não houver produtividade nesse setor, nós dizemos que a maioria da população não está a ser objeto de transformação das suas vidas. E, portanto, é isso que está a acontecer. Nós temos uma agricultura e um setor primário extremamente atrasado, com níveis de produtividade que são os mais baixos do mundo. E posso dar várias indicações que mostram que esse é um problema que não é necessariamente intrínseco às características da África e que tem mais a ver com as nossas políticas. E é o exemplo talvez mais chocante. Um país como o Vietnã, há 15 anos atrás, não produzia café e 15 anos depois produz mais café que toda a África. Políticas de incentivo e transformação estrutural no Vietnã que nós nunca aplicamos em África da mesma forma ou com a mesma clareza e com a mesma estratégia. Enfim, são estas características que mostram que nós não temos qualidade no nosso crescimento. Então, se não temos qualidade no nosso crescimento, qual vai ser o futuro?

0: Bob Marley. A economia africana, que destacamos hoje aqui, enfrenta uma nova fronteira, a transformação digital e a inteligência artificial. O continente tem uma população jovem, mercados urbanos em expansão e forte potencial de adoção tecnológica. Mas a oportunidade não está apenas em consumir tecnologia, está em produzir valor, controlar dados, formar competências, criar infraestrutura digital e definir regras próprias. A inteligência artificial pode melhorar a agricultura, saúde, finanças, comércio e serviços públicos, mas também pode ampliar desigualdades se faltar investimento em conectividade, energia e educação. O desafio é transformar a juventude africana em protagonista da economia digital e não apenas em mercado consumidor.
1: A África tem características que às vezes são absolutamente extraordinárias por serem impactantes, mas desconhecidas. Por exemplo, uma das empresas com maior capitalização da Bolsa de Valores de Nova Iorque é a Amazon, como nós sabemos, não é? A Amazon faz uma boa parte dos seus lucros pela nuvem, a gestão da nuvem. As pessoas pensam que é por causa da venda de livros e de produtos, não é? Distribuição, não é nada disso. Isso é um negócio também, mas o principal negócio da Amazon, aquele que dá mais lucros, é justamente o negócio de gestão da nuvem. Mas a gestão da nuvem é um nível muito sofisticado. E por isso é que o Jeff Bezos, o fundador da Amazon, quando decide retirar-se das funções executivas, escolhe para o substituir o homem que é responsável da gestão da nuvem, na Amazon. Esse senhor chegou a essa posição de vice-presidente da Amazon e depois agora presidente, por ter tido uma ideia extraordinária, que foi de criar laboratórios de experimentação da Amazon em 5 localidades, uma delas Cape Town. Por razões que são difíceis de explicar, mas enfim, não interessa. E Cape Town desenvolveu o modelo de nuvem da Amazon, o laboratório de Cape Town. E é esse modelo que agora dá à Amazon a dimensão mundial que a Amazon tem. E isso explica também porque que, se forem a Cape Town, vem um investimento gigantesco da Amazon em Cape Town, onde trabalham neste momento já 2 mil engenheiros e têm um processo de recrutamento de mais 3 mil ao longo da década. Estamos a falar de talento.
2: Estamos a dizer que a tecnologia está no caminho crítico.
1: Estamos a falar, de talento.
2: E retenção, quer dizer, de talento.
1: O talento, neste caso, que não existe na África, não sei quantos, etc., é responsável da criação de uma das empresas com maior valor em bolsa por causa da alta tecnologia. Qual é o homem mais rico do mundo? E nasceu aonde? Na África do Sul, não é? Portanto, o senhor Elon Musk, que este mês vai chegar a $1 trilhão, né? $1 trilhão, só para termos uma pequena ideia, é mais ou menos 1/3 da riqueza africana. Isto é um indivíduo. O senhor Elon Musk ficou conhecido mais por causa da Tesla, né? A Tesla, durante 18 anos, teve investimentos extraordinários para o desenvolvimento das suas tecnologias, mas com déficits também extraordinários. Isso não impediu que os investidores continuassem a pôr dinheiro numa empresa que perdia dinheiro todos os anos. Porquê que punham lá dinheiro se perdiam? Porque o valor em bolsa continuava a aumentar, apesar das perdas da operação. E o valor continuava em baixa até, cada vez pior, porque os custos da operação se desconectaram dos custos do futuro, das possibilidades tecnológicas do futuro. E, portanto, eu costumo dizer assim um pouco a brincar que nós precisamos de acreditar na África do futuro. E, portanto, temos que apostar nesse futuro do mesmo jeito que se faz com a Tesla. Pode-se perder agora dinheiro, mas vai-se ganhar mais tarde, que é o princípio da Tesla.

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1: Chegamos ao fim desta emissão. Fica a ideia de que a África vive um momento de possibilidade, mas também de exigência. Crescer mais do que outras regiões pode ser um sinal histórico. Transformar esse crescimento em emprego, indústria, conhecimento, soberania tecnológica e bem-estar será o verdadeiro teste. Agradecemos a Carlos Lopes pela reflexão, ao Nuno Fernandes da Executive Center, a Cristina Manuel pelo desenho técnico e a si ouvinte pela companhia. Despedimos-nos com Chibola de Chalamuana. Eu sou o Carlos Gonçalves e volto para a semana.

0: Bom dia, são 5 horas no continente de Madeira, 4 nos Açores.
1: O Porto levou a melhor no clássico frente ao Benfica, que ficou marcado por críticas à arbitragem. O resultado foi de 3-1 para os Dragões. A partir de hoje vai abastecer menos com mais. Os preços dos combustíveis voltam a subir.
0: Estão 21 graus em Coimbra, 22 no Porto e em Lisboa, 23 em Faro. Quanto às ilhas, 22 graus a esta hora no Funchal, estão 21 em Ponta Delgada. As notícias, edição de Inês Martins.
1: Os preços dos combustíveis atingem hoje máximos históricos. Mesmo com o desconto no imposto sobre os produtos petrolíferos, o ISP, o abastecimento vai sair mais caro, cerca de 6,5 cêntimos no gasóleo por litro e 5 cêntimos por litro na gasolina. Desde o início do conflito no Médio Oriente, o litro do gasóleo já encareceu mais de 60 cêntimos e o da gasolina cerca de 44 cêntimos. As críticas à arbitragem marcaram o clássico entre o Porto e o Benfica. Os Dragões venceram em casa por 3-1. Aos 54 minutos, Clément Lenglet, do Benfica, foi expulso depois de ver dois cartões amarelos. No final do jogo, o presidente do Benfica, Rui Costa, questionou o que considera ser uma dualidade de critérios da equipa de arbitragem.
2: Há uma dualidade tremenda, o Benfica foi extremamente punido nisso, porque a quantidade de faltas que o Porto faz, para além da falta normal, e que não é punida com o amarelo, vai dando força a uma equipe e vai tirando a outra. E, portanto, isto foi aquilo que toda a gente pôde ver. Aliás, a sua pergunta, o facto de fazer a primeira pergunta logo por aí, não é só para criar aqui um conflito, mas sim porque vocês também ouviram, também analisaram. Há uma série de entradas, há uma série de faltas dos jogadores do Porto que têm que ser punidas, mesmo antes da expulsão do Lenglet. Vejo o Preston levar um amarelo por mostrar a cara cheia de sangue ao árbitro, uma pancada que levou quase sem bola, e que nem sequer sancionada foi, e portanto é neste sentido que não eliminando os erros que nós cometemos, que depois acabámos por cometer erros, não eliminando esses erros, a dualidade de critérios, sobretudo no processo disciplinar, foi por demais exagerado.
1: Também o treinador do Benfica, Marco Silva, deixou críticas à arbitragem.
3: Eu não sei se irei continuar ou se irei conseguir continuar assim até ao final da época. Venho de uma cultura diferente, aqui infelizmente consegue-se condicionar árbitros antes dos jogos, depois dos jogos, durante a semana, de toda a forma e mais alguma, e por vezes dá resultado. Eu não vou entrar por aí, acho que o Mr. Farioli virá aqui a seguir, aproveite e faça-lhe a pergunta a você, em vez de me perguntar a mim o que é que ele disse, aproveite o momento e faça-lhe a pergunta e você vai ter aqui a resposta. Isso não é para mim para responder.
1: E o treinador do Futebol Clube do Porto, Francesco Farioli, respondeu, disse que não tinha nada a apontar à equipa de arbitragem.
4: I never work in the Premier League, so I cannot make a comparison.
5: Nunca trabalhei na Premier League, por isso não posso fazer uma comparação. Penso que o que disse na semana passada foi algo que senti e, como disse, acho que esta noite não houve nada de estranho. Correu tudo bastante bem, nunca é fácil dirigir um clássico com esta tensão, mas penso que tudo correu da melhor forma possível.
1: Os comentários dos treinadores no fim do clássico, que acabou com uma vitória do Porto por 3-1 frente ao Benfica. O Porto está agora em primeiro lugar no campeonato com 21 pontos, o Benfica em segundo com 16 pontos. O aviso amarelo devido ao tempo quente foi prolongado e alargado a mais 5 distritos. Anteriormente, o aviso do Instituto Português do Mar e da Atmosfera era dirigido a 11 distritos, agora juntam-se à lista Bragança, Viseu, Évora, Guarda, Vila Real, Lisboa, Castelo Branco e Porto Alegre. Nestes distritos, o aviso mantém-se em vigor até às 6 da tarde de quarta-feira. Segundo o IPMA, a temperatura máxima deve atingir valores acima de 30 graus, um pouco por todo o território continental. No último dia da festa do Livro de Belém, António José Seguro cruzou-se com Manuel Lianos, que recordou o jovem dinâmico que conheceu há muitos anos em Penamacor. Um encontro a recordar o passado e no qual o Presidente da República ouviu elogios rasgados da antiga Primeira-Dama. Manuel Lianos está convicta de que Seguro será um grande presidente, sem arranjar problemas, e que irá servir o país com a integridade. Teresa Borges.
6: Em Belém, um encontro inesperado.
7: Raptei em Penamacor. Mas foi um belo rapto.
6: Presidente da República e antiga Primeira-Dama reunidos a recordar o passado e o episódio que o juntou já lá vão muitos anos.
8: Como é que em plena Macor vem um jovem, quantos anos tinha?
7: Bem, naquela altura...
8: 17, 15.
7: Talvez aí 15 ou 16 anos, já não me recordo.
8: Veio ter comigo um jovem com dinâmica e dizia, tenho que ir ao meu centro de sofrido.
7: Exatamente.
8: E a pessoa que é ao meu lado dizia, ah, mas não está no protocolo, não pode ir. Vamos, sim, senhora.
6: Manuel Yanes acompanhava o presidente Ramalho Yanes numa visita a Penamacor, terra natal do atual chefe de Estado, quando foi convencida por um jovem António José Seguro a fazer uma paragem que não estava no programa.
8: Olha, funcionava fantasticamente.
7: Tínhamos um jornal também na altura.
8: Um jornal.
7: Onde tirámos uma fotografia e depois foi colocada na primeira página do jornal.
8: Olha,
7: não sei se o presidente Ramalho Yanes ficou com ciúmes, porque ele queria com certeza a primeira página só para ele.
6: Manuel Yanes esteve ao lado de outro candidato, declarou apoio à candidatura de Luís Marques Mendes, vaticina Seguro fará um bom trabalho.
8: Este senhor, quem eu gosto muito, e posso dizer, porque gosto muito, de coração, que acho que vai ser um grande, grande presidente, já está a ser.
7: Obrigado.
8: Sem arranjar problemas, servindo o país com integridade.
7: É isso mesmo.
8: Eu também estou a fazer um livro, sabe?
6: E sai de Belém com um convite para regressar.
7: E se coincidir com a festa do livro, está convidada para vir divulgá-lo nessa altura e apresentá-lo nessa altura.
8: Olha, quem vai apresentar é o Dr. Paulo Macedo.
7: Muito bem.
8: E o Marcelo.
6: Troca de elogios num encontro inesperado a marcar o último dia da festa de Belém.
8: Este grande presidente que vai ser e que já é. É
7: muito obrigado. Muito obrigado, doutora. Muito
8: bom.
7: Obrigado.
6: Que regressa em 2027.
1: A festa do livro em Belém terminou este domingo e o Presidente da República já garantiu que a iniciativa vai regressar no próximo ano. A China e os Estados Unidos trocaram ideias construtivas sobre questões económicas e comerciais importantes este domingo. A informação foi adiantada pelos médias estatais chineses esta segunda-feira. A reunião aconteceu entre o Secretário do Tesouro dos Estados Unidos, Scott Bessent, e o Vice-Primeiro-Ministro chinês Li Feng, que se encontraram em Nova Iorque para preparar possíveis acordos sobre inteligência artificial, tarifas e minerais. Este diálogo foi também uma forma de preparar e antecipar o encontro desta semana entre o presidente dos Estados Unidos, Donald Trump, e o presidente chinês Xi Jinping. Na Alemanha, o partido do chanceler Merz, os conservadores da CDU, sofreram duas importantes derrotas nas eleições regionais. Em Berlim, perderam a liderança para o partido de extrema-esquerda, o Die Linke, no nordeste da Alemanha. Os resultados deixam a União Democrata Cristã fora do Parlamento Regional. Já o partido de extrema-direita, a AfD, vence as eleições regionais na Pomerânia Ocidental com cerca de 38% dos votos. É o que dão conta às projeções das televisões alemãs. Em reação às projeções, o chanceler alemão assumiu que estes resultados são um desastre.
9: Hoje testemunhamos duas eleições com resultados muito diferentes. Não podemos dourar a pílula sobre o resultado em Mecklenburg-Pomerânia Ocidental. Foi um desastre. A CDU lutou corajosamente, mas no final foi esmagada pelo conflito crescente entre o SPD e a AfD.
1: E numa análise a estes resultados provisórios, o comentador de assuntos internacionais da Rádio Pública, Filipe Vasconcelos Romão, face aos resultados da AfD, disse que, à semelhança da Alemanha, é óbvia a subida da extrema-direita em vários pontos do mundo.
10: É óbvio que há uma subida geral da direita radical, da extrema-direita, do ultraconservadorismo. É óbvio que sim. Resta saber se ainda vamos assistir a uma subida que se consolida a nível geral, ou se, entretanto, com a normalização que já tivemos com uma segundo governo Trump que vai a meio do mandato, com uma experiência prévia de um governo Bolsonaro no Brasil, com 4 anos traumáticos em Israel, resta saber se não vamos começar a observar no sistema já alguma resposta eleitoral que demonstre que a extrema-direita veio e hoje é uma realidade incontornável, mas que não caminhamos inegavelmente para um mundo dominado por governos ultraconservadores ou extremistas. Porque, de facto, o que vemos é que quando há um exercício de poder, esses partidos também acabam por acusar desgaste.
1: A confirmar-se este resultado nas eleições regionais, será o pior desde 1949 para o partido do chanceler Merz, a CDU.
0: Edição de Inês Martins, simultâneo da RTP Antena 1 com a RTP Antena 1 Açores, Madeira e também RTP Mundo. 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

0: Vasco Diniz.
1: Muito bom dia, bom início de semana. E para início de semana, claro, muita música nesta hora. Vamos ter Gil Semedo, vamos ter também as Cores do Som com Augusto Fernandes. É segunda-feira, claro, cumprimos a nossa agenda. E também passamos no consultório jurídico, o tal espaço diário que acompanhamos com o jurista Adriano Malalan. Para já fica a banda Cacana, agora vamos com Ana Joyce e Paulo Flores.

0: a banda Cacana. E já a seguir temos Seu Zani, também Maru Flow com 20 Fingers. E agora marcamos encontro com o jurista Adriano Malalana.
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2: Um contrato de trabalho pode ser feito por um dia, pode ser feito por um mês. Existe liberdade na fixação do prazo de duração do contrato de trabalho.
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4: A lei de retorno, como é chamada esta lei, vê prever, entre outras medidas, a expulsão de crianças menores do território nacional, aqui nascidas, desde que se encontre a residir em Portugal há menos de 5 anos. Portanto, qualquer criança, incluindo crianças nascidas em Portugal, se não estiverem a viver em Portugal há pelo menos 5 anos, caem no âmbito da aplicação desta lei. Ou seja, podem ser expulsas do país, independentemente da situação dos pais. Ou seja, pode-se dar a seguinte hipótese. Uma mãe está na maternidade para ter o seu bebê. Esta senhora tem autorização de residência em Portugal. Portanto, é residente legal no país. Ao dar à luz, essa criança não está em situação legal no país, porque não fica regularizada, isto é, com autorização de residência, de forma automática, porque os pais são residentes legais em Portugal. Para obter autorização de residência, os pais desta criança devem, após o nascimento da criança, primeiro, obter documentação pertinente do país de origem, porque só com a certidão portuguesa não vai ser possível. Tem que ter o passaporte do país de origem, tem que ir ao seu consulado, inscrever esta criança, requerer um passaporte, depois fazer o agendamento na AIMA para regularizar esta criança. Os agendamentos chegam a levar vários meses e por vezes até anos, até que haja disponibilidade de vaga para esta mãe e este pai levarem o seu bebê para ter autorização de residência. Neste entretanto, a criança ainda não completou 5 anos, nasceu em Portugal, mas está em situação irregular. Logo, cai no âmbito da aplicação desta lei. Aliás, a criança até pode ser abordada, saída da maternidade, a mãe com a sua criança nas mãos, pode ser abordada pela brigada da PSP, responsável pelo controle, fiscalização e expulsão de estrangeiros em situação irregular no país. Ora, quando a criança sai da maternidade, ainda não tem 5 anos, logo cai no âmbito de só quando completar 5 anos é que adquire imunidade, digamos assim, jurídica em relação à eventual expulsão do país.
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2: 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Existe liberdade na fixação do prazo de duração do contrato de trabalho.
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0: A versão Tubarão Azul de Gil Semedo para Maria Júlia. Vamos com Augusto Fernandes, já a seguir, para as tendências da música portuguesa.
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2: A cantora-compositora portuguesa Inês Apenas está de volta aos lançamentos a solo com o single Sinto Muito, uma canção escrita, composta e interpretada por si. Bom possível narrativa para esta canção, um sentimento agridoce do fim de um relacionamento com nostalgia.

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0: Nelson Tivan. Antes que cheguem as notícias, ainda vamos até ao Planeta Música. Hoje destacamos o top do Reino Unido com Miley Cyrus. Agora, palavra do dia com Mafalda Lopes da Costa.
1: A palavra do dia é atmosfera. A atmosfera é a camada gasosa que envolve a Terra, constituída basicamente por azoto e oxigênio e dividida em várias zonas com base na temperatura. Também se chama atmosfera ao ar que se respira e ao ambiente social ou espiritual como sinónimo de meio. O termo atmosfera tem origem no grego e é formado pela junção de dois termos gregos, átmos, que significa vapor ou ar, e sfera, que significa globo, esfera. Atmosfera é assim literalmente uma esfera de vapor ou uma esfera de ar que envolve um planeta.

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1: O novo ritmo de Miley Cyrus está a conquistar o público e a somar pontos no Reino Unido, antes mesmo de ter agendado dois concertos no Hollywood Bowl, em Los Angeles. Bass Persuades acaba de entrar na tabela inglesa e tornou-se num dos temas mais vendidos e ouvidos em solo britânico. Vamos juntos conferir mais uma novidade da tabela inglesa, desta vez com Miley Cyrus.

Muito bom dia, são 6 horas em Portugal e Angola, 4 horas em Cabo Verde, 5 horas na Guiné-Bissau e São Tomé e Príncipe, são 7 horas em Moçambique. Já a seguir, as notícias RTP África.

0: Bom dia, bem-vindos ao arranque da manhã informativa da RTP África desta segunda-feira, 21 de setembro. O Futebol Clube do Porto levou o melhor diante do Benfica ontem no Estádio do Dragão, ao vencer por 3-1 o clássico da Liga Portuguesa de Futebol. Um jogo marcado, Inês Martins, por críticas à arbitragem.
1: Aos 54 minutos, Clément Lenglet, do Benfica, foi expulso depois de ver dois cartões amarelos. No final do jogo, o presidente do Benfica, Rui Costa, questionou o que considera ser uma dualidade de critérios da equipa de arbitragem.
2: Há uma dualidade tremenda, o Benfica foi extremamente punido nisso, porque a quantidade de faltas que o Porto faz, para além de falta normal, e que não é punida com o amarelo, vai dando força a uma equipe e vai tirando a outra. E, portanto, isto foi aquilo que toda a gente pôde ver. Aliás, a sua pergunta, o facto de fazer a primeira pergunta logo por aí, não é só para criar aqui um conflito, mas sim porque vocês também ouviram, também analisaram. Há uma série de entradas, há uma série de faltas dos jogadores do Porto que têm que ser punidas, mesmo antes da expulsão do Lenglet. Vejo o Prestes a levar um amarelo por mostrar a cara cheia de sangue ao árbitro de uma pancada que levou quase sem bola. E que nem sequer sancionada foi, e portanto é neste sentido que não eliminando os erros que nós cometemos, que depois acabámos por cometer erros, não eliminando esses erros, a dualidade de critérios, sobretudo no processo disciplinar, foi por demais exagerado.
1: Também o treinador do Benfica, Marco Silva, deixou críticas à arbitragem.
3: Eu não sei se irei continuar ou se irei conseguir continuar assim até ao final da época. Venho de uma cultura diferente. Aqui, infelizmente, consegue-se condicionar árbitros antes dos jogos, depois dos jogos, durante a semana, de toda a forma e mais alguma, e por vezes dá resultado. Eu não vou entrar por aí. Acho que o Mr. Farioli virá aqui a seguir. Aproveite e faça-lhe a pergunta a você. Em vez de me perguntar a mim o que é que ele disse, aproveite o momento e faça-lhe a pergunta e você vai ter aqui a resposta. Isso não é para mim para responder.
1: E o treinador do Porto, Francesco Farioli, respondeu, disse que não tinha nada a apontar à equipa de arbitragem.
4: I never work in the Premier League, so I cannot make a comparison.
5: Nunca trabalhei na Premier League, por isso não posso fazer uma comparação. Penso que o que disse na semana passada foi algo que senti e, como disse, acho que esta noite não houve nada de estranho. Correu tudo bastante bem. Nunca é fácil dirigir um clássico com esta tensão, mas penso que tudo correu da melhor forma possível.
1: Os comentários dos treinadores no fim do clássico, que acabou com uma vitória do Porto por 3-1 frente ao Benfica. O Porto está em primeiro lugar no campeonato com 21 pontos, o Benfica em segundo com 16.
0: A Primeira Liga Portuguesa de Futebol cumpre agora um intervalo de 15 dias para os jogos da seleção com vista à próxima Liga das Nações. Em Cabo Verde começam hoje as aulas do novo ano letivo. O Governo garante que estão criadas as condições para o arranque das aulas e, entre as novidades, Carlos Santos, está o alargamento experimental do horário escolar e uma aposta numa maior autonomia das escolas.
6: Manuais escolares, transporte e alimentação estão entre as condições que o Governo diz estarem asseguradas para o arranque das aulas. Na Praia, Sala e Boa Vista, algumas escolas vão testar um horário alargado com atividades depois das aulas para crianças e adolescentes, sobretudo em situação de maior vulnerabilidade. Mas os objetivos para este ano vão mais longe. O Ministro da Educação, Arnaldo Brito, aponta as prioridades.
7: Nós queremos assegurar o acesso, a qualidade e a relevância na educação cabo-verdiana, de um modo geral. Nós queremos aumentar o acesso a nível do ensino superior. A nível do ensino secundário também é preciso trabalhar para aumentarmos, precisa melhorar.
6: O Governo quer também mexer no modelo de funcionamento das escolas. Arnaldo Brito defende maior autonomia e capacidade de decisão ajustadas à realidade de cada agrupamento escolar.
7: Nós sabemos que os pais podem contribuir muito. O diretor tem que ser capaz. Nós temos as empresas também. Nós queremos ter diretores proativos. Conservem, porque para já o ambiente, a escola é um espaço educativo por excelência.
6: A mudança do modelo de escola deverá ser aprofundada no Encontro Nacional de Educação, previsto para novembro. Na ocasião, será também discutido o tipo de ensino mais adequado aos objetivos de desenvolvimento de Cabo Verde.
0: Em Moçambique, mais de 3 meses e meio depois do seu assassinato, o presidente da Conferência Episcopal de Moçambique exige do governo respostas à morte do bispo da diocese de Quelimane, Dom Osório Sitora Afonso, ocorrido em junho deste ano. Para Dom Inácio Saúde, este crime, Orfeu de Sá Lisboa, precisa de ser esclarecido.
8: Três meses após o assassinato do bispo da diocese de Climane, muitas são ainda as perguntas sem respostas, faz ouvir o presidente da Conferência Episcopal de Moçambique.
9: Afinal, a quem compete nos dizer e quando, quais foram o mandante, portanto o autor moral, o autor material, as motivações do cobarde e bárbaro assassinato do humilde homem de Deus e do povo? Quem foram? Este crime odioso abriu mais um vale de lágrimas muito profundo para os moçambicanos.
8: Dom Inácio Saura, que ao mesmo tempo bispo da diocese de Nampula, lamenta o clima de medo instalado no país.
9: Ousar dizer a verdade em Moçambique sem esconder a cara constitui um grande risco, o risco da própria vida.
8: O bispo da diocese de Climane, Dom Osório Citor Afonso, também administrador apostólico da arquidiocese da Beira, foi morto a tiros na residência oficial na madrugada do dia 6 de junho.
0: E o presidente de Moçambique está no Brasil. Daniel Chapo participa hoje no Fórum Petróleo e Gás 2026 no Rio de Janeiro. Vai ser o principal orador da iniciativa que decorre sob o lema Evolução Energética para o Futuro. Em Portugal, os preços dos combustíveis nunca estiveram tão altos. O gasóleo custa a partir de hoje mais 6,5 cêntimos, a gasolina 5, valores já com o desconto do imposto sobre os combustíveis. A representante da Associação de Revendedores de Combustíveis, Mafalda Trigo, divulga as contas mais recentes.
10: Em média, o gasóleo vai aumentar 6,5 cêntimos e a gasolina 5 cêntimos.
11: Temos desconto no ISP, o Governo anunciou, sabemos qual é o desconto no ISP?
10: Portanto, o que o Governo costuma fazer é contrabalançar o aumento ou baixa da taxa do IVA na mesma proporção relativamente ao ISP. Ou seja, se o gasóleo, por exemplo, subir 10 cêntimos, aproximadamente 2 cêntimos por litro é IVA. E então, no caso de uma subida, o governo vai baixar no mesmo valor, dos 2 cêntimos, o ISP.
11: E estes valores que me apresenta já têm em conta essa redução?
10: Sim, já têm em conta a alteração do ISP que o governo tem feito todas as semanas, que há variações de preço.
0: Desde o início do conflito, no Médio Oriente, o litro de gasóleo já encareceu mais de 60 cêntimos e o da gasolina cerca de 44. A informação regressa às 7 horas à RTP África com o jornalista João Costa Dias. Uma excelente semana.
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1: Muito bom dia, seguimos com Badocha. Antes temos Dom Quicas, logo depois vamos até ao Planisfério com José Gonçalves. Mantenha-se por cá, tenha uma ótima segunda-feira.

0: Já não falta muito para o Ciberdúvidas da Língua Portuguesa. Hoje recebemos Carlos Rocha, que vai explicar como se deve pronunciar de forma correta o nome da capital da Índia, Nova Delhi ou Nova Delhi. Fique para ouvir a explicação no Língua Todos desta segunda-feira. E agora, seguimos para o Planisfério com José Gonçalves.
1: A Ucrânia desencadeou o seu maior ataque desde o começo da guerra contra a zona de Moscovo. Segundo os dados das Forças Armadas Russas, 1.900 drones ucranianos foram derrubados, muitos mísseis de cruzeiro e até foguetes de forma mais tradicional. Estes números significam então que a Ucrânia deve ter colocado no ar mais de 2.000 drones e que aqueles que passaram foram suficientes para fazer vários estragos na área suburbana de Moscovo e mais uma refinaria foi atingida seriamente. Os russos estão a dizer que há 2 mortos e algumas dezenas de feridos. Por outro lado, a Rússia teria desencadeado então um ataque um pouco menor contra a zona de Kiev e as autoridades ucranianas falam de 4 mortos. Ou seja que a guerra está então a intensificar-se com meios de tecnologia bastante avançada e os analistas dividem-se em 2 posições conforme a sua visão destes sinais. Uns dizem que a guerra vai se intensificar mesmo durante a próxima estação fria na Europa de Leste, enquanto que outros dizem que estes ataques podem pronunciar que há negociações em andamento, negociações, portanto, prévias em andamento, e que as 2 partes pretendem melhorar com posições no terreno a sua futura posição à mesa das negociações. Na Alemanha, na Ante-Pomerânia, as forças da extrema-direita, portanto, a alternativa para a Alemanha, essas forças avançam, atingem já cerca do dobro do que possuíam nas eleições anteriores, mas isso não chega para tomar o poder nesse Land, nesse Estado da Federação Alemã, porque a social-democracia ficou muito perto, ao contrário do que alguns observadores pensavam, ficou muito perto da extrema-direita. A governadora do Estado é precisamente da social-democracia, que vai contar agora com o apoio do Partido Esquerda e do Partido dos Verdes. Isto é suficiente para manter então a maioria no Parlamento deste Land da Alemanha. Mas em Berlim é mesmo a esquerda que ganha. Fica em primeiro lugar, a CDU, que governava a cidade de Berlim, fica em segundo. E depois há uma luta pelo terceiro lugar entre a extrema-direita, portanto a alternativa para a Alemanha, e os Verdes. É claro que nesta posição há também que contar um pouco mais atrás, mas com cerca de 12%, que é importante, a votação nos sociais-democratas, e a soma dá todas as condições para que pela primeira vez o município de Berlim seja governado com uma administradora diretamente vinda do Partido de Esquerda, um partido que é considerado o mais radical do quadro parlamentar alemão. Ora, assim o centro-esquerda consegue colocar-se agora na posição da principal força que se opõe ao avanço da extrema-direita. E lembramos que na semana passada a mesma coisa aconteceu na Suécia, ou seja, que o centro-esquerda voltou ao poder através de eleições.

0: Kalema com Chuva de Amor, Anderson Mário com Sal vai chegar daqui a pouco. Temos também B4 com Big Nelo e C4 Pedro em 2013 para recordar. É sempre bom ouvir. E agora o Língua de Todos.
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3: Qual é a pronúncia de Nova Delhi ou Nova Delhi, Carlos Rocha?
4: De facto, todos nós pronunciamos Nova Delhi. Acontece é que a grafia não apresenta nenhum acento sobre esse E. A palavra Delhi termina em I, e quando uma palavra, geralmente quando uma palavra termina em I, na ortografia portuguesa, de acordo com as convenções da ortografia portuguesa, acontece que a palavra é aguda. Por exemplo, aqui, a palavra é aguda, ou seja, tem acento tónico na última sílaba. Seria, portanto, esperar que a forma Delhi, que não tem qualquer acento, fosse pronunciada como Delhi ou Delhi. Não é isso que acontece. E porquê é que não acontece isso? Provavelmente por pressão ou por contacto com o inglês. New Delhi. Há outros casos em que isto também acontece. Por exemplo, o nome de um país africano, o Burundi, também não tem qualquer acento. E não tem qualquer acento gráfico. E não tendo qualquer acento gráfico, seria de esperar que, se fosse, que essa sequência fosse pronunciada como Burundi. Não é isso que acontece, como eu já disse. Sobre esse aspecto, sobre essa discrepância entre grafia e fonia, ou seja, sobre esse aspecto em que parece fugir às convenções que relacionam a grafia e a fonia no português, diz o dicionário Weiss, a tónica em Burundi e afins é flutuante. Já em rum, na sílaba rum, já na última sílaba, di. Sobre estes casos, convém, resta assinalar a discrepância entre a fonia e a grafia, mas aqui no Ciberdúvidas não temos qualquer poder para definir qual a pronúncia mais correta. Teremos que aguardar que a entidade a quem cabe essa competência intervenha para ou alterar a grafia, ou definir a pronúncia mais correta.
3: Carlos Rocha, Ciberdúvidas da Língua Portuguesa.

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0: Anderson Mário. Com Artista da Semana quase a chegar, vamos lembrar que hoje, por ser segunda-feira, também temos o tema da saúde. É a saúde na ponta da língua com Manuel Matola, que volta a falar da PHDA e a sua importância na intervenção precoce. A saúde na ponta da língua traz também Carla Monteiro, que vai falar sobre estratégias para ajudar as crianças com PHDA e a orientar também os pais. Agora, ficamos à espera do Artista da Semana. Vem já a seguir.
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2: Ao longo desta semana, estamos no universo hip-hop de Moçambique. Apresentamos as músicas daquele que ficou conhecido como o rapper do povo. Bander é um artista RTP África. Bander.
4: A história da música retrata a história dos artistas. Os artistas acordam tarde, todos os finais de semana estão a trabalhar, tropa que vestem, a forma como lidam nas festas, são os últimos a chegar, os primeiros a sair. Era também o que eu via nos artistas que eu convivia pessoalmente dia após dia, não é? Então, quando lancei a música, eu tive o apoio dos artistas, porque tudo

0: Bender, uma das principais referências da nova geração do trap, do hip-hop moçambicano. Ele é natural da província de Maputo. Vamos voltar a ouvi-lo amanhã, por volta desta hora, em Artista da Semana. E agora, seguimos para a saúde, na ponta da língua, com Manuel Matola.
1: Estamos de volta para o Saúde na Ponta da Língua desta semana, novamente com a psicóloga educacional Carla Monteiro, a quem vou perguntar qual é a importância da intervenção precoce nesta discussão que temos estado a ter aqui ao longo das semanas sobre o PHDA. Olá, bom dia, doutora.
2: Bom dia, obrigada, Matola. A importância da intervenção precoce. Quanto mais cedo intervimos, melhor, porque temos que aproveitar a neuroplasticidade do cérebro da criança para que ela adquira as competências e consiga lidar com esta perturbação. Então, a intervenção precoce vai contribuir para melhorar a aprendizagem, para o desenvolvimento das funções executivas, para a melhoria das competências sociais e a promoção da autoestima. Portanto, quanto mais cedo nós identificarmos, mais as estratégias estão adequadas àquela criança e mais a criança consegue ultrapassar estas dificuldades todas que ela tem, não é? Portanto, a nível de desempenho escolar, por exemplo, a criança não tem uma incapacidade de se organizar. Portanto, aqui nós vamos ensinar a criança como é que ela deve organizar o seu tempo, como é que ela deve organizar as suas tarefas, reduzir, por exemplo, os erros de distração, porque muitas das vezes as crianças erram, não é porque não sabem, é porque elas estão desatentas nesta perturbação. Favorecer também a conclusão das tarefas, uma vez, portanto, se elas são um pouco desorganizadas, para elas, eu dou um exemplo, darmos instruções. Muitas das vezes nós dizemos, faz o exercício da página 3, o professor, neste caso, isto aqui é agora um exemplo, faz o exercício da página 3, depois passa para a página 46 e faz a terceira pergunta. Muitas vezes o que acontece, quando vão para fazer, já esqueceram a primeira, a segunda e a terceira pergunta. Já esqueceram. E então, o psicólogo vai ajudar também nessa memória de trabalho, que também faz parte das funções executivas, que é a memorização das instruções. Outra coisa muito, muito importante também, portanto, para além deste trabalhar esta memória de trabalho, é controlar os impulsos. Estas crianças são muito impulsivas. Estas crianças, como disse ainda há pouco, elas, a pergunta ainda não está feita, já elas estão a responder. Ou então, se as pessoas estão a falar, estão constantemente a interromper as conversas. Portanto, a intervenção precoce também ajuda a reduzir este sintoma. A autoestima já falámos também, portanto, promover a autoestima e a autoconfiança destas crianças, não é? Fazer com que elas acreditem que elas sejam capazes. Existe trabalho, sim, mas elas conseguem. E também na resolução de conflitos. Muitas das vezes estas crianças têm algumas dificuldades no relacionamento com os seus pais. Uma criança que não para, né, e as crianças querem brincar, e a criança está sempre a interromper, às vezes pode causar conflitos com os amigos, ou com os colegas, ou com os adultos. Né? Portanto, aqui o papel do psicólogo nesta intervenção precoce também ajuda a reduzir estas questões e a melhorar a relação com os amigos, a relação com os adultos, a melhorar a comunicação, a cooperação, a partilha entre as crianças, com os professores, portanto, seja por aí.

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2: E antes que cheguem as notícias, vamos à nossa história com Ângela Coutinho e Ana Paula Gomes.
3: Esta é a nossa história na RTP África, sobre a história da África, com a historiadora Ângela Coutinho. Cá estamos, Ângela, para mais uma edição e faço-lhe a pergunta habitual. Que tema nos traz hoje?
4: Olá, Ana Paula. Vamos ver, no caso das antigas colónias portuguesas em África, que o pós-independência, as independências, acabaram com o seu tempo, não é assim, por constituir uma oportunidade de afirmação de aspectos da cultura africana a nível internacional. E podemos debruçar-nos aqui hoje um pouco sobre o caso muito conhecido da cantora cabo-verdiana Cesária Évora, uma cantora que nasceu na última fase do período colonial, 1941, na Ilha de São Vicente. E, na verdade, Cesária nasceu no seio de uma família de músicos. O pai era um músico que tocava com o célebre compositor Beleza. Ela esteve sempre envolvida neste meio, sabendo que na sua ilha natal ocorreu, nessa altura, desde a década de 30, a última grande transformação da morna, que foi promovida justamente pelo compositor Beleza. E a Cesária, portanto, desde tenra idade, sempre ouviu essas músicas, perdeu o pai muito cedo, mas começou a cantar também muito jovenzinha. E, contrariamente ao que muitas vezes se diz, ela foi reconhecida, o seu talento foi reconhecido na altura, tanto assim é que ainda na década de 60 ela fez as suas primeiras gravações discográficas. Também cantou na rádio, em Cabo Verde, e gravou para uma editora propriedade de um cabo-verdiano emigrado na Holanda, a Mora Beza Records. Mas nem por isso foi possível, digamos, lançar-se numa carreira internacional. E ela foi, de facto, na verdade, a pioneira, porque sabemos todos os que acompanhámos a carreira de Cesária que ela, a partir da década de 90, já com um enquadramento que a França lhe proporcionou, e foi um produtor de origem cabo-verdiana, nascida em Dakar, filho de cabo-verdianos, que decidiu investir na carreira dela, não é assim? Foi com Jô da Silva, na década de 90, que ela conseguiu ter uma carreira de facto internacional, com concertos em quase todos os países europeus, no continente americano, variadíssimos países africanos e até na Ásia. Lembro-me de ouvir falar dela ir tocar na Sibéria. O que é que isto tem de extraordinário, Ana Paula? É que, de facto, a Cesária Évora divulgou música tradicional cabo-verdiana, os grandes compositores desta época do pai dela, sobretudo Beleza, outros mais jovens. Gravou os discos com músicos cabo-verdianos, esteve sempre rodeada dos melhores músicos e ela foi reconhecida em África como melhor artista da África Ocidental. Ganhou um prémio Corá também de melhor álbum africano e, por último, ganhou até um Grammy, um prémio internacional da música, em 2004, na categoria de World Music. É caso para se dizer que, de facto, no pós-independência, houve oportunidades para africanos, os artistas, e parece que os atletas, sobretudo futebolistas, não é, terão sido os primeiros a conseguir aproveitar essas possibilidades de mobilidade, esses palcos e um interesse diferente por aquilo que se fazia em África.
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4: que era como ela era conhecida, e também se diz, eu estou de acordo, que é a primeira cabo-verdiana conhecida a nível internacional. também havia quem conhecesse Amílcar Cabral, guineense e cabo-verdiano. Mas, de facto, uma pessoa nascida e criada, como se diz lá, em Cabo Verde, foi a Cesária Évora, a primeira cabo-verdiana reconhecida internacionalmente, sem dúvida.
5: Obrigada, Ângela. Até para a semana.
4: Até para a semana, Ana Paula.

Muito bom dia, são 7 horas em Portugal e Angola, 5 horas em Cabo Verde, são 6 horas na Guiné-Bissau e em São Tomé e Príncipe, 8 horas em Moçambique.

0: tempo agora para conhecermos os principais temas deste jornal.
1: Ano letivo começa em Cabo Verde com novas regras e mais autonomia para as escolas. Episcopado moçambicano exige respostas à morte do bispo de Climane. Combustíveis atingem máximos históricos em Portugal. Gasóleo sobe 6,5 cêntimos e a gasolina 5. Preocupação cresce no Mali. Após combates em Djourah, Estado-Maior reafirma operações e apela à população. Porto Benfica, clássico marcado por polémica na arbitragem.
0: Vamos saber mais já a seguir no jornal que agora começa numa edição com a assinatura de João Costa Dias.
1: Em Cabo Verde começa hoje o novo ano letivo, com o Governo a garantir que estão reunidas todas as condições para o início das aulas. Entre as novidades está o alargamento experimental do horário escolar e uma aposta numa maior autonomia das escolas. As autoridades defendem que estas medidas vão melhorar a organização do ensino e reforçar a proteção dos alunos. Correspondente Carlos Santos.
2: Manuais escolares, transporte e alimentação estão entre as condições que o Governo diz estarem asseguradas para o arranque das aulas. Na Praia, Sala e Boa Vista, algumas escolas vão testar um horário alargado com atividades depois das aulas para crianças e adolescentes, sobretudo em situação de maior vulnerabilidade. Mas os objetivos para este ano vão mais longe. O Ministro da Educação, Arnaldo Brito, aponta as prioridades.
3: Nós queremos assegurar o acesso, a qualidade e a relevância na educação cabo-verdiana, de um modo geral. Nós queremos aumentar o acesso a nível do ensino superior. A nível do ensino secundário também é preciso trabalhar para aumentarmos, precisa melhorar.
2: O Governo quer também mexer no modelo de funcionamento das escolas. Arnaldo Brito defende maior autonomia e capacidade de decisão ajustadas à realidade de cada agrupamento escolar.
3: Nós sabemos que os pais podem contribuir muito. O diretor tem que ser capaz. Nós temos as empresas também. Nós queremos ter diretores proativos. Conservem, porque para já o ambiente, a escola é um espaço educativo por excelência.
2: A mudança do modelo de escola deverá ser aprofundada no Encontro Nacional de Educação, previsto para novembro. Na ocasião, será também discutido o tipo de ensino mais adequado aos objetivos de desenvolvimento de Cabo Verde.
1: Em Cabo Verde começa hoje o novo ano letivo, com o Governo a garantir condições para o início das aulas, entre as medidas, o alargamento experimental do horário escolar e mais autonomia para as escolas. E o Sindicato Nacional de Professores de Cabo Verde concorda que é preciso repensar o modelo de escola, mas avisa que uma maior autonomia tem de vir acompanhada de mais recursos. A posição surge depois do Ministro da Educação, Arnaldo Brito, anunciar um encontro nacional para discutir o tipo de ensino que melhor responde aos objetivos de desenvolvimento do arquipélago.
4: Pensamos de que deve haver uma reforma, uma discussão alargada, de facto, para que seja trabalhada uma reforma curricular e da educação. Embora respeitamos a posição do Sr. Ministro, porque nós pensamos que as escolas devem estar abertas à comunidade educativa. Deve haver um maior engajamento em que os professores se sentem como atores e ativos no ensino-aprendizagem.
1: Jorge Cardoso sublinha que não basta dar mais autonomia às escolas. Para o presidente do Sindep, a mudança só terá impacto se forem garantidos os meios financeiros e materiais necessários. O sindicato quer ainda rever o atual modelo de agrupamentos escolares, que considera desajustado à realidade cabo-verdiana, e prepara um fórum sobre educação a 3 de outubro em São Vicente. E na Ilha do Fogo, mais de 40 alunos de Xandas Caldeiras vão passar a ter aulas perto de casa já neste ano letivo, depois do acidente de Campanas de Cima, que voltou a expor os riscos das longas deslocações diárias. O delegado do Ministério da Educação em Santa Catarina, João Gonçalves, explica que serão abertas duas turmas na própria localidade, uma solução que é também encarada como reforço da segurança dos alunos.
5: Decidimos limitar pelo menos 30 alunos no autocarro. Temos o autocarro com lotação 30, 29 mais um que é condutor, por isso então decidimos então mudar. Os alunos que vinham para o grupamento 2 em Achada Furna vão ficar neste momento, vão ficar em Xandas Caldeiras e vamos contratar, já pedimos contratação de 2 professores na pluridocência.
1: As duas novas turmas em Chão das Caldeiras devem iniciar a atividade ainda este mês, enquanto continuam os trabalhos de preparação das escolas e o preenchimento das vagas em falta no corpo docente. Em Moçambique continuam sem resposta às dúvidas sobre o assassinato do bispo de Quelimane, Dom Osório Sitor Afonso, morto há mais de 3 meses e meio. A Conferência Episcopal volta a pressionar o governo e exige esclarecimentos urgentes sobre o caso. Orfeu Sá Lisboa.
6: 3 meses após o assassinato do bispo da diocese de Quelimane, muitas são ainda as perguntas sem respostas, faz ouvir o presidente da Conferência Episcopal de Moçambique.
7: Afinal, a quem compete nos dizer e quando, quais foram o mandante, portanto o autor moral, o autor material, as motivações do cobarde e bárbaro assassinato do humilde homem de Deus e do povo? Quem foram? Este crime odioso abriu mais um vale de lágrimas muito profundo para os moçambicanos.
6: Dom Inácio Saúra, que ao mesmo tempo bispo da diocese de Nampula, lamenta o clima de medo instalado no país.
7: Ousar dizer a verdade em Moçambique sem esconder a cara constitui um grande risco, o risco da própria vida.
6: O bispo da diocese de Quelimane, Dom Osório Sitor Afonso, também administrador apostólico da arquidiocese da Beira, foi morto a tiros na residência oficial na madrugada do dia 6 de junho.
1: Dom Inácio Saúro, presidente da Conferência Episcopal de Moçambique, diz que este crime não pode ficar sem explicação e pede ao Estado que assuma responsabilidades e avance com resultados concretos sobre a investigação. Com recordações, palavras emocionadas, versos e artes plásticas, a poetisa e jornalista moçambicana Noémia de Sousa foi recordada ontem, dia em que celebra os 100 anos, numa sessão na sede da Agência Lusa. Aconteceu a sessão na sala há vários anos, tem o nome desta mulher, que marcou sempre discretamente a história e as vidas. Vera Magarreiro, editora da Lusofonia, da Agência Lusa, diz que esta era uma homenagem obrigatória.
8: Foi sempre uma referência como mulher que conhecia tudo sobre África e, aliás, como foi dito aqui, a Noémia sabia tudo, era assim que ela era conhecida. Portanto, qualquer dúvida, foi isto que me foi sempre transmitido, qualquer dúvida que houvesse, a Noémia sabia. E depois tinha uma particularidade, nós ouvíamos falar dos movimentos independentistas, dos líderes, e ela tinha a particularidade de ter privado com eles, ela conhecia-os pessoalmente, portanto, era aqui um manancial de conhecimento que era, de facto, uma mais-valia para a redação da Lusa. Portanto, fizemos o nosso trabalho jornalístico no âmbito do centenário, mas por ter sido uma jornalista da casa e por considerarmos que, de facto, ela ainda é pouco conhecida, é pouco reconhecida pelo papel que teve, não só como poetisa na área da literatura, mas na influência que teve nos movimentos de libertação, não só em Moçambique, mas também em outras as colónias portuguesas, no impulsionar do movimento da negritude, e todos esses aspectos que quisemos de alguma forma evidenciar aqui nesta homenagem para mostrarmos a mulher poetisa, a mulher de ativista e luta pelas libertações e a jornalista.
1: Lívio de Moraes, artista plástico, amigo de Noémia de Sousa, partilhou memórias e ofereceu um quadro. Muitos familiares e amigos recordaram como a poetisa e jornalista os influenciou. Caso dos jornalistas José Sousa Dias, vamos ouvi-los no Destaque da Manhã de hoje, aqui na rádio. E o presidente de Moçambique, Daniel Chapo, está hoje no Brasil, onde participa no Fórum Petróleo e Gás 2026, no Rio de Janeiro. Chapo é o principal orador do encontro, dedicado ao tema Evolução Energética para o Futuro, numa agenda centrada na cooperação e investimento no setor energético. Em São Tomé e Príncipe, o primeiro-ministro Américo Ramos afirma que a economia tem de crescer acima dos atuais 1 a 2%, apontando para um ritmo superior a 3 ou 4% ao ano. Em campanha, no distrito de Caué, destacou os avanços na estabilização da energia e a construção do maior parque solar do país, que deve produzir 11 megawatts e armazenar mais 7 até dezembro. Em Portugal, os preços dos combustíveis atingem níveis inéditos. A partir de hoje, o gasóleo sobe 6 cêntimos e meio e a gasolina 5 cêntimos, já com desconto do ISP aplicado. A Associação de Revendedores de Combustível, pela voz de Mafalda Trigo, divulga as contas mais recentes.
9: Em média, o gasóleo vai aumentar 6 cêntimos e meio e a gasolina 5 cêntimos.
10: Temos desconto no ISP, o Governo anunciou, sabemos qual é o desconto no ISP?
9: Portanto, o que o Governo costuma fazer é contrabalançar o aumento ou baixa da taxa do IVA na mesma proporção relativamente ao ISP. Ou seja, se o gasóleo, por exemplo, subir 10 cêntimos, aproximadamente 2 cêntimos por litro é IVA. E então, no caso de uma subida, o Governo vai baixar no mesmo valor dos 2 cêntimos o ISP.
10: E estes valores que me apresenta já têm em conta essa redução?
9: Sim, já têm em conta a alteração do ISP que o Governo tem feito todas as semanas, que há variações de preço.
1: Desde o início do conflito no Médio Oriente, o litro de gasóleo já encareceu mais de 60 cêntimos e o da gasolina cerca de 44 cêntimos, pressionando, aliás, ainda mais o orçamento das famílias. E foram um desastre para a CDU, o Partido Democrata Cristão Alemão. As eleições regionais de ontem, o chanceler Friedrich Merz reagiu aos maus resultados em Berlim e em Mecklenburgo, o Pomerânia Ocidental, onde a AfD, a direita radical, voltou a vencer. Merz afasta a admissão e promete manter as reformas. Já o Die Linke, a esquerda radical, conquistou um resultado histórico em Berlim, mas precisa de parceiros para formar governo. No Mali cresce a preocupação com a situação dos militares envolvidos em combates em Djourah, depois de mais de uma semana de confrontos intensos no centro do país. Germano Campos.
11: O exército do Mali confirmou que sofreu perdas na operação militar realizada em Djourah, no centro do país. Sem avançar números, o Estado-Maior admite que vários soldados morreram em combate e descreve a ação como particularmente difícil. As forças governamentais afirmam ter conduzido ataques aéreos e operações terrestres que provocaram baixas significativas nos grupos armados envolvidos, incluindo elementos da Frente de Libertação de Azawad e do Grupo de Apoio ao Islão e aos Muçulmanos, ambos responsáveis por violência extrema na região, além de combatentes estrangeiros. A operação permitiu ainda retirar duas companhias que estavam sob forte pressão. Entretanto, um vídeo divulgado nas redes sociais mostra homens que se identificam como militares capturados, dizem ter sido feitos prisioneiros após horas de combate e apelam às autoridades para que negociem a sua libertação. O Exército mantém operações de busca e reconhecimento, tentando localizar desaparecidos, avaliar o impacto dos ataques e fechar o balanço oficial.
1: O Estado-Maior maliano reafirma a sua determinação em prosseguir as operações de segurança e apela ao envolvimento da população enquanto continuam as buscas pelos militares desaparecidos. E o Futebol Clube do Porto venceu o Benfica por 3-1 no Estádio do Dragão, no clássico da Liga Portuguesa. A partida ficou marcada por críticas à arbitragem, como relata a jornalista Inês Martins.
12: Aos 54 minutos, Clément Lenglet, do Benfica, foi expulso depois de ver dois cartões amarelos. No final do jogo, o presidente do Benfica, Rui Costa, questionou o que considera ser uma dualidade de critérios da equipa de arbitragem.
13: Há uma dualidade tremenda, o Benfica foi extremamente punido nisso, porque a quantidade de faltas que o Porto faz, para além da falta normal e que não é punida com o amarelo, vai dando força a uma equipa e vai tirando a outra. E, portanto, isto foi aquilo que toda a gente pôde ver, aliás, a sua pergunta, o facto de fazer a primeira pergunta logo por aí, não é só para criar aqui um conflito, mas sim porque vocês também ouviram, também analisaram. Há uma série de entradas, há uma série de faltas dos jogadores do Porto que têm que ser punidas, mesmo antes da expulsão do Lenglet. Vejo o Presten levar um amarelo por mostrar a cara cheia de sangue ao árbitro, uma pancada que levou quase sem bola e que nem sequer sancionada foi. E, portanto, é neste sentido que, não eliminando os erros que nós cometemos, que depois acabámos por cometer erros, não eliminando esses erros, a dualidade de critérios, sobretudo no processo disciplinário, foi por demais exagerado.
12: Também o treinador do Benfica, Marco Silva, deixou críticas à arbitragem.
14: Eu não sei se irei continuar ou se irei conseguir continuar assim até ao final da época. Venho de uma cultura diferente. Aqui, infelizmente, consegue-se condicionar árbitros antes dos jogos, depois dos jogos, durante a semana, de toda a forma e mais alguma, e por vezes dá resultado. Eu não vou entrar por aí. Acho que o Mr. Farrelly virá aqui a seguir. Aproveite e faça-lhe a pergunta a você. Em vez de me perguntar a mim o que é que ele disse, aproveito o momento e faço-lhe a pergunta e você vai ter aqui a resposta. Isso não é para mim para responder.
12: E o treinador do Porto, Francesco Farioli, respondeu, disse que não tinha nada a apontar à equipa de arbitragem.
15: I never work in the Premier League, so I cannot make a comparison.
16: Nunca trabalhei na Premier League, por isso não posso fazer uma comparação. Penso que o que disse na semana passada foi algo que senti e, como disse, acho que esta noite não houve nada de estranho. Correu tudo bastante bem. Nunca é fácil dirigir um clássico com esta tensão, mas penso que tudo correu da melhor forma possível.
12: Os comentários dos treinadores no fim do clássico, que acabou com uma vitória do Porto por 3-1 frente ao Benfica. O Porto está em primeiro lugar no campeonato com 21 pontos. O Benfica em segundo com 16.
0: A Primeira Liga entra agora numa paragem de 15 dias para os Jogos da Seleção, que prepara a próxima edição da Liga das Nações. E fica então assim concluído o Jornal Edição de João Costa Dias. 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

Muito bom dia, Portugal, Angola, Cabo Verde, Guiné-Bissau, São Tomé e Príncipe, Moçambique, Timor-Leste e Brasil. A música do moçambicano Jimmy Dludlo numa lembrança a Bob Marley e os seus Wailers com este Get Up, Stand Up, boa canção para levantar com coragem depois de um fim de semana que esperamos tenha sido bom. Tenham uma semana positiva. Depois desta primeira proposta, votos renovados de muito bom dia, revista de imprensa RTP África, a começar com o exclusivo do Correio da Manhã. O Correio da Manhã que revela todas as contas do contrato assinado no dia da festa do Pontal. Prémio de 64 milhões no negócio da REN na véspera da compra. Cada ação valia 3,55€. Governo pagou 4,25€. Saiba mais sobre este exclusivo de negócios na as páginas interiores do Correio da Manhã de hoje. No Diário de Notícias, PJ resiste a Luís Neves e só perde para as Forças Armadas na confiança dos portugueses. É o resultado de uma sondagem ADN Aximaz, numa análise ao grau de confiança dos cidadãos em relação a 13 instituições. A Polícia Judiciária obtém 59% de avaliações positivas. O governo é quem tem o pior resultado, seguido de perto pelos sindicatos. Setor da Justiça também não convence. Inquiridos, a tudo no Diário de Notícias. No Público, secretas avaliam usar inteligência artificial e mantêm extremismos violentos no radar. Fenómenos de radicalização vistos como ameaças à segurança. Parecer pede lei clara para acesso a metadados. O destaque principal do Público vai para um dos momentos do jogo de ontem. No JN, professor de música preso 16 anos por usar a luna como objeto sexual. Crimes foram cometidos ao longo de 7 anos e começaram quando a vítima tinha 12. Fundador de academia fazia juras de amor. Está, acrescentamos nós, agora onde merece. No desporto, a bola escreve o título maior, líder seguro, Dragões alargam, ou melhor, Dragões alargaram para 5 pontos, a vantagem sobre as Águias depois do Futebol Clube do Porto 3, Benfica 1, exatamente com 3 grandes figuras na capa, em grande fotografia, com Francesco Farioli a considerar que vitória que tem muito, considerar uma vitória que tem muitos heróis. É assim que está, com sorrisos e celebração de um dos golos, a capa do jornal A Bola. No jornal O Jogo, imagens e expressões faciais aguerridas depois de um dos golos do Futebol Clube do Porto 3, Benfica 1, com Farioli a dizer: esta noite não houve coisas estranhas. O título maior para a capa do jogo é: há campeão, de Dragões cheios de fome disparam sobre as Águias e ganham confortável vantagem de 5 pontos na classificação. E no Record, a mesma forma e imagem aguerrida escolhida por este jornal, com 2 jogadores do Futebol Clube do Porto em celebração do golo ou de um dos golos, e também imagem da expulsão de Lenglet, não deixa a Águia discutir o clássico. Dragão em fuga, aparece o nome de um filme, mas é o título escolhido com a criatividade da equipa do Record, que no âmbito da capa apresenta ainda uma mini tabela classificativa. Em primeiro lugar, Futebol Clube do Porto com 21 pontos, o Benfica em segundo com 16 pontos, seguido pelo Sporting na terceira posição com 15 pontos, a mesma pontuação do Santa Clara, que está no quarto lugar. Agora vamos à imprensa em Moçambique. Segundo o jornal Notícias, dá conta de um dos títulos que marca a imprensa moçambicana. FEMATRO, Federação Moçambicana das Associações dos Transportes Rodoviários, esclarece: semicoletivo foi colhido na sua faixa de rodagem no acidente de Zavala. Avançamos para Cabo Verde e também para Semana, a publicação que apresenta como título a carta aberta às autoridades. Estudante em Portugal denuncia demora da UNICEF em emitir conteúdos programáticos académicos para reconhecimento de habilitações literárias e fins profissionais e académicos. É tema que está a marcar a imprensa em Cabo Verde.
São Tomé e Príncipe, com o jornal Telanon a avançar para o título Pinto da Costa, o primeiro presidente da República avalia o momento político eleitoral. Na Guiné-Bissau, o Democrata avança com o título PAIGC, celebra 70 anos em Portugal sob denúncias de repressão política na Guiné-Bissau. No Globo, um exclusivo no que toca à imprensa no Brasil. Um exclusivo que aponta para Lauro Jardim, vídeo registra viagem de Moraes e mulher em jatinho de Vurcaro. Foram vários voos e em pelo menos um deles, ocorrido em 22 de agosto de 2025, ministro e Viviane Barsi aparecem desembarcando de aeronave no aeroporto Santos Dumont. É um dos temas que marca a imprensa brasileira, cada vez mais perto das eleições e também em volta em muitos casos, no fim desta revista de imprensa RTP África.

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0: A KMB caminha com o amor, é assim no começo de mais uma edição. Muito bom dia de Isabel Leonor, Paula Borges, Carolina Malheiro, Germano Campos, João Costa Dias e David Joshua. Equipa RTP África com Ana Rocha, que deseja uma boa semana, a começar por esta segunda, ou melhor, exatamente por esta segunda-feira, dia 21 de setembro. Com avisos para o calor, porque a semana começa a aquecer e bem no verão, que está na sua reta final, o outono chega a meio da semana. Ora, hoje temos máxima de 35 graus em Lisboa, com sol e calor, e há esse aviso o amarelo do Instituto Português do Mar e da Atmosfera para as altas temperaturas. É um aviso para o Porto também, para Coimbra, Porto com máxima de 33, Coimbra sobe até aos 37 também, com muito sol e calor, mais tranquilo o verão em Faro, com apenas 30 graus de máxima. E em Moçambique perguntamos nós, Orfeu de São Lisboa, bom dia.
1: Bom dia, David Joshua, bom dia ouvinte RTP África, amanhã já de bastante movimentação aqui na capital moçambicana, neste dia em que o sol espreita de forma que bastante tímida, um dia também que o Instituto Nacional de Meteorologia prevê então aqui para a capital moçambicana uma temperatura máxima de 28 graus. E a marcar a atualidade está a Conferência Episcopal de Moçambique, que volta a exigir do governo respostas ao assassinato do bispo da diocese de Quelimane, Dom Osório Sitora, para quem a Igreja Católica diz ser uma perda irreparável para a Igreja, mas também para toda uma sociedade moçambicana. Diz também o presidente da Conferência Episcopal, Dom Inácio Saúra, que é igualmente o bispo da diocese de Nampula, que é preciso que se tragam respostas para o que aconteceu, sobretudo quem são os autores morais e materiais deste crime e as reais motivações para o que aconteceu na noite do dia 6 de junho na residência oficial do bispo da diocese de Quelimane no centro da capital provincial da Zambésia. Também o autarca de Quelimane, Manuel de Araújo, veio também lamentar a lentidão com que este processo, as investigações estão a decorrer, a morte por baleamento do bispo da diocese de Quelimane. Diz Manuel de Araújo que Quelimane está de luto, diz também que é preciso que as autoridades tragam respostas para este macabro assassinato ocorrido no dia 6 de junho ainda deste ano, e cujas respostas sobre o que terá acontecido continuam ainda a ser uma incógnita. Também, em outras notas ainda, é de destacar neste dia que o presidente de Moçambique, Daniel Chapo, participa a partir de hoje no Fórum Petróleo e Gás 2026, a decorrer até quinta-feira no Rio de Janeiro, no Brasil. Para já, Moçambique quer tirar a colher da experiência de outros países como o Brasil, que participam desta conferência, mas também a ideia é vender as potencialidades do país e, de outra forma, atrair investimento para Moçambique neste setor e em outros do petróleo e gás. Para já são então estas, David,

0: Ochoa e ouvinte RTP África, algumas das notas que marcam os destaques da atualidade informativa neste dia, segunda-feira, primeiro dia útil da semana. Recordo 28 graus e a temperatura máxima prevista aqui para a bela cidade das Acácias.
1: Obrigado, Orfeu de Salisboa. Votos e de uma jornada positiva neste arranque de semana. 28 é a máxima para Maputo. Nampula sobe até aos 32 graus. E agora, em Angola, com batida, Mayra Andrade, agradável pequeno almoço, bom mata-bicho, viagem positiva depois de boa preparação. Bom trabalho.

0: A música de Mayra Andrade com Batida, Bom Bom. Um obrigado e um bom dia, antes de mais, para o ouvinte Alberto Alves. O exercício físico e mental, através da leitura e da escrita, são excelentes tónicos para retardar o envelhecimento. É pensamento que nos foi aqui dado, enviado, partilhado pelo Alberto Alves. Agradecemos votos de um bom dia, uma semana positiva. Bom dia também para o Vicente.
1: Olá, bom dia, David. Bom dia para todos os toda essa grande equipa da rádio. Boa semana para todos os ouvintes. Uma semana que começa e promete ser quente e continua o calor aqui por Lisboa. Espero que o fim de semana tenha sido de descanso e divertimento e que tenham recarregado as baterias para enfrentar mais uma semana. Um grande abraço para todos. Boa segunda-feira. Bom trabalho. São os votos de Vicente Rocha, da Amadora.
0: Obrigado, Vicente. Um abraço. Votos também de uma boa jornada. Que tenha aí uma semana leve, leve, com tudo aí dentro do positivo. Bom dia também para Luísa em Bissau, Celeste na Amora. Bom dia, Cristina em Lisboa, Alfa em Alverca do Ribatejo, António no Porto. Estamos juntos.
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0: Estamos também em Nampula, muito bom dia, Moçambique, uma boa segunda-feira, Areno Fogão, bem-vindo. Vamos então a saber sobre o Ampula Fax.
8: Muito bom dia, nesta segunda-feira, 21 de setembro, voltamos a trazer os principais assuntos de Nampula e hoje os destaques giram em torno da aposta na industrialização, o aumento das tentativas de suicídio, os desafios no ensino técnico e a gestão dos resíduos sólidos na cidade de Nampula. Aliás, a aposta na industrialização está entre as prioridades do governo de Nampula. Durante uma visita ao Parque Industrial da Sanam, em Mekonte, o ministro da Economia, Basílio Mohate, destacou a necessidade de aumentar a produção nacional, proteger a indústria local e transformar a produção primária, defendendo o desenvolvimento de cadeias de valor para produtos como a batata, o caju e os recursos minerais. Na área de saúde, o Hospital Central de Nampula registrou um aumento de cerca de 66% nas tentativas de suicídio, que passaram de 124 casos no primeiro semestre de 2024 para 206 no mesmo período de 2026. O psicólogo clínico Eliseu Mário defende o reforço das ações de prevenção e do acompanhamento psicológico. Ainda no setor da saúde, uma nova maternidade será construída no bairro de Mutabanha, ao redor da cidade de Nampula, numa obra orçada em 5,7 milhões de meticais e com prazo de execução de 180 dias. A infraestrutura vai reduzir a distância percorrida pelas parturientes que atualmente procuram assistência nos hospitais 25 de Setembro e Geral de Maré. Em Munapo, o gabinete da esposa do governador de Nampula, de Nazir Abdullah, apoiou o hospital distrital local com produtos alimentares, artigos de higiene e redes mosquiteiras. No domínio da educação, o Ministério da Educação está em séria emissão digital de certificados de habilitações para graduados do ensino técnico profissional. A fase piloto já abrangeu 3 instituições e deverá ser expandida numa altura em que o país conta com 264 estabelecimentos de ensino técnico profissional. No ensino superior, o governo de Nampula desafiou os novos graduados da Universidade Católica de Moçambique a adotarem uma postura empreendedora e a contribuírem para a criação dos postos de trabalho e a solução dos problemas das comunidades. Na cidade de Nampula, organizações da sociedade civil acusam o município de falta de comunicação com os munícipes sobre algumas decisões relacionadas com a gestão da cidade, incluindo intervenções em edifícios antigos no centro urbano. A Sol de Mose defende maior transparência e diálogo entre a autarquia e os cidadãos. São estes os principais assuntos que marcam a atualidade de Nampula. Voltamos a encontrar-nos na próxima edição para acompanhar de perto os acontecimentos e as questões que continuam a influenciar a vida das comunidades. Até lá, votos de um bom dia e os nossos cumprimentos.
0: Obrigado, Ariano Fogão. Um bom dia. Votos de boas jornadas aí para toda a equipa na redação do Ampula Fax. Assim tomamos conhecimento da atualidade da zona. Passagem quase que direta para o desporto. Bom dia. Vamos saber mais com o Mário Silva da Costa.
4: O Futebol Clube do Porto venceu o Benfica por 3-1. Golos de Gabri Veiga, Victor Frault e Imbomwang para os Dragões. Bá marcou para o Benfica. As Águias jogaram com menos um jogador desde os 35 minutos por expulsão de Langley. No final do jogo, o técnico do Porto, Francesco Farioli, destacou os vários protagonistas do triunfo azul e branco.
7: É uma vitória com muitos pontos. O Gabri ainda há pouco tempo não estava a 100%. O Samu regressou depois de tempos complicados. O Pietuszewski igual. Precisamos de toda a gente e agora é a altura para recuperar.
4: Do lado do Benfica, Marco Silva entende que as águias perdem o jogo por culpa própria.
9: Nós acabamos por perder o jogo e a culpa é nossa, fomos nós que o perdemos por algumas coisas que aconteceram dentro do terreno e nós temos que assumir isso mesmo, não querendo dar muitas explicações, e teremos que crescer para jogar em contextos como este, em ambiente e outras coisas mais, mas isso é para nós falarmos, para nós crescermos e naturalmente sermos mais maduros. Simplesmente isso, por isso mesmo eu digo que nós perdemos o jogo esta noite.
4: O treinador do Benfica foi ainda questionado sobre a arbitragem do clássico. Marco Silva respondeu assim.
9: Eu não sei se irei continuar ou se irei conseguir continuar assim até ao final da época. Venho de uma cultura diferente. Aqui, infelizmente, consegue-se condicionar árbitros antes dos jogos, depois dos jogos, durante a semana, de toda a forma e mais alguma. E por vezes dá resultado. Eu não vou entrar por aí.
4: E a pergunta foi colocada também a Francesco Farioli.
10: I never work in the Premier League.
7: Não sei, nunca trabalhei na Premier League, não posso fazer comparações. O que disse na última semana foi algo que eu senti e, como já disse, acho que esta noite não houve coisas estranhas, tudo esteve bem. Nunca é fácil apitar um clássico com esta tensão, mas acho que tudo correu da melhor maneira possível.
4: No final do encontro, também o presidente do Benfica falou aos jornalistas. Rui Costa apontou o dedo a algumas decisões da equipa de arbitragem.
11: Há uma série de entradas, há uma série de faltas dos jogadores do Porto que têm que ser punidas mesmo antes da expulsão do Lenglet. Vejo o Prestes levar um amarelo por mostrar a cara cheia de sangue ao árbitro de uma pancada que levou quase sem bola, nem sequer sancionada foi. E, portanto, é neste sentido que, não eliminando os erros que nós cometemos, que depois acabámos por cometer erros, a dualidade de critérios, sobretudo no processo disciplinar, foi por demais exagerada.
4: O Porto reforça a liderança no campeonato. Os Dragões têm agora 5 pontos de vantagem sobre o Benfica. Porto com 21, Benfica com 16 pontos. Nos outros jogos de ontem da Liga Portuguesa, o Santa Clara empatou a 0 na recepção ao Sporting de Braga. O Vitória Sport Clube de Guimarães empatou a 1 com o Moreirense. O Estoril perdeu por 2-1 em casa diante do Casa Pia. E ainda o triunfo do Académico de Viseu por 2-0 no terreno do Estrela da Amadora. Frederico Varandas segura Rui Borges como treinador do Sporting. O técnico tem sido alvo de muita contestação depois de ter somado 3 empates nas primeiras 7 jornadas do campeonato. No entanto, de acordo com a imprensa desportiva, o presidente do Sporting vai manter Rui Borges como treinador. Frederico Varandas pretende dar mais tempo ao técnico para trabalhar com o plantel leonino. A seleção portuguesa de voleibol foi eliminada do Campeonato da Europa. Portugal perdeu com a França por 3-7-0 e disse adeus à competição nos oitavos de final do torneio. O selecionador João José destaca pontos positivos na prestação portuguesa.
12: Depois de chegarmos aos oitavos, queremos sempre mais e queremos fazer mais do que aquilo que foi o ano passado. De qualquer forma, conseguimos chegar, atingir o objetivo principal, que era chegar aos oitavos de final. De alguma forma, alargar também aqui o grupo de atletas que temos.
4: As declarações do selecionador nacional de voleibol no adeus ao Campeonato da Europa.

0: Muito bom dia na Guiné-Bissau com a Ira Greta Tavares e este Mama África, um tema que celebra todo o continente africano. Estamos juntos e daqui a pouco temos mais uma edição do Planisfério no começo da semana.
1: Grande ataque ucraniano com equipamento sofisticado na área de Moscovo e um ataque com o mesmo tipo de equipamento, mas menor dimensão, pelos russos na área de Kiev. É com isso que vamos abrir e depois vamos falar um pouco das tendências nas eleições regionais da Alemanha.
0: Muito para se falar e pensar sobre o mundo e os seus movimentos neste começo de semana. Agora, as grandes figuras de África.

0: Nascido em 1702, Falo foi um célebre rei do povo Xhosa, na atual África do Sul. Ficou conhecido como o unificador do povo Xhosa. O rei Falo faleceu em 1775.
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Depois de recebermos Altos Ritmos de Cabo Verde, versão Tubarão Azul para Gil Semedo com Maria Júlia. Um minuto nos separa das notícias daqui a pouco com o João Costa Dias. Máxima esperada hoje para Maputo, 28 graus. Nampula, 32, tal como a cidade da Praia, também com sol, vai subir até aos 32 graus de máxima, 30 para Bissau, com sol e chuva. Há também sol e chuva possível para a cidade de São Tomé, a máxima é de 27 graus.

0: Bom dia, 8 horas em Portugal e Angola, 6 horas da manhã em Cabo Verde, são 7 horas em São Tomé e Príncipe e na Guiné-Bissau e 9 em Moçambique. Conhecemos agora os principais títulos deste noticiário.
1: Ano letivo começa em Cabo Verde com novas regras e mais autonomia para as escolas. Episcopado moçambicano exige respostas à morte do bispo de Climane. Combustíveis atingem máximos históricos em Portugal. E Espanha reforça a fronteira de Ceuta após alerta de possível nova entrada em grande escala de migrantes a partir de Marrocos. Preocupação cresce no Mali após combates em Djourá. Estado-Maior reafirma pressões e apela à população. E a seleção portuguesa reúne-se hoje na cidade do futebol em Oeiras para iniciar a preparação da estreia na Liga das Nações frente ao País de Gales.
0: Atenção a este Portugal que começa a semana muito quente. Há aviso do Instituto Português do Mar e da Atmosfera para as altas temperaturas com máxima de 35 graus para Lisboa, 37 para Coimbra, 33 para o Porto, mais tranquilo Faro com máxima de 30 graus. O jornal RTP África é agora com João Costa Dias.
1: Em Cabo Verde começa hoje o novo ano letivo, com o Governo a garantir que estão reunidas todas as condições para o início das aulas. Entre as novidades, o alargamento experimental do horário escolar e uma aposta numa maior autonomia das escolas. As autoridades defendem que estas medidas vão melhorar a organização do ensino e reforçar a proteção dos alunos. Correspondente Carlos Santos.
2: Manuais escolares, transporte e alimentação estão entre as condições que o Governo diz estarem asseguradas para o arranque das aulas. Na Praia, Sala e Boa Vista, algumas escolas vão testar um horário alargado com atividades depois das aulas para crianças e adolescentes, sobretudo em situação de maior vulnerabilidade. Mas os objetivos para este ano vão mais longe. O Ministro da Educação, Arnaldo Brito, aponta as prioridades.
3: Nós queremos assegurar o acesso, a qualidade e a relevância na educação cabo-verdiana, de um modo geral. Nós queremos aumentar o acesso a nível do ensino superior. A nível do ensino secundário também é preciso trabalhar para aumentarmos, precisa melhorar.
2: O Governo quer também mexer no modelo de funcionamento das escolas. Arnaldo Brito defende maior autonomia e capacidade de decisão ajustadas à realidade de cada agrupamento escolar.
3: Nós sabemos que os pais podem contribuir muito. O diretor tem que ser capaz. Nós temos as empresas também. Nós queremos ter diretores proativos. Conservem, porque para já o ambiente, a escola é o espaço educativo por excelência.
2: A mudança do modelo de escola deverá ser aprofundada no Encontro Nacional de Educação, previsto para novembro. Na ocasião, será também discutido o tipo de ensino mais adequado aos objetivos de desenvolvimento de Cabo Verde.
1: Em Cabo Verde começa hoje o novo ano letivo, com o Governo a garantir as condições para o início das aulas. Enchendo as caldeiras na Ilha do Fogo, ainda há vagas por preencher no corpo docente, que vai assegurar as novas turmas do 5º e 6º anos.
4: Vamos arrancar o ano letivo com 1.278, pode oscilar para 1.300, porque estamos a receber até este momento algumas matrículas, então todos os anos é a mesma coisa. Também temos 56 professores até este momento, com o aumento de vaga pode chegar 60 professores.
1: João Gonçalves, o delegado da Educação, que espera que tudo fique resolvido até 25 de setembro, sexta-feira, enquanto continuam pequenos trabalhos de preparação nas escolas. Em Moçambique, e mudando de assunto, continuam sem resposta às dúvidas sobre o assassinato do bispo de Climane, Dom Osório Sitor Afonso, morto há mais de 3 meses e meio. A Conferência Episcopal volta a pressionar o governo, Orfeu Sá Lisboa.
5: 3 meses após o assassinato do bispo da diocese de Climane, muitas são ainda as perguntas sem respostas, faz ouvir o presidente da Conferência Episcopal de Moçambique.
6: Afinal, a quem compete nos dizer e quando, quais foram o mandante, portanto o autor moral, o autor material, as motivações do cobarde e bárbaro assassinato do humilde homem de Deus e do povo? Quem foram? Este crime odioso abriu mais um vale de lágrimas muito profundo para os moçambicanos.
5: Dom Inácio Saura, que ao mesmo tempo bispo da diocese de Nampula, lamenta o clima de medo instalado no país.
6: Ousar dizer a verdade em Moçambique sem esconder a cara constitui um grande risco, o risco da própria vida.
5: O bispo da diocese de Quelimane, Dom Osório Citor Afonso, também administrador apostólico da arquidiocese da Beira, foi morto a tiros na residência oficial na madrugada do dia 6 de junho.
1: O jornalista Orfeu Sá Lisboa, do Inácio Saúl, diz que o crime não pode ficar sem explicação e pede ao Estado que assuma responsabilidades e avance com os resultados concretos sobre a investigação. E no meio de Sousa, cujo centenário do nascimento se assinalou ontem, deixou uma forte marca em todas as pessoas que a conheceram e que com ela trabalharam, poetisa, figura da luta da libertação. Também foi jornalista da ANOP e da Agência Noticiosa Portuguesa. Aliás, a Agência Noticiosa Portuguesa. Nicolau Santos foi a pessoa que decidiu atribuir o seu nome à sala de eventos da agora Agência Lusa e destaca as qualidades da Noémia.
7: A Noémia passava perfeitamente, enfim, ignorada, digamos, dentro da redação. Era uma pessoa que nenhum dos colegas achava que estivesse a mais. Pelo contrário, como foi referido, havia muitas pessoas que lhe pediam conselhos, que se aproximavam dela, ou para saber questões ligadas à África, ou para saber questões ligadas a outras línguas, como o francês, como foi aqui referido, ela sabia falar muito bem francês, mas, ao mesmo tempo, era uma pessoa que, tendo a importância que teve, que se está aqui a ver do ponto de vista intelectual, do ponto de vista de sua obra, nomeadamente como poeta, ela não atribuía a isso algo que fosse transcendental e não se punha em bicos de pés a dizer quão importante ela era. Portanto, era uma pessoa muito discreta e encarnava, portanto, o espírito do jornalista da Agência de Notícias, que é esse herói anónimo que produz informação muito relevante para o país e para o mundo, mas que ao mesmo tempo é praticamente ignorado de todas as pessoas. Ninguém sabe quem está a fazer essa informação tão importante. E, portanto, ela encarnava muito esse espírito do herói anónimo do jornalista da agência.
1: Com recordações, palavras emocionadas, versos e artes plásticas, a poetisa e jornalista moçambicana Noémia de Sousa foi recordada ontem, dia em que celebraria os 100 anos, numa sessão na sede da Agência de Notícias Lusa. E o presidente de Moçambique, Daniel Chapo, está hoje no Brasil, participa no Fórum de Petróleo e Gás 2026, no Rio de Janeiro. Chapo é o principal orador do encontro, dedicado ao tema evolução energética para o futuro, numa agenda centrada na cooperação e investimento no setor energético. Em São Tomé e Príncipe, a campanha eleitoral para as eleições legislativas, autárquicas e regional entrou na última semana. O primeiro-ministro e líder da ADI esteve ontem em passeata em várias localidades do distrito de Cauê e ouviu muitas queixas, jornalista Oscar Medeiros.
8: Em Porto Alegre e Malanza, duas localidades do distrito mais afastado da capital santomense, o primeiro-ministro e líder da Ação Democrática Independente pediu voto, mas primeiro resistiu queixas da população.
9: Consumimos água diretamente do rio, não há tratamento. Nossas crianças têm estado a terminar desde o segundo ano, não há continuidade de universidade, tendo em conta que a situação geográfica. Saúde é uma calamidade.
8: Cauê, o distrito maior em território e menor em população, tem o mais elevado índice de pobreza a nível nacional.
10: Se tiver possibilidade de montar uma antena que nós possamos assistir TVS, eu não sei o tipo de obrigado que poderia pedir.
8: A população do distrito de Cauê também aproveitou a presença de Américo Ramos para reclamar a má qualidade da estrada. A campanha eleitoral entrou na última semana. As equipas de observação eleitoral internacional já começaram a chegar a São Tomé e Príncipe. Este fim de semana chegou à capital do arquipélago todos os membros da Missão de Observação Eleitoral da União Europeia. A ida às urnas é no próximo dia 27 de setembro.
1: 6 forças políticas e uma coligação de partidos concorrem às legislativas e autárquicas em São Tomé. Quanto à Ilha Regional do Príncipe, participam 4 movimentos políticos locais. Em Portugal, os combustíveis voltam a subir para níveis inéditos. A partir de hoje, o gasóleo aumenta 6,5 cêntimos e a gasolina 5 cêntimos, já com desconto do ISP aplicado. A Associação de Revendedores de Combustíveis revela que desde o início do conflito no Médio Oriente o gasóleo já encareceu mais de 60 cêntimos e a gasolina cerca de 44, pressionando o orçamento das famílias. E a fronteira entre Ceuta e Marrocos foi reforçada nas últimas horas pelas autoridades espanholas. A Embaixada de Espanha em Marrocos alertou para o risco de uma nova travessia em massa de migrantes para Ceuta na próxima quarta-feira, o dia das eleições parlamentares em Marrocos. Segundo o El País, as autoridades temem uma nova entrada quando as forças de segurança marroquinas estiverem concentradas em garantir a segurança da votação. E 2 países europeus foram votos este fim de semana. Na Alemanha foram um desastre para a CDU, as eleições regionais. A expressão é do próprio chanceler alemão, Friedrich Merz, mas para já Merz afasta Gonçalo Costa Martins a hipótese de demissão.
11: Segue em frente, o chanceler alemão diz que tem uma agenda de reformas para levar a cabo, apesar de reconhecer, como disseste, um desastre nos resultados deste domingo.
12: Hoje testemunhamos 2 eleições com resultados muito diferentes. Não podemos dourar a pílula sobre o resultado em Mecklenburgo Prunerânio Ocidental. Foi um desastre. A CDU lutou corajosamente, mas no final foi esmagada pelo conflito crescente entre o SPD e a AfD.
11: Os números provisórios colocam a CDU de centro-direita fora do Parlamento no estado de Mecklenburg-Pomerânia Ocidental. A AfD tem 38% dos votos, o SPD, centro-esquerda, está muito próximo com 36%. Foram eleitos mais 2 partidos, o Die Linke, da esquerda radical, e os Verdes. É possível uma aliança à esquerda. Alice Weidel, a líder nacional da Alternativa para a Alemanha, garante que vão conversar e insiste que Merz não tem condições para continuar.
13: Não acredito que Friedrich Merz se vá aguentar apenas com frases feitas. Promete reformas há quase 2 anos, mas até agora não aconteceu nada e nada vai acontecer enquanto houver uma submissão ao SPD. Portanto, Friedrich Merz é o chanceler errado para a CDU e está a levar o partido com ele para o fundo do poço.
11: Entrevista de Alice Weidel na televisão pública alemã. Resultados também de desilusão para a CDU no estado capital de Berlim, onde fica em segundo lugar atrás do Die Linke, da extrema-esquerda, que lidera em Berlim.
1: Merz garante que vai continuar as reformas económicas e sociais do governo na Alemanha. Na Rússia, os resultados das eleições para o Parlamento ainda não estão fechados, mas o partido que apoia Vladimir Putin caminha para mais uma larga vitória. A Rússia Unida deve alcançar 57% dos votos, reforçando a maioria da Duma, isto é, do Parlamento Russo. A eleição aconteceu nos últimos 3 dias, sob o impacto da guerra na Ucrânia e marcada também Evgeny Moravitch por críticas da oposição ao Kremlin.
14: O partido no poder, Rússia Unida, obteve, como esperado, a maioria constitucional na Duma, a Câmara Baixa do Parlamento Russo. Recebeu 57% dos votos. Os comunistas ocuparam, como é habitual, o segundo lugar com 13%. Em terceiro lugar ficou o Partido Liberal Democrático, de orientação nacionalista, com 8% dos votos. Já o quarto lugar pertence ao Partido Nova Gente, com 7%, um projeto do Kremlin criado com o objetivo de atrair os votos dos jovens. O Kremlin obtém um parlamento aprovado pela maioria dos eleitores, adaptado às políticas em vigor num contexto de guerra. A oposição de índole liberal não está representada. No decurso da campanha, os cidadãos evitaram falar com os repórteres sobre a guerra. Muitos manifestaram-se da necessidade de alcançar a paz, mas nos termos da liderança russa. A sociedade permanece ansiosa a quanto de uma possível mobilização, embora Vladimir Putin e os seus ministros tenham descartado tal hipótese.
1: Evgeny Morovitch, correspondente da RTP em Moscou. E a seleção portuguesa de futebol reúne-se hoje na cidade do futebol, em Oeiras, para começar a preparar a estreia na Liga das Nações, frente ao País de Gales. Isto já na quinta-feira, é o primeiro dia de treino de Jorge Jesus como selecionador nacional, que vai ser só de ginásio para a recuperação de jogadores. Treino marcado para as 17h.
0: E termina assim o jornal, às 8 horas com 14 minutos, em Portugal e Angola, edição com João Costa Dias.

0: Mais uma vez, muito bom dia nesta manhã de segunda-feira, 21 de setembro, com David Joshua na nossa novaça na sua Rádio Quente. Votos renovados de uma boa viagem depois de um agradável pequeno almoço, bom mata-bicho, boa preparação, uma viagem com segurança, que o trabalho corra bem e a escola também. Sons da África do Sul com Cláudio Jafta ao lado de Assamatusa em Moçambique, mas no início, nas Ilhas Maravilhosas, Calo Mendes com o seu trabalho Chitla.
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0: E entretanto, a caminho da Hora dos Ouvintes, bom dia, Frederico Pinheiro. Qual o tema para esta segunda-feira na arrancada da semana?
4: Bom dia, primeiro clássico da época de futebol masculino, vitória para o Futebol Clube do Porto contra uma Benfica que deu tudo, mas ficou cedo condicionado no jogo, por isso 3-1 para a equipa do Norte de Portugal, que soma só vitórias no campeonato português e que nesta jornada ganhou pontos a todos os principais candidatos na tabela classificativa. Por isso, hoje na Hora dos Ouvintes vamos jogar um pouco este jogo do futebol falado e perguntamos o que acha do jogo de ontem. O Futebol Clube do Porto foi um justo vencedor e acha que o título de campeão está praticamente entregue devido à vantagem na tabela classificativa? Participe neste programa da Hora dos Ouvintes. Até já.
0: Até já, Frederico Pinheiro. Muito obrigado. Estão todos convocados para entrarmos em campo na Hora dos Ouvintes de hoje sobre o fim de semana de futebol em Portugal.

0: Bom sol, agora é tempo do Planisfério com o José Gonçalves.
1: A Ucrânia desencadeou o seu maior ataque desde o começo da guerra contra a zona de Moscovo. Segundo os dados das Forças Armadas Russas, 1.900 drones ucranianos foram derrubados, muitos mísseis de cruzeiro e até foguetes de forma mais tradicional. Estes números significam então que a Ucrânia deve ter colocado no ar mais de 2.000 drones e que aqueles que passaram foram suficientes para fazer vários estragos na área suburbana de Moscovo e mais uma refinaria foi atingida seriamente. Os russos estão a dizer que há 2 mortos e algumas dezenas de feridos. Por outro lado, a Rússia teria desencadeado então um ataque um pouco menor contra a zona de Kiev e as autoridades ucranianas falam de 4 mortos. Ou seja que a guerra está então a intensificar-se com meios de tecnologia bastante avançada e os analistas dividem-se em 2 posições conforme a sua visão destes sinais. Uns dizem que a guerra vai se intensificar mesmo durante a próxima estação fria na Europa de Leste, enquanto que outros dizem que estes ataques podem pronunciar que há negociações em andamento, negociações, portanto, prévias em andamento, e que as duas partes pretendem melhorar com posições no terreno a sua futura posição à mesa das negociações. Na Alemanha, na Ante-Pomerânia, as forças de extrema-direita, portanto, a alternativa para a Alemanha, essas forças avançam, atingem já cerca do dobro do que possuíam nas eleições anteriores, mas isso não chega para tomar o poder nesse land, nesse estado da Federação Alemã, porque a social-democracia ficou muito perto, ao contrário do que alguns observadores pensavam, ficou muito perto da extrema-direita. A governadora do estado é precisamente da social-democracia, que vai contar agora com o apoio do Partido Esquerda e do Partido dos Verdes. Isto é suficiente para manter então a maioria no Parlamento deste land da Alemanha. Mas em Berlim é mesmo a esquerda que ganha. Fica em primeiro lugar, a CDU, que governava a cidade de Berlim, fica em segundo. E depois há uma luta pelo terceiro lugar entre a extrema-direita, portanto a alternativa para a Alemanha, e os Verdes. É claro que nesta posição há também que contar um pouco mais atrás, mas com cerca de 12%, que é importante, a votação nos sociais-democratas, e a soma dá todas as condições para que pela primeira vez o município de Berlim seja governado com uma administradora diretamente vinda do Partido Esquerda, um partido que é considerado o mais radical do quadro parlamentar alemão. Ora, assim o centro-esquerda consegue colocar-se agora na posição da principal força que se opõe ao avanço da extrema-direita e lembramos que na semana passada a mesma coisa aconteceu na Suécia, ou seja, que o centro-esquerda voltou ao poder através de eleições.
0: O Planisfério com o José Gonçalves na antena da RTP África.

0: Sabemos que o sábado e o domingo, se forem dias de descanso e descontração, podem criar uma certa moleza e ser mais difícil aí a arrancada. Na segunda-feira, 21 de setembro, Brenda Fassi, na nossa situação de sobrevoarmos a África do Sul no avião da música RTP África. Muito bom dia, uma boa viagem e um bom arranque de semana. Leve, leve, bom dia, Estevão Guambe.
1: Bom dia, David Chua, bom dia, ouvintes da Rádio Mais Quente Planeta. Passo para desejar uma excelente segunda-feira, esperando que o fim de semana tenha servido para recarregar as baterias para podermos encarar mais uma semana laboral e que esta semana seja abençoada pelo Divino. Desejo rápidas melhoras a todos os doentes, aqueles que estão privados de liberdade no rápido regresso à casa, e que a privação da liberdade tenha servido de um exemplo para poderem se redimir dos erros cometidos.
0: Muito obrigado, um bom dia para o Estevão Guambe, também para a Elvira Impame. Votos de uma boa segunda-feira.
2: Olá, bom dia, bom dia. Boa segunda-feira, boa semana, que haja saúde e paz para todos. Mantenhas. Boa semana.

0: Lembrando os anos 80 nas Antilhas, Nilton G, de São Tomé e Príncipe, com esta recriação que se chama Bela Criação. Atenção ao calor em Portugal. Aviso do Instituto Português do Mar e da Atmosfera para as altas temperaturas, máxima de 35 graus para Lisboa, 37 para Coimbra, 33 para o Porto, também com aviso. Faro sem aviso, porque a máxima é mais tranquila, 30 graus com sol para o sul de Portugal. Bom dia, Cláudio em Cascais e Rogério em Maputo, um Auxene, bom Moçambuluco. Daqui a pouco, mais desporto.
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0: de janeiro.
1: Com a senhora Ludmila e essa maliciosa, antes de mais uma dose de desporto, com o Mário Silva da Costa.
2: O Porto venceu o Benfica no Clássico. 3-1 foi o resultado final. Para o Porto marcaram Gabri Veiga, Froholt e Inbom. Para o Benfica, Bá fez o golo das Águias, que jogaram com menos um jogador desde os 35 minutos por expulsão de Langley. O Porto tem agora 5 pontos de vantagem sobre o Benfica na liderança do campeonato, mas Francesco Farioli não quer euforias.
3: Jogo a jogo.
4: Vamos jogo a jogo, não gastamos energias a fazer contas. Claro que é importante estar onde estamos, mas ainda há muitos jogos para jogar. É ridículo fazer qualquer tipo de sonho ou análise a longo prazo.
3: Long-term analysis.
2: Do lado do Benfica, Marco Silva entende que as Águias perdem o jogo por culpa própria, mas destaca alguns pontos positivos.
5: Uma equipa que entra com a personalidade que o Benfica entrou, e é importante chegar aqui e jogar com personalidade, e nós fizemos durante 25 minutos, é muito bom nível. Não nos adiantámos em nada, assumimos o que tínhamos que assumir, fomos pressionantes. Com bola conseguimos ser uma equipa dentro daquilo que temos sido e que temos vindo a cimentar e a crescer como equipa e a adquirir os processos.
2: No final do encontro também o presidente do Benfica falou aos jornalistas. Rui Costa fala de uma dualidade de critérios por parte da equipa de arbitragem. O líder encarnado diz ainda que apesar da diferença pontual, nada está resolvido no campeonato.
6: Não vamos sair daqui derrotados ou pensar que o campeonato está terminado, porque está muito longe disso, e aquilo que nós fizemos enquanto tivemos possibilidades de o fazer mostra a qualidade que nós temos, mostra que podemos jogar em qualquer campo para ganhar, e era isso que nós estávamos a fazer.
2: Porto sai do Clássico com 21 pontos, Benfica com 16. Nos outros jogos de ontem da Liga Portuguesa, o Santa Clara empatou a 0 na recepção ao Sporting de Braga, o Vitória Sport Clube de Guimarães empatou a 1 com o Moreirense e o Estoril perdeu por 2-1 em casa diante do Casa Pia. Nota também para o triunfo do Académico de Viseu por 2-0 em Rio Maior, frente ao Estrela da Amadora. No Brasil, o Flamengo reforçou a liderança do Brasileirão. A equipa de Leonardo Jardim venceu o Bragantino por 2-1 na jornada 28. Depois do empate a 0 do Palmeiras, o Flamengo leva 3 pontos de vantagem no primeiro lugar. No final do jogo, Leonardo Jardim afirmou que o triunfo foi justo.
7: Principalmente durante 70 minutos, onde criamos várias situações de gol e podíamos ter feito outro resultado. Na parte final, mais com emoção do que criar muitas situações de gol, mais com emoção, e acabam por achar um gol, mas acho que o resultado é muito justo.
2: Também ontem nota para o triunfo do Cruzeiro de Artur Jorge por 3-1 no terreno do Vitória. Portugal perdeu as finais da Golden Cat, a prova que serve de preparação para o Campeonato do Mundo de Hóquei em Patins. No caso da seleção masculina, Portugal perdeu diante da Catalunha na final por 2-1. O selecionador Reinaldo Ventura sai, no entanto, satisfeito com a participação da equipa portuguesa.
8: Uma competição que foi excelente para nós em todos os aspectos, portanto, o único ponto negativo foi mesmo o facto de não termos ganho a final. Mas foi um jogo super disputado, que nos deu para trabalhar variadíssimas situações, que nos fez também crescer.
2: Na prova feminina, Portugal perdeu igualmente diante da Catalunha na final, mas por 3-2. O selecionador Ricardo Barreiros queria mais.
9: Saímos com a sensação de que deixámos fugir uma oportunidade de voltar de revalidar o título desta competição, que tem a importância que tem, e acho que é sempre melhor trabalhar sobre vitórias do que sobre derrotas.
2: Já em outubro arrancam os campeonatos do mundo de hóquei em patins, masculino e feminino, ambos em Assunção, no Paraguai.

0: Alô.
1: Alô, alô, alô, alô.
0: Alô.
1: Vocês têm noção que hoje é um dia muito, mas muito, mas muito importante. É um dia importante.
0: A maneira que estás a falar,
1: é importante.
0: Por que então?
1: Porque hoje é o dia 21 de setembro.
0: Então.
1: E sabe o que é que se comemora no dia 21 de setembro?
0: É.
1: O dia internacional, atenção, internacional, da paz.
0: Ah.
1: Da paz.
0: Ah.
1: E agora eu tenho uma pergunta para vocês. O que é que significa paz nas vossas vidas?
2: Faça favor. Faça favor.
1: O que é que significa paz?
0: É, não te estresse. Se não te estresse, tens paz.
1: Tens paz.
2: Descanso, sossego.
0: Isso, David. Isso.
1: Paz.
0: Dinheiro.
2: Tranquilidade.
1: Ok.
2: Dinheiro.
0: Saúde. Ter dinheiro.
2: Leveza.
0: Sim.
2: Leve, leve.
0: Não dever ninguém.
1: É paz.
0: Yeah. Sim.
2: Não tem chatice.
1: É paz.
0: Pratica que é paz.
1: Paz também é isso, é calmaria, tranquilidade, não me chatearem a cabeça.
2: Yeah.
1: Isso é paz.
2: É isso.
1: Isso é paz. E para quem não sabe, a paz é um estado de harmonia, tranquilidade ou ausência de conflitos, guerras também. Porque as guerras tiram a paz.
2: Sem dúvida.
1: Ah, pois é.
2: E de que maneira?
1: E agora nós hoje vamos falar de várias coisas que nos tiram a paz, porque é fácil tirar a paz a um santomense. É fácil tirar a paz a um angolano.
0: A um moçambicano. A um cabo-verdiano. Se quis tirar a paz num cabo-verdiano, disse o que vozinha não é nada.
2: Sabe, os tubarões é caracacá.
0: E vozinha não é ninguém. Coisa, no Mundial não jogaram nada. Quem tira a paz deles, diz isso.
1: Apá, como é que se tira a paz a um angolano?
0: Dizer que a cerveja acabou.
1: Esquece,
0: David. Numa festa, assim, não, em vez de dizer cerveja acabou. Esquece. Isso é trazer problema grave.
1: E é um santomense.
2: É um santomense?
1: Como é que se tira a paz a um santomense?
2: Não há transporte de entrilhas.
1: Calma aí, é um santomense. Epá, nós gostamos de arroz, como todos gostam, não é?
0: Arroz?
1: Sim.
0: Não tira lugar dos guineenses. Arroz não é vosso, arroz é dos guineenses. Uma coisa de dizer que a banana acabou, já não há folha de cocô. Agora arroz.
1: Dos guineenses é que é o arroz, não é?
0: Sim. Arroz guineense.
1: Olha, eu estava aqui a fazer uma lista antes de entrar aqui na rádio, coisas que me tiram a paz a mim. Vou ser sincero.
2: Você não pergunta do moçambicano.
1: Moçambicano.
2: Né? Quando
1: o que
2: acaba
1: é que tira a paz?
0: Marisco.
2: Quando acaba o caju, cuidado.
1: Ok. Eu estava aqui a fazer uma lista quando estava a vir para a rádio. Coisas que me tiram a paz a Miguel Paraíso, olha. Falta de dinheiro tira a paz. Tira a paz de uma pessoa.
0: Número 1, David.
1: Isso é número 1.
0: Isso é número 1, não vale a pena.
1: Top 5 coisas que me tiram
0: Top
1: a paz.
0: Top 5, número 1.
1: Okay. Falta de dinheiro. Segundo, dívidas.
2: Epá, quando falta dinheiro,
1: aquela mensagem das finanças, segurança social, isso tira a paz a um homem, qualquer ser humano.
0: Para cá isso é verdade.
1: Terceiro, amor não correspondido.
0: Che, você já é adulto, Miguel. Você está a procurar amor, você é mais velho, cheio. Mete lá isso em quinto lugar, você é mais velho mesmo.
1: Amor.
0: Vai te tirar a paz e não te responder no amor, che. Abre o frigorífico de uma cerveja, bebe uma cerveja, che.
1: Tira uma paz.
0: A chorar de amor então te respondeu.
1: Aquelas
0: você é mais
1: pessoas
0: velho.
1: Que dão vista, demoram muito tempo a responder, isso tira a paz a uma pessoa. Eu sou rápido. Olha outra coisa. O ciúme também me tira a paz. Sou ciumento.
0: Miguel está muito... O quê?
2: Doutor Lou vai responder.
0: Não, o Miguel está muito bandeira de todas as cores.
1: Olha...
0: Você estás muito do coisa, Miguel.
1: Traição também tira a paz uma pessoa. Eu estou a dizer a mim. Agora...
0: Miguel, poxa, você tem 30 anos, mano. Se fosse isso, boy.
1: Agora eu quero saber qual é o top 3 de coisas que te tiram a paz, João Gol. Porque agora quer saber, gozaste comigo, agora eu quero saber.
0: Isso aqui não é traição, mano.
1: Ei, não te tira a paz, mano.
0: Eu ainda agradeço. Se me traiu, agradeço. Obrigado.
2: Você fica a saber, né?
0: Muito obrigado. Sim, obrigado. Se adiantaste já. Claro! Falta de dinheiro, número 1.
1: Número 1, ok. Segundo.
0: Me meterem à espera.
1: Atrasos,
0: se temos um compromisso e há atrasos assim.
1: Okay.
0: E número 3, epá, ver coisas tipo que não estão no meu controle, tipo, e o que estás a ver está a correr mal, estás a ver? Sabes que não podes fazer nada, mas
1: Tá
0: só a observar, mas sabes como resolver, mas não podes resolver.
1: Mas olha, hoje, Dia Internacional da Paz, é o dia que todos nós devíamos aproveitar para fazer a paz com aquela pessoa que temos guerra.
0: David, não tens ninguém. Não tens ninguém que está aí com problema contigo. Aproveita já neste momento.
2: Não vale a pena.
0: 10 segundos para pedir desculpa. Nem,
2: não vou.
1: Desculpa.
2: Pedir a mim.
1: Atenção, se acabaste mal com a tua ex-namorada, com a tua ex-mulher, hoje é o dia...
0: Com a mulher? Esquece.
1: Hoje é o dia que tu vais aproveitar. É o Dia Internacional da Paz. Hoje não há guerras. Não há ofensas. Hoje é paz.
0: David, top 3 coisas que te tiram a paz.
2: A mim, o que me tira a paz, saúde. A falta de saúde tira-me a paz. Okay, falta de dinheiro,
1: Ok.
2: E a falta de paciência também me tira a paz. É isso.
1: Por isso, hoje é o dia de todos nós darmos a mão. Yeah. Angolano, cabo-verdiano, guineense, moçambicano. Tem que haver paz entre nós.
0: É o dia de paz.
1: Paz!
0: Paz!
1: Paz!
0: Quem me deve?
1: O quê?
0: Não, tem que pagar. Não, hoje não pode passar, tem que pagar. Se quem está em paz, tem que pagar. Manda aquele meu aí, tu espera.

0: Bom dia, 9 horas em Portugal e Angola, 7 horas em Cabo Verde, 8 da manhã na Guiné-Bissau e em São Tomé e Príncipe, são 10 horas em Moçambique. Agora os temas que se demarcam neste jornal.
1: Ano letivo começa em Cabo Verde, com novas regras e maior autonomia para as escolas, e Episcopado Moçambicano exige respostas à morte do Bispo de Quelimane. Os combustíveis atingem máximos históricos em Portugal e a preocupação aumenta no Mali após combates em Djourá. E a seleção portuguesa reúne-se hoje na cidade do futebol, em Oeiras, neste dia para preparar a estreia da Liga das Nações frente ao País de Gales. Dia em que a ONU assinala o Dia Internacional da Paz, com o lema Investir na Paz para Todos, em todo o lado, todos os dias.
0: Títulos que estão em foco neste jornal: máxima de 28 graus para Maputo, 32 para Nampula e para a praia, há sol em Luanda, 30 de máxima para Bissau e 27 para a cidade de São Tomé. No jornal, a edição é de João Costa Dias.
1: Em Cabo Verde começa hoje o novo ano letivo, com o governo a garantir que estão reunidas todas as condições para o início das aulas. Já lá vamos, isto porque os Estados Unidos expulsaram mais de 25 mil pessoas para países terceiros desde que Donald Trump regressou à presidência em 2025, uma denúncia feita por um consórcio jornalístico internacional que alerta para deportações realizadas sem garantias legais e para o envio de cidadãos para estados onde não têm qualquer ligação. Carolina Malheiro.
2: A denúncia é feita pelo consórcio jornalístico Forbidden Stories, que investigou acordos assinados entre Washington e vários países para receberem pessoas expulsas dos Estados Unidos. Segundo a investigação, Washington terá negociado acordos com 35 países da América Latina, África e do Pacífico. Os acordos envolvem também grandes quantias de dinheiro. Pelo menos 400 milhões de dólares estão destinados a estes programas, dos quais 80 vão diretamente para o governo dos países que recebem as pessoas expulsas. A investigação coloca dúvidas sobre o que

0: acontece depois da expulsão? Juristas ouvidos pela France Press alertam para o risco de estas pessoas ficarem num vazio jurídico. Detidas num país com o qual não têm nenhuma ligação, sem serem acusadas de qualquer crime.
1: A jornalista Carolina Malheiro e a investigação feita por este consórcio internacional de jornalistas em Cabo Verde começa hoje, voltamos à notícia de abertura, o novo ano letivo, com o governo a garantir que estão reunidas todas as condições para o início das aulas. Entre as novidades, o alargamento experimental do horário escolar, também uma aposta numa maior autonomia das escolas, autoridades defendem que estas medidas vão melhorar a organização do ensino e reforçar a proteção dos alunos, correspondente Carlos Santos.
2: Manuais escolares, transporte e alimentação estão entre as condições que o governo diz estarem asseguradas para o arranque das aulas. Na Praia, Sala e Boa Vista, algumas escolas vão testar um horário alargado com atividades depois das aulas para crianças e adolescentes, sobretudo em situação de maior vulnerabilidade. Mas os objetivos para este ano vão mais longe. O ministro da Educação, Arnaldo Brito, aponta as prioridades.
3: Nós queremos assegurar o acesso, a qualidade e a relevância na educação cabo-verdiana, de um modo geral. Nós queremos aumentar o acesso a nível do ensino superior. A nível do ensino secundário também é preciso trabalhar para aumentarmos, precisa melhorar.
2: O governo quer também mexer no modelo de funcionamento das escolas. Arnaldo Brito defende maior autonomia e capacidade de decisão ajustadas à realidade de cada agrupamento escolar.
3: Nós sabemos que os pais podem contribuir muito, o diretor tem que ser capaz. Nós temos as empresas também, nós queremos ter diretores proativos. Conservem, porque para já o ambiente, a escola é um espaço educativo por excelência.
2: A mudança do modelo de escola deverá ser aprofundada no Encontro Nacional de Educação, previsto para novembro. Na ocasião será também discutido o tipo de ensino mais adequado aos objetivos de desenvolvimento de Cabo Verde.
1: E o Sindicato Nacional dos Professores de Cabo Verde concorda que é preciso repensar o modelo de escola, mas avisa que uma maior autonomia tem de vir acompanhada de mais recursos. A posição surge depois do ministro da Educação, Arnaldo Brito, anunciar um encontro nacional para discutir o tipo de ensino que melhor responde aos objetivos de desenvolvimento do arquipélago.
4: Pensamos de que deve haver uma reforma, uma discussão alargada, de facto, para que seja trabalhada uma reforma curricular e da educação. Embora respeitamos a posição do Sr. Ministro, porque nós pensamos que as escolas devem estar abertas à comunidade educativa. Deve haver um maior engajamento em que os professores se sentem como atores e ativos no ensino-aprendizagem.
1: Jorge Cardoso sublinha que não basta dar mais autonomia às escolas. Para o presidente Sindep, a mudança só terá impacto se forem garantidos os meios financeiros e materiais necessários. Em Moçambique, continuam sem resposta às dúvidas sobre o assassinato do bispo de Quelimane, Dom Osório Sitor Afonso. Morto há mais de 3 meses e meio, a Conferência Episcopal volta a pressionar o governo e exige esclarecimentos urgentes sobre o caso. Orfeu Salisboa.
5: 3 meses após o assassinato do bispo da diocese de Quelimane, muitas são ainda as perguntas sem respostas, faz ouvir o presidente da Conferência Episcopal de Moçambique.
6: Afinal, a quem compete nos dizer e quando, quais foram o mandante, portanto o autor moral, o autor material, as motivações do cobarde e bárbaro assassinato do humilde homem de Deus e do povo? Quem foram? Este crime odioso abriu mais um vale de lágrimas muito profundo para os moçambicanos.
5: Dom Inácio Saura, que ao mesmo tempo bispo da diocese de Nampula, lamenta o clima de medo instalado no país.
6: Ousar dizer a verdade em Moçambique sem esconder a cara constitui um grande risco, o risco da própria vida.
5: O bispo da diocese de Quelimane, Dom Osório Sitor Afonso, também administrador apostólico da arquidiocese da Beira, foi morto a tiros na residência oficial na madrugada do dia 6 de junho.
1: Dom Inácio Saúr, presidente da Conferência Episcopal de Moçambique, diz que este crime não pode ficar sem explicação. E o presidente de Moçambique, Daniel Chapo, está hoje no Brasil, onde participa no Fórum Petróleo e Gás 2026, no Rio de Janeiro. Chapo é o principal orador do encontro, dedicado ao tema Evolução Energética para o Futuro, numa agenda centrada na cooperação e investimento no setor energético. Em São Tomé e Príncipe, a campanha eleitoral para as legislativas autárquicas e regional entrou na última semana. O primeiro-ministro, líder da ADI, esteve ontem em passeata em várias localidades do distrito de Cauê e ouviu muitas queixas. Óscar Medeiros.
7: Em Porto Alegre e Malanza, duas localidades do distrito mais afastado da capital santomense, o primeiro-ministro e líder da Ação Democrática Independente pediu voto, mas primeiro resistiu queixas da população.
8: Consumimos água diretamente do rio. Não há tratamento. Nossas crianças têm estado a terminar desde o segundo ano, não há continuidade de universidade, de não conta que a situação geográfica. Saúde é uma calamidade.
7: Cauê, o distrito maior em território e menor em população, tem o mais elevado índice de pobreza a nível nacional.
9: Se tiver possibilidade de montar uma antena que nós possamos assistir TVS, eu não sei o tipo de obrigado que poderia pedir.
7: A população do distrito de Cauê também aproveitou a presença de Américo Ramos para reclamar a má qualidade da estrada. A campanha eleitoral entrou na última semana. As equipas de observação eleitoral internacional já começaram a chegar a São Tomé e Príncipe. Este fim de semana chegou à capital do arquipélago todos os membros da Missão de Observação Eleitoral da União Europeia. A ida às urnas é no próximo dia 27 de setembro.
1: Em campanha, o primeiro-ministro apontou como grande objetivo o crescimento económico.
10: A economia tem que crescer mais. Nesse momento a economia está a crescer entre 1% e 2%. Saímos de uma crise, estamos a evoluir. E nós temos que levar a cabo a ação no sentido de fazer com que a economia cresça superior a 3, 4%. Então, é o trabalho que nós temos, é o nosso programa e nós pensamos que vamos conseguir realizá-lo se formos governo.
1: Seis forças políticas e uma coligação de partidos concorrem às legislativas e autárquicas em São Tomé. Quanto à regional na Ilha do Príncipe, participam quatro movimentos políticos locais. De referir que em Portugal os preços dos combustíveis atingem níveis inéditos, a partir de hoje o gasóleo sobe 6,5 cêntimos e a gasolina 5 cêntimos, já com o desconto ISP aplicado. A Associação dos Revendedores de Combustível, pela voz de Mafalda Trigo, divulga as contas mais recentes.
11: Em média, o gasóleo vai aumentar 6,5 cêntimos e a gasolina 5 cêntimos.
12: Temos desconto no ISP, o Governo anunciou, sabemos qual é o desconto no ISP?
11: Portanto, o que o Governo costuma fazer é contrabalançar o aumento ou baixa da taxa do IVA na mesma proporção relativamente ao ISP. Ou seja, se o gasóleo, por exemplo, subir 10 cêntimos, aproximadamente 2 cêntimos por litro é IVA. E então, no caso de uma subida, o Governo vai baixar no mesmo valor dos 2 cêntimos o ISP.
12: E estes valores que me apresenta já têm em conta essa redução?
11: Sim, já têm em conta a alteração do ISP que o Governo tem feito todas as semanas, que há variações de preço.
1: Desde o início do conflito no Médio Oriente, o litro de gasóleo já encareceu mais de 60 cêntimos e o da gasolina 44 cêntimos. A União Europeia, Brasil, Canadá e Quênia acabam de lançar uma iniciativa chamada Parceiros pelo Multilateralismo. Objetivo reunir países de várias regiões do mundo no apoio à reforma das Nações Unidas, reforçar o direito internacional e promover respostas comuns aos desafios globais com as alterações climáticas e a inteligência artificial. Uma iniciativa divulgada pelo Financial Times e que surge, Oriana Barcelos, no início da semana de alto nível da Assembleia Geral das Nações Unidas, à margem da qual vai ser hoje apresentada.
13: Esta carta, assinada pelo Presidente do Conselho Europeu, pelos Presidentes do Brasil e do Quénia e pelo Primeiro-Ministro do Canadá, parte da premissa de que o direito internacional está sob pressão e de que o multilateralismo, para muitos, parece já não ser eficaz. António Costa, Lula da Silva, William Ruto e Mark Carney compreendem a crítica, mas continuam a defender o modelo para responder aos desafios, como disseste, da inteligência artificial, da saúde e do perigo de novas pandemias, dos choques financeiros, conflitos armados e dos obstáculos à navegação que condicionam o comércio do mundo. Para os quatro, a solução está na cooperação e numa adaptação das relações internacionais aos dias de hoje. É neste contexto que o Conselho Europeu, o Brasil, o Quénia e o Canadá apresentam então a iniciativa Parceiros para o Multilateralismo, o P4M, ou seja, uma estrutura flexível de vários países, de várias regiões, que estão dispostos a trabalhar em conjunto à volta de princípios considerados inegociáveis, como os direitos humanos e as liberdades fundamentais. Este organismo novo, que vai ser apresentado hoje, propõe-se, entre outras coisas, a apoiar a reforma das Nações Unidas. Na carta publicada no Financial Times, fica o apelo para que outros líderes do mundo se juntem ao P4M contra a polarização e as guerras de poder.
1: A jornalista Oriana Barcelos. Em Portugal começam hoje as aulas para os alunos do ensino secundário, uma semana mais tarde do que estava previsto. O adiamento foi decidido pelo Ministro da Educação devido à sobrecarga dos professores envolvidos na classificação dos exames nacionais. E a Seleção Portuguesa de Futebol reúne-se hoje na cidade do futebol, em Oeiras, para começar a preparar a estreia na Liga das Nações, frente ao País de Gales, isto já na quinta-feira. É o primeiro dia de treino de Jorge Jesus como selecionador nacional, que vai ser só de ginásio para a recuperação de jogadores. Treino marcado para as 5 da tarde. Portugal estreia-se na Liga das Nações frente ao País de Gales, no Estádio de Alvalade, em Lisboa, dando início a uma nova era da seleção sob o comando de Jorge Jesus.
14: E assim fica concluído o jornal com edição de João Costa Dias. 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

0: David Joshua.
1: Bom dia, hoje temos bola na conversa agendada para a Hora dos Ouvintes com o tema Fim de Semana de Futebol em Portugal. No primeiro clássico da época de futebol, houve vitória do Futebol Clube do Porto perante o Benfica por 3-1. Até agora a equipa portista soma só vitórias desde o início do campeonato. O que acha do jogo de ontem? O Futebol Clube do Porto foi um justo vencedor? É o que vamos perguntar na Hora dos Ouvintes. Junto já ao contacto 213820185. Está a produtora Isabel Leonor para ficar com as inscrições. Também podem enviar mensagens áudio ou escritas para o WhatsApp RTP África, painel Hora dos Ouvintes. Durante os próximos 15 minutos está mesmo a valer o número RTP África 213820185. Se ainda não gravou no seu aparelho, se é a primeira vez, seja bem-vindo, venha daí, temos microfone e portas abertas.

0: Ora viva! Bom dia, boa semana, leve leve, abertura de mais uma hora na RTP África, com este Ainda Ontem, lembrança para Dom Kikas com Carla Moreno. Assim estamos nós, ligados na rádio mais quente do planeta. Já a seguir com uma apresentação. Ao longo desta semana estamos no universo hip-hop de Moçambique. Apresentamos as músicas daquele que ficou conhecido como o rapper do povo. Bander é um artista RTP África. Bander.
1: A história da música retrata a história dos artistas. Os artistas acordam tarde, todos os finais de semana estão a trabalhar, a tropa que vestem, a forma como lidam nas festas, são os últimos a chegar, os primeiros a sair. Era também o que eu via nos artistas que eu convivia pessoalmente dia após dia, não é? Então, quando lancei a música, eu tive o apoio dos artistas, porque todos eles sentiram-se identificados com a música. Esta música mesmo retrata como é a vida do artista no seu dia a dia.

0: Boubacar Caetano Moirec, artisticamente conhecido como Bander, é uma das principais referências da nova geração do trap e do hip-hop moçambicano, natural da província de Maputo e reconhecido como o rapper do povo, ganhou maior projeção no panorama nacional através do tema Bander é artista, é este aqui. Entretanto, a caminho também da Pérola do Índico está uma opinião.
1: Largamente negligenciado no investimento público, o norte de Moçambique assistiu a um aumento do investimento externo que se traduziu na migração de uma grande quantidade de quadros oriundos do exterior ou do sul do país.
0: Para ouvir ainda esta hora.
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0: Muito bom dia para o Rafael Injai, que acerca da conversa da vida é bela, sobre o que significa ter paz, diz-nos o Rafael Injai, que paz significa ter liberdade, tranquilidade, sem stress. Muito bom dia. Ainda 4 minutinhos e meio, se formos assim corretíssimos no tempo, para ligarem o 213-822-0185. Do outro lado da linha, a produtora Isabel Leonor vai então tomando nota das inscrições para a Hora dos Ouvintes sobre o fim de semana de futebol em Portugal. Pode também inscrever-se no site africa.rtp.pt para ganhar prioridade. Vamos perguntar o que acha do jogo de ontem e se o Futebol Clube do Porto foi um justo vencedor num jogo em que os casos parece que também tomaram conta da atualidade.

0: A música de Moçambique com a banda Cacana em Encalhada, depois de Mica Mendes com William Araújo em Conecta. Agora, há uma recordação que fazemos. Paula Borges, bom dia.
1: Bom dia, David. Noémia de Sousa.

0: é uma referência ainda hoje para os jornalistas desta agência, nomeadamente quem trabalhou na área da lusofonia, na área da atualidade dos países de língua oficial portuguesa. De resto, também nós tivemos o privilégio de nos cruzar algumas vezes com Noémia de Sousa. Ela, por vezes, frequentava o espaço, o saudoso espaço do auditório da RDP África, nas Amoreiras, ia com ela a filha, Gina, que ontem também se mostrou emocionada e agradecida pelo amor que as pessoas têm à mãe.
1: Pronto, é uma coisa, ela nunca quis que eu me esquecesse de onde é que vinha, apesar de nós fomos ver para a França, porque tivemos que fugir. Quer dizer, fugir. Fomos ter com o meu pai a França, mas fomos a salto, porque não lhe fizeram um passaporte. E ela, quando estávamos a viver em França, ela nunca quis que eu esquecesse de onde vinha. E contava-me histórias, cantava-me canções portuguesas, cantava-me canções moçambicanas, contos moçambicanos, e não sei, era muito carinhosa, muito...
2: Sim, todos diziam que ela conseguia transmitir também aqui esse amor, explicava sempre tudo com muita calma, não era?
1: É, sim, e o que é engraçado é coisas que me ficam, estou a pensar em coisas que me ficaram dela, essa coisa, a parte do jornalismo, ela era... tinha muita ética profissional e é uma coisa que me ficou muito na história do jornalismo e fico sempre chocada como agora há muita, no jornalista há muita coisa de tem que vender e não sei o quê e se perdeu muito essa ética e também noto que há coisas que eu faço, eu gosto de desenhar na rua e os meus desenhos têm muito a ver com um lado um bocado jornalístico que eu acabo gosto de desenhar aquilo que está a passar naquele momento na rua e isso eu disse, é engraçado, são coisas que me ficaram
2: e gosta de ver com certeza este carinho também que todos aqueles que trabalharam com a Noémia verbalizam.
1: Ah sim, fiquei super comovida, até houve algumas coisas, eu não vi tudo que foi sendo publicado, mas as coisas que eu apanhava e que me passavam, fiquei super movida porque não fazia ideia que ela tinha marcado as pessoas daquela maneira.
0: Trabalhos que foram sendo publicados ao longo dos últimos dias pela agência Lusa, onde trabalham ainda pessoas que conheceram muito de perto, que muito aprenderam com Noémia de Sousa. Um deles é José Sousa Dias.
3: Era o Google dos tempos atuais. Para mim, a Noémia foi uma senhora, do princípio ao fim. Lembro-me que fui convidado pelo governo sul-africano para ir visitar a África do Sul e perguntei à Noémia as relações que existiam entre os diferentes partidos da África do Sul e com os países vizinhos e para mim contou-me tudo como algo que eu nunca mais esqueci porque é uma história contada por uma avó, portanto, como se pode perceber, uma avó era sempre deliciosa, com histórias deliciosas e que conhecia a maior parte dos líderes africanos, eu cheio de inveja, cada vez que conhecia um líder africano do tempo dela, vinha a correr contar-lhe, das primeiras pessoas que lhe contava, e depois explicava as impressões e ela contava-me histórias sobre. De maneira que é delicioso, quer dizer, era uma mulher extraordinária, muito humilde e, enfim.
2: E que fica no coração de todos, não é?
3: Comigo está presente sempre.
0: Sim. No coração também de Lívio de Moraes, artista plástico, amigo muito próximo de Noémia, ele que fala com orgulho de uma mulher imensa.
4: Ela era tão grande, de Marrocos, onde trabalhou em Paris, até lá entre nós, ela estava preocupada por toda a África. Quando diz, se me queres conhecer, olha para, etc., sou eu. De modo que ela foi a primeira revolucionária, posso dizer, encorajadora dos líderes da revolução para as independências e ela podia ser representada em todos os países de língua portuguesa, porque ele falava e encorajava os moçambicanos na luta da libertação e ao mesmo tempo os outros ouviam para atingir os objetivos da libertação, que era preciso ser

0: Estratégia. E a estratégia jornalística, sem editar um livro, foi uma estratégia muito interessante. E eu conheci muito bem. A diferença entre ela e eu era de 18 anos. E portanto, nós cá em Lisboa, cruzávamos e falávamos, mas com todo o cuidado, por causa da PIDE. Porque eu estudei na Escola de Belas Artes junto à PIDE. E ela era conhecida como, hoje em dia, podia ir para a prisão. Portanto, é por isso que ela foi para a França, porque não tinha segurança aqui em Lisboa, por causa da PIDE. E, portanto, ela é mesmo não só a mãe da poesia africana, como da poesia moçambicana, como a mãe da libertação das ex-colónias portuguesas.
1: Portuguesas, Lívio de Moraes, que ofereceu ontem mesmo, no dia em que passavam 100 anos do nascimento de Noémia de Sousa, um quadro com o retrato da poeta, da jornalista. Ele ficará lá, na sala de eventos da Agência Ilusa, que tem o nome de Noémia de Sousa. E foi Nicolau Santos quem decidiu que assim seria e explica as grandes qualidades de Noémia de Sousa.
2: A Noémia passava perfeitamente, enfim, ignorada, digamos, dentro da redação. Era uma pessoa que nenhum dos colegas achava que estivesse a mais, pelo contrário, como foi referido, havia muitas pessoas que lhe pediam conselhos, que se aproximavam dela, ou para saber questões ligadas à África, ou para saber questões ligadas a outras línguas, como o francês, como foi aqui referido, ela sabia falar muito bem francês, mas, ao mesmo tempo, era uma pessoa que, tendo a importância que teve, que se está aqui a ver do ponto de vista intelectual, do ponto de vista de sua obra, nomeadamente como poeta, ela não atribuía a isso algo que fosse transcendental e não se punha em bicos de pés a dizer quão importante ela era. Portanto, era uma pessoa muito discreta e encarnava, portanto, o espírito do jornalista da Agência de Notícias, que é esse herói anónimo que produz informação muito relevante para o país e para o mundo, mas que ao mesmo tempo é praticamente ignorado de todas as pessoas. Ninguém sabe quem está a fazer essa informação tão importante. E, portanto, ela encarnava muito esse espírito do herói anónimo do jornalista da agência.
1: Nicolau Santos, ele que foi presidente do Conselho de Administração da Agência Ilusa e que decidiu então que esta sala se chamaria precisamente Noémia de Sousa, a sala onde decorreu a cerimónia de homenagem. Nicolau Santos, que é presidente do Conselho de Administração da RTP, também escritor, também poeta, também ele próprio jornalista. Ontem houve recordações, palavras emocionadas, versos e artes plásticas na sala Noémia de Sousa, na sede da Lusa.
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6: Muito bom dia, comissário Chofela.
7: Bom dia com alegria, RTP. Estão a ver esse espaço aqui? Era para vocês terem dito África. Estão atentos. Quem disse? Boa, disse. Quem não disse? Para a próxima é melhor que digam. Bem-vindos a mais um Show Fela. Vamos começar a nossa manhã com coisas leves. Não, nada estranho, nem nada louco. Não sei, tudo pode acontecer. Mas já cá estamos para mais um dia laboral, mais um dia de trabalho, mais um dia de descanso, de escola ou simplesmente de viagem. Há coisas que nós fazemos praticamente todos os dias, né? E que parecem completamente normais, até alguém explicar por que razão o nosso cérebro faz aquilo. Hoje aqui no Show Fela vamos falar sobre 5 comportamentos muito comuns que têm explicações psicológicas bastante curiosas, assim posso dizer. Como, por exemplo, o abrir o frigorífico sem saber o que queremos. Já aconteceu com vocês, né? Tipo, abrem o frigorífico, ficam a olhar para dentro durante uns segundos, fecham, depois voltam a abrir, passado 5 minutos, como se, entretanto, tivesse aparecido um bolo misterioso lá dentro, né? Isto pode estar relacionado com a procura de novidade e recompensa. Quando estamos aborrecidos ou à procura de uma pequena sensação de prazer, o cérebro pode procurar estímulos novos e abrir o frigorífico é uma maneira muito fácil de dizer isso. O problema é que, normalmente, o frigorífico continua a ter exatamente as mesmas coisas, mas o nosso cérebro tenta sempre encontrar, procurar e achar ali algo lógico que faça sentido naquele nosso momento de procura. O cérebro humano é fantástico, galera! Em segundo lugar, temos o pegar no telemóvel sem sequer ter recebido uma notificação. Não estou a falar sobre pegar e entrares para uma rede social e vês, não. Nós às vezes pegamos no telemóvel para ver uma mensagem, mas não há mensagem nenhuma. Abrimos o Instagram, fechamos, voltamos a abrir e às vezes nem sabemos exatamente o que é que estávamos à procura. O famoso scroll, estar ali, a brain rot, estragar o nosso cérebro. Isto está ligado ao hábito e ao chamado reforço intermitente. Quando uma recompensa aparece de forma imprevisível, como por exemplo uma mensagem, não é mensagem de ex, um like, uma novidade, o comportamento pode tornar-se especialmente difícil de resistir. Ou seja, não precisas de ter uma notificação para pegar no telemóvel. O teu cérebro já aprendeu a verificar. Okay? Em terceiro lugar, entrar numa divisão e esquecer completamente o que íamos fazer. Vais ao quarto buscar qualquer coisa, chegas lá e nada. Ficas parada a tentar perceber, mas estou aqui a fazer o quê? Existe um fenómeno conhecido como o efeito da porta. A ideia é que atravessar uma fronteira espacial, como entrar noutra divisão, pode fazer o cérebro atualizar o contexto em que estávamos a pensar. E isso pode contribuir para que a informação que tínhamos acabado de manter na memória fique temporariamente menos acessível. É ciência. Portanto, se já entraste numa divisão e pensaste o que é que eu vim aqui fazer, calma. Não é que tenhas distração. Às vezes é literalmente o nosso cérebro a trocar de contexto. Tenta passar de novo na porta para ver se vais lembrar. Em quarto lugar, ouvir uma música e ficar com ela presa na cabeça. Já vos aconteceu? Aquela música que nem gostamos assim tanto, mas de repente está a tocar dentro da nossa cabeça há 3 horas. Existe um nome para isso. Earworm, ou em português, uma música involuntariamente repetitiva na cabeça, tipo minhoca do ouvido. É mais provável acontecer com músicas que têm melodias simples, repetitivas e fáceis de recordar. E há uma coisa ainda mais irritante. Quanto mais tentamos desesperadamente não pensar na música, mais ela volta a aparecer. O cérebro mesmo é faltador. E eu quero saber agora mesmo, durante este episódio, que mandem aí uma mensagem no WhatsApp da RTP África, qual é a música que está na vossa cabeça nesse momento que não sai de jeito nenhum. Enquanto isso, vamos para o nosso quinto e último, mas não menos importante, fingir que estamos ocupados quando há pessoas por perto. Já repararam quando estamos assim num evento ou entramos num sítio, ficamos um bocado acanhados e vamos fingir que estamos a falar ao telemóvel ou a mexer algo importante, né? Tipo, estamos sozinhos, normal, mas basta aparecer alguém e de repente temos que arrumar qualquer coisa, olhar para um papel. Isto pode estar relacionado com a nossa preocupação, com a forma como somos percebidos pelos outros. Mesmo quando ninguém está realmente a prestar atenção, temos tendência para monitorizar o nosso próprio comportamento em situações sociais. É uma espécie de... não estou parado sem fazer nada, estou ocupado, muito ocupado, importantíssimo. E o mais engraçado é que grande parte destas coisas acontecem automaticamente. Por isso, da próxima vez que abrirem um frigorífico pela terceira vez, pegarem no telemóvel sem notificação ou entrarem numa divisão e esquecerem porque é que foram lá, não é falta de lógica. Talvez não seja falta de lógica. É só o nosso cérebro, não é? A fazer das dele, a fazer das suas. É básico, é básico.
6: Na antena da RTP África, agora uma opinião. João Feijó chega de Moçambique.
8: Largamente negligenciado no investimento público, o norte de Moçambique assistiu a um aumento do investimento externo que se traduziu na migração de uma grande quantidade de quadros oriundos do exterior ou do sul do país. A chegada massiva de quadros mais qualificados num contexto de reduzida oportunidade para os jovens locais gerou um sentimento de desproteção. Pelo território, vulgariza-se o conceito de vientes, utilizado não só para designar todos os que não são oriundos da região, mas também para exigir políticas protecionistas da população local no acesso aos poucos empregos. Quer durante os ataques dos Al-Shababs, quer durante as manifestações pós-eleitorais, os vientes foram frequentemente visados. Na verdade, o sentimento de antagonismo em relação ao sul do país ou a Maputo constitui algo bem mais antigo, remontando ao final do século XIX, quando a capital da colónia foi transferida da ilha de Moçambique para então Lourenço Marques. Mas o assunto é bem mais complexo. Nos distritos costeiros de Cabo Delgado, como Palma e Mocimba da Praia, os oriundos do Planalto Macondo ou do sul da província também são designados de vientes. Nos distritos da costa, professores oriundos de Moeda, de Montepuez ou da província de Nampula são frequentemente agredidos por alunas durante episódios de desmaios coletivos e insultados pelos encarregados de educação, acusados de constituírem vientes e de melhorarem as suas vidas com recurso às crianças locais. Da mesma forma, técnicos de organizações humanitárias, oriundos dos centros urbanos da província, são chamados de vientes quando visitam os centros de deslocados em zonas rurais, acusados de roubarem empregos aos mais desfavorecidos e de enriquecerem à custa da desgraça alheia. O apelo à proteção dos nativos não é apenas característico do norte do Moçambique. Em Magude, distrito de Maputo, os locais recusaram-se a participar nos inquéritos do Instituto Nacional de Estatística, alegando que os recenseadores não são recrutados na região. Em Vilanculo, jovens residindo nas proximidades de instâncias turísticas protestaram junto dos lotes pelo facto de empregarem trabalhadores oriundos de outros bairros do município. Na África do Sul, cidadãos estrangeiros que residem há décadas no país são perseguidos e linchados, acusados de roubarem empregos aos locais. A mundialização acelerada, acompanhada por modelos económicos pouco geradores de emprego, conduz à enfatização das identidades e ao apelo à proteção do local na competição com o viente, categorias estrategicamente constituídas. Os detentores do capital e os trabalhadores mais qualificados, melhor inseridos num sistema liberal assente na mobilidade laboral, passam geralmente ao lado deste discurso. Já os mais desfavorecidos e menos competitivos, que competem entre si pelo acesso a recursos escassos, esgrimem frequentemente o argumento originário. Durante os ataques xenófobos, são pobres que lutam contra outros pobres.
9: Opinião de João Feijó de Moçambique, que pode ouvir de novo em africa.rtp.pt. Agora vamos ao mundo Lindex, porque depois temos uma viagem até ao Reino Unido.

0: O sorriso resgatado de Lindex. Lembrando aqui o muito calor hoje para Portugal, com pedido de atenção por parte das autoridades, aviso amarelo do Instituto Português do Mar e da Atmosfera. Há sol e calor em máxima, a máxima é de 35 graus para Lisboa e 37 para Coimbra. Porto, com 33 também, merece esse aviso que apenas tira de cenário Faro. Temperatura máxima de 30 graus, num verão tranquilo para o sul de Portugal, 28 para Maputo, 32 para Nampula, 24 para Luanda, 32 também para a cidade da Praia, 30 para Bissau e 27 para a cidade de São Tomé. Agora, vamos ao Planeta Música.
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2: O novo ritmo de Miley Cyrus está a conquistar o público e a somar pontos no Reino Unido, antes mesmo de ter agendado dois concertos no Hollywood Bowl, em Los Angeles. Bass Persuades acaba de entrar na tabela inglesa e tornou-se num dos temas mais vendidos e ouvidos em solo britânico. Vamos juntos conferir mais uma novidade da tabela inglesa, desta vez com Miley Cyrus.

0: Bom dia, são 10 horas em Portugal e Angola, 8 horas em Cabo Verde, 9 da manhã na Guiné-Bissau e em São Tomé e Príncipe, 11 horas em Moçambique. Temas em foco neste noticiário.
1: O Unicef apoiou mais de 154 mil crianças em Moçambique, mas alerta para o agravamento da crise no norte. Daniel de Chapo está no Brasil para participar no Fórum Petróleo e Gás 2026, no Rio de Janeiro, agenda centrada na cooperação e investimento energético. A campanha eleitoral entra na última semana em São Tomé e Príncipe, rumo às legislativas autárquicas e regional. O novo ano letivo começa hoje em Cabo Verde, com o governo a garantir manuais, transporte e alimentação assegurados. Estados Unidos expulsaram mais de 25 mil pessoas para países terceiros desde 2025, segundo a investigação internacional. Consórcio jornalístico denuncia deportações sem garantias legais e envio de cidadãos para estados sem qualquer ligação.
0: Estas e outras notícias já a seguir. Jornal RTP África, edição com a assinatura de João Costa Dias.
1: E começamos com uma informação que acaba de chegar. Os voos no aeroporto de Manchester, no Reino Unido, estão atrasados devido a uma falha no controle aéreo. Isto está a ser noticiado pelo jornal da Telegraph, menos duas semanas depois de um incidente semelhante no país. Voltando ao alinhamento normal, a ONU assinala hoje o Dia Internacional da Paz, com o lema Investir na Paz para Todos, em todo lado, todos os dias. António Guterres destaca a coragem de quem constrói a paz nas comunidades e lembra que a paz é a segurança, dignidade e cooperação. A ONU apela a pequenos gestos diários que ajudem a fortalecer esta cultura da paz. E em Moçambique, a Unicef apoiou mais de 154 mil crianças, adolescentes e cuidadores até julho, mas alerta para o agravamento da crise no norte, onde a insegurança continua a provocar deslocações, já 28 mil este ano. A Agência das Nações Unidas reforça que a violência em Cabo Delgado mantém-se volátil e que 1 milhão de crianças necessita de assistência humanitária num contexto marcado por falta de financiamento e expansão dos ataques. Moçambique ainda, o presidente da Conferência Episcopal, Dom Inácio Saúr, exige das autoridades governamentais respostas claras sobre o assassinato do bispo de Climane, Dom Osório Citório Afonso, morto em junho deste ano. Saúr sublinha que o crime não pode ficar sem explicação e pede ao Estado que avance com resultados concretos sobre a investigação, numa pressão crescente para que o caso seja finalmente esclarecido. E o presidente de Moçambique, Daniel de Chapo, está hoje no Brasil, onde participa no Fórum Petróleo e Gás 2026, no Rio de Janeiro. Chapo é o principal orador do encontro, dedicado ao tema evolução energética para o futuro, numa agenda centrada na cooperação e investimento no setor energético. Em São Tomé e Príncipe, a campanha eleitoral para as legislativas autárquicas e regional entra na última semana. O primeiro-ministro e líder da ADI esteve ontem em passeata por várias localidades do distrito de Cauê, onde ouviu muitas queixas da população.
2: Em Porto Alegre e Malanza, duas localidades do distrito mais afastado da capital santomense, o primeiro-ministro e líder da Ação Democrática Independente pediu voto, mas primeiro registou queixas da população.
3: Consumimos água diretamente do rio, não há tratamento. Nossas crianças têm estado a terminar desde o segundo ano, não há continuidade de universidade, não conta aqui a situação geográfica. Saúde é uma calamidade.
2: Cauê, o distrito maior em território e menor em população, tem o mais elevado índice de pobreza a nível nacional.
4: Se tiver possibilidade de montar uma antena que nós possamos assistir TVS, eu não sei o tipo de obrigado que poderia pedir.
2: A população do distrito de Cauê também aproveitou a presença de Américo Ramos para reclamar a má qualidade da estrada. A campanha eleitoral entrou na última semana. As equipas de observação eleitoral internacional já começaram a chegar a São Tomé e Príncipe. Este fim de semana chegou à capital do arquipélago todos os membros da missão de observação eleitoral da União Europeia. A ida às urnas é no próximo dia 27 de setembro.
1: Seis forças políticas e uma coligação de partidos concorrem às legislativas e autárquicas em São Tomé. Quanto à regional da Ilha do Príncipe, participam quatro movimentos políticos locais. Em Cabo Verde começam hoje as aulas do novo ano letivo, com o governo a garantir que estão asseguradas todas as condições para o início, incluindo manuais escolares, transporte e alimentação. Na Praia, Sal e Boa Vista, algumas escolas vão testar um horário alargado com atividades depois das aulas para crianças e adolescentes em maior vulnerabilidade. O Ministro da Educação, Arnaldo Brito, destaca como prioridades o reforço do apoio às escolas e uma maior autonomia de gestão. A mudança do modelo escolar será aprofundada no Encontro Nacional de Educação, que está marcado para novembro. E o Sindicato Nacional de Professores de Cabo Verde concorda que é preciso repensar o modelo de escola, mas avisa que uma maior autonomia tem de vir acompanhada de mais recursos. A posição surge depois do Ministro da Educação, Arnaldo Brito, anunciar um encontro nacional para discutir o tipo de ensino que melhor responde aos objetivos de desenvolvimento do arquipélago.
5: Pensamos de que deve haver uma reforma, uma discussão alargada, de facto, para que seja trabalhada uma reforma curricular e da educação. Embora respeitamos a posição do Sr. Ministro, porque nós pensamos que as escolas devem estar abertas à comunidade educativa. Deve haver um maior engajamento em que os professores se sentem como atores e ativos no ensino-aprendizagem.
1: Jorge Cardoso, o presidente do Sindep, para ele a mudança só terá impacto se forem garantidos os meios financeiros e materiais necessários. Em Portugal começam também hoje as aulas para os alunos do ensino secundário, uma semana mais tarde do que estava previsto. O adiamento foi decidido pelo Ministro da Educação devido à sobrecarga dos professores envolvidos na classificação dos exames nacionais. Na Escola Secundária Dona Maria, em Coimbra, para saber como é que as escolas estão a gerir este regresso às aulas, dos alunos às salas de aulas, está o repórter Horácio Antunes.
6: É um entra e sai aqui de alunos, chegam com os pais, de carro, chegam de transportes, de Metro Mondego, também de transportes públicos, e já são muitos os alunos aqui nesta escola. Tem sido uma das referências do distrito e do país. Esta escola secundária Infanta Dona Maria já está tão de portas abertas para mais um ano letivo, depois do 7º ao 9º, agora do 10º ao 12º ano, o ensino secundário para os cursos científicos humanísticos. Para muitos dos alunos e pais é também uma grande expectativa para este arranque, mas tenho comigo Cristina Ferrão, é diretora desta escola. Como é que tem sido gerir a abertura deste ano letivo?
7: Sim, nós neste momento temos falta de dois professores, um de Geografia, que está a concurso, e um de Economia, que não tem havido em reserva de recrutamento.
6: Em termos do currículo do programa escolar do ano letivo, esta semana vai atrasar muito
7: não,
6: o plano?
7: Não, os professores conseguem conciliar esta primeira semana, dado que normalmente as primeiras aulas serão sempre para atividades diagnósticas, para uma apresentação, portanto vão ter que acelerar um bocadinho nesse sentido.
6: A Escola Secundária Infanta Dona Maria, em Coimbra, tem mais de 1000 alunos, 90 professores e 30 funcionários colaboradores.
1: O repórter Horácio Antunes. Em Portugal ainda, os preços dos combustíveis atingem níveis inéditos. A partir de hoje, o gasóleo sobe 6,5 cêntimos e a gasolina 5 cêntimos, já com o desconto do ISP aplicado. Os Estados Unidos expulsaram mais de 25 mil pessoas para países terceiros desde que Donald Trump regressou à presidência em 2025, uma denúncia feita por um consórcio jornalístico internacional que alerta para deportações realizadas sem garantias legais e por envio de cidadãos para estados onde não têm qualquer ligação. Carolina Malheiro.
8: A denúncia é feita pelo consórcio jornalístico Forbidden Stories, que investigou acordos assinados entre Washington e vários países para receberem pessoas expulsas dos Estados Unidos. Segundo a investigação, Washington terá negociado acordos com 35 países da América Latina, África e do Pacífico. Os acordos envolvem também grandes quantias de dinheiro. Pelo menos 400 milhões de dólares estão destinados a estes programas, dos quais 80 vão diretamente para o governo dos países que recebem as pessoas expulsas. A investigação coloca dúvidas sobre o que acontece depois da expulsão. Juristas ouvidos pela France Press alertam para o risco de estas pessoas ficarem num vazio jurídico, detidas num país com o qual não têm nenhuma ligação, sem serem acusadas de qualquer crime.
1: A jornalista Carolina Malheiro. E a seleção portuguesa de futebol reúne-se hoje na cidade de futebol em Oeiras para começar a preparar a estreia na Liga das Nações, frente ao País de Gales, já na próxima quinta-feira. É o primeiro dia de treino de Jorge Jesus como selecionador nacional, que vai ser só de ginásio para a recuperação dos jogadores. Treino marcado para as 5 da tarde. Portugal estreia-se na Liga das Nações, frente ao País de Gales, no estádio de Alvalade, em Lisboa, dando início a uma nova era da seleção sob o comando de Jorge Jesus.
0: E termina assim o Jornal, 10 horas com 10 minutos em Portugal e Angola, edição a cargo de João Costa Dias. Daqui a pouco, a Hora dos Ouvintes.

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7: Nem mais, sejam bem-vindos neste início de semana para tratarmos do fim de semana de futebol em Portugal, Frederico.
8: Fim de semana de clássico de futebol masculino, o Futebol Clube do Porto contra o Sport Lisboa e Benfica, um jogo que era muito esperado, o primeiro clássico da época. Os dois primeiros classificados do campeonato defrontavam-se. É importante realçar que se o Sport Lisboa e Benfica tivesse vencido o jogo, passava para o primeiro lugar da classificação, mas a verdade é que não conseguiu vencer o Futebol Clube do Porto no Estádio do Dragão, no norte do país, e o resultado foi 3-1, Futebol Clube do Porto, que sai assim reforçado na liderança do campeonato, com mais 5 pontos do que o Benfica, 21 pontos contra 16. Os golos no jogo de ontem foram marcados por Gabri Veiga, depois Alexander Bá empatou o jogo após o intervalo, mas logo a seguir o Futebol Clube do Porto marca o 2-1 por Froholt e 3-1 por Imbum, um jogador sul-coreano que chegou este ano ao Norte. E, de facto, isto marcou a diferença num jogo que até estava a ter algum ascendente por parte do Sport Lisboa e Benfica no início. Isso era consensual por parte dos comentadores, mas a verdade é que um lance de um jogador, aqui o jornal A Bola diz que uma expulsão infantil de um jogador cuja experiência exigia outra frieza. O que acontece é que Clément Lenglet, um jogador do Sport Lisboa e Benfica, de facto com muitos anos ao mais alto nível, passou inclusive pelo Barcelona, teve um lance que quase que agrediu André Silva, ou parece agredir André Silva. Eu ainda não revi as imagens, mas pelos vistos todos os jornais dizem que a expulsão se justifica. Colocou a mão na cabeça de André Silva. Cá está o lance. Aqui o jornal A Bola diz: André Silva não para o movimento, vai contra Lenglet, que sem a bola estar no local, levanta a mão direita bem aberta e acerta no pescoço e cabeça do avançado. Comportamento antidesportivo, bem sancionado com amarelo na ocasião. O segundo, esta é a opinião do antigo árbitro Pedro Henriques, ou seja, o central do Benfica, aqui a levar o segundo amarelo e a ser expulso, e obviamente que isso já depois condicionou o jogo. Mas para além disso, este fim de semana teve outros jogos, nomeadamente o jogo do Sporting, que depois de estar a vencer 2-0 contra o Arouca em casa, deixou-se empatar e também atrasou-se mais na luta pelo título, na perseguição ao líder Futebol Clube Porto. Se tivesse ganho, ficava mais perto. Assim, já está a 6 pontos do Futebol Clube do Porto, está empatado no terceiro lugar com o surpreendente Santa Clara, os furacões, o furacão dos Açores, o anticiclone, que é o mais utilizado dos Açores, a conseguir aqui um quarto lugar impressionante. À frente, inclusive, do Sporting Clube Braga, que está no sexto lugar. Por isso, um fim de semana muito cheio em novidades. Agora, vamos ter pausas para as seleções. Vai ser um período importante para as equipas acertarem agulhas, acertarem estratégias, também perceberem o que é que podem fazer nos próximos tempos para melhorar as equipas. O campeonato volta apenas no dia 9 de outubro. Até lá é tempo para as seleções nacionais jogarem, e David, e também é tempo para passarmos a bola aos nossos ouvintes.
7: Nem mais, e enquanto não começam essas competições internacionais, Frederico, vamos então ainda sobre o rescaldo, o balanço deste fim de semana de futebol em Portugal, perguntar o que acha do jogo de ontem. O Futebol Clube do Porto foi um justo vencedor. Bem sabemos que este campeonato português é muito acompanhado pelos nossos países irmãos. Por isso mesmo, o Fernando Zucula está em Moçambique. Seja bem-vindo.
5: Muito bom dia, DP África. Bom dia, São Tomé Príncipe. Bom dia, Lusofonia. Bom dia, David. Bom dia, Frederico Pinheiro. Um grande abraço para vocês. Olha, o clássico de ontem, nós vivemos o clássico de ontem, eu em particular vivi o clássico na RDP África com condução emitida por Paulo Sérgio, e foi um clássico muito bem disputado. Parabéns ao Futebol Clube do Porto, como sempre o Porto tem mostrado, tem tido ser forte, tem sido forte em casa. Os jogos que disputam em casa, eles sempre jogam muito bem. Ontem estiveram um Benfica também inspirado, mas infelizmente aquele vermelho ditou o jogo. É difícil nos jogos grandes jogar contra um a menos, com aquele vermelho do Lenglet, que na minha opinião foi um vermelho infantil. Não se faz aquilo nos clássicos. Concordo bem com a equipe da Atena 1, quando eles também disseram que foi um vermelho infantil, e tendo o cartão amarelo não havia necessidade de fazer aquilo, fazer a segunda falta. Mas é o ritmo de jogo, não sabemos o que se passa na cabeça dos jogadores. Agora, o meu Benfica não desistiu, até porque fizemos o golo de empate logo nos minutos depois do golo do Porto, mas infelizmente a jogar contra a menos, era impossível parar o Futebol do Clube do Porto. Porto é líder, 5 pontos agora. Eu quero acreditar que será difícil, mas não será impossível seguir aquele Porto. O Porto está muito forte, assim como também o próprio Benfica. Ontem enfrentaram-se duas equipes fortes em Portugal. Infelizmente ganhou um, que é o Futebol Clube do Porto, por isso que eu parabenizo. Mas eu estou feliz com a equipe do Marco Silva. O Marco Silva veio nos dar mais alegria. Na Liga dos Campeões, na Liga Europa, entrou também grande, batendo o AC Milan. Então, eu acredito nessa equipe de Ruben Amorim, de Marco Silva. Ele está fazendo um bom trabalho. Acredito que já encontrou a filosofia do Benfica. Acredito que já tem o seu 11 ideal. Tem aí o Cristiano, que é um grande jogador também. Mas eu estou muito triste mesmo pela derrota do Benfica, e espero também que venham mais vitórias aí. Eu acredito mesmo na equipe do Marco Silva. Não há derrota de ontem que vai nos deixar tristes, porque nós sabemos, nós os benfiquistas, nós estamos a ver a equipe que Marco Silva está a montar, que é uma equipe boa, ainda estamos no arranque da temporada, então esperamos tudo de bom desse nosso Benfica. Estamos juntos, um grande abraço.
7: Obrigado, um bom dia para o Fernando Zucula no arranque desta semana, depois desse encontro, esse primeiro clássico da época de futebol aqui analisado pelo moçambicano Fernando Zucula, aqui com o seu emblema SLB. Do outro lado da linha, por assim dizer, o FCP é emblema para o ouvinte Isaac Tamel. Bom dia, obrigado por ter aguardado, seja bem-vindo.
9: Bom dia, grande David Jajó. Bom dia a todos os ouvintes dessa grande, maravilhosa rádio. Chora quem chora, vai quem vai. A verdade é uma, ontem houve um futebol muito, muito ativo. A expulsão não foi grande coisa. Não foi muita grande coisa, mas a verdade é uma. Ninguém podia nos bater. Só que as pessoas gostam de dizer, Porto é Porto, Porto é maior. E vamos também ser maior das outras competições. O que aconteceu ontem da expulsão daquele rapaz? O rapaz é que provocou a expulsão. O rapaz é que teve que fazer tudo aquilo para ele fazer, e sangrou, mas ele tinha feito malidade mesmo. Não vamos andar a colocar, a dar, houve uma expulsão, mas não está mal aquela expulsão. Por essa razão, eu digo que o Porto ganhou pela maioria, e ganhou porque sabia jogar bem mesmo. Muito obrigado àqueles que dizem, não, mas o meu Porto é meu Porto mesmo.
10: Não é?
9: difícil da série.
7: Um obrigado ao ouvinte Isaac Tamel, aqui também análise feita sobre o jogo de ontem e agora, no fundo é como se costuma dizer, a bola para a frente que atrás vem gente. Vamos daqui a pouco ouvir o ouvinte Luís Moreira, vai juntar-se a nós nesta hora dos ouvintes para análise, lá está, esse fim de semana desportivo. Para já mudamos as coordenadas para Suíça, São Tomé e Príncipe e Portugal. Na Terça Dadá, seja bem-vindo. Bom dia.
10: Ora viva, muito bom dia. Vasta editor da RDP África, bom dia ouvintes desta rádio. Bom dia, David. A sua equipa, bom dia, meus amigos. Domingos Tavares e Manuel Socorro, nosso professor Rico Amado, Bengala, todos se sintam cumprimentados, faz favor, Santo Meio Príncipe. No tema de hoje, que refere a desporto, quero aqui sublinhar que o Porto foi o merecedor, o grande vencedor desse jogo, como vocês viram. Foi uma equipa forte, independentemente das coisas que aconteceram no campo, isso faz parte do futebol. O importante é golo, né? O importante é golo. E eu, para mim, eu não vejo aí razões para fazer crítica ao árbitro, como eu ouvi ali os comentadores, os treinadores, o presidente da equipa do Benfica falar. E eu tenho certeza absoluta que o meu amigo colega Domingo Tavares irá falar sobre isso, irá fazer as suas críticas, é normal, ele como benfiquista pode ir a fazer, mas eu estou feliz, estamos à frente e vamos conseguir levar esse ponto assim, sem perder nenhum jogo. Tenho certeza absoluta, já posso dizer com toda certeza que iremos ser campeão outra vez. E aquele abraço a todos, estamos juntos, que tudo corra bem para os esportistas, né? As equipas que vêm ali. É pena que o Sporting também não está a dar o seu melhor. O Sporting está numa situação que não se pode falar muito, né? Mas eu espero bem que o Sporting irá mudar o seu estilo de jogo e que tudo poderá correr de melhor maneira. Aquele abraço, estamos juntos.
7: Obrigado, um bom dia para o Natércio Dadá entre Suíça, Portugal e São Tomé e Príncipe, falando sobre o Futebol Clube do Porto e também estendendo a análise e a antevisão para as restantes equipas, para os outros grandes, por assim dizer, aqui também mencionando o Sporting. Vamos agora com outra tranquilidade cumprimentar o Luís Moreira. Bom dia, obrigado por ter aguardado, seja bem-vindo.
11: Bom dia, David. Bom dia a todos. Quanto ao clássico de ontem, ao David, 5 pontos em relação ao Benfica. O Porto, a 7ª jornada, não é campeão. O Benfica não perdeu o campeonato. E o Sporting ainda não desceu de divisão. Portanto, foi uma vitória sem contestação. Eu, por acaso, ontem andei a passear aqui na zona de Lisboa e arredores. Eu digo sinceramente, eu nunca vi tanta gente com a camisola do Futebol Clube Porto. Eu, por momentos, até pensei, bem, será que eu estou na cidade do Porto? Mas depois entrei na realidade, afinal estava em Lisboa. Portanto, eu não vou dizer que foi um grande jogo, porque não foi. Creio que o Porto, a partir do momento que se viu a ganhar por 3-1, e o Benfica jogar com menos um, eu acho que o Porto tirou um bocado o pé do acelerador. Mas eu entendo perfeitamente a tática do Farioli. Porque o Benfica foi jogar para o Dragão a pensar, bem, eles vão entrar a todo o gás nos primeiros 10, 15 minutos e nós vamos nos precaver. Por acaso foi ao contrário. O Porto entregou a bola ao Benfica. Bem, venham cá vocês que nós tratamos do resto. O Farioli tem toda a razão.
12: quando ele disse antes dos jogos que há coisas estranhas no futebol português. Ah, sim, senhor, há coisas muito estranhas. É só nós ouvirmos os áudios que foram vazados, principalmente pelo presidente da Liga. O que está a acontecer com o Duarte Gomes, que pediu a demissão do Conselho de Arbitragem. E todos têm um denominador comum. É o Benfica. Há coisas estranhas. No jogo Moreirense do Benfica, David, isso eu tenho que dizer. Há uma entrada do Luque Bacchio sobre o jogador do Moreirense, uma entrada assassina, que nem o Maomé faz tal coisa a uma criança de porco. É por isso que eu continuo a dizer, o campeonato não está a ganho. Eu tenho algumas dúvidas que o Benfica não vai atingir o 39. Depois há um penalti a favor do Benfica, que vocês aí na rádio aqui disseram. Que é um penalti ao futebol português. Claro, dá 4-0 ao Benfica em relação ao Moreirense. E depois, umas semanas antes, ganham 7-0 ao Casa Pia. E logo a seguir, no dia seguinte, nem deixaram respirar. Epá, emprestam o Henrique Araújo ao Casa Pia em sinal de agradecimento pelas boas prestações à maneira do Benfica, que o Casa Pia fez. É por isso que o Farioli tem toda a razão. Há coisas estranhas no nosso futebol. Há coisas muito estranhas, muito esquisitas, que não dá para compreender. Portanto, eu tenho quase a certeza que o Benfica vai ganhar este 39. Já agora, tenho que dizer que uma boa prestação do Académico de Viseu tem estado a surpreender ao mundo. O Estrela da Amadora tem estado a fazer bons resultados. Não vamos esquecer do Moreirense, até do próprio Marítimo, clubes que até subiram de divisão e estão a praticar um bom futebol e estão a conseguir bons resultados, que eu até estou espantado. Já agora, parabéns ao Torriense, que foi ganhar ao Lindstrom, apesar de ter estragado muitos placares em casas de apostas, devem ter ficado muito contentes com a prestação do Torriense. Estragou muitos jogos, eu conheço amigos que perderam dinheiro com as apostas. Portanto, o Porto ganhou e ganhou bem, não há contestação nenhuma. Se os senhores do Benfica querem arranjar desculpas, porque nós sabemos que quando o Benfica não ganha, o Benfica mesmo assim é beneficiado. Quando o Benfica não ganha, é beneficiado em todas as vertentes. Portanto, os senhores do Benfica tenham calma, porque daqui a 6 meses até são capazes de ir ao Marquês Pombal, porque realmente há coisas estranhas no futebol português. Bom dia, David, e bom dia a todos.
7: Obrigado ao Luís Moreira pela presença e também participação nesta Hora dos Ouvintes. Votos também de um bom dia, um bom arranque de semana. Palavras sobre a Farioli, o Futebol Clube do Porto, o Benfica, ainda numa análise que foi extensa e quase passava por toda a tabela. Aqui o Luís Moreira a dar conta de sua análise, ainda que rápida, sobre as equipas como o Torreirense, ainda o Marítimo, Moreirense e o Estrela da Amadora, sem esquecer o Académico de Viseu. Agradecemos a participação, votos de um bom dia, que agora dirigimos para Cabo Verde, onde está o Zé Carlos. Bom dia, obrigado por ter guardado, seja bem-vindo.
13: Ok, muito bom dia, David. Também um bom dia para todos os ouvintes deste vasto auditório da RDV África. Portanto, foi um clássico. Nós sabemos que entre Porto e Benfica, ou Benfica-Porto, tudo pode acontecer. Nós, como benfiquistas, dizemos ao Benfica que tenham forças,

0: E com fair play nós devemos aceitar estas coisas porque são coisas do futebol. O Benfica é uma grande equipa, não baixou os braços, nós jogamos até ao final e sabemos que estávamos a jogar contra um grande. O Futebol Clube do Porto não é qualquer equipa, então aproveitou-se, né, da vantagem numérica também após a expulsão e acordou, porque pelo que nós vimos no início só dava Benfica, mas depois o Porto acordou com a expulsão, não é? Veio ao de cima, marcou e nós respondemos também, porque o Benfica não baixou os braços, como eu já tinha dito. E agradeço também aos adeptos do Benfica que sempre estão juntos e de coração com a nossa massa associativa, com a nossa força, com o nosso Benfica, o nosso glorioso, e acredito que ainda falta muito para o final do campeonato. Eu acho que não há vencedores antecipados em Portugal nesta época, porque ainda muita coisa pode acontecer. São só 7 jornadas, acho eu. Então falta ainda muito jogo. E que levantem os braços, bola para frente, porque ser um benfiquista é acreditar-se. E nós acreditamos sempre. O Mr. Marcos Silva tem feito um trabalho grande, é um homem com capacidade. Eu lhe agradeço muito porque às vezes não quer responder a certas perguntas, não é? Eu não acho que também seja porque ontem eu ouvi, ele disse que veio, não sei, de uma cultura diferente, sei lá o que é. Talvez seja um futebol mais competitivo, porque ele veio do Fulham e agora está no Benfica. O Benfica é uma grande equipa, então ele é um grande homem e portugueses também estão a crescer cada vez mais, e quando se trata de um clássico, estas coisas são normais e ele faz bem em não entrar em pormenores do tipo, porque não fará bem mesmo para o Benfica. Portanto, o importante é trabalhar a mente dos jogadores, é preparar-se para outros jogos. Este já passou, nós perdemos e devemos perder com fair play, porque o futebol é isto. Há uma equipa que vence, se não vence perde, ou se não perde empata-se, não é? E nós perdemos, temos que aceitar que perdemos. Viva o Benfica, viva o futebol de Portugal. Viva também todos nós e agradeço muito. Um grande abraço para a Santa Clara também, que tem feito uma época muito boa, e com isto já vimos que está na 4ª posição. É de se louvar, é uma equipa amiga também. Eu gosto muito dos açorianos. Então, portanto, era isto. Acho que temos que trabalhar para os próximos jogos. Um grande abraço para todos vós, a Isabel, a Paulo Borges, David Sassoa e todos os nossos ouvintes da rádio mais quente do planeta. Daqui José Carlos de Cabo Verde, força!
1: Muito obrigado, Zé Carlos. Um abraço com uma beza para Cabo Verde. Agradecemos a opinião. Momento infantil do jogo aqui também analisado e distinguido pelo ouvinte Zé Carlos, que fez também uma análise ao treinador, ao percurso, com uma mensagem de cumprimento a Santa Clara nos arquipélagos de Portugal. Um bom dia também insular para Cabo Verde. Vamos agora ao encontro do Augusto Nhaga. Junta-se a nós nesta Hora dos Ouvintes. Bem-vindo. Bom dia, Augusto. Vamos já ouvi-lo de seguida. Seja bem-vindo.
2: Muito bom dia, David. Obrigado pela oportunidade. Cumprimentar a toda a equipe, a todos os ouvintes. E pronto, vamos aqui para o clássico e para esta jornada. Que foi difícil, mas como já era de esperar. O Benfica ontem, eu vou ser sincero, eu gostei até

0: primeiros 25 minutos do jogo. Não consegui acompanhar o jogo por inteiro, mas aquilo que consegui acompanhar, vi que o Benfica até que esteve muito bem. Se estivesse com os 11 jogadores em campo, provavelmente não teria perdido e até que poderia muito bem ter vencido este jogo de ontem. Estou satisfeito com o treinador Marco Silva. Parece que é um treinador à altura. Tem feito o Benfica jogar com todos os benfiquistas assim ansiavam. Portanto, eu acho que temos todas as possibilidades de vencer o campeonato. Nada está perdido, como é lógico. Sobretudo, eu acho que o Benfica peca muito é na questão defensiva, porque em relação ao nosso rival, ao nosso adversário de ontem, o Futebol Clube do Porto, o que acontece muito é que nós notamos que o Porto não joga futebol. O Porto, sempre que entra em campo, é mais para parece que está num ringue, tenta mais jogar, ou neste caso parece que confunde muito a luta livre em vez de jogar futebol. E portanto este tem sido nos últimos tempos o estilo de jogo do Futebol Clube do Porto. Mas pronto, é o que é. E em relação aqui a algumas questões que foram aqui levantadas de coisas estranhas, de facto, eu concordo que há muitas coisas estranhas e vai continuar a haver. Há aqui um processo também que está em curso, em relação à arbitragem, em relação a coisas obscuras. O Futebol Clube do Porto, pelo que parece, também está envolvido. Mas pronto, vamos ver o que é que isso vai dar. Também para dizer que, em relação às coisas estranhas, o Farioli não fala da expulsão que William Gomes deveria ter sido expulso contra o Moreirense, não foi. Deveria ter sido expulso contra o Moreirense, o William Gomes, e ontem também o Gabriel Veiga escapou um cartão vermelho contra o Alexander Bá. Caso ele tivesse sido expulso, se calhar o jogo também teria sido outro. E há tantas facilidades em expulsar os jogadores adversários, e os jogadores do Futebol Clube do Porto dificilmente têm cartões vermelhos na Liga Portuguesa. Eu concordo com o Marco Silva num aspecto, que o campeonato português é mais do mesmo. A Liga Inglesa é um treinador que vem de uma outra liga e, portanto, não quis entrar por essas vias de queixumes, de lamentações desnecessárias, e, portanto, é um senhor, em comparação com outros que passam a vida a condicionar a arbitragem, a chorarem, a fazerem pressões constantes e acham que está sempre tudo bem. E este é que é o nosso futebol. O futebol português acaba por desiludir, acaba por fazer com que as pessoas também fiquem descréditas no que toca à seriedade, porque há muita pouca seriedade no futebol português, e acho que, de uma vez por todas, tem que acabar este tipo de queixumes, choradeiras, porque isso não faz com que os adeptos acreditem, porque há muitas situações que fazem duvidar. Eu mesmo sou daquelas pessoas que duvido muito, e ontem eu já dizia que, por mais que o Benfica jogasse bem no Dragão, é muito difícil de jogar, porque há condicionalismos do início ao fim, e assim foi. E mais uma vez, vai ser muito difícil de ganharmos este campeonato, mas é possível. Mas se nada for feito, acredito que o Benfica, o Sporting e os outros não irão conseguir levar nada deste campeonato. Estamos no início e já muita coisa tem acontecido e há coisas muito, muito estranhas que vão continuar a acontecer, infelizmente. David, olha, tinha muito mais para dizer. Um abraço, é sempre uma honra e obrigado pelas oportunidades que vocês me dão sempre. E a todos nós. Um abraço grande, grande, David.
1: Obrigado nós ao Augusto Nhaga. A hora é essa. Para nós aqui é uma honra termos sempre um painel com os ouvintes diversos que compõem estes espaços de livre opinião, de partilha de pensamentos e também de reflexões. Augusto Nhaga, sobre as coisas estranhas. Acreditamos, Frederico, que esta naturalmente vai ser uma expressão que é capaz de ganhar algum fulgor ao longo desta semana, as coisas estranhas aqui mencionadas do Augusto Nhaga, outros casos de jogos anteriores que envolveram o Futebol Clube do Porto, que também ligou aqui aos condicionalismos do jogo. É isto que também acaba por tornar esta jornada e o jogo de ontem particularmente distinto face a estes casos, face a tudo aquilo que tem sido analisado.
2: Exatamente, essa cultura faz parte também do jogo. O próprio treinador do Benfica diz que obviamente que isso faz parte, que nos próximos dias, estou a citar, vão surgir todas as narrativas sobre o assunto. No entanto, o que Marco Silva diz é que fomos nós que perdemos o jogo. Fala, diz que não vai entrar na conversa das coisas estranhas e foca-se naquilo que a sua equipa fez e que deveria ter feito melhor, diz Marco Silva, treinador do Sport Lisboa e Benfica. Em relação à expulsão, quero é que os meus jogadores sejam mais maduros e tenham a capacidade de, havendo ou não provocações, mantenham o equilíbrio emocional. Ou seja, de facto, este para o treinador é o ponto mais importante. O treinador apenas deve e só consegue trabalhar aquilo que controla. E, portanto, o Marco Silva não consegue controlar os árbitros, não consegue controlar outra equipa, mas consegue controlar a sua própria equipa, ou pelo menos tentar. E a verdade é que a jogar fora, no terreno do campeão nacional, da equipa que está em primeiro lugar, invicta no campeonato, há um jogador do Benfica que é expulso sem qualquer justificação para o ato que teve, e a expulsão, pelo que se lê nos jornais desportivos de hoje, é correta. É um, leio aqui novamente,
1: digamos, Pedro, que é um caso limpo.
2: Sim, o Pedro Henriques diz isso mesmo, comportamento antidesportivo bem sancionado com o amarelo, o que na ocasião foi o segundo amarelo. Ou seja, um jogador do Benfica leva dois amarelos nos primeiros 35 minutos, sendo que o segundo não foi uma falta, foi uma agressão ao jogador do Futebol Clube do Porto. E lá está, e como o Marco Silva diz aqui nesta entrevista, diz: entramos bem no jogo, a condicionar a primeira fase de construção do Futebol Clube do Porto, fomos pressionantes, agressivos, recuperamos muitas bolas em zonas altas, anulando o jogo interior deles até ao meio da primeira parte. E depois, continua Marco Silva, com 10 jogadores, tornou-se mais difícil manter essa pressão alta. A equipa baixou as linhas e perdeu alguma coesão no meio campo para acompanhar os movimentos de ruptura do adversário. Ou seja, essa coesão, obviamente que, como diz um dos capitães do Benfica, Frederik Horsnes, diz que o jogo mudou após a expulsão e, portanto, obviamente que as pessoas podem ter a interpretação que quiserem, mas o que fica claro é que a expulsão do jogador do Benfica condiciona o jogo e a exibição da equipa lisboeta.
1: Aí está então, obrigado Frederico, a questão das coisas estranhas que Farioli diz não ter visto neste jogo, outras partes a apontarem que sim, mas que cada vez mais se torna inequívoco é o caso que motivou a expulsão na equipa do Benfica. Ora, um bom dia que agora lançamos para o Reino Unido, onde lá está também a Premier League, foi já falada em toda esta análise. Um bom dia para o Alder Ferreira, bem-vindo.
3: Obrigado, David. Ser benfiquista é ter uma alma, a uma chama imensa, que nos convida à salta alta. Pois é, ser benfiquista é ter uma chama imensa. Nós não perdemos o campeonato, nós só perdemos um jogo, e com coisas estranhas realmente. e com aquela entrada que deram no início por este ano, nem o cartão amarelo levou. Passa a sangrar, está no meio campo com sangue, o árbitro não põe para não para o jogo, não leva o homem para ali. São coisas estranhas assim. Um jogo com 25, 26 minutos bem jogado, aí um meio campo muscular, conseguimos fazer o melhor até o central fazer aquela infantilidade, cometer aquela infantilidade que nos deixou menos um. E a partir daí o Porto começou a jogar futebol. Acontece. Gente, só temos aqui que plantar a cabeça e começar a fazer de novo o trabalho, porque aí na sétima jornada nós já vimos o Porto com mais 7, 10 pontos de vantagem. No ano passado estava 10 pontos de vantagem, e no ano passado a gente conseguiu chegar no final do ano e encostar ele, se não fosse para o pragmatismo do Zé Mourinho, a gente talvez tivesse ganho o jogo, mas foi muito pragmatismo do Zé Mourinho, por isso que a gente não ganhou o campeonato. Mas está certo, é mais uma derrota, como diz o treinador, a culpa é nossa, vamos controlar, nós não podemos controlar o árbitro, não podemos controlar as outras equipas, mas podemos fazer melhor sim, com força, não obstante a guerra que nós estamos a enfrentar. E eu acho que o Rui Costa deveria tomar, ter mais atitude, deveria tomar mais atitude, mais severa com isso, mas ser mais contundente e está a deixar passar e o Vilas Boas continua a sua reta final, dizendo o contrário do estudo e o seu contrário, mas beneficiando sempre o clube. Mas pronto, é o futebol, é assim que é, Portugal é assim mesmo, o futebol não tem Portugal, como tem essas coisas, tem dessas coisas. E obrigado, muito bem haja Santa Clara, que é um clube que é o Piti, que está a fazer um bom trabalho, está em quinto lugar já, em quinto lugar, desde é com o Sporting. E o Sporting em si está ali, está pegando o Varandas, querendo cooptar a arbitragem, mas quem está a ganhar é o Vilas Boas, assim vai. Mas está bem, aí campeonato, as outras pessoas públicos também estão a sair, vamos lá ver o que é que o Braga vai fazer com o Braga, o que aconteceu com o Braga, também, veja lá, o Braga também está mal. Mas está bom. O que eu quero é só desejar força. É só um jogo. A gente só perdeu um jogo. Não perdemos a batalha, não perdemos a guerra. A gente está aqui, estamos vivos e vamos que vamos. Só que vamos chegar, quando chegar à volta, não é como começa, é como acaba. Desejo força, sorte para o próximo jogo, no dia 9, dia 10, dia 10. E a gente vamos ver. Pode ser que a gente consiga.
1: Obrigado.
3: Obrigado, David. Muito bom. Muito bom para o Frederico. Frederico, está de parabéns. Obrigado. Está bem. Tchau, até amanhã.
1: Obrigado. Um abraço para o ouvinte Hélder Ferreira no Reino Unido sobre o Benfica, o caso Prestiani num jogo musculado, o momento que também considera Hélder Ferreira ter sido infantil. Depois aqui a análise ao futebol português e à sua qualidade também, claro, envolvendo a arbitragem e uma palavra de apreço a Santa Clara. Dilerman do Kiev em Moçambique, seja bem-vindo.
4: Saudações matinais ao vasto auditório RDP África. Bom dia, David Joshua. Dilerman do Kiev aqui, diretamente de Maputo, Moçambique. Sobre o tema, se o Porto foi ou não o justo vencedor, talvez poderíamos olhar para as 7 jornadas. Era a melhor defesa contra o melhor ataque. E o Porto até então tinha sofrido 2 golos, 3 com que sofreu ontem. O que é que eu quero dizer com isto? O Porto não perdeu a sua identidade. Deu iniciativa, o Benfica atacou, cortou os espaços que tinha que cortar. E se repararmos, o Porto, quando, dependendo do adversário, fecha-se atrás e joga nas costas do adversário. Não foi diferente ontem. Casos de jogo, houve alguns casos. Não acredito que isso tenha influenciado diretamente no resultado, não. Muita picardia, talvez aqui haja necessidade de continuar-se a trabalhar nesse sentido. Tanto os bancos como os jogadores entram sempre em picardias e é um erro. Justo vencedor, o Porto é justo vencedor. Apesar de eu ser suspeito, sendo portista, para dizer isso, o campeonato ainda está aí no início e vamos perceber, né, como é que corre. Faltam muitas jornadas, vai separar 3 semanas para as seleções, mas muito vai acontecer. E que o Porto seja campeão. Bom dia. Obrigado.
1: Bom dia a nós. Um canimambo obrigado ao Dilirman do Kiev pela sua presença, análise ao jogo e também às picardias do campeonato. Vamos agora, entre Portugal e São Tomé e Príncipe, ouvir o Manuel Paquete. Bom dia, bem-vindo.
5: Bom dia, David Junchoa. Bom dia, Frederico Pinheiro, o vasto auditor da RDP África. Muito bom dia para todos vocês. Quero dizer a todos que nós temos que aproveitar as oportunidades, porque elas não aparecem duas vezes, ok? E pronto, tá dito isto, passo ao tema do dia. Estão a falar de futebol, campeonato português. Para mim ontem, eu como benfiquista, mas não venho falar só como benfica, como um desportista acima de tudo, eu vejo que houve algumas situações que penalizaram o Benfica. E todo mundo, se olhar para o jogo desapaixonadamente, vai ver que realmente aconteceu. Mas o que importa é o golo na baliza. Isso é que importa. Epá, se eles marcaram, venceram, o mundo não acaba por aí. O importante é o Benfica continuar a olhar para dentro, melhorar. E outra questão que eu gostei foi o discurso do nosso treinador. Não é aquele discurso de ódio, aquele discurso de criar polêmica, não. É assim, jogo, epá, isso é simplesmente um jogo. Só que hoje em dia, à volta do jogo, há outras coisas. Por isso é que há tantas confusões, tantas coisas que aparecem, porque já não existe fair play, tudo ficou, de pernas para o ar, e então faz com que as pessoas levem isso muito, mas muito a peito. E depois que haja conflitos, ok? Olha, parabéns para os meus amigos que são portistas e dizer desde já que pronto, o campeonato ainda não terminou, ainda vamos na 7ª jornada. Eu acredito que o Benfica ainda vai recuperar esses pontos e pronto, porque o Benfica está a mostrar bom futebol, está a mostrar, tanto é que nós vimos ontem que mesmo com menos um jogador, o jogo terminou com posse de bolas empatado. O Benfica sempre dominou o jogo. O que penalizou o Benfica foi mesmo a expulsão do outro jogador. E outra questão que eu gostaria também de realçar, eu acho que o próprio FIFA deveria também pensar nessa modalidade. Quando um jogador é expulso, deveria ter um outro jogador para substituí-lo. Assim, duelo, as equipas poderiam ser mais competitivas, mas quando uma equipa é penalizada com menos um jogador, claro que ela não vai ganhar. Esse é o meu ponto de vista. Um beijo para todos vocês, boa semana, estamos juntos.
1: Obrigado, um bom dia para o Manuel Paquete. Votos também de uma boa semana, depois de analisar aqui as situações desportivas que prejudicam ou que prejudicaram no jogo de ontem, os interesses, a falta de fair play e os conflitos, e depois esta ideia, Frederico, aqui deixada pelo ouvinte Manuel Paquete, para uma política nova no campo das substituições por parte da FIFA, porque assim não se registra um desequilíbrio entre equipas, porque quem perde um ou dois jogadores, e já houve casos com duas expulsões, jogarem 9 contra 11 é de facto desequilibrador, não é?
2: Sim, é verdade. Há sempre muitas regras a entrarem em vigor e sempre espaço para a inovação. Haverá também agora espaço para as equipas acertarem agulhas nos próximos tempos, nas próximas semanas. Há muitas que ficam sem os principais jogadores porque vão para as seleções, mas outras vão conseguir ter mini estágios. É o caso, por exemplo, de equipas como o Vitória Sport Clube de Guimarães, o Famalicão, que estão a fazer épocas abaixo das expectativas iniciais. E também será importante ver se equipas como o Santa Clara, em quarto lugar, o Arouca, em quinto, ou o Viseu, em sétimo, conseguem manter a forma que têm. Há 3 semanas agora de paragens, o espaço será agora para as seleções nacionais.
1: Ficamos então por aqui. Amanhã, nova edição, novo tema e, claro, nova oportunidade para participação. A todos, muito obrigado. 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

0: Bom dia, são 11 horas em Portugal e Angola, 9 horas em Cabo Verde, 10 na Guiné-Bissau e em São Tomé e Príncipe, meio-dia em Moçambique. Partimos então agora para notícias. Em formato síntese com uma edição a cargo da jornalista Paula Borges.
1: Em Moçambique, mais de 700 pessoas, quase metade delas crianças, foram deslocadas nas últimas duas semanas no distrito de Macomia, em Cabo Delgado, devido a ataques e devido também ao receio de novas investidas de grupos armados. São números que acabam de ser avançados pela OIM, a Organização Internacional para as Migrações, no mais recente relatório do Mecanismo de Monitorização de Deslocações de Emergência. A OIM indica que a maioria dos deslocados permaneceu no próprio distrito de Macomia, onde foram registadas 660 pessoas em centros de deslocados e comunidades de acolhimento, enquanto outras 41 seguiram para o vizinho distrito de Moidumbe. Em Cabo Verde, mais de 40 alunos de Chã das Caldeiras, na Ilha do Fogo, vão ter aulas perto de casa neste ano letivo. A medida adotada depois do acidente de Campanas de Cima evita que os estudantes do 5º e do 6º anos façam de diariamente o percurso de 10 a 15 quilómetros até a Chá da Furna. O delegado do Ministério da Educação em Santa Catarina, João Gonçalves, explica que serão abertas duas turmas na própria localidade, uma solução que é também encarada como reforço da segurança dos alunos.
2: Decidimos limitar pelo menos 30 alunos no autocarro. Temos o autocarro com lotação 30, 29 mais um que é condutor. Por isso, então, decidimos mudar. Os alunos que vinham para o grupamento 2 em Chá da Furna vão ficar, neste momento, vão ficar em Chã das Caldeiras e vamos contratar, já pedimos, contratação de dois professores na pluridocência.
1: Para garantir o funcionamento das novas turmas, ainda há vagas por preencher no corpo docente do Conselho. João Gonçalves espera que a situação fique resolvida até ao encerramento das candidaturas a 25 de setembro.
2: Vamos arrancar o ano letivo com 1.278, pode oscilar para 1.300, porque estamos a receber até este momento algumas matrículas, então todos os anos é a mesma coisa. Também temos 56 professores até este momento, com o aumento de vaga pode chegar a 60 professores.
1: Nas escolas estão também a ser feitos pequenos trabalhos de preparação, incluindo pinturas que deverão ficar concluídos nos próximos dias. Em Cabo Verde, de resto, começam hoje as aulas do novo ano letivo, com o governo a garantir que está assegurado, que estão asseguradas todas as condições para esse arranque, Carlos Santos.
3: Manuais escolares, transporte e alimentação estão entre as condições que o governo diz estarem asseguradas para o arranque das aulas. Na Praia, Sal e Boa Vista, algumas escolas vão testar um horário alargado com atividades depois das aulas para crianças e adolescentes, sobretudo em situação de maior vulnerabilidade. Mas os objetivos para este ano vão mais longe. O ministro da Educação, Arnaldo Brito, aponta as prioridades.
4: Nós queremos assegurar o acesso, a qualidade e a relevância na educação cabo-verdiana, de um modo geral. Nós queremos aumentar o acesso a nível do ensino superior. A nível do ensino secundário também é preciso trabalhar para aumentarmos, precisa melhorar.
3: O governo quer também mexer no modelo de funcionamento das escolas. Arnaldo Brito defende maior autonomia e capacidade de decisão ajustadas à realidade de cada agrupamento escolar.
4: Nós sabemos que os pais podem contribuir muito. O diretor tem que ser capaz. Nós temos as empresas também. Nós queremos ter diretores proativos. Conservem, porque para já o ambiente, a escola é o espaço educativo por excelência.
3: A mudança do modelo de escola deverá ser aprofundada no Encontro Nacional de Educação, previsto para novembro. Na ocasião, será também discutido o tipo de ensino mais adequado aos objetivos de desenvolvimento de Cabo Verde.
1: O ano letivo a arrancar nas ilhas cabo-verdianas. Entretanto, em Angola começou hoje mesmo a greve geral dos professores do ensino público, uma paralisação agendada até ao próximo dia 15 de outubro. Em causa estão reivindicações de um acordo não cumprido por parte do governo, dizem os sindicatos dos professores. O ponto de discórdia entre as partes está relacionado com o concurso interno para a atualização das carreiras dos agentes de educação. Depois de falhada a tentativa de anulação por parte do governo, a greve avançou mesmo e hoje José Silva, o correspondente da rádio em Angola, esteve nas ruas perto dos estabelecimentos de ensino a testemunhar o cenário.
5: Escolas vazias é o cenário que se apresentam às escolas públicas nesta segunda-feira. Apesar das tentativas do governo ao longo do fim de semana, a greve avançou, ou seja, o sindicato dos professores não recuou. Mas ainda assim, encontramos em algumas escolas encarregados de educação, pais com os filhos, ainda há batas brancas a circularem nas ruas de Luanda. É o caso desta senhora, está com a sua menina, veio trazê-la à escola, não sabia que hoje haveria greve.
6: Eu sabia, vi nas redes sociais, mas contudo tive que vir comprovar mesmo, né? Porque há situações como esta, né, que dizem que vai haver, mas depois recuam. Então viemos para ver, por acaso encontramos a escola fechada, sem ninguém para nos dizer nada, só com um aviso, né, de que a greve é de quase um mês. É uma situação caótica, né? Um mês em casa com as crianças, não sei qual é o atraso que eles vão ter. As aulas começaram e já temos essa greve, isso é um atraso para as crianças, tanto psicológico, né, quanto educacional.
5: Que mensagem que se pode deixar, queira o governo, queira o sindicato, a essa altura?
6: Dizer ao governo e junto com o sindicato, né, que entrem em um acordo que favoreça os dois e principalmente as crianças, porque os mais lesados são as crianças.
5: Obrigado, boa sorte. Falámos então como encarregado de educação aqui numa das escolas de Luanda, onde está patente o aviso, não há aulas, estamos em greve.
1: José Silva, ofegante a ouvir as reações dos encarregados de educação em Angola, onde foi então anunciada e concretizada esta greve geral. Começou hoje, poderá arrastar-se até ao próximo dia 15 de outubro. Em São Tomé e Príncipe, a campanha eleitoral para as eleições legislativas, autárquicas e regional do Príncipe do próximo fim de semana, do próximo domingo, entrou nos últimos dias. O primeiro-ministro e líder da ADI esteve ontem em passeata em várias localidades do distrito de Caué e ouviu muitas queixas. Já depois desta síntese, abrimos o primeiro especial dedicado a esta ida às urnas, um especial onde a rádio vai ouvir muitos dos homens e mulheres que se apresentam aos eleitores. Os Estados Unidos expulsaram mais de 25 mil pessoas para países terceiros desde que Donald Trump regressou à presidência em 2025, uma denúncia feita por um consórcio jornalístico internacional que alerta para deportações realizadas sem garantias legais e para o envio de cidadãos para estados onde não têm, aos quais não têm qualquer ligação. Nota também em Portugal para o tempo de espera nas urgências, que voltou hoje a subir em alguns hospitais, com doentes urgentes a aguardarem quase 10 horas para serem vistos por um médico, nomeadamente 10 horas no Hospital Amadora Sintra e 6 em Portimão.
7: 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São agora 11 horas e 8 minutos em Portugal Continental e também em Angola. Já a seguir abrimos a hora com Scalema e Walter Coelho.
8: Carina Sofelma.

11 e 12 em Portugal Continental e também em Angola. Bom dia, com alegria mais uma vez. Estamos com o Escalema, com participação de Walter Coelho em A Nossa Vez. Estamos em São Tomé. Já a seguir, vamos ao especial RTP África com a jornalista Paula Borges.

0: Ao longo desta semana, rumo ao domingo eleitoral em São Tomé e Príncipe, abrimos na rádio espaço para seguir a campanha, para ouvir propostas. Começamos hoje pela Ilha do Príncipe, reserva natural, mas onde a riqueza dos recursos não esconde as fragilidades que ainda afetam a vida de todos os dias. É reserva da biosfera, tem lá dentro, por exemplo, património material, como na semana passada destacámos, nomeadamente armazenado este património na Roça Sundi, na Roça também, na outra Roça Belo Monte, que guarda todas estas tradições e toda esta exuberante riqueza. Vamos já lá, mas paramos primeiro precisamente na terra dos irmãos Calema, na terra de António e Fradique. Paramos em Caué, onde esteve o primeiro-ministro e líder da ADI em passeata em várias localidades e também lá ouviu muitas queixas, Oscar Medeiros.
1: Em Porto Alegre e Malanza, duas localidades do distrito mais afastado da capital santomense, o primeiro-ministro e líder da Ação Democrática Independente pediu voto, mas primeiro resistiu queixas da população.
2: Consumimos água diretamente do rio, não há tratamento. Nossas crianças têm estado a terminar desde o segundo ano, não há continuidade de universidade, tendo em conta que a situação geográfica. Saúde é uma calamidade.
1: Caué, o distrito maior em território e menor em população, tem o mais elevado índice de pobreza a nível nacional.
3: Se tiver possibilidade de montar uma antena que nós possamos assistir TVS, eu não sei o tipo de obrigado que poderia pedir.
1: A população do distrito de Caué também aproveitou a presença de Américo Ramos para reclamar a má qualidade da estrada. A campanha eleitoral entrou na última semana. As equipas de observação eleitoral internacional já começaram a chegar a São Tomé e Príncipe. Este fim de semana chegou à capital do arquipélago todos os membros da Missão de Observação Eleitoral da União Europeia. A ida às urnas é no próximo dia 27 de setembro.
0: E foi precisamente numa ação de campanha que Américo Ramos disse à agência Lusa que é mesmo imperioso que a economia do arquipélago cresça.
4: A economia tem que crescer mais. Nesse momento a economia está a crescer entre 1% e 2%. Saímos de uma crise, estamos a evoluir. E nós temos que levar a cabo a ação no sentido de fazer com que a economia cresça superior a 3%, 4%. Então, é o trabalho que nós temos, é o nosso programa e nós pensamos que vamos conseguir realizá-lo se formos governo.
0: Américo Ramos, nesta ação de campanha ao longo deste fim de semana, esta é a última semana de caça ao voto em São Tomé, mas também no Príncipe, e é para lá que vamos com algumas das propostas da oposição. Ouvimos hoje, e ouviremos depois os restantes candidatos, ouvimos hoje Néstor Umbelina e também Carlos Correia, do Todos Somos Príncipe, e Néstor Umbelina, do Movimento Verde para o Desenvolvimento do Príncipe, que está agora em direto connosco a partir dessa ilha tão bonita, tão verde, mas Néstor Umbelina, apesar disso, também muito... Ah, eu peço desculpa, temos agora Carlos Correia, depois vamos ter Néstor Umbelina, temos Carlos Correia do Todos Somos Príncipe, um território maravilhoso, já classificado há muito como reserva da biosfera, mas onde, apesar dos avanços dos últimos anos, sobretudo com este investimento também na ilha, por parte do multimilionário com o projeto da HBD, apesar disso, Carlos Correia, ainda muitos desafios. Quais os maiores desafios que, na sua opinião, se levantam ao poder no Príncipe, ao poder regional e que são aqueles que ambicionam os cidadãos da ilha. Bom dia.
5: Bom dia, Paula. Muito obrigado à TSP por esta oportunidade que nos dá de a gente poder falar um bocadinho da nossa visão do Príncipe. Bem, respondendo à tua pergunta, os desafios são enormes, começando pela falta de emprego das pessoas. Sabe que nós, da Ilha do Príncipe, estamos isoladas do país, do continente africano e do próprio mundo. E as pessoas que vivem cá quase que desorientadas, porque pronto, não há oportunidade de emprego, não há facilidade delas poderem labutar alguma coisa e conseguirem um dinheiro para poder sustentar a sua família. Então há muito desemprego. Este é um grande desafio nosso. Pronto. Nós, para isso, para combatarmos isso, a nossa visão, aquilo que nós temos como na nossa visão para o Príncipe, é promover a economia, é movimentar a economia. Então, nós temos os 9 pilares que nós vamos bater com muita força assim que nós ganhamos as eleições, que é, por exemplo, são 9 pilares, é o turismo, a pesca, a agricultura, indústria, serviços, empreendedorismo, horticultura, todos esses novos pilares que nós vamos desenvolver. Nós acreditamos que vai movimentar a economia no Príncipe e daí vai haver grandes oportunidades de emprego para jovens, de formação para jovens. Vamos tentar orientar a população a fazer as coisas de acordo com a sua capacidade de habilitação, a sua capacidade, a sua inteligência, o seu domínio próprio. Então, nós acreditamos que esses pilares são bastante importantes para nós movimentarmos a economia.
0: Mas como é que vão concretizar isso? Porque no atual cenário de constrangimentos financeiros também, sabendo que sem investimento nas infraestruturas será difícil, como é que pretendem fazer? Que contactos têm e que contactos já com alguma possibilidade de ser concretizado este objetivo podem avançar aos eleitores?
5: Fácil, Paula. É uma questão de diplomacia, é uma questão de dinâmica, é uma questão de visão. Há muita gente querendo nos ajudar, mas é preciso que haja dinâmica, que o líder do governo regional, que o presidente do governo regional seja uma pessoa ativa, uma pessoa movimentada, uma pessoa diplomata, uma pessoa que consiga abrir portas. Olha, repara que só um bocadinho, se nós sermos governo, fizemos vários contactos com nossos partidos, abrimos várias portas, tanto em Portugal, em França, nos países que querem nos ajudar. Então nós temos portas abertas, temos parceiros já confirmados para nós podermos alavancar a nossa economia, movimentar a nossa economia, podemos ajudar tanto Portugal como outros países, pronto, mesmo o governo central aqui que vai conseguir conosco. Quer dizer, todos esses aspectos nós já estamos preparados, já temos parcerias, temos portas abertas. É uma questão da gente ganhar as eleições e começamos a movimentar. Tudo isto, como eu já disse e volto a frisar, depende da dinâmica do Presidente Regional, né? Da dinâmica do conhecimento, da diplomacia. Há muita forma das pessoas nos ajudarem na região autónoma.
0: Mas, Carlos Correia, como é que, por exemplo, na sua opinião, poderá ser resolvido, e isso tem acontecido com alguma frequência, como poderá ser resolvido o problema das rupturas de abastecimento de combustível, por exemplo? E dos problemas das ligações aéreas, das ligações marítimas?
5: Bem, nesta vertente, nós também temos os nossos 10 compromissos. Nossos 10 compromissos batem precisamente nesses aspectos. Nós queremos, por exemplo, a parte de saúde, nós vamos abrir um fundo, um fundo regional de medicamentos consumíveis, para nunca mais faltar medicamentos nos hospitais, nos postos de saúde, no nosso hospital regional e nos postos de saúde, como tem acontecido nos últimos anos, a ruptura constante de medicamentos nos hospitais. Outro aspecto, vamos criar parceria para nós podermos ter um porto acostável, de forma, tendo um porto acostável, já podemos falar em questões de abastecimento, de durabilidade para o Príncipe. Bom, nós temos que ter nós somos uma ilha descontínua, nós estamos um pontão há décadas, 504 anos do tempo colonial, mais 5 décadas depois da independência, e ninguém faz nada, quer dizer, ninguém vai fazer para nós. Tem que ser precisando ver o sinal a se movimentar, arranjar parceria para ir buscar. Bem, essa questão de depósito de combustível será resolvida imediatamente com a questão do porto acostável que está no nosso projeto. Outra questão também, nós também vamos para poder movimentar a economia, nós vamos criar a chamada Loja do Povo. A Loja do Povo, o que é que vai fazer? Nós vamos arranjar financiamento com nossos parceiros, que é fácil. Esse tipo de financiamento é fácil de conseguir. As pessoas querem nos ajudar. Agora precisa ter dinâmica, precisa ter as pessoas certas, precisa ter um projeto, precisa saber o que é que tem, precisa ter ter as linhas mestras, saber que as pessoas poderem nos ajudar. A loja do povo será um armazém, um galpão, chame-se isso como quisermos, onde nós teremos isto, onde as pessoas possam vender os seus excedentes para o Estado, e o Estado poder empregar 30 ou 40 pessoas nesse galpão, e elas poderem limpar, lavar, preparar, conservar e transformar os produtos. Nós sabemos que na Ilha do Príncipe há épocas que nós produzimos muito ananás. Ananás estragam-se, os agricultores ficam desanimados, não têm como vender. Então nós vamos comprar nessa loja do povo, o governo vai comprar, para poder transformar. E vamos dar aí duas vertentes muito importantes. Primeiro, vamos dar cerca de 30 a 40 empregos às senhoras palaienses que estão ali desempregadas, aos jovens e outros senhores que devem ser empregados. E, por outro lado, vamos encorajar as pessoas a plantarem no sistema da agricultura, né? Porque nunca mais os seus produtos vão se deteriorar. É como quem fala da agricultura, das frutas que às vezes estragam no peixe, vamos falar também do pescado. Nós temos um banco enorme de peixe no peixe, e a época que nós pescamos bastante, não temos como consumir, nem temos como vender. A loja do povo vai comprar todo esse peixe, vai limpar, vai preparar, vai conservar e vai transformar. Para nós vendemos para o Príncipe, para Santo Tomé, para a costa africana, para exportarmos, se fosse o caso. Portanto, nós temos esses compromissos, 10 compromissos, é o aeroporto, a modernização do aeroporto, das chegadas e da criação do parque das chegadas e das partidas. Para nós valorizamos também e dar também um pouco de conforto aos nossos turistas. Nós precisamos que os turistas venham para o Príncipe, e precisamos criar esse sistema de forma que eles se sintam mais confortáveis quando chegam a essa ilha maravilhosa.
0: Carlos Correia, eu peço-lhe que se mantenha connosco, porque temos também Néstor Umbelina, não temos os outros dois candidatos, teremos num outro momento destes especiais da rádio, os outros dois candidatos, Filipe Nascimento, o presidente do Governo Regional, e a Ayrton do Rosário, do Movimento A Voz do Príncipe. Agora dirijo-me e vamos ouvir Néstor Umbelina, do Movimento Verde para o Desenvolvimento do Príncipe. Penso que acabou de ouvir as propostas de Carlos Correia, vão também na linha daquilo que esperam para a ilha, tem algo a acrescentar, algo a criticar também, Néstor, bom dia.
6: Bom dia RDP África. Eu quero pedir desculpas que eu não acompanhei o caso com Correia bem, que eu não percebi que estávamos ali, fiquei...
0: Certo.
6: Fiquei... com a chamada coisa, mas não acompanhei o caso.
0: Sim, senhor. Ele estava basicamente a falar de uma loja do povo que poderia ser um ponto de conservação e de distribuição dos produtos da ilha, nomeadamente o peixe, também alguns produtos muito importantes como a fruta e também a importância de apostar nas infraestruturas e de criar emprego na ligação com parceiros externos. Quais são as vossas propostas e quais são as críticas que imagino que tenham ao atual governo regional?
6: Bom, críticas eu tenho muitas, mas não quero falar de críticas, porque eu acho que o Carlos Correia já deve ter falado. Estou extremamente preocupado com a ilha, com a situação econômico-social da ilha, e então ia pensar na solução. Como eu sou tripitente, eu tenho mais ou menos a ideia do que é que nós precisamos para mudar o nível das dificuldades da população do Príncipe. Portanto, a situação do Príncipe agravou desde 2018, em que eu concorri pela primeira vez. Temos a situação econômica muito degradada, uma economia muito dependente da HBD e um governo regional que não faz nada. Basicamente, o governo regional, para se manter no poder, tem empregado as pessoas, tem retirado as pessoas do campo, da pesca, do setor privado e metido no Estado, de forma a garantir aquele eleitorado que vai votar para si para permanecer no poder. Nós temos que fazer o contrário. Nós temos que apostar no privado, temos que incentivar o privado regional. Com, e incentivar como? Com subvenção mesmo. Nós temos que subvencionar o pouco recurso, e é muito, que a ilha tem, é para investir nas pessoas, para as pessoas criarem emprego. Quando eu falo das pessoas, vou falar de pequenos e médios empresários que a ilha tem. E deixar que seja o mercado a reduzir o problema que nós temos hoje de abastecimento na ilha. Portanto, eu, Loja do Povo, não sei, isso é uma ideia do passado, que eu não sei como é que o Carlos Correia quer implementar, mas pronto. Na minha opinião, tem que ser o privado a resolver. E o Estado tem que fazer o seu papel de apoiar o privado, para que o privado possa ter capacidade de abastecer a ilha. Mas, igualmente, nós temos que investir na produção. A ilha não produz nada hoje. Nós temos que garantir a nossa subsistência, produzir para comer. E hoje não fazemos isso. Outrora nós importávamos banana, nós exportávamos banana, matabala, batata. E hoje nós importamos tudo de Santo Tomé. Então não produzimos nada para comer. Não pode ser. E nós vamos também investir, incentivar, quer a pesca, quer a agricultura, quer a transformação, mas dando muita atenção ao sector privado. Eu penso que esta é a melhor estratégia
0: entende,
6: para nós reduzirmos.
0: Entendo, Nesta Rumbelina, que é preciso também diversificar o investimento privado, aí se preocupa a concentração e o poder, nomeadamente da HBD na ilha?
6: Com certeza, se eu na altura disse, se fosse o Governo Regional, não teria aceitado a HBD adquirir o outro resort, né? O Belmonte. Mas já está feito. A HBD é um grande parceiro, é o maior parceiro que o Príncipe tem, e ao nível nacional acho que deve ser o maior parceiro a nível financeiro. Portanto, mas não pode monopolizar todo o sector da atividade turística da ilha. E nesse momento tem um monopólio, né? O que não é bom. Se uma pessoa é desempregada aqui na HBD, não consegue trabalhar mais no Príncipe.
0: Mas não há outras pequenas unidades hoteleiras? Há?
6: Não. Só a HBD e mais nada. Depois tem umas pequenas guest houses, mas bastante desapoiada ao nível financeiro. Porque o Príncipe está muito pobre. As pessoas estão... Só para ter uma ideia. Como é que se vive no Príncipe? As pessoas recebem um salário e vão para o quiosque ou para a loja, pagam a dívida de alimentação que já tomaram do mês passado e abrem um novo crédito para o mês corrente. Ou seja, as pessoas vivem em dívida. As pessoas fazem crédito para alimentar. Isto não pode ser uma economia saudável. Nós temos que inverter isso. E da parte dos empresários locais, estão todos em bancarrota. Por quê? No ramo da construção civil, não temos inertes. O governo não faz nada. As obras estão todas paradas. O desemprego cresce. E os empresários desse sector, todos falidos. E o que é que o governo anda a fazer? Zero. Só promessas e promessas. Nós vamos inverter isso. Nós vamos garantir, e temos garantia, eu tenho um plano para, assim que ganhar no dia 27, de imediato, nós fornecermos inertes para acabar as obras sociais que estão em curso e as obras privadas das pessoas também. Portanto, apoio ao setor privado é a base para nós resolvermos o problema de abastecimento da ilha. Se os comerciantes, se os empresários estiverem financeiramente mais ou menos estável, com o controlo, se nós, o governo, vamos financiar, vamos acompanhar.
0: Mas como é que vão financiar? Mas vão financiar como? Neste contexto também de fracos recursos financeiros e também de infraestruturas muito importantes, não é? Todos dizem, para garantir precisamente esse abastecimento, por construir e que de avultados montantes que serão com certeza difíceis de reunir.
6: Sim, Paula, vou pegar nesse último. Infraestrutura, deficiente, com certeza, o porto e não sei. Mas pronto, as infraestruturas vão levar tempo para a gente fazer. Não podemos dizer à população agora que estamos aí a fazer um porto. O porto não se faz assim. Mas vamos fazer todo o esforço para construir um porto no próximo 4 anos. Bom, mas para resolver a questão que a Paula está dizendo, é financiando o setor privado para que eles possam ter capacidade de importar os recursos. E com o acompanhamento que nós vamos dar, eles poderem fornecer os bens aqui. Depois, e se nós simultaneamente e em sintonia investirmos na agricultura, na pecuária, na pesca, eu acho que a condição de vida da população começa a diminuir. Porque passamos a comprar também no Príncipe, em vez de comprar em São Tomé. Quando compramos em São Tomé, nós tiramos o dinheiro do Príncipe. Porque não somos produtores, somos consumidores. E nós não estamos em condições de ser consumidores. Nós queremos ser produtores, nós queremos que o dinheiro circule no Príncipe. E então é esse eixo que nós vamos centrar muito bem ao nível econômico. Ao nível dos grandes projetos, vou ser muito sincero com o Paula, o Príncipe precisa de tudo. E nós temos prioridades como água, Paula.

0: nesta Urumbelina, que mais uma vez tenta então chegar ao Governo Regional do Príncipe, é do Movimento Verde para o Desenvolvimento do Príncipe. Agradeço muito esta participação no primeiro espaço dedicado à Ilha do Príncipe. Teremos aqui, é isso que pretendemos, também as opiniões e a resposta às críticas, certamente, do atual Presidente do Governo Regional e também de Ayrton do Rosário, do Movimento A Voz do Príncipe. Agradeço a Néstor Umbelina e peço só a Carlos Correia que nos deixe então uma última mensagem também na resposta a estas propostas avançadas por Néstor Umbelina. Bom dia.
1: Ok, Paula, muito obrigado mais uma vez. Bem, só para dizer que, pronto, subscrevo quase na totalidade daquilo que o Néstor Umbelina, nós vivemos no Príncipe, nós somos do Príncipe, nós sabemos perfeitamente o que é que se passa aqui. Bem, a par disto, eu gostava de dizer que nós já pedimos o debate, nós somos dessa vez 4 pessoas do Príncipe que querem ser presidente do Governo Regional. Nós já estamos debates para que haja debate, para cada um dar a sua visão. As pessoas, nós estamos a escassos dias das eleições, no dia 27, a população precisa saber de fato, entre as 4 figuras, quem ela quer que seja presidente, qual é o melhor projeto, qual é o projeto a ser aprovado. Bom, nós já solicitamos debates, a comunicação social local não dá sinais, a comunicação social nacional não dá sinais, a comunicação internacional só hoje, né, a RTP, é de agradecer que dá o seu sinal. Nós sabemos que a democracia tem custos, essas questões também têm custos, mas pronto, pá, nós também somos uma ilha, também fazemos parte do mundo e estamos aqui para poder também ter essa questão. Bem, só para fazer o último reparo, eu gostava de dizer o seguinte. De facto, nós, a ilha, não temos dinheiro. Nós vamos apostar muito na questão de parcerias. Tem muita gente com vontade, queremos ajudar. É uma questão de dinâmica, como eu dizia no início. Dinâmica da pessoa que é presidente do governo regional. Nós vamos fazer muitas coisas. Há muita gente que quer ajudar. Com dinheiro mesmo, quer ajudar.
0: Não sei se são sons da campanha, Carlos Correia, serão?
1: Alô?
0: Sim, sim, sim. Não sei se são sons da campanha.
1: Só mesmo para poder concluir, eu gostava de chamar a toda a população do Príncipe, atenção, é tempo de mudança, é tempo das pessoas votarem, deixarem de votar no populismo, passarem a votar naquilo que são projetos, as coisas que as pessoas apresentarem para os próximos 4 anos, para poder melhorar a vida das pessoas, para poder ter emprego. Nós estamos com uma taxa de desemprego altíssima, altíssima. A movimentação da economia é essencial para nós podermos alavancar a economia do Príncipe, as pessoas poderem ter o seu lado. A nível dos empresários, nós vamos, como dizia ali o meu adversário Néstor, nós vamos trabalhar com as PPPs, PPP, ONGs. O Estado não pode suportar tudo. Parcerias público-privadas, parcerias público-ONG. Nós vamos pôr as ONGs a movimentarem-se. Elas é que vão dar emprego às pessoas. Os privados é que vão dar emprego às pessoas. O Estado vai controlar, vai orientar, vai dar formação às pessoas. Nós vamos ter campos universitários de investigação no Príncipe. Isso vai ser muito importante. Nós vamos dar formação às pessoas jovens de canalização, da mecânica, da carpintaria, da marcenaria. Nós não temos isso no Príncipe. Coisas básicas que em qualquer país, qualquer região, é pauta pelo desenvolvimento, pelo emprego das pessoas, para facilitação do mecanismo da movimentação econômica, não existe. Não temos. Não temos isso no Príncipe. Então nós vamos pautar todos esses aspectos para nós podermos alavancar a nossa economia e avançar.
0: São as propostas.
1: O aeroporto é essencial numa ilha descontínua. Não tem como. Nós temos que fazer já vários projetos. Vamos ver o que há, o que não há. Vamos falar com os parceiros. Vamos fazer. Vamos construir. Não vamos esperar só para o governo central. Nós também temos que espoletar o nosso Príncipe. Temos nós mesmo aí buscar o nosso financiamento.
0: Carlos Correia, do Todos Somos Príncipe. Agradecemos a Carlos Correia, do Todos Somos Príncipe. Agradecemos também a Néstor Umbelina, do Movimento Verde para o Desenvolvimento do Príncipe. Tentaremos, ao longo dos próximos dias, ouvir, claro, o Presidente do Governo Regional do Príncipe, Filipe Nascimento, e também a Ayrton do Rosário, do Movimento A Voz do Príncipe, neste espaço que abrimos para trazer algumas das ideias.

e as propostas aos eleitores. Começamos, não por acaso, pelo príncipe, esse tesouro no meio do Atlântico, mas que enfrenta, como ouvimos, vários desafios para afirmar precisamente a sua autenticidade e alcançar o bem-estar para os seus cidadãos. Bom dia.

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2: Vamos agora à revista de imprensa desportiva com Mário Silva da Costa.
3: Está na hora de olharmos para as primeiras páginas dos jornais de desporto desta segunda-feira, dia 21 de setembro. O destaque principal nos três diários desportivos vai para a vitória do Porto no clássico diante do Benfica. 3-1 ganhou a equipa azul e branca. O título do jornal A Bola é líder seguro. Dragões alargam para 5 pontos a vantagem sobre as Águias. Algumas declarações em destaque depois do jogo de ontem no lado do Futebol Clube do Porto. Francisco Farioli diz que a vitória tem muitos heróis. Do lado do Benfica, Marcos Silva afirma: fomos nós que perdemos o jogo, a culpa é nossa. E também Rui Costa falou no final do jogo. O presidente do Benfica diz: há uma dualidade de critérios tremenda. Ainda nesta primeira página do jornal A Bola, destaque para os resultados de ontem da Primeira Liga de Futebol. Estrela da Amadora 0, Académico de Viseu 2, Vitória de Guimarães 1, Moreirense 1, Santa Clara 0, Braga 0 e também Estoril 1, Casa Pia 2. Por último, sobre o Sporting, duas notas. Frederico Varandas segura Rui Borges, presidente, mantém a crença no trabalho do treinador e dá-lhe voto de confiança. E ainda Ivan Fresneda chamado à seleção espanhola. Passamos para a primeira página do jornal Record, em que o título é Dragão em fuga. Expulsão de Langlet não deixa a Águia discutir o clássico. Imparável o Futebol Clube do Porto com 7 vitórias em 7 jogos. Os Dragões lideram o campeonato com 21 pontos, mais 5 do que o Benfica. Também há algumas frases fortes do jogo de ontem. Francisco Farioli diz: não houve coisas estranhas. André Silva afirma: queremos fazer o máximo de pontos. Marcos Silva diz: fomos nós que perdemos o jogo. E também uma frase de Rui Costa: existiu uma tremenda dualidade de critérios. No Sporting, Rui Borges continua. Mudanças no plantel são atenuante para o treinador e Frederico Varandas quer dar-lhe tempo. Também Ivan Fresneda pede desculpa pela expulsão no jogo diante do Arouca. Deixei a equipa ficar mal. Nota também para Fresneda, que foi convocado para a seleção espanhola. Por último, o Campeonato de Espanha. José Mourinho perde o derby. Está a 6 pontos do Barcelona. O Real Madrid perdeu ontem por 2-1 em casa do Atlético de Madrid. Só falta mesmo olharmos para a primeira página do jornal O Jogo, que repete também o destaque para o clássico. O título é A Campeão. Dragões cheios de fome disparam sobre as Águias e ganham confortável vantagem de 5 pontos na classificação. Francisco Farioli afirmou no final do jogo: esta noite não houve coisas estranhas. Num jogo em que Gabriel Veiga saiu por queixas físicas, já Marco Silva diz: aqui consegue-se condicionar árbitros antes e durante os jogos e dá resultado. Também Rui Costa falou no final do jogo sobre a expulsão de Langlet. Diz o presidente do Benfica: dualidade de critérios tremenda. No Sporting, Sade segura Rui Borges, voto de confiança após reunião. E também De Bast pede desculpa por expulsão. Ainda algumas notas para os resultados de ontem da Primeira Liga. Anulados, escreve o jornal do jogo sobre o empate a zero entre Santa Clara e Sporting Braga. E também Tiago Margarido contestado, treinador do Vitória Sport Clube de Guimarães, alvo de contestação depois de empate a 1 entre a Vitória de Guimarães e a Moreirense. Ainda nota para a vitória do Académico de Viseu diante do Estrela da Amadora por 2-0 e ainda para a derrota do Estoril em casa frente ao Casa Pia por 2-1. E por último, em Espanha, Real Madrid batido pelo Atlético 2-1. José Mourinho acusa a arbitragem. Fica por aqui a edição desta segunda-feira, dia 21 de setembro, da Revista da Imprensa Desportiva.
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2: Está na hora de mais uma edição da Nossa História com Ângela Coutinho e Ana Paula Gomes. E para hoje temos como tema Cesária Évora.
6: Esta é a Nossa História na RTP África, sobre a história da África com a historiadora Ângela Coutinho. Cá estamos, Ângela, para mais uma edição e faço-lhe a pergunta habitual. Que tema nos traz hoje?
7: Olá, Ana Paula. Vamos ver, no caso das antigas colónias portuguesas em África, que o pós-independência, as independências, acabaram com o seu tempo, não é assim, por constituir uma oportunidade de afirmação de aspectos da cultura africana a nível internacional. E podemos debruçar-nos aqui hoje um pouco sobre o caso muito conhecido da cantora cabo-verdiana Cesária Évora. Uma cantora que nasceu na última fase do período colonial, 1941, na Ilha de São Vicente. E, na verdade, Cesária nasceu no seio de uma família de músicos. O pai era um músico que tocava com o célebre compositor Beleza. Ela esteve sempre envolvida neste meio, sabendo que na sua ilha natal ocorreu, nessa altura, desde a década de 30, a última grande transformação da morna, que foi promovida justamente pelo compositor Beleza. E a Cesária, portanto, desde tenra idade, sempre ouviu essas músicas, perdeu o pai muito cedo, mas começou a cantar também muito jovenzinha. Contrariamente ao que muitas vezes se diz, ela foi reconhecida, o seu talento foi reconhecido na altura, tanto assim é que ainda na década de 60 ela fez as suas primeiras gravações discográficas. Também cantou na rádio, em Cabo Verde, e gravou para uma editora propriedade de um cabo-verdiano emigrado na Holanda, a Mora Beza Records. Mas nem por isso foi possível, digamos, lançar-se numa carreira internacional. E ela foi, de facto, na verdade, a pioneira, porque sabemos todos os que acompanhámos a carreira de Cesária, que ela, a partir da década de 90, já com um enquadramento que a França lhe proporcionou, e foi um produtor de origem cabo-verdiana, nascido em Dakar, filho de cabo-verdianos, que decidiu investir na carreira dela, não é assim? Foi com Joe da Silva, na década de 90, que ela conseguiu ter uma carreira de facto internacional, com concertos em quase todos os países europeus, no continente americano, variadíssimos países africanos e até na Ásia. Lembro-me de se ouvir falar dela ir tocar na Sibéria. O que é que isto tem de extraordinário, Ana Paula? É que, de facto, a Cesária Évora divulgou música tradicional cabo-verdiana, os grandes compositores desta época do pai dela, sobretudo Beleza, outros mais jovens. Gravou os discos com músicos cabo-verdianos, esteve sempre rodeada dos melhores músicos e ela foi reconhecida em África como melhor artista da África Ocidental. Ganhou um prémio Corá também de melhor álbum africano e, por último, ganhou até um Grammy, um prémio internacional da música, em 2004, na categoria de World Music. É caso para se dizer que, de facto, no pós-independência, houve oportunidades para africanos, os artistas, e parece que os atletas, sobretudo futebolistas, não é, terão sido os primeiros a conseguir aproveitar essas possibilidades de mobilidade, esses palcos, e um interesse diferente por aquilo que se fazia em África.
6: E sabe sempre tão bem relembrar a diva dos pés descalços.
7: Que era como ela era conhecida e também se diz, eu estou de acordo, que é a primeira cabo-verdiana conhecida a nível internacional. Também havia quem conhecesse Amílcar Cabral, guineense e cabo-verdiano. Mas, de facto, uma pessoa nascida e criada, como se diz lá, em Cabo Verde, foi a Cesária Évora, a primeira cabo-verdiana reconhecida internacionalmente, sem dúvida.
6: Obrigada, Ângela. Até para a semana.
7: Até para a semana, Ana Paula.

palavra do dia é atmosfera. A atmosfera é a camada gasosa que envolve a Terra, constituída basicamente por azoto e oxigênio e dividida em várias zonas com base na temperatura. Também se chama atmosfera ao ar que se respira e ao ambiente social ou espiritual como sinónimo de meio. O termo atmosfera tem origem no grego e é formado pela junção de dois termos gregos, átmos, que significa vapor ou ar, e sfera, que significa globo, esfera. Atmosfera é assim literalmente uma esfera de vapor ou uma esfera de ar que envolve um planeta.

0: Boa tarde, são agora 12 horas em Portugal continental e também em Angola, 10 da manhã em Cabo Verde, são 11 horas na Guiné-Bissau e em São Tomé e Príncipe, são agora 13 horas em Moçambique e também na África do Sul. Já a seguir, ouvimos as notícias com o jornalista Frederico Pinheiro.
1: O presidente da República de Moçambique está no Brasil à procura de novos investidores para o setor dos hidrocarbonetos e recebeu há momentos elogios da Shell. Começou a greve dos professores em Angola, promete paralisar o setor da educação nos próximos dias. O calor assola Portugal, há vários distritos com aviso amarelo.
0: Para o dia de hoje espera-se em Lisboa uma máxima de 35 graus, Porto chega aos 33, as temperaturas em Coimbra vão até aos 37. Há aviso das autoridades para as temperaturas elevadas, amarelo, nestas cidades. Já a seguir aqui na Rádio RTP África ouvimos as notícias com o jornalista Frederico Pinheiro.
1: Moçambique está muito bem posicionado para ser um dos maiores produtores de hidrocarbonetos do mundo. Quem o diz é o presidente da Shell Brasil, uma das maiores empresas petrolíferas do mundo. João Rosa, em declarações à agência Lusa, diz não ter dúvidas que Moçambique tem tudo para ser uma grande potência energética. Isto no dia em que o presidente moçambicano Daniel Chapo está a participar no Fórum de Petróleo e Gás 2026, no Rio de Janeiro. No Brasil, Alexandre Manjato, embaixador de Moçambique, dá conta do que o país procura neste encontro.
2: Como todos nós sabemos, estamos tendo um papel crescente na chamada geografia energética internacional, com o início da exploração do nosso gás e a potencialidade de explorar outros hidrocarbonetos no país. Então, este é o fórum onde nós vamos apresentar o que temos. Este é o fórum onde vamos aprender com os outros qual a caminhada que tiveram para chegar onde estão na exploração dos hidrocarbonetos em benefício dos seus próprios países.
1: Moçambique no Brasil, também para atrair investimentos no setor do petróleo e do gás, garante o embaixador.
2: Nós estamos aqui para participar, conhecer, principalmente definirmos novas parcerias e projetos de investimentos de curto e longo prazo na área energética. É só para tomar em conta que é o primeiro presidente africano que vem participar num evento deste e ter um papel relevante na cerimónia de abertura. A cerimónia de abertura será batizada por Moçambique. É a primeira vez que acontece desde nos 40 anos de existência do fórum.
1: País africano à procura de investidores no Brasil, especificamente para a área do petróleo e do gás. Moçambique, que teve este fim de semana uma das suas grandes e, no fundo, recordada durante este fim de semana, recordações, palavras emocionadas, versos e artes plásticas. A poeta e jornalista moçambicana Noémia de Souza foi assim evocada ontem, homenageada no dia em que celebraria os 100 anos numa sessão na sede da agência Lusa. Aconteceu a sessão na sala que há vários anos tem o nome desta mulher que marcou sempre discretamente a história e vidas. Vera Magarreiro, editora de lusofonia da agência Lusa, diz que esta era uma homenagem obrigatória.
3: Foi sempre uma referência como a mulher que conhecia tudo sobre a África e, aliás, como foi dito aqui, a Noémia sabia tudo, era assim que ela era conhecida. Portanto, qualquer dúvida, foi isto que me foi sempre transmitido, qualquer dúvida que houvesse, a Noémia sabia. E depois tinha uma particularidade, nós ouvíamos falar dos movimentos independentistas, dos líderes, e ela tinha a particularidade de ter privado com eles, ela conhecia-os pessoalmente. Portanto, era aqui um

0: potencial de conhecimento que era, de facto, uma mais-valia para a redação da Lusa. Portanto, fizemos o nosso trabalho jornalístico no âmbito do centenário, mas por ter sido uma jornalista da casa e por considerarmos que, de facto, ela ainda é pouco conhecida, é pouco reconhecida pelo papel que teve, não só como poetisa na área da literatura, mas na influência que teve nos movimentos de libertação, não só em Moçambique, mas também em outras as colónias portuguesas, no movimento, no impulsionar do movimento da negritude, e todos esses aspectos que quisemos de alguma forma evidenciar aqui nesta homenagem, para mostrarmos a mulher poetisa, a mulher de ativista e luta pelas libertações, e a jornalista.
1: Homenagem a Noémia de Sousa. Contou também com a participação de Nicolau Santos, o presidente da RTP, o grupo do qual faz parte a rádio RTP África, mas também é escritor e um amante daquela a quem apelida de heroína anónima.
2: A Noémia passava perfeitamente, enfim, ignorada, digamos, dentro da redação. Era uma pessoa que nenhum dos colegas achava que estivesse a mais, pelo contrário, como foi referido, havia muitas pessoas que lhe pediam conselhos, se aproximavam dela, ou para saber questões ligadas à África, ou para saber questões ligadas a outras línguas, como o francês, como foi aqui referido, ela sabia falar muito bem francês, mas, ao mesmo tempo, era uma pessoa que, tendo a importância que teve, que se está aqui a ver do ponto de vista intelectual, do ponto de vista de sua obra, nomeadamente como poeta, ela não atribuía a isso algo que fosse transcendental e não se punha em bicos de pés a dizer quão importante ela era. Portanto, era uma pessoa muito discreta e encarnava, portanto, o espírito do jornalista da Agência de Notícias, que é esse herói anónimo que produz informação muito relevante para o país e para o mundo, mas que ao mesmo tempo é praticamente ignorado de todas as pessoas. Ninguém sabe quem está a fazer essa informação tão importante. E, portanto, ela encarnava muito esse espírito do herói anónimo do jornalista da agência.
1: Homenagem à moçambicana Noémia de Sousa. Começou hoje a greve dos professores do ensino público em Angola, uma paralisação agendada até 15 de outubro, em causa reivindicações de um acordo não cumprido por parte do governo, diz o Sindicato dos Professores. O ponto de discórdia entre as partes está relacionado com um concurso interno para a atualização das carreiras dos agentes de educação. Depois de falhada a tentativa de anulação por parte do governo, a greve avançou. José Silva, correspondente da rádio RTP África em Angola, testemunha o cenário em algumas escolas de Luanda.
3: Escolas vazias é o cenário que se apresentam às escolas públicas nesta segunda-feira. Apesar das tentativas do governo ao longo do fim de semana, a greve avançou, ou seja, o sindicato dos professores não recuou. Mas ainda assim, encontramos em algumas escolas encarregados de educação, pais com os filhos, ainda há batas brancas a circularem nas ruas de Luanda. É o caso desta senhora, está com a sua menina, veio trazê-la à escola, não sabia que hoje haveria greve.
4: Eu sabia, vi nas redes sociais, mas contudo tive que vir comprovar mesmo, né? Porque há situações como esta, né, que dizem que vai haver, mas depois recuam. Então viemos para ver, por acaso encontramos a escola fechada, sem ninguém para nos dizer nada, só com um aviso, né, de que a greve é de quase um mês. É uma situação caótica, né? Um mês em casa com as crianças, não sei qual é o atraso que eles vão ter. As aulas começaram e já temos essa greve, e isso é um atraso para as crianças, tanto psicológico, né, quanto educacional.
3: Que mensagem que se pode deixar, queira o governo, queira o sindicato, a essa altura?
4: Dizer ao governo e junto com o sindicato, né, que entrem em um acordo que favoreça os dois e principalmente as crianças, porque os mais lesados são as crianças.
3: Obrigado, boa sorte. Que falamos então como encarregado de educação aqui numa das escolas de Luanda, onde está patente o aviso, não há aulas, estamos em greve.
1: e as aulas em Angola a começarem com este contratempo, o Sindicato dos Professores a marcar uma greve até o dia 15 de outubro. Hoje, em Portugal, é o arranque das aulas no ensino secundário. O Presidente da República, António José Seguro, está a falar neste momento em Cascais, aqui perto de Lisboa. Vamos ouvir em direto o discurso.
5: As gerações que se seguem. Quero, por isso, começar por reconhecer todos aqueles que tornaram este momento possível. O município de Cascais, a comunidade educativa, o governo e as diferentes entidades públicas que ao longo dos anos mantiveram este compromisso. Quero destacar também o papel do Plano de Recuperação e Resiliência, que permitiu acelerar a requalificação de muitos estabelecimentos de ensino e concretizar intervenções que eram há muito necessárias em diferentes regiões do país, como o Sr. Primeiro-Ministro há pouco se referiu. Esta escola é uma obra de Cascais, mas é também parte de um esforço nacional e devemos acrescentar da própria União Europeia, que tem como objetivo primeiro dar às nossas crianças e aos jovens condições dignas de aprendizagem.
1: Presidente da República de Portugal, António José Seguro, aqui em direto a partir de uma escola secundária em Cascais, no dia em que começam as aulas do ensino secundário, na plateia toda a gente, ou praticamente toda a gente, com um leque, num dia em que o país está a ser assolado por temperaturas elevadas, vão manter-se por mais alguns dias. O Instituto Português do Mar e da Atmosfera colocou esta manhã vários distritos sob aviso amarelo devido ao calor que é esperado até quinta-feira.
6: Está atualizada a informação, a edição foi de Frederico Pinheiro, pode voltar a ouvir esta e outras edições em africa.rtp.pt. Carina Sofela.

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1: Marta Lança, investigadora, fundadora do portal Boala, dá-nos a conhecer o seu mais recente livro, Essas Pessoas na Sala de Jantar.
2: E não queria que fosse assim uma coisa só descritiva, mas que tivesse também uma pequena ambição literária, não é? Contar isto de uma forma que fosse apelativo para ler e autoirónico, tem sempre assim um tom muito, muito autoirónico. Pronto, e então partiu da ideia de, ok, vivi nestes sítios todos, se calhar o mais constante foi a mudança e não propriamente o lugar. Então é mudanças de casa, apesar de que parece que é sobre casas, mas é mais sobre mudar de casa.
1: Marta Lança, no Escrever na Água desta semana.
3: 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Georgia.

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0: Está na hora do Jornal do Desporto. Vamos conhecer agora os temas em destaque nesta edição.
1: Clássico do Dragão, Surreal Porto, Benfica atira-se à arbitragem de Miguel Nogueira. Neste jornal, todas as reações ao escaldante jogo da jornada 7. Sporting empata, segundo jogo consecutivo e atrasa-se na classificação. Varandas segura Rui Borges. Tiago Margarido e Vasco Matos contestados em Guimarães e no Estoril. Hoje é o primeiro encontro de JJ com os jogadores na Seleção Nacional. Portugal cai nos oitavos do Eurovolley, o balanço do Europeu Júnior de Ginástica Acrobática e ainda o ténis, o ciclismo e o handball em cadeira de rodas.
0: Jornal de Desporto, edição Carlos Rui Abreu.
1: O Futebol Clube do Porto saiu mais líder do campeonato após o clássico com o Benfica da última noite no Dragão. Os golos de Gabriel Veiga, Verholt e Inbjom superiorizaram-se ao de Bá e a vitória por 3-1 faz o Porto cumprir o pleno. 7 jogos, 7 vitórias, 5 pontos de vantagem sobre o Benfica e 6 sobre o Sporting. Um jogo marcado pela expulsão de Langlais, viu o segundo amarelo aos 35 minutos e condicionou o restante jogo dos encarnados, que essa hora já perdiam por 1-0. No final do encontro, choveram as críticas do lado das Águias. O presidente Rui Costa fala de dualidade de critérios disciplinares na arbitragem de Miguel Nogueira.
2: Há uma série de entradas, há uma série de faltas de jogadores do Porto que têm que ser punidas, mesmo antes da expulsão do Lenglet. Vejo o Prestano levar um amarelo por mostrar a cara cheia de sangue ao árbitro, uma pancada que levou quase sem bola, nem sequer sancionada foi. E, portanto, é neste sentido que, não eliminando os erros que nós cometemos, depois acabámos por cometer erros, a dualidade de critérios, sobretudo no processo disciplinário, foi por demais exagerado.
1: Ainda ontem, no Dragão, o treinador Marco Silva criticou a cultura portuguesa de condicionamento da arbitragem.
3: Eu não sei se irei continuar ou se irei conseguir continuar assim até ao final da época. Venho de uma cultura diferente. Aqui, infelizmente, consegue-se condicionar árbitros antes dos jogos, depois dos jogos, durante a semana, de toda a forma e mais alguma. E por vezes dá resultado. Eu não vou entrar por aí.
1: O treinador do Benfica não ficou sem a resposta de Francesco Farioli.
4: I never work in the Premier League.
5: Não sei. Nunca trabalhei na Premier League. Não posso fazer comparações. O que disse na última semana foi algo que eu senti. E como já disse, acho que esta noite não houve coisas estranhas. Tudo esteve bem. Nunca é fácil apitar um clássico com esta tensão, mas acho que tudo correu da melhor maneira possível.
1: Já esta manhã nas redes sociais, o Benfica publicou um pequeno vídeo com 8 lances do clássico com o título Coisas Normalíssimas, numa clara ironia, apontando ao trabalho do árbitro Miguel Nogueira. Antes, já o Porto, na publicação Dragões Diário, tinha falado de supremacia para descrever o triunfo. Na Antena 1, José Manuel Antunes, ex-dirigente das Águias, espera que o Benfica, ainda hoje, emita um comunicado para denunciar o que se passou no Dragão.
6: O Benfica tem o dever de hoje ainda de fazer um comunicado em que escolhe os 7 ou 8 lances completamente absurdos que aconteceram de discriminação contra o Benfica, desde logo a expulsão aos 5 minutos do Gabriel Veiga, que é clara e evidente. Ainda agora acabei de ver novamente o resumo do jogo, não há dúvida nenhuma que era vermelho.
1: José Manuel Antunes diz que o que se passou é fruto da cultura de ordinarice que reina no seio do Futebol Clube do Porto desde os tempos de Pinto da Costa.
6: Aquilo é uma cultura de ordinarice que existe naquele clube, quer dizer, não é na cidade do Porto, eu tenho grandes amigos no Porto, adoro o Porto enquanto cidade e tenho grandes amigos, alguns suplentes e não poucos, até são sócios do Futebol Clube do Porto e são pessoas civilizadas, mas a cultura dominante que o Sr. Pinto da Costa impôs ao Porto há 40 anos atrás, é esta cultura, a cultura da ordinarice.
1: Nesta conversa com o jornalista João Gomes Dias, José Manuel Antunes pede também a Luciano Gonçalves, presidente do Conselho de Arbitragem, que aproveite as 3 semanas de paragem do campeonato para refletir e, pelo próprio pé, deixar o cargo.
6: Penso que nestas 3 semanas de interrupção prévia do campeonato deve haver uma reflexão profunda sobre a arbitragem. Acho que o Luciano Gonçalves devia ir para casa.

0: Declarações na Antena 1. Já Paulo Teixeira, membro dos órgãos sociais do Porto, na era Pinto da Costa, diz que as palavras do presidente do Benfica são um bode expiatório para esconder o mau resultado.
1: Quando se perde, arranja-se sempre um alvo. Arranja-se um alvo e as coisas não têm corrido bem na plenitude do seu mandato ao presidente do Benfica. O Benfica já há algum tempo não é campeão. É natural que possa invocar a questão da expulsão, a questão de terem jogado com 10. Mas mesmo os mais críticos em relação ao futebol do Porto em termos de arbitragem dizem que foi claramente um amarelo justo e que mereceu a expulsão do jogador do Benfica. Foi uma infantilidade do jogador, ele já sabia que tinha um amarelo, não podia ter feito uma coisa daquelas. Por isso, quanto ao presidente do Benfica, é normal. Quando se perde, que será sempre um bode expiatório.
0: O ex-dirigente dos Dragões e sócio com voz ativa no universo azul e branco elogia a atitude dos jogadores após uma semana em que houve uma grande pressão mediática sobre o clube.
1: Depois de tudo aquilo que o Futebol Clube Porto passou e os seus adeptos e os seus jogadores a semana passada, uma pressão mediática muito grande, muito grande. Poderia ter tido outro desfecho, porque efetivamente era um país, uma nação, desde a comunicação social até aos comentadores que são maioritariamente televisivos afetos ao Sport Lisboa e Benfica, todos eles a desencadearem uma campanha muito hostil e que poderia ter condicionado a ação dos jogadores do Futebol Clube Porto, que deram no campo uma lição cabaz de que fizeram um dos melhores jogos desta época.
0: Paulo Teixeira é membro dos órgãos sociais do Futebol Clube Porto, na Antena 1, entrevista ao jornalista José Carlos Lopes. No Sporting, aumenta a cada mau resultado a pressão sobre Rui Borges. A imprensa desportiva desta segunda-feira dá nota de uma reunião de emergência da SAD Leonina, realizada ontem, um dia após o empate em casa diante do Arouca. Foi o segundo empate consecutivo dos Leões para a Liga Portuguesa, o terceiro da época, depois de estarem em vantagem. No final do encontro, houve grande contestação a Rui Borges nas bancadas de Alvalade. Menezes Rodrigues, ex-dirigente dos Leões, pede calma ao universo leonino e reitera confiança na dupla Rui Borges-Frederico Varandas.
2: Não é justo ter esse entendimento. O Rui Borges já tem no Sporting uma prestação que obriga a que ele seja respeitado. Nem o Varandas, ainda menos, quer dizer, o Varandas tem feito uma gestão muito eficaz do Sporting e os adeptos têm que reconhecer isso. O problema é perceber o quê, porque quem está dentro é que é capaz de ter as respostas para as soluções positivas, não é? De maneira que temos de ter calma e ver as coisas com cuidado. Não podemos precipitar.
0: Menezes Rodrigues entende, no entanto, que é preciso refletir para perceber o que se passa com as segundas partes do Sporting.
2: Não está correndo nada bem, francamente não está. Bom, e o facto de, em três jogos quase consecutivos, o Sporting ter deixado empatar, acho uma coisa extraordinária. Digamos, não, há alguma coisa que eu não consigo descortinar a razão, mas há uma razão para isso, que é preciso, de facto, perceber porquê. Porque a equipa não pode estar nesta situação, digamos, tem uma prestação ótima na primeira parte, na segunda parte claudica. Mas porquê? Temos que perceber isso, não é? E acho que vamos acabar por perceber.
0: Menezes Rodrigues à espera de explicações em declarações ao jornalista José Carlos Lopes. Rui Borges, as exibições e os resultados da equipa principal são o tema do dia em Alvalade. Nesta jornada não houve só contestação a Rui Borges. Há mais dois treinadores debaixo de fogo. Tiago Margarido, treinador do Vitória de Guimarães, viu lenços brancos após o empate em casa com o Moreirense a uma bola. E no final do encontro esteve reunido com a estrutura do clube. Mais de uma hora depois surgiu na sala de imprensa e sobre esse encontro fechou-se em copas.
3: Deveu-se ao facto de estarmos a falar todos em conjunto no balneário, a trocarmos ideias, a perceber qual é o nosso caminho e o ponto que a equipa tem, ou os pontos onde a equipa tem que melhorar e aqueles que tem que manter. Portanto, uma conversa como temos várias vezes, desta vez prolongou-se um bocadinho mais. Há uma coisa que nós primamos neste clube que tem que ver com blindagem. Quando não existe, eu fico extremamente insatisfeito. Portanto, eu não posso ser o primeiro foco de saída de informação. Portanto, o que se passa cá dentro fica cá dentro. Houve uma conversa e penso que é o necessário que tem que saber.
0: À semelhança de Guimarães, também no Estoril, Vasco Matos foi contestado e falou com os adeptos ainda no relvado. O Estoril é o último classificado, ainda sem vitórias, mas o treinador acredita em melhores dias.
4: Se calhar é o momento mais difícil da minha carreira, mas acredito muito. Obviamente temos que dar a cara nestes momentos, porque os adeptos têm sido incansáveis no apoio à equipa. Percebemos percebemos o desagrado deles, temos que dar o peito às balas, não há problema nenhum, eu sou o primeiro a dar, sou o líder da equipe.

0: equipa responsável por ela, ouvi os adeptos, também obviamente conversei com eles, e temos que todos juntos sair desta situação, que é o mais importante.
1: Vasco Matos e Tiago Margaride com dias difíceis no Estoril e em Guimarães. É hoje o primeiro dia de trabalho de Jorge Jesus com os jogadores que o convocou para os próximos compromissos da Seleção Nacional Portuguesa para a Liga das Nações. A estreia do novo técnico é já na próxima quinta-feira em Alvalade, frente ao País de Gales. A concentração dos 25 eleitos é hoje até às 3 da tarde na Cidade do Futebol. Para as 5 está agendado um treino de recuperação realizado no ginásio, sem subida ao relvado e sem a presença dos jornalistas. É o início de uma nova era na Seleção das Esquinas, a era JJ, um treinador que é uma figura marcante, quer pelas conquistas em clubes, quer pela forma como comunica.
2: Se existe o futebolês no Desporto Rei, o novo selecionador nacional criou o Jesuês. Expressões, análises e momentos únicos são às dezenas as páginas virtuais que acumulam ao longo dos anos as pérolas linguísticas de Jorge Jesus pelos clubes por onde passou. O adorado nas Arábias.
3: Eu já apanhei fãs, homens, da roda de mim, a dizerem-me I love you Jesus, I love you Jesus.
2: E também o convencido.
4: Bola zero. Estou habituado a jogar com o Real Madrid e com o Barcelona e não me enerva, agora me enerva contra o Al Hilal.
2: No Brasil, alto lá às confusões.
5: Só não ganhei o campeonato do mundo. O resto ganhei tudo, eu não, os meus jogadores.
2: Por cá, a matemática nem sempre foi a melhor.
6: Em 16 finais, esta foi a 17ª final que eu tive na minha carreira. Ganhei 17 e perdi 10.
2: Ou o inglês.
7: Não é um grande, é um big jogador, vai ser um jogador top. Porque grande, big é igual.
2: Porque há quem falhe e não falhe.
8: Todos os treinadores falham. Agora, não falhei e poucas vezes falho.
2: Mesmo nas cantorias.
9: Diz que a tormenta passará.
2: Único, irrepetível, genuíno. Afinal, palavras levas o vento. O que importa mesmo é ganhar.
1: O jornalista Fernando Eurico recordava alguns dos momentos comunicacionais de Jorge Jesus que ficam para a história depois do jogo de quinta-feira diante do País de Gales. A Seleção Nacional defronta por duas vezes a Noruega, a 27 de setembro em Oslo e a 4 de outubro no Dragão. Pelo meio, ainda a 1 de outubro, joga em Copenhaga com a Dinamarca. No futebol feminino, termina esta tarde a segunda jornada da Liga Principal. A partir das 6 horas, o Futebol Clube do Porto recebe no Olival o Sporting de Braga. A equipa que vencer vai juntar-se ao lote de equipas que lideram a competição com 6 pontos, Sporting, Torriense e Benfica. No voleibol, a seleção portuguesa caiu ontem nos oitavos de final do Campeonato da Europa, ao perder com a França, atual bicampeã olímpica, por 3-7-0, com parciais de 25-21, 25-22 e 25-21. Em Sófia, na Bulgária, ao microfone da Antena 1, Vicente Araújo, presidente da Federação Portuguesa de Voleibol, diz agradado com a prestação da seleção masculina e lamenta alguma falta de sorte no jogo de ontem, diante da França.
10: O lance é positivo, oitavos de final do Campeonato da Europa é muito bom, o Campeonato Europeu é uma das melhores equipas do mundo, estamos entre as 16 primeiras, podíamos ir mais além. Faltou uma pontinha de sorte também. Tínhamos equipa para a França.
1: Portugal eliminado do Eurovólei masculino 2026, prova que a Antena 1 acompanhou na Bulgária nas últimas duas semanas. Na ginástica acrobática, o par misto Mariana Pinheiro e Jorge Silva sagrou-se campeão do mundo de juniores em Pesaro, Itália. João Samico e Gabriel Vilela conquistaram a medalha de prata na competição de pares masculinos. Nos grupos femininos, Leonor Ferreira, Olga Oliveira e Beatriz Fidalgo terminaram no 6º lugar, de realçar ainda o 4º lugar do par misto Salvador Oliveira e Benedita Lopes na competição Youth por grupos de idade, o 8º do grupo feminino de Rita Moisés, Matilde Silva e Joana Alves e o 10º do par Francisca Almeida e Beatriz Martins. Luísa Reis, presidente da Federação Portuguesa de Ginástica, está orgulhoso.
11: É motivo de grande orgulho para tudo, para todos estes ginastas, para todos aqueles que participaram, não só os medalhados, que é sempre fantástico. Portanto, um título mundial e um segundo lugar, nós ficarmos muito satisfeitos, mas também para todos aqueles que foram às finais e que foram muitas as finais que tivemos. Isto pressupõe um grande trabalho, primeiro dos ginastas, dos seus treinadores, dos clubes, dos dirigentes, portanto, das famílias. Portanto, há aqui todo um toda uma estrutura que tem feito um trabalho fantástico.
1: Luís Arraes, presidente da Federação Portuguesa de Ginástica. Portugal foi terceiro classificado no Mundial de Handball em cadeira de rodas. A seleção nacional venceu o Chile por 2-1 na prova que correu em Granollers, em Espanha. Portugal é o atual campeão da Europa e agora terceiro do mundo em handball de cadeira de rodas. A Espanha sagrou-se campeã ao vencer por 2-1 a seleção japonesa na final, um jogo que foi arbitrado pelo português Nelson Santos. No ténis, Taça Davis, a seleção portuguesa venceu ontem em El Salvador ao conquistar os três primeiros pontos em jogo e apurou-se para o play-off de acesso ao Grupo Mundial 1. Portugal já tinha conquistado 2 pontos nos primeiros encontros de singulares, disputados no sábado, e ontem alcançou o decisivo ponto com o triunfo no duelo de pares, assegurando assim a vitória na eliminatória referente ao Grupo Mundial 2. Nuno Borges e Francisco Cabral, a dupla eleita pelo capitão Rui Machado, levou a melhor em 3 sets pelos parciais de 6-7, com 5-7 no tie-break, 7-5 e 6-2, ao fim de 3 horas de um embate que chegou a ser interrompido devido à chuva. O play-off será jogado já em 2027. A fechar o ciclismo, nos mundiais que decorrem no Canadá, o belga Remco Evenepoel sagrou-se ontem tetracampeão mundial de contrarrelógio, ao superiorizar-se desde o início a toda a concorrência. Da participação portuguesa, o melhor resultado foi de Nelson Oliveira, ficou em 20º a 2 minutos e 23 do belga, seguido de Ivo Oliveira, que ficou a 2 minutos e 28. No próximo domingo, o contingente português alarga-se para a prova de fundo destes mundiais do Canadá. Afonso Eulálio, António Morgado, João Almeida e Tiago Antunes juntam-se a Nelson e Ivo Oliveira.
12: Jornal de Desporto, edição Carlos Rui Abreu. 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

0: Boa tarde, são agora 13 horas em Portugal Continental e também em Angola, 11 da manhã em Cabo Verde, meio-dia na Guiné-Bissau e em São Tomé e Príncipe, são agora 14 horas em Moçambique e também na África do Sul. Já a seguir aqui na Rádio RTP África, ouvimos as notícias com o jornalista Frederico Pinheiro.
1: O presidente da petrolífera Shell Brasil diz que Moçambique pode ser um dos maiores produtores de hidrocarbonetos do mundo. Isto no dia em que Daniel Chapo está no país sul-americano à procura de investidores. A greve dos professores de Angola já começou e pode prolongar-se até o dia 15 de outubro. O calor assola Portugal. O Instituto Português do Mar e da Atmosfera coloca vários distritos em alerta amarelo.
0: E assim relembramos as máximas para hoje. Lisboa 35, Porto 33, Coimbra chega aos 37 graus. Quanto a Maputo, as temperaturas chegam aos 28, Nampula marca 32, Luanda máxima é de 24 e para a cidade de São Tomé hoje as temperaturas chegam aos 27. Já a seguir, na Rádio RTP África, ouvimos as notícias com o jornalista Frederico Pinheiro.
1: Moçambique está bem posicionado para ser um dos maiores produtores de hidrocarbonetos do mundo. Quem o diz é o presidente da Shell Brasil. João Rosa esteve reunido no Rio de Janeiro com Daniel Chapo, o presidente de Moçambique, e deixou elogios ao potencial do país africano. Já o chefe de Estado está no Brasil à procura de investidores. Daniel Chapo participa a partir de hoje no Fórum Petróleo e Gás 2026, a decorrer até esta quinta-feira no Brasil. Alexandre Manjato, embaixador de Moçambique, dá conta do que é que Moçambique está à procura neste encontro.
2: Como todos nós sabemos, temos um papel crescente na chamada geografia energética internacional, com o início da exploração do nosso gás e a potencialidade de explorar outros hidrocarbonetos no país. Então, este é o fórum onde nós vamos apresentar o que temos, este é o fórum onde vamos aprender com os outros qual a caminhada que tiveram para chegar onde estão na exploração dos hidrocarbonetos em benefício dos seus próprios países.
1: Moçambique quer também, neste encontro no Brasil, atrair investimentos para o setor do petróleo e do gás.
2: Nós estamos aqui para participar, conhecer, principalmente definirmos novas parcerias e projetos de investimentos de curto e longo prazo na área energética. É só para tomar em conta que é o primeiro presidente africano que vem participar num evento deste e ter um papel relevante na cerimónia de abertura. A cerimónia de abertura será batizada por Moçambique. É a primeira vez que acontece desde nos 40 anos de existência do fórum.
1: Moçambique com tanto potencial na área de energia, mas também com muitas necessidades no momento em que mais de 45 mil moçambicanos vivem em comunidades sem energia. A Girafa Solar, uma estrutura de madeira alimentada por painéis solares, está a fazer a diferença. Esta Girafa Solar, é mesmo assim, permite carregar até 10 telemóveis ao mesmo tempo, fornece iluminação e dá energia a um rádio. Entre tendas improvisadas e habitações erguidas pelas próprias comunidades, a Girafa Solar transformou-se também num ponto de encontro. É o que conta Nora Matzinha.
3: Nos ajuda muito, porque de verdade, para carregar o telefone, antigamente era muito difícil. Tínhamos que sair daqui até Caeliza para conseguirmos carregar o telefone. Mas agora que temos Girafa Solar, estamos beneficiados mesmo. Antigamente era um pouco difícil mesmo, porque até 18 horas você tem que entrar dentro da tenda a dormir, não tinha como. Mas agora temos vantagem, ficamos aqui, carregamos, conversamos. Assim que enterrado, tocamos rádio, dançamos.
1: A rádio sempre aqui a fazer companhia, numa ideia que nasceu em 2015. Rubem Morgado, o diretor executivo do projeto, revela que pretende alargar esta Girafa Solar a mais comunidades moçambicanas.
4: Quando nós voltamos a desenhar o projeto, nós usamos uns paus de eucalipto maiores e de repente nós olhamos o desenho de lado e vimos que, afinal, já não é alpendre, é uma girafa, parece uma girafa. Eu gosto de contar essa história porque o mérito é nosso, porque eventualmente nós é que fizemos o projeto, nós é que desenhamos finalmente. Uma das metas que nós temos é mudar o dicionário da língua portuguesa para pôr o verbo girafar. Nós queremos girafar Moçambique. Então, há muitas províncias que ainda não têm e nós queremos espalhar o máximo de girafas solares, porque queremos girafar o máximo de Moçambique, mas também queremos, através deste projeto, promover a ideia de que é possível fazer coisas com impacto. É possível fazer coisas com impacto com muito pouco dinheiro. Nem sempre é preciso muito dinheiro para impactar as comunidades.
1: Girafa solar a levar energia a algumas comunidades moçambicanas. Começou hoje a greve dos professores do ensino público em Angola, uma greve que pode ir até o dia 15 de outubro, em causa de reivindicações de um acordo não cumprido por parte do governo, alega o sindicato dos professores. O governo ainda tentou chegar a um acordo para garantir que a greve não avançava, mas a greve avançou mesmo e efetiva-se a partir de hoje, como nos relata o correspondente da RTP África em Angola, José Silva.
5: Escolas vazias é o cenário que se apresentam às escolas públicas nesta segunda-feira. Apesar das tentativas do governo ao longo do fim de semana, a greve avançou, ou seja, o sindicato dos professores não recuou. Mas ainda assim, encontramos em algumas escolas encarregados de educação, pais com os filhos, ainda há batas brancas a circularem nas ruas de Luanda. É o caso desta senhora, está com a sua menina, veio trazê-la à escola, não sabia que hoje haveria greve.
6: Eu sabia, vi nas redes sociais, mas contudo tive que vir comprovar mesmo, né? Porque há situações como esta, né, que dizem que vai haver, mas depois recuam. Então viemos para ver, por acaso encontramos a escola fechada, sem ninguém para nos dizer nada, só com um aviso, né, de que a greve é de quase um mês. É uma situação caótica, né? Um mês em casa com as crianças, não sei qual é o atraso que eles vão ter. As aulas começaram e já temos essa greve e isso é um atraso para as crianças, tanto psicológico, né, quanto educacional.
5: Que mensagem é que se pode deixar, quer ao governo, quer ao sindicato, a essa altura?
6: Dizer ao governo e junto com o sindicato, né, que entrem em um acordo que favoreça os dois e principalmente as crianças, porque os mais lesados são as crianças.
5: Obrigado, boa sorte. Que falamos então como encarregado de educação aqui numa das escolas de Luanda, onde está patente o aviso, não há aulas, estamos em greve.
1: Em greve, até o dia 15 de outubro, nas escolas públicas de Angola. No dia em que também teve início o ano letivo no ensino secundário em Portugal, o Presidente da República alerta que é preciso valorizar os professores, diz que valorizar os professores é mesmo valorizar a educação. António José Seguro falou há momentos na cerimónia de inauguração das novas instalações da Escola Secundária de Cascais e com o Primeiro-Ministro a ouvir.
7: Devemos olhar para a educação com ambição. Aos professores, quero deixar uma palavra muito especial de reconhecimento. Ensinar é uma das formas mais exigentes e mais nobres de servir o bem comum. E quem ensina merece o respeito, a confiança e o reconhecimento de toda a sociedade. Valorizar os professores é valorizar a própria educação. Porque nenhum sistema educativo será verdadeiramente forte se aqueles que todos os dias ensinam não sentirem que a sua perfeição é respeitada, a sua missão é reconhecida e o seu esforço é valorizado.
1: Palavras do Presidente da República numa altura em que faltam professores nas escolas. António José Seguro voltou também a insistir que é necessário olhar para os resultados dos testes PISA, os resultados da OCDE, uns testes, aliás, uma avaliação da OCDE. António José Seguro diz que é preciso olhar para esses resultados com ambição e defende que o sistema educativo está a mudar.
7: O sistema educativo está a atravessar uma transformação que nos obriga a repensar a própria escola. E essa mudança só pode ser feita com quem todos os dias a constrói. Os professores, os alunos, as famílias e todos os profissionais que lhe dão apoio. Conforme tenho vindo a alertar em várias intervenções, os resultados do PISA mostram que Portugal tem muito caminho a percorrer. Infelizmente, a expressão correta é muito caminho a recuperar. Com essa recuperação, temos todos de avançar melhor.
1: Os avisos e os pedidos do Presidente da República de Portugal, onde as temperaturas se vão manter elevadas por mais alguns dias. O Instituto Português do Mar e da Atmosfera colocou esta manhã vários distritos sob aviso amarelo, devido ao calor que é esperado até quinta-feira. O distrito de Setúbal fica sob aviso amarelo até ao final desta tarde. Já Lisboa, Santarém, Leiria, Coimbra, Aveiro, Braga, Porto e Viana do Castelo vão ficar na lista do IPMA até amanhã à tarde. A Visa Amarela abrange ainda Viseu, Évora, Porto Alegre, Castelo Branco até quarta-feira e, por fim, os distritos de Bragança, Guarda e Vila Real vão sentir os efeitos das altas temperaturas até ao fim da madrugada de quinta-feira. Alexandre Fonseca, do IPMA, descreve este calor que chega do leste.
8: Corrente de leste, os ventos de leste do interior do continente europeu continuarão a afetar o estado de tempo nos próximos dias. A partir de dia 23, quarta-feira, já teremos um desagravamento no litoral oeste. Esta descida será registada em todo o território, mas como será muito lento para cair o aviso, portanto continuará aviso e a partir do dia 24, dia 25, já aqui com valores que não necessitará de haver aviso.
1: Ventos quentes que chegam do leste, calor até ao dia 28 em Portugal, não está prevista chuva até ao final deste mês.
0: Foram as notícias na Rádio RTP África, edição foi de Frederico Pinheiro. 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
1: E agora Adriano Malalane fala-nos em mais uma edição do Consultório Jurídico sobre a entrada em vigor da Lei do Retorno. Vamos ouvir.
2: Como é que eu posso fazer para me legalizar?
3: Um contrato de trabalho pode ser feito por um dia, pode ser feito por um mês. Existe liberdade na fixação do prazo de duração do contrato de trabalho.
4: Consultório Jurídico.
5: A lei de retorno, como é chamada esta lei, vê prever, entre outras medidas, a expulsão de crianças menores do território nacional, aqui nascidas, desde que se encontre a residir em Portugal há menos de 5 anos. Portanto, qualquer criança, incluindo crianças nascidas em Portugal, se não estiverem a viver em Portugal há pelo menos 5 anos, caem no âmbito da aplicação desta lei. Ou seja, podem ser expulsas do país, independentemente da situação dos pais. Ou seja, pode-se dar a seguinte hipótese. Uma mãe está na maternidade para ter o seu bebê. Esta senhora tem autorização de residência em Portugal. Portanto, é residente legal no país. Ao dar à luz, essa criança não está em situação legal no país, porque não fica regularizada, isto é, com autorização de residência, de forma automática, porque os pais são residentes legais em Portugal. Para obter autorização de residência, os pais desta criança devem, após o nascimento da criança, primeiro, obter documentação pertinente do país de origem, porque só com a certidão portuguesa não vai ser possível. Tem que ter o passaporte do país de origem, tem que ir ao seu consulado, inscrever esta criança, requerer um passaporte, depois fazer o agendamento na AIMA para regularizar esta criança. Os agendamentos chegam a levar vários meses e por vezes até anos, até que haja disponibilidade de vaga para esta mãe e este pai levarem o seu bebê para ter autorização de residência. Neste entretanto, a criança ainda não completou 5 anos, nasceu em Portugal, mas está em situação irregular. Logo, cai no âmbito da aplicação desta lei. Aliás, a criança até pode ser abordada, saída da maternidade, a mãe com a sua criança nas mãos, pode ser abordada pela brigada da PSP, responsável pelo controle, fiscalização e expulsão de estrangeiros em situação irregular no país. Ora, quando a criança sai da maternidade, ainda não tem 5 anos, logo cai no âmbito da... Só quando completar 5 anos é que adquire imunidade, digamos assim, jurídica em relação à eventual expulsão do país.
2: Como é que eu posso fazer para me legalizar?
3: Um contrato de trabalho pode ser feito por um dia, pode ser feito por um mês. Existe liberdade na fixação do prazo de duração do contrato de trabalho.
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Esta é a nossa dose diária de sons que nos motivam durante os dias laborais nesta segunda-feira, 13h34. Estamos com Gordo e Kyla em Do You Mind, depois de termos estado com Homeboys em Daydreamers. Já a seguir, viajamos até São Tomé e Príncipe para mais uma edição dos Jornais de África com o Telanon. Ouvimos a Bel Veiga.

0: primeiro presidente de São Tomé e Príncipe, diz no Telenor que considera o sistema democrático em vigor como uma camisa de forças. Pinto da Costa vê o caos a tomar conta do país e propõe a refundação do sistema de governação. Já Lionel Mário Dalva, primeiro-ministro do governo de transição em 1974, primeiro-ministro dos negócios estrangeiros da República de São Tomé e Príncipe e antigo presidente da Assembleia Nacional, considera que o país precisa efetivamente de união, de concertação, porque o futuro é um tanto quanto incerto. O Telenor apresenta também, nesta edição, um artigo muito importante da diplomata Cátia Dalva. No artigo, a diplomata faz referência exatamente ao sistema democrático em vigor em São Tomé e Príncipe. Quando votar, deixa de parecer suficiente. A crise de confiança nas democracias e o possível sinal de alerta de São Tomé e Príncipe. É o título do artigo que está disponível no jornal Telenor. A mulher são-tomense é uma peça importante para o desenvolvimento do país e no dia 19 de setembro celebrou exatamente mais uma data nacional das mulheres. Elizabeth Carvalho escreve no Telenor que a mulher são-tomense não precisa de um dia. É só hoje que ela é guerreira? Pergunta. Não. A mulher são-tomense é guerreira todos os dias. Então, não queremos apenas discursos num dia marcado no calendário. Lê-se no artigo. Marca AA lançou Moda com Alma Africana. Antonieta Almeida é a marca de referência do estilismo são-tomense. Na última sexta-feira, no espaço Aliança Francesa, na capital de São Tomé, portanto, a marca AA foi exibida com África como tema. O desfile de modas que realçou a beleza, a força e a autenticidade africana. São os assuntos que estão disponíveis no jornal Telenor, estes e outros, porque há muitos outros artigos que, obviamente, os leitores devem consultar no jornal Telenor de São Tomé e Príncipe. Continuação de Bom Dia.
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0: 14 horas em Portugal e Angola, meio-dia em Cabo Verde, 13 horas na Guiné-Bissau e São Tomé e Príncipe, 15 horas em Moçambique. Vamos saber quais são os destaques desta edição.
1: Os Estados Unidos da América já deportaram angolanos para 7 países no último ano e meio. A Liga Guinense dos Direitos Humanos pede um caminho para a restauração do cumprimento da Constituição na Guiné-Bissau. O presidente da petrolífera Shell Brasil diz que Moçambique pode ser um dos maiores produtores de hidrocarbonetos do mundo.
0: A seguir, o desenvolvimento destas e de outras notícias, edição das 2 da tarde com Frederico Pinheiro.
1: Os Estados Unidos da América já deportaram angolanos para 7 países espalhados um pouco por todo o mundo. Panamá, Camarões, Eswatini, Burundi, Costa Rica, Guiné Equatorial e Uganda são estes os 7 países que receberam angolanos deportados pelos Estados Unidos da América. A informação consta de uma nova investigação do consórcio de jornalistas Forbidden Stories, que criou um mapa interativo e com informações de todos os países ligados ao processo de deportação norte-americano e que demonstra ainda que Cabo Verde terá assinado um acordo de deportação com os Estados Unidos da América. No entanto, não há ainda registros públicos de deportações de estrangeiros recebidos por Cabo Verde. Isto no momento em que o consórcio demonstra que os Estados Unidos da América expulsaram mais de 25 mil pessoas para países terceiros desde que Donald Trump regressou à presidência em 2025, uma denúncia feita por o consórcio jornalístico que alerta para deportações realizadas sem garantias legais e para o envio de cidadãos para estados para os quais ainda não tem qualquer ligação. Carolina Malheiro.
2: A denúncia é feita pelo consórcio jornalístico Forbidden Stories, que investigou acordos assinados entre Washington e vários países para receberem pessoas expulsas dos Estados Unidos. Segundo a investigação, Washington terá negociado acordos com 35 países da América Latina, África e do Pacífico. Os acordos envolvem também grandes quantias de dinheiro. Pelo menos 400 milhões de dólares estão destinados a estes programas, dos quais 80 vão diretamente para o governo dos países que recebem as pessoas expulsas. A investigação coloca dúvidas sobre o que acontece depois da expulsão. Juristas ouvidos pela France Press alertam para o risco de estas pessoas ficarem num vazio jurídico, detidas num país com o qual não têm nenhuma ligação, sem serem acusadas de qualquer crime.
1: Situação revelada pelo consórcio de jornalistas Forbidden Stories. A Liga Guinense dos Direitos Humanos defende o restabelecimento de um roteiro claro e consensual para o retorno à ordem constitucional na Guiné-Bissau. A organização apresentou hoje, por ocasião do Dia Internacional da Paz, um manifesto de 10 pontos para garantir paz, coesão nacional e Estado de Direito na Guiné-Bissau. Para a Liga há uma crise de confiança no país, defende um diálogo nacional inclusivo em que participem os atores políticos, lideranças religiosas e toda a sociedade civil. O manifesto foi lido pelo presidente da organização, Boubacar Touré.
3: Restabelecer um roteiro claro e consensual para o retorno à ordem constitucional. A Liga de Direitos Humanos defende que o retorno à ordem constitucional seja precedido de um roteiro claro, inclusivo, transparente e consensual, resultante de um diálogo construtivo entre todos os atores nacionais. É urgente um diálogo nacional inclusivo e sem exclusões, envolvendo atores políticos, instituições, sociedade civil, lideranças religiosas e tradicionais, mulheres, jovens e demais forças vivas.
1: A Liga Guinense dos Direitos Humanos apela à redução das tensões e à rejeição da violência, propondo ainda a suspensão de todas as medidas suscetíveis de agravar a tensão política e social no país africano.
3: Devem ser suspensas medidas suscetíveis de agravar a tensão política e social, aprofundar divisões ou afetar a coesão nacional, privilegiando prudência, o diálogo e o consenso. Todos, sem exceção, devem assumir um compromisso coletivo de rejeição ao recurso à força, à violência, à intimidação ou à coerção para conquistar ou manter o poder ou resolver divergências que devem ser tratadas pela legalidade e pelos mecanismos democráticos.
1: A Liga Guineense dos Direitos Humanos quer ainda restaurar a justiça, o combate à impunidade, à corrupção e à criminalidade. Volta a apelar para a justiça encontrar os responsáveis pelos assassinatos de Tando Bari, antigo segurança da Presidência da República, e do ativista vigário Luís Balenta.
3: As graves violações dos direitos humanos devem ser objeto de investigações independentes, imparciais e efetivas. A Liga Guineense de Direitos Humanos reclama, em particular, o esclarecimento cabal das circunstâncias das mortes de Mamadou Tando Bari e vigário Luís Balenta, através de investigações credíveis às alegações de presumíveis execuções sumárias e, sendo apuradas responsabilidades criminais, a submissão dos responsáveis à justiça.
1: A Liga Guineense dos Direitos Humanos e os pedidos aqui pela voz de Boubacar Touré. Moçambique está bem posicionado para ser um dos maiores produtores de hidrocarbonetos do mundo. Quem o diz é o presidente da Shell Brasil. João Rosa esteve reunido no Rio de Janeiro com Daniel Chapo, presidente de Moçambique, e deixou elogios ao potencial do país africano. Já o chefe de Estado está no Brasil à procura de investidores, como explica o embaixador moçambicano em solo brasileiro, Alexandre Manjate.
4: Como todos nós sabemos, temos um papel crescente na chamada geografia energética internacional, com o início da exploração do nosso gás e a potencialidade de explorar outros hidrocarbonetos no país. Então, este é o fórum onde nós vamos apresentar o que temos, este é o fórum onde vamos aprender com os outros qual a caminhada que tiveram para chegar onde estão na exploração dos hidrocarbonetos em benefício dos seus próprios países.
1: Moçambique à procura de investidores para o setor dos hidrocarbonetos no Brasil. O Presidente da República de Portugal avisa que é preciso valorizar os professores e esse é o caminho para a recuperação da educação. António José Seguro esteve esta manhã com o Primeiro-Ministro Luís Montenegro na inauguração das novas instalações da Escola Secundária de Cascais. A reportagem é da jornalista Inês Ameixa.
5: O que é que acham desta nova escola?
6: Ah, é boa.
5: É?
6: É.
5: E querem fazer alguma reivindicação, algum pedido? Aproveitem aqui o seu Primeiro-Ministro e a mim.
7: A pergunta fica sem resposta. Não há reivindicações especiais dos alunos, mas há alertas do Presidente com Luís Montenegro sentado na primeira fila. Numa altura em que o ano letivo arranca com falta de professores, António José Seguro avisa.
8: Quem ensina merece o respeito, a confiança e o reconhecimento de toda a sociedade. Valorizar os professores é valorizar a própria educação, porque nenhum sistema educativo será verdadeiramente forte se aqueles que todos os dias ensinam não sentirem que a sua perfeição é respeitada, a sua missão é reconhecida e o seu esforço é valorizado.
7: Para o Presidente, o sistema educativo está em mudança e há muito caminho a recuperar.
8: Conforme tenho vindo a alertar em várias intervenções, os resultados do PISA mostram que Portugal tem muito caminho a percorrer. Infelizmente, a expressão correta é muito caminho a recuperar.
7: Alertas ouvidos por Luís Montenegro, que não tem dúvidas, Governo e Presidente estão alinhados nas posições sobre educação.
9: O Presidente da República, sempre muito atento, empenhado e interessado naquilo que se passa na escola, com uma visão que é partilhada com o Governo.
7: E o Primeiro-Ministro volta a puxar a fita atrás para defender que foram superadas as dificuldades com a digitalização dos exames nacionais.
9: E isso muitas vezes passa por mudanças, passa por transformações. Foi isso que também aconteceu no ano letivo anterior, na fase final sobretudo, onde o processo de transformação foi posto à prova, mas também aí se superou.
7: Sem falarem aos jornalistas, Seguro e Montenegro saíram juntos, no mesmo carro, para a habitual reunião semanal.
1: Presidente da República e Primeiro-Ministro de Portugal, esta manhã, na inauguração das novas instalações da Escola Secundária de Cascais, um investimento global superior a 32 milhões de euros. A Polícia da África do Sul deteve 3 pessoas, um homem e 2 mulheres, isto no seguimento do caso das 9 mulheres encontradas mortas num bairro de Joanesburgo nos últimos 2 meses. Os 3 suspeitos foram detidos no fim de semana, especificamente pela morte de uma das vítimas, Jabulile Netimba, cujo corpo foi encontrado há 4 dias. Subiu assim para 4 o número de pessoas sob custódia da polícia no caso das mortes de Kempton Park.
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6: Fernando Almeida.

Estivemos com o moçambicano Raja Ali, antes a voz de Bonga com Galinha Caçafa. Vamos seguir com Barata e George com o tema Para de Mentir e depois ainda outro dueto, Assa Matus e Cláudio Jaffa. Passam 18 minutos das 2 da tarde. Vamos seguir com muitas propostas musicais nesta hora.

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2: Daqui a pouco, dose tripla, para já ainda viajamos pela África do Sul com Mafikizolo.

Já são 30 minutos das 2 da tarde, vamos já de seguida à dose tripla. Carina Gomes, cantora, compositora, intérprete da Guiné-Bissau, é uma das vozes mais marcantes da música guineense contemporânea. É também uma artista profundamente enraizada nas tradições da Guiné-Bissau, como o gumbé e a tina, mas dialoga com sonoridades globais como o soul, a rumba, a MPB e o compa haitiano. Minjer, Na e Cantigas de Liberdade e recentemente Manacá são os principais álbuns de Carina Gomes. Hoje, em Dose Tripla, escolhemos Titina, Tufulim e Balur Esturqueado.

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Já passou por aqui Nair Fakirá com um brinde e agora este Marco de Canaveses, um tema excelente que junta David Byrne e Caetano Veloso. E é tempo de outra África, desta vez trazemos Rei Lema, um homem que nasceu no antigo Reino do Congo, que esteve entre os 11 e os 14 anos num seminário onde aprendeu e conheceu outros sons, como os cantos gregorianos, obras de Mozart e também de Chopin. Depois de viver em várias zonas do globo, nomeadamente os Estados Unidos, vive atualmente em França, é curioso por todos os géneros musicais, pioneiro e sempre aberto a experimentações e também parcerias ao longo da sua carreira. Tem feito várias e é um tema que tem uma parceria de uma voz do Brasil, Chico César, com Rei Lema, a trazer-nos o tema Leila.

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1: Estamos a caminho das 3 da tarde, ainda tempo para ficarmos com Balogi e Maira Andrade.

0: 15 horas em Portugal e Angola, 13 horas em Cabo Verde, 14 horas na Guiné-Bissau e São Tomé e Príncipe, 16 horas em Moçambique. Edição das 3 da tarde com Frederico Pinheiro.
1: Entramos na última semana de campanha eleitoral em São Tomé e Príncipe. O país tem este domingo eleições legislativas regionais e autárquicas. Ora, o sociólogo santomense Olívio Diogo lamenta o facto de os políticos se aproveitarem da fraca literacia da população para fazerem promessas populistas em período de campanha eleitoral. O comentador de assuntos políticos do arquipélago alerta, no entanto, que mesmo com pouca literacia, os eleitores já não acreditam muito naquilo que dizem os políticos.
2: Na cabeça do político é que o facto de uma população ter baixa literacia, o facto da população não estar completa,

0: realmente acompanhando aquilo que é o nível da educação, da leitura. Mas o que o político esquece é que hoje a internet está entregue a todos nós. Mesmo aquele indivíduo que vive sem energia, agora tem acesso à internet e, portanto, ele tem a capacidade de ver o que outros dizem. Ele tem a capacidade, hoje, com uma simples internet, um político consegue assistir o debate que se passa, por exemplo, na Europa. E ele faz a comparação daquilo que diz um político na Europa, daquilo que diz um político cabo-verdiano, tomando como exemplo, e ele faz comparação com aquilo que oferece o seu político aqui em Santo Meio Príncipe. E, portanto, eu creio que é verdade que o político só faz isso pelo facto de achar que a população tem uma literacia muito baixa. Ele vai aproveitar disso para passar essa mensagem populista, mas em contrapartida ele está redondamente enganado, porque essa população, mesmo com baixa literacia, tem a capacidade de chegar às informações que ocorrem no mundo, porque elas estão todas disponíveis na internet.
1: Sociólogo Olívio Diogo, numa entrevista para ouvir esta tarde na rubrica História do Dia, conduzida pelo jornalista Oscar Medeiros. Os Estados Unidos da América já deportaram angolanos para 7 países espalhados um pouco por todo o mundo: Panamá, Camarões, Eswatini, Burundi, Costa Rica, Guiné Equatorial e Uganda. A informação consta de uma nova investigação do consórcio de jornalistas Forbidden Stories. A Liga Guineense dos Direitos Humanos defende o restabelecimento de um roteiro claro e consensual para o retorno à ordem constitucional na Guiné-Bissau. A organização apresentou esta segunda-feira, por ocasião do Dia Internacional da Paz, um manifesto de 10 pontos para garantir a paz, coesão nacional e o Estado de Direito. Para a Liga, há uma crise de confiança na Guiné-Bissau, defendendo um diálogo nacional inclusivo em que participem os atores políticos, lideranças religiosas e toda a sociedade, garante e pede o presidente da organização, Boubacar Touré.
2: Restabelecer um roteiro claro e consensual para o retorno à ordem constitucional. A Liga Guineense de Direitos Humanos defende que o retorno à ordem constitucional seja precedido de um roteiro claro, inclusivo, transparente e consensual, resultante de um diálogo construtivo entre todos os atores nacionais. É urgente um diálogo nacional inclusivo e sem exclusões, envolvendo atores políticos, instituições, sociedade civil, lideranças religiosas e tradicionais, mulheres, jovens e demais forças vivas.
1: No Mali, cresce a preocupação com a situação dos militares envolvidos nos combates em Diourá, depois de mais de uma semana de confrontos intensos no centro do país. Germano Campos.
3: O exército do Mali confirmou que sofreu perdas na operação militar realizada em Diourá, no centro do país. Sem avançar números, o Estado-Maior admite que vários soldados morreram em combate e descreve a ação como particularmente difícil. As forças governamentais afirmam ter conduzido ataques aéreos e operações terrestres que provocaram baixas significativas nos grupos armados envolvidos, incluindo elementos da Frente de Libertação de Azawad e do Grupo de Apoio ao Islão e aos Muçulmanos, ambos responsáveis por violência extrema na região, além de combatentes estrangeiros. A operação permitiu ainda retirar 2 companhias que estavam sob forte pressão. Entretanto, um vídeo divulgado nas redes sociais mostra homens que se identificam como militares capturados, dizem ter sido feitos prisioneiros após horas de combate e apelam às autoridades para que negociem a sua libertação. O Exército mantém operações de busca e reconhecimento, tentando localizar desaparecidos, avaliar o impacto dos ataques e fechar o balanço oficial.
1: Entretanto, a agência Reuters diz que os jihadistas mataram mais de 100 soldados nas operações de ataques na região centro do Mali durante este mês.
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5: Fernanda Almeida.

Recordamos um dos grandes sucessos dos Jam Band, Leila, e já a seguir vamos ficar com o FC. Ele traz-nos um recado, homem que

Depois do Rael, com o tema Envolvidão, estivemos com Charlie Black, Gael e o Animal. Temos entrevista RTP África já a seguir.

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3: É um projeto académico sobre uma realidade para muitos ainda desconhecida, como vivem e em que condições trabalham os professores imigrantes em Portugal, oriundos dos PALOP. A conclusão é que existe um vazio imenso a nível laboral e um mar de dificuldades e obstáculos que urge ultrapassar. O professor angolano Edmundo Venâncio aborda pela primeira vez o tema na rádio RTP África, esperando que daqui possam surgir bases e informações para uma futura discussão do tema dentro e fora do mundo escolar.
4: São mais de 800 os professores imigrantes que atualmente lecionam em Portugal. Destes, quase 300 são oriundos dos PALOP, a maioria de Angola, seguido de Moçambique. É uma realidade, ainda para muitos desconhecida, que Edmundo Venâncio procurou aclarar através do projeto de investigação Professores Imigrantes dos PALOP em Portugal, desenvolvido no âmbito do mestrado em Estudos de Educação da Universidade Nova de Lisboa. Muito bem-vindo, Edmundo Venâncio, à Rádio RTP África. A que conclusões chegou com este trabalho?
5: Antes de mais, muito obrigado pelo convite, amigo Germano. Bom, esse trabalho ele surge no âmbito de uma resposta, né, que pretendo dar a um projeto de investigação da professora Silva de Almeida, que é uma investigadora portuguesa da Universidade Nova de Lisboa, em que ele procura responder à questão da integração dos alunos imigrantes. Pronto, enquanto pesquisador e interessado nessas matérias, eu trago essa proposta dos professores imigrantes como uma forma de dar início a uma discussão que não é tida, né, em Portugal, principalmente em Portugal, porque é uma parte dos países do norte da Europa, já é essa discussão sobre essa questão dos professores imigrantes nos sistemas educativos, mas Portugal ainda denota-se uma certa invisibilidade nessa discussão a nível dos...
4: E porquê que isso acontece?
5: Porque justamente há ainda um receio, quer do ponto de vista científico e quer do ponto de vista da abertura, que muitas pessoas imigrantes não têm ainda no sistema educativo de Portugal. Há esse receio da participação desses professores, porque justamente ainda há aquele receio do ser mal interpretado. Por exemplo, há um caso que aconteceu no ano passado, as pessoas brasileiras no sistema educativo em Portugal, em que muitos deles tinham receio, por exemplo, de dar entrevistas para falar sobre o processo de integração, como é que as suas formações são reconhecidas em Portugal.
4: Mas é por causa do sotaque, é pela forma como eles falam?
5: Exatamente, há esse receio. Apesar de que, a nível dos PALOPs, muitas pessoas PALOPs já são portugueses e muitos chegaram aqui na década de 90, na década de 70, naquela altura.
4: Eventualmente muitos terão nascido cá.
5: Claramente, eventualmente muitos nasceram cá. Né? É o caso de muitas pessoas cabo-verdianas, por exemplo, né? E que têm o sotaque português. Mas, desde a década de 90 até a atualidade, quase que esse processo de importação de professores imigrantes quase que não se nota. Né? Portanto, esse projeto justamente vem dar resposta a essa questão da integração dos alunos imigrantes. Né? Porque imagina, a nível de políticas públicas educativas em Portugal, há essa questão, por exemplo, do professor intercultural, há essa questão do português como língua não materna, que é dada aos alunos não imigrantes, mas não há aqui esse processo de um diálogo intercultural. Né? Apesar de que Portugal vem vivendo essa questão da diversidade cultural a nível das escolas, a nível do espaço público, mas no espaço intelectual...
4: Mas estão todos virados de costas uns para os outros? Estarei a interpretar bem ou não?
5: Sim, sim, sim, claro, claro, de certeza. É, é essa a interpretação, porque, porque o que se faz aos alunos imigrantes é uma espécie de assimilação. Né? Não há aqui uma discussão, um diálogo intercultural, porque, imagina, tu tens escolas em Portugal...
4: Assimilação e não integração.
5: Exatamente, não integração, porque o que se faz aos alunos imigrantes, quer os brasileiros, quer os africanos, né? Aqui são o grupo-alvo, porque são dos pais de comunidade de língua portuguesa, e essa questão do sotaque que levanta é interessante na medida em que, apesar de que os palopes têm a língua oficial, o português, mas essa dificuldade de integração das pessoas, né? Porque essa questão da variação da língua, né? Ou seja, dá-se muita importância ao português europeu, em detrimento dos português, do português dos países africanos, né? Que justamente...
4: Dê-me lá um exemplo.
5: Por exemplo, tu tens o português de Moçambique, né? Que é variante do português, mas como são comunidades em que têm muitas línguas nativas, justamente esse português tem essa influência de outras línguas maternas daqueles países. O Cabo Verde é um caso particular, especial, para esse exemplo, porque tem o crioulo como uma língua do sistema educativo de Cabo Verde. Muitos alunos cabo-verdianos falam crioulo aqui em Portugal e nas escolas, e há essa dificuldade de, por exemplo, o sistema educativo português aceitar essa diferença, né? Aceitar essa diversidade cultural. Não há aqui um diálogo intercultural. Há um exemplo específico de uma pesquisadora também portuguesa que vem estudando a questão da diversidade linguística no sistema educativo em Portugal, em que implementou um projeto de investigação sobre a utilização do crioulo nas escolas portuguesas. Né? E, por acaso, foi interessante porque muitos alunos portugueses estavam a aprender a falar crioulo e houve aqui uma interação muito bonita, porque esses alunos portugueses também foram para Cabo Verde, conhecer Cabo Verde. Portanto, isso aqui é um diálogo intercultural, né? Que se espera para...
4: E tem que começar de algum lado, não é?
5: Exatamente.
4: E o que é que acontece com Angola? Sendo que, como eu disse no início, a maioria dos professores dos PALOP vem justamente de Angola.
5: Exatamente, exatamente, exatamente. Angola é um caso específico porque, em termos de imigração, há aqui maior proporção dos angolanos vir para Portugal, né? Porque... numa dimensão histórica desde a independência de Angola, muitos angolanos, depois Angola viu uma guerra civil, né? Portanto, essa guerra civil fez com que muitos angolanos viessem para Portugal, né? Na década de 90, década de 80, por aí, e é um deslizamento que explica essa afluência dos angolanos aqui em Portugal. E não só porque Angola, diferente de muitos países palopes, facilmente aceitou o português como língua oficial e houve um projeto de envio de intelectuais em Portugal e nas Europas para estudos, o que facilitou justamente a integração desses intelectuais no espaço público e intelectual em Portugal. Né? Que é o caso dos professores, que tiveram facilidades no acesso, mas só que houve uma interrupção, né, dessa continuação, dessa importação de professores angolanos para Portugal, que não acontece, por exemplo, com a Guiné, com Moçambique e com Cabo Verde. O Cabo Verde também é um caso especial porque há facilidades em termos de imigração em Portugal, mas, diferente de Angola, não há uma mão de obra qualificada comparativamente a Angola. Né? Por exemplo, a imigração cabo-verdiana é mais em termos de trabalho.
4: Cada caso é um caso.
5: Exatamente,
4: não é?
5: Exatamente.
4: Que principais obstáculos é que enfrentam estes professores quando chegam a Portugal ou quando entram no mercado de trabalho?
5: Uma das dificuldades é essa questão da inexistência de um programa de acolhimento destes professores. Né? Ou seja, imagina, o Edmundo é professor em Angola, fez formação em educação em Angola e chega para Portugal e quer ser professor. Portanto, como vai ser professor em Portugal? De onde começar? E um dos critérios para ser professor em Portugal tem que ser português. Portanto, isso é inegociável. Tem que ser português.
4: E se tiver dupla nacionalidade?
5: Se tiver dupla nacionalidade é possível, mas a sua formação deve ser feita em Portugal. Portanto, o Edmundo estudou estudos de educação em Portugal, formação de professores...
4: O Edmundo que é o Edmundo.
5: Exatamente, exatamente. É só para dar um exemplo.
4: É como se fosse a falar na terceira pessoa.
5: Exatamente. É só para dar um exemplo. Ou seja, fez formação de professores em Angola e chega em Portugal, essa formação não é reconhecida. Porque justamente Portugal exige que as formações feitas nos estrangeiros sejam reconhecidas em Portugal.
4: E então, significa que tem que começar do zero?
5: Exatamente.
4: Ou quase?
5: Quase do zero, porque para quem tem licenciatura, por exemplo, é exigido um mestrado em formação de professores, né? E depois pode agregar, né, outras formações, mas de modo geral, todos os estudos feitos fora de Portugal não são reconhecidas no sistema educativo para
4: professores. Isto é um bocado como o curso de medicina também, não é?
5: Também. Só que a medicina, a engenharia é diferente porque a nível de currículos não há assim muita diferença. Né? Quem faz medicina no Brasil, em Angola ou em Portugal, em termos curriculares não há assim muita diferença.
4: É engraçado porque, em princípio, a educação seria eventualmente uma matéria mais fácil, mais acessível. Parece que tem dificuldades acrescidas.
5: Claro. E para acrescentar a essa pressão que faz, só para dar um exemplo, muitos currículos educativos dos países africanos de língua oficial portuguesa são desenhados para Portugal, por exemplo. Né? A questão do Instituto Camões, não sei se o Sr. Bando conhece, que eu por acaso percebi, e é uma informação que é confidencial, claro, percebi que muitos currículos desses sistemas educativos são desenhados para Portugal. O que nos parece estranho, na medida em que, apesar de Portugal ter uma grande influência no desenho curricular, em termos de formação de professores, ainda esse receio de receber esses quadros para o seu sistema educativo.
4: E tem medo de quê?
5: Vou ser muito franco. Eu acho que ainda existe...
4: Não há outra coisa. Não espero outra coisa.
5: Ainda existe um certo nacionalismo exacerbado a nível do espaço intelectual português. Ou seja, o nacionalismo como conhecemos, né, que surge no século XVIII, a nível dos países europeus, que essa questão de povos que falam a mesma língua, têm hábitos e costumes, e que manifestam o desejo de viver juntos no território. E Portugal nos parece que ainda há esse receio, né, de comunicar com essas comunidades que historicamente foram desenvolvidas nessas relações com os países de língua oficial portuguesa, porque justamente há ainda esse receio de uma esquerda liberal e de um espaço que cada vez mais vai se tornando multicultural e que, de certa forma, isso põe em perigo os valores comunitários, os valores...
4: Alegadamente.
5: Exatamente. Mas é esse discurso que vai se levantar.
4: Mas na sua opinião, põe na prática esse risco ou não?
5: Na prática, não põe, porque nós temos ainda essa vontade da outra parte. Quando eu digo outra parte, estou a dizer dos países de língua oficial portuguesa, países africanos, de dialogarem com Portugal nesse sentido. Eu acho que há uma facilidade desses povos entregarem-se facilmente em Portugal. Diferente, por exemplo, e é esse discurso que é levantado, diferente, por exemplo, dos imigrantes asiáticos, que dificilmente há essa abertura, né? Raramente negociam os seus valores, a comunidade Palop facilmente negocia esses valores e facilmente integra-se à comunidade.
4: Até porque se entendem todos uns aos outros.
5: Claramente.
4: Estes são os principais obstáculos. E o processo de inserção quando chega para os alunos? Como é que os alunos reagem?
5: Há uma percepção, por exemplo, dos professores que foram falámos com esses professores e eu percebi que há uma percepção, para alguns ainda muito positiva. Muitos alunos, principalmente os alunos imigrantes, olham isso como algo vantajoso, porque facilmente sentem-se pertencentes àquele espaço, né? Porque ainda há essa diferença de representatividade a nível do espaço intelectual português, porque, imagina, a única referência, principalmente negra, né? Que os alunos têm na escola, ou é o segurança, ou a senhora da limpeza, ou seja... Trabalhos subalternos...
4: Ou seja, há uma estigmatização...
5: Exatamente.
4: Do mercado de trabalho.
5: Exatamente.
4: E então, quando há um professor africano, de origem africana, de pele negra, que chega para ser docente, as pessoas recuam? Sentem algum receio?
5: Exatamente, há esse receio. Há um caso particular de uma professora que chegou na escola e os seus pares, as pessoas, perguntaram a ela... A senhora veio para uma entrevista de trabalho para a limpeza, por exemplo. Para a limpeza, porque imagina, uma sala de reuniões, por exemplo, sala dos professores de reuniões, e a professora africana, preta, vai servir um café como cortesia, né, a um colega, a um par, e o par ou o colega diz, por acaso a professora, não, por acaso, por exemplo, tratou-lhe como...
4: A senhora?
5: Assim, a senhora tratou-lhe como, como empregada, por exemplo. Né? Ou seja, queria mais. Ou seja, só depois é que o colega disse, não, eu não sou colega de trabalho.
4: Ao menos pediu desculpa?
5: E, não, não pediu desculpas. Obviamente que...
4: Pelo lapso.
5: Exatamente, pelo lapso. E há também um caso, por exemplo, particular de uma professora numa atividade da escola. E a professora, pronto, músicas africanas, e de repente a colega veio e disse, dança, colega, acho que as africanas têm muita anca, dão muita anca, e a colega disse, por acaso eu não gosto de dançar. E pronto. Ainda há esses estereotipos para as pessoas africanas, e há esse receio de muitos pais, principalmente, retirarem os seus filhos da escola, porque justamente há um professor africano. Há esses casos, por exemplo, mas no interior.
4: É curioso que em princípio, em teoria, quando há um médico africano a tratar um doente europeu, isso não acontece.
5: Sim.
4: Ou pelo menos não é tão evidente.
5: Exatamente.
4: Ao ponto de os próprios

0: sistema educativo sem muitas qualidades, por exemplo, né? Ou seja, ao invés de olharmos isso como uma vantagem ou um benefício, de conhecermos essas pessoas, de dialogarmos com essas pessoas do ponto de vista cultural, mas há esse receio da cultura inferior, né?
1: Ou seja, é tudo uma questão de mentalidades.
0: Exatamente, mentalidade e aquele conceito do, por exemplo, estudado por Pierre Bourdieu, que fala sobre essa questão da reprodução social e do capital cultural, né, capital intelectual, e passa do princípio de que o africano, em termos de capital cultural, é muito limitado, né?
1: Ou seja, é considerado como um ser inferior.
0: Exatamente, exatamente.
1: Mas isso não são laivos ainda de um bocado de esclavagistas e neocolonialistas?
0: Claro, claro, claro, claro, denota-se também esse conceito, essa tendência, essa percepção, né, que vem do neocolonialismo, a invenção do negro, né? Portanto, é um conceito também que é estudado, a invenção do negro, ou seja, a característica associada ao negro e isso é estranho porque acontece justamente no espaço intelectual. Só para dar um exemplo, a discriminação começa justamente na ciência. O facto de, por exemplo, Edmundo denominar professores imigrantes, justamente discrimina os professores, porque se fosse um professor francês em Portugal, nenhum professor é imigrante, é um professor internacional. Portanto, um professor português em Angola é um professor internacional, nenhum professor é imigrante. Ou seja, a própria ciência já discrimina esses professores, já põe as pessoas à margem.
1: Logo à partida.
0: Exatamente, exatamente. O que faz com que há muitos estereótipos associados a estes professores e há uma escassez de professores negros na Europa e em Portugal principalmente. Os países nórdicos, e aqui a Commonwealth, os países de língua oficial inglesa, já há essa abertura, justamente tem a ver com o histórico de imigração, essa experiência que já trazem com a imigração. Mas Portugal, apesar de ser um país protagonista, né, nessa questão migratória, mas ainda há um certo nacionalismo muito exacerbado do ponto de vista da integração destes professores no espaço intelectual, porque no espaço público, nota-se.
1: Ao menos, Edmundo, esse colega da professora, para além de eventualmente não lhe ter pedido desculpa, reconheceu que ela era um par como ele? Sabe qual é a continuação dessa história?
0: Eu sei, mas não posso avançar por agora, desculpa.
1: Porquê?
0: Porque,
1: Não.
0: na verdade, os dados que eu partilhei consigo não foram publicados ainda. Está em processo
1: Tá bem, mas isto é apenas um caso revelador de ainda de
0: Exatamente,
1: alguma
0: exatamente.
1: mesquinhez de intelectual, não é? E
0: Pois.
1: vem dos seus próprios pais, o que é ainda mais ridículo e mais preocupante. Em que é que os professores do Espalau contribuem em Portugal?
0: Um dos maiores contributos dos professores PALOPES, apesar de não ser reconhecido, tem a ver com essa questão da diversidade cultural, que é muito importante para aquilo que é a nova educação que se pretende construir, né? Quer em Portugal, quer a nível internacional, essa questão do diálogo intercultural na educação, que é fundamental termos professores negros, né? Nas escolas públicas, nas escolas na Europa e em Portugal. E um segundo maior contributo tem justamente a ver com a questão da escassez de professores em Portugal.
1: É justamente isso. Os professores imigrantes, digamos que são mais que uma resposta para tapar os buracos originados pela falta de professores de origem portuguesa?
0: Podem ser, se Portugal olhar isso com os bons olhos, como se costuma dizer, não é? Ou seja, acho que Portugal de 2030 vai precisar mais ou menos de mais de 30 mil pessoas no sistema educativo. Sem contar que as
1: Porque
0: pessoas.
1: há cada vez mais reformados.
0: Exatamente, cada vez mais reformados e a profissão docente é uma profissão que não atrai muitos jovens, não é? Porque justamente nessa valorização dos professores. E o que vai fazer com que Portugal de 2030 vai viver essa escassez alarmante de professores. Portanto, olhe aqui a nível dos países africanos, que é o espaço ideal, né? E o facto de haver muita mão de obra qualificada do ponto de vista da função de professores, como oportunidade para tapar esse buraco, né? Portanto, como muitos países já estão a fazer, como é o caso da Inglaterra, é o caso da Austrália, ou seja, olhar esse grupo como um benefício para o sistema educativo.
1: E não exatamente como uma dificuldade, como uma
0: Exatamente,
1: barreira. A
0: exatamente.
1: mobilidade profissional no espaço lusófono, dentro do Espalau ou da Cplp, é uma, na sua opinião, Edmundo Venâncio, é uma inevitabilidade. Portanto, é uma coisa que temos que viver com

0: ela.
1: Claro, claro, claro. E mais rápido possível, porque imagina, há um acordo internacional entre Brasil e Portugal sobre a questão da mobilidade académica, principalmente. Mas é um protocolo que não é cumprido como deve ser, porque só este ano muitas pessoas brasileiras foram afastadas do sistema educativo porque justamente não cumpriam com os critérios de seleção de professores. Ou seja, não há aqui uma sincronia, uma harmonização do ponto de vista político, porque há um protocolo que é assinado, mas em termos de integração ou de cumprimento desse protocolo, não coincide com aquilo que são os critérios de seleção de pessoas aqui em Portugal. Portanto, pensamos nós, e aqui é uma das recomendações que o nosso projeto traz, que é construir uma estrutura de acolhimento das pessoas, porque já existe mobilidade, da verdade.
2: Em todo o país ou sobretudo em Lisboa, Porto e Coimbra?
1: Em todo o país, eu diria em todo o país, mas aqui fala Lisboa, Porto e Coimbra, porque é lá onde está a maior parte dos professores, né? Seria ideal, mas seria em todo o país, porque...
2: Até para não discriminar ninguém.
1: Exatamente. Mas pronto, é aquilo que estava a dizer. Ou seja, é preciso que haja uma estrutura de acolhimento dos professores, né? Desde Angola, desde Moçambique, até Portugal. Porque o processo de acolhimento tem justamente a ver com isso, né? Ou seja... identificar estes professores que são formados em Angola, né?
2: Identificar as suas necessidades.
1: Exatamente, né? Desde a questão de tratamento de vistos, questão de residência, todos os processos burocráticos, facilitar os processos burocráticos para que as pessoas possam se sentir integrados, né, nesse sistema educativo.
2: Genericamente, que idades têm estes professores e como é que se distribuem pelos diversos graus de ensino?
1: Uma parte deles, tal como eu disse, vem dos anos 80, 90, a maior parte deles também envelhecidos, curiosamente, tal como as pessoas portuguesas, muitas pessoas imigrantes também estão envelhecidos, estão entre 50 anos, a maior parte, 40, 50 anos, e a maior parte deles estão distribuídos no ensino primário e secundário, fundamentalmente, ensino primário e secundário. E é curioso que muitas pessoas africanas lecionam português, e é curioso, né? Muitos...
2: Não obrigatoriamente, não podem lecionar outras,
1: exatamente,
2: outras
1: exatamente.
2: Disciplinas.
1: Tem muito a ver com as suas formações também, né? Mais o português, o francês e a matemática. A maior parte deles estão integrados nessas categorias.
2: Por acaso, não sabe se os professores, por exemplo, os professores de portugueses em Angola e em Moçambique sofrem exatamente dos mesmos constrangimentos pedagógicos e académicos ou não?
1: Não, não. Tal como eu havia dito, essa categorização surge justamente aí, né? Porque um professor português em Angola, em Moçambique, é um professor internacional, né? E o facto de ser um professor internacional já nos dá essa percepção.
2: É uma mais-valia.
1: Exatamente, uma mais-valia para o sistema educativo, né? E o problema está justamente aí, não é? Porque pelo contrário não acontece, nessa reciprocidade. Não é? A própria ciência já discrimina as pessoas. Mas tem justamente a ver com os critérios da qualidade da educação, né? Que é que também deve ser discutido. Porque um aluno ou um indivíduo que vai estudar em Luanda ou em Benguela, em Angola, por exemplo, tem conhecimentos próprios, os saberes locais, né? Que, curiosamente, não faz parte do leque daquilo que é o conhecimento poderoso, tal como Michael Young fala, né? Que é o conhecimento que transforma, mas aquele conhecimento, aqueles saberes locais, transforma aquela comunidade. Portanto, esse aluno a vir para Portugal deve partilhar esses saberes, e o currículo português não deve ser um currículo muito, muito, muito fechado nesse aspecto, né? Por exemplo, em termos do ensino de história, que é um exemplo muito, muito, muito particular, começa-se a falar da história da África, por exemplo, com a colonização, ou seja, que já discrimina esses alunos. Ou seja, há uma África antes da colonização, e o currículo português de história deve integrar esses saberes locais dessas comunidades.
2: Mas não é normal e natural que, por exemplo, um professor de história, e ainda bem que focou essa parte, saiba exatamente como é que é a história de Portugal?
1: Exatamente, exatamente. E é fundamental. Porque há uma história, né, antes da colonização, né, apesar de que a colonização é recente, né? há relações antes da colonização entre Portugal e essas comunidades, né? E portanto é fundamental que se traga essa...
2: Mas não há aqui o receio de haver uma visão diferente entre o professor de português de Portugal em relação à história de que um professor africano, ou não?
1: Mas deve haver, deve haver. E a ciência tem justamente a ver com isso, que esse contraditório, essa contradição, deve haver, deve haver. E eu concordo, mas é preciso que haja esse diálogo, né? É preciso que a experiência seja partilhada, quer dos professores que vêm da África, né? E quer dos professores que aprendem, por exemplo, história da África aqui em Portugal. Deve haver essa partilha de experiência.
2: Edmundo, estamos quase a terminar esta entrevista aqui na Rádio RDP África e agradeço muito ter vindo connosco. Pôr o dedo na ferida realmente é um problema que é muito pouco falado. Perguntava-lhe se Portugal tem ou não então uma política nacional vocacionada para a integração de professores imigrantes.
1: Infelizmente não. Resposta direta. Infelizmente não. E justamente esse projeto surge como uma tentativa de chamar aqui os órgãos competentes. Por acaso, há já um protocolo que estamos a trabalhar. Eu, enquanto estudante de mestrado, a professora Silva de Almeida, pesquisadora em Sociologia de Educação e questões de integração de alunos imigrantes, e temos uma pesquisadora inglesa, pronto, é ucraniana, mas inglesa, a doutora Antonina Cherenchenko, que sugerimos então ao Ministério da Educação em Portugal para pensarmos numa estrutura de acolhimento, numa política de acolhimento de importação de professores.
2: Mas permanente.
1: Exatamente, que seja permanente, que não seja uma questão de... Quando
2: pontual.
1: Exatamente.
2: Ora bem, então é exatamente isso. E para concluir, perante este quadro que nos esteve a traçar, o que é que se recomenda?
1: Portanto, recomenda-se... o desenho de uma política estruturada, permanente, recomenda-se uma alteração curricular, não uma alteração curricular que monopoliza o conhecimento, né? É preciso que haja uma diversidade cultural no currículo, que esses alunos imigrantes sintam-se integrados e representados na escola, não só a nível daquelas profissões subalternas, mas no espaço intelectual, não é? Que tenham essa representatividade no espaço da escola e no espaço intelectual.
2: Isto, sobretudo, são alertas. O que é que a Cplp poderá fazer pelo vosso projeto? Uma vez que está a comemorar até os 30 anos ano.
1: Exatamente. A Cplp seria aqui uma organização ideal, mas, entretanto, nunca houve essa discussão. Por isso é que eu disse no início.
2: É mais a nível económico.
1: Exatamente.
2: Não é?
1: Mais a nível económico e político, institucional, das relações políticas e diplomáticas. Mas, do ponto de vista educativo, não é essa discussão por agora. É? Portanto, é uma discussão inicial para Portugal, apesar de que outros países já há essa discussão. Portanto, esse projeto surge justamente como um projeto embrionário, né? para que se possa falar sobre essa questão.
2: Mas fica aqui o alerta para quem direito e que nos esteja a escutar e que possa ajudar este vosso projeto. Edmundo França, muito obrigado por aqui ter estado. Até à próxima.
1: Obrigado.
0: Uma entrevista conduzida por Germano Campos. Ainda nesta hora vamos ter Planeta Música com Vasco Diniz e a fechar Tabanca Jazz com Baco. Boa tarde, boa segunda-feira.
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5: O novo ritmo de Miley Cyrus está a conquistar o público e a somar pontos no Reino Unido, antes mesmo de ter agendado dois concertos no Hollywood Bowl, em Los Angeles. Bass Persuades acaba de entrar na tabela inglesa e tornou-se num dos temas mais vendidos e ouvidos em solo britânico. Vamos juntos conferir mais uma novidade da tabela inglesa, desta vez com Miley Cyrus.

0: Muito boa tarde, agora são 16 horas em Portugal e em Angola, 14 em Cabo Verde, são 15 horas em São Tomé e Príncipe, na Guiné-Bissau, 17 horas em Moçambique. Conferimos agora as notícias desta segunda-feira, edição de António Simões.
1: Começou hoje a greve geral dos professores do ensino público em Angola, uma paralisação agendada até ao dia 15 de outubro. Em causa estão reivindicações de um acordo não cumprido por parte do governo, segundo o Sindicato dos Professores. O ponto de discórdia entre as partes está relacionado com o concurso interno para a atualização das carreiras dos agentes de educação. Depois de falhada a tentativa de anulação por parte do governo, a greve avançou mesmo. José Silva, correspondente da Rádio RTP África, foi a testemunhar o cenário em algumas escolas de Luanda.
2: Escolas vazias é o cenário que se apresentam às escolas públicas nesta segunda-feira. Apesar das tentativas do governo ao longo do fim de semana, a greve avançou, ou seja, o sindicato dos professores não recuou. Mas ainda assim, encontramos em algumas escolas encarregados de educação, pais com os filhos, ainda há batas brancas a circularem nas ruas de Luanda. É o caso desta senhora, está com a sua menina, veio trazê-la à escola, não sabia que hoje haveria greve.
3: Eu sabia, vi nas redes sociais, mas contudo tive que vir comprovar mesmo, né? Porque há situações como esta, né, que dizem que vai haver, mas depois recuam. Então viemos para ver, por acaso encontramos a escola fechada, sem ninguém para nos dizer nada, só com um aviso, né, de que a greve é de quase um mês. É uma situação caótica, né? Um mês em casa com as crianças, não sei qual é o atraso que eles vão ter. As aulas começaram e já temos essa greve, isso é um atraso para as crianças, tanto psicológico, né, quanto educacional.
2: Que mensagem que se pode deixar, queira o governo, queira o sindicato, a essa altura?
3: Para dizer ao governo e junto com o sindicato, né, que entrem em um acordo que favoreça os dois e principalmente as crianças, porque os mais lesados são as crianças.
2: Falámos então como encarregado de educação aqui numa das escolas de Luanda, onde está patente o aviso, não há aulas, estamos em greve.
1: Professores angolanos em greve geral até ao dia 15 de outubro, caso não haja entendimento com o Governo, o Ministério da Educação e o SIMPROF divergem em relação ao cumprimento de um caderno reivindicativo de 11 pontos. O sociólogo santomense Olívio Diogo lamenta o facto de os políticos se aproveitarem da fraca literacia da população para fazer promessas populistas em períodos de campanha eleitoral. O comentador dos assuntos socioeconómicos e políticos do arquipélago alerta que, mesmo com pouca literacia, os eleitores já não acreditam em muitas dessas promessas.
4: Na cabeça do político é que o facto de uma população ter baixa literacia, o facto da população não estar completamente acompanhando aquilo que é o nível de educação, da leitura. Mas o que o político esquece é que hoje a internet está entregue a todos nós. Mesmo aquele indivíduo que vive sem energia, agora tem acesso à internet e, portanto, ele tem a capacidade de ver o que outros dizem. Ele tem a capacidade, hoje, com uma simples internet, um político consegue assistir o debate que se passa, por exemplo, na Europa. E ele faz a comparação daquilo que diz um político na Europa, daquilo que diz um político cabo-verdiano, tomando como exemplo, e ele faz comparação com aquilo que oferece o seu político aqui em São Tomé e Príncipe. E, portanto, eu creio que é verdade que o político só faz isso pelo facto de achar que a população tem uma literacia muito baixa. Ele vai aproveitar disso para passar essa mensagem populista, mas em contrapartida ele está redondamente enganado, porque essa população, mesmo com baixa literacia, tem a capacidade de chegar às informações que correm no mundo, porque elas estão todas disponíveis na internet.
1: Eu trato de uma entrevista para a História do Dia desta segunda-feira, conduzida pelo correspondente da Rádio RTP África em São Tomé e Príncipe, Oscar Medeiros. A Liga Guineense dos Direitos Humanos defende o restabelecimento de um roteiro claro e consensual para o retorno à ordem constitucional na Guiné-Bissau. A organização apresentou esta segunda-feira, por ocasião do Dia Internacional da Paz, um manifesto de 10 pontos para garantir a paz, a coesão nacional e o Estado de Direito no país. Para a Liga, há uma crise de confiança no país, defendendo um diálogo nacional inclusivo em que participem os atores políticos, lideranças religiosas e toda a sociedade civil. O manifesto foi lido pelo presidente da organização, Boubacar Touré.
5: restabelecer um roteiro claro e consensual para o retorno à ordem constitucional. A Liga de Direitos e Direitos Humanos defende que o retorno à ordem constitucional seja precedido de um roteiro claro, inclusivo, transparente e consensual, resultante de um diálogo construtivo entre todos os atores nacionais. É urgente um diálogo nacional inclusivo e sem exclusões, envolvendo atores políticos, instituições, sociedade civil, lideranças religiosas e tradicionais, mulheres, jovens e demais forças vivas.
1: A Liga Guinense dos Direitos Humanos apela à redução das tensões e à rejeição da violência, propondo ainda a suspensão de todas as medidas suscetíveis de agravar a tensão política e social na Guiné-Bissau.
0: António Simões, com as notícias desta segunda-feira, foi a síntese das 16 horas na RTP África. 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A música já a seguir, vamos trazer à antena um especial artista da semana. Votos de uma excelente tarde de segunda-feira. Agora em Portugal passam 6 minutos das 16 horas. O artista da semana é Bander.
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7: 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Bander, artista, B-A-N-D-E-R, este é o meu nome. Isto não é só um momento, isto é para sempre. A paixão pela música começa mesmo em casa. Fui mesmo influenciado pelo meu irmão mais velho. Ele chama-se Bander, já agora mandar um abraço para ele. Cá estamos nós, 20 anos depois, vivendo estas todas as experiências.

A história da música retrata a história dos artistas. Os artistas acordam tarde, todos os finais de semana estão a trabalhar, a tropa que vestem, a forma como lidam nas festas, são os últimos a chegar, os primeiros a sair. Era também o que eu via nos artistas que eu convivia pessoalmente dia após dia, não é? Então, quando lancei a música, eu tive o apoio dos artistas, porque todos eles sentiram-se identificados com a música. Esta música mesmo retrata como é a vida do artista no seu dia a dia.

Player também amo é uma música também de ritmo kizomba, com participação especial do Clayton David e a Tamir Moyane. Uma música excepcional que fala de um jovem como eu que sai do trap, que vem da vida louca para uma fase apaixonada. É uma forma de dizer que, olha, sim, eu sou aquele que andava com twerkas, garotas e tal, mas eu amo. Eu sou um player, sim, fui, mas os players também amam. É esta a mensagem da música. Player também ama, é mesmo. As pessoas sempre terão amor para dar e receber.

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3: Tá bater é uma música que eu dediquei à minha esposa. Já agora mandar um beijinho super grande à minha linda esposa, chama-se Bibi Daoud. Esta música eu fiz especialmente para ela. O título da música é Tá Bater. É alguém que está a bater no meu coração. E tipo, ela está a bater demais. Ela é que bate, ela é que baterá. E ela é que sempre vai bater. Você está a bater, sou masoquista. Isso só pode ser feitiçaria.

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1: Mas asas é o significado, é óculos. O título da música é Mas Asas. É um dialeto da África do Sul, que também significa óculos. Mas asas não se tiram da cara. Para nós que somos festivos, noturnos e curtimos da noite, para todos aqueles que curtem na noite e não tiram os óculos, esta música é mesmo direcionada para eles. Mas asas não se tiram da cara.

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3: Esta música é uma espécie de uma dívida que eu tinha comigo mesmo. Tipo, se eu quero tanto fazer músicas, eu sou versátil e quero tanto fazer músicas de vários estilos, o que me impede de fazer uma música a agradecer ou a falar de Deus? Nada, então. Então, quando o Mano T veio com esta iniciativa deste 3-step, vamos falar de Deus, vamos agradecer e tal, eu disse, agora que eu vou expressar o meu sentimento para este tema, e foi assim inspirador.

0: É o artista da semana aqui na RTP África e vamos estar a ouvir o trabalho de Bander ao longo da semana. Um tema por dia até à próxima sexta-feira. São 16h30 agora em Portugal, daqui a cerca de 20 minutos. Há humor.
1: Hoje é um dia muito, mas muito, mas muito importante. É um dia importante.
2: A maneira que estás a falar,
1: é importante.
2: Porquê então?
1: Porque hoje é o dia 21 de setembro.
2: Então,
1: e sabem o que é que se comemora no dia 21 de setembro?
3: É.
1: O dia internacional, atenção, internacional, da paz.
3: Ah!
1: Da paz.
0: Para escutar daqui a pouco na RTP África, na A Vida é Bela, com Miguel Paraíso e também Mangope.
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Chama-se Bonito ou Bonita, esta canção de Altino Guerreiro, a chegar a esta tarde, segunda-feira, aqui na RTP África, depois de Paulo Flores com Eu Quero é Paz. E sabe o que é que se vai ouvir mais logo por aqui? Vamos saber agora com José Eduardo Ogulusa o que nos traz hoje, depois das 23 horas, mais uma hora das cigarras.

Para a edição 1441 da Hora das Cigarras, vamos celebrar a mulher africana com os versos do poeta angolano Zeto Cunha Gonçalves e as vozes de Rita Ribeiro, João Gil, Banda Maravilha, Os Quiesos, Catila Mingas, num dueto com Filipe Mukenga, Paulo Flores, Maíssa, Umudi Abaté e ainda a African Salsa Orchestra. Boa viagem!

Esta é uma das muitas músicas que vai poder ouvir logo depois das 11 da noite aqui na RTP África, em mais uma edição do programa Hora das Cigarras. E seguimos em frente agora com Freddy Lox, depois, logo a seguir, ao humor.

0: Vocês têm a noção que hoje é um dia muito, mas muito, mas muito importante. É um dia importante.
1: A maneira que estás a falar,
0: é importante.
1: Porquê então?
0: Porque hoje é o dia 21 de setembro.
1: Então,
0: e sabem o que é que se comemora no dia 21 de setembro?
2: É.
0: O dia internacional, atenção, internacional, da paz.
2: Ah!
0: Da paz.
2: Ah.
0: E agora eu tenho uma pergunta para vocês. O que é que significa paz nas vossas vidas?
2: Faça favor.
0: O que é que significa paz?
1: É, não te estresse.
0: Uhum.
1: Se não te estresse, tens paz.
0: Tens paz.
2: Descanso. Sossego.
1: Isso, David. Isso.
0: Paz.
1: Dinheiro.
2: Tranquilidade.
0: Ok.
2: Dinheiro.
1: Saúde. Ter dinheiro.
2: Leveza.
1: Sim.
2: Leve.
1: Não dever ninguém.
0: É paz.
1: Yeah. Sim.
2: Não tens chatice.
0: É paz.
1: Para ti, o que é paz?
0: Paz também é isso, é calmaria, tranquilidade, não me chatearem a cabeça.
2: Yeah.
0: Isso é paz.
2: É isso.
0: Isso é paz. E para quem não sabe, a paz é um estado de harmonia, tranquilidade ou ausência de conflitos, guerras também.
2: Uhum.
0: Porque as guerras tiram a paz.
2: Sem dúvida.
0: Ah, pois é.
2: E de que maneira?
0: E agora nós hoje vamos falar de várias coisas que nos tiram a paz, porque é fácil tirar a paz a um santomense. É fácil tirar a paz a um angolano,
1: a um moçambicano, a um cabo-verdiano. Se quis tirar a paz num cabo-verdiano, disse o que vozinha não é nada.
2: Sabe, os tubarões é caracacá.
1: E vozinha não é ninguém. Coisa, no Mundial não jogaram nada. Quem tira a paz né? deles, diz isso.
0: Apá, como é que se tira a paz a um angolano?
1: Dizer que a cerveja acabou.
0: Esquece,
1: David. Numa festa, assim, não, me diz, cerveja acabou. Esquece. Isso é trazer problema grave.
0: E é um santomense.
2: É um santomense?
0: Como é que se tira a paz a um santomense?
2: Não há transporte de entrilhas.
0: Calma aí, é um santomense. Epá, nós gostamos de arroz, como todos gostam, não é?
1: Arroz?
0: Sim.
1: Não tira lugar dos guineenses. Arroz nervoso, arroz é dos guineenses. Uma coisa de dizer que a banana acabou, já não há folha de cocô. Agora arroz.
0: Dos guineenses é que é o arroz, né?
1: Sim. Arroz guineense.
0: Olha, eu estava aqui a fazer uma lista antes de entrar aqui na rádio, coisas que me tiram a paz a mim. Vou ser sincero.
2: Você não pergunta do moçambicano.
0: Moçambicano.
2: Né? Quando
0: o que
2: acaba
0: é que tira a paz?
1: Marisco.
2: Quando acaba o caju, cuidado.
0: Ok, eu estava aqui a fazer uma lista quando estava a vir para a rádio. Coisas que me tiram a paz a Miguel Paraíso, olha. Falta de dinheiro tira a paz. Tira a paz de uma pessoa.
1: Número 1, David.
0: Isso é número 1.
1: Isso é número 1, não vale a pena.
0: Top 5 coisas que me tiram
1: Top
0: a paz.
1: Top 5, número 1.
0: Okay. Falta de dinheiro. Segundo, dívidas.
2: Epá, quando falta dinheiro,
0: aquela mensagem das finanças, segurança social, isso tira a paz a um homem, qualquer ser humano.
1: Para cá isso é verdade.
0: Terceiro, amor não correspondido.
1: Você já é adulto, Miguel. Você está procurar amor, você é mais velho, chefe. Mete lá isso em quinto lugar, você é mais velho mesmo.
0: Amor.
1: Que vai te tirar a paz e não te responder no amor, chefe. Abre o frigorífico de uma cerveja, bebe uma cerveja, chefe.
0: Tira uma paz.
1: Chorar de amor então te respondeu.
0: Aquelas
1: você é mais
0: pessoas
1: velho.
0: Que dão vista, demoram muito tempo a responder, isso tira a paz a uma pessoa. Eu sou rápido. Olha outra coisa. O ciúme também me tira a paz. Sou ciumento.
1: Miguel está muito... O quê?
2: Doutor Lou vai responder.
1: Não, o Miguel está muito bandeira de todas as cores.
0: Olha...
1: Você estás muito do coisa, Miguel.
0: Traição também tira a paz uma pessoa. Eu estou a dizer a mim. Agora...
1: Miguel, poxa, você tem 30 anos, mano. Se fosse isso, boy.
0: Agora eu quero saber qual é o top 3 de coisas que te tiram a paz, Van Gogh. Porque agora quer saber, gozaste comigo, agora eu quero saber.
1: Isso aqui não é traição, mano.
0: Ei, não te tira a paz, mano.
1: Eu ainda agradeço. Se me traiu, agradeço. Obrigado.
2: Você fica a saber, né?
1: Muito obrigado, sim, obrigado. Se adiantaste já. Claro! Falta de dinheiro, número 1.
0: Número 1, ok. Segundo.
1: Me meterem à espera.
0: Atrasos,
1: se temos um compromisso e há atrasos assim.
0: Okay.
1: E número 3, epá, ver coisas tipo que não estão no meu controle, tipo, e o que estás a ver está a correr mal, estás a ver? Sabes que não podes fazer nada, mas
0: estás
1: só a observar, mas sabes como resolver, mas não podes resolver.
0: Mas olha, hoje, Dia Internacional da Paz, é o dia que todos nós devíamos aproveitar para fazer a paz com aquela pessoa que temos guerra.
1: David, não tens ninguém. Não tens ninguém que está aí com problema contigo. Aproveita já neste momento.
2: Não vale a pena.
1: 10 segundos para pedir desculpa.
2: Pedir a mim.
0: Atenção, se acabaste mal com a tua ex-namorada, com a tua ex-mulher, hoje é o dia.
1: Com a mulher, esquece.
0: Hoje é o dia que tu vais aproveitar. É o Dia Internacional da Paz. Hoje não há guerras, não há ofensas. Hoje é paz.
1: David, top 3 coisas que te tiram a paz.
2: A mim, o que me tira a paz, saúde. A falta de saúde, saúde tira-me, okay, a paz. Okay, falta, sim, de dinheiro, já.
0: Okay.
2: É, e a falta de paciência também me tira a paz. Já. É isso.
0: Por isso, hoje é o dia de todos nós darmos a mão. Yeah. Angolano, cabo-verdiano, guineense, moçambicano. Tem que haver paz entre
1: hoje
0: nós.
1: É dia de paz.
0: Paz.
1: Paz.
0: Paz. Paz.
1: Quem me deve?
0: O quê? Okay.
1: Não. Tem que pagar. Não, hoje não pode passar, tem que pagar. Se ele está em paz, tem que pagar. Manda aquele meu aí, tu espera.

E nós por aqui vamos com paz e sossego até à hora certa com a música de Lucibela. Vem aí Lembra Tempo, que é tema do trabalho Moda Mantiga. Vamos então ficar com Lucibela até ao Jornal das 17. Depois Sérgio Jardim vai trazer-nos o Bora Lá Conversar.

0: Muito boa tarde, agora são 17 horas em Portugal e em Angola, 15 em Cabo Verde, 16 na Guiné-Bissau e em São Tomé e Príncipe, 18 horas em Moçambique. Tempo certo para ficarmos a conhecer os títulos deste jornal.
1: O ministro cabo-verdiano da Educação defende uma transformação profunda da escola pública. Não param de subir os casos de mpox em Angola. As mulheres guineenses lembram hoje, Dia Internacional da Paz, as políticas a favor da igualdade de género.
0: E agora espreitamos o tempo para amanhã terça-feira. Lisboa vai estar à espera de uma temperatura máxima de 34 graus, 30 previstos para Faro, 28 para São Tomé, 27 para Maputo. 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
1: O ministro cabo-verdiano da Educação defende uma transformação profunda da escola pública, menos centrada na transmissão de conteúdos e mais orientada para as competências, o pensamento crítico e a preparação dos alunos para a vida e para o trabalho. Arnaldo Brito apresentou esta visão hoje na abertura oficial do ano letivo no município de São Domingos, na Ilha de Santiago. 50 anos depois dos primeiros anos letivos de Cabo Verde, independente, o ministro fala numa nova largada para a educação e considera esgotado o atual modelo de ensino.
2: Todo o sistema educativo não está a corresponder. Nós vimos agora milhares de jovens cabo-verdianos a saírem para o exterior sem preparação. Vão lá, sujeitam a situações adversas por causa da má preparação, mas também por impossibilidade de ter respostas aqui no país. E por que é que o país não é capaz de construir respostas para os seus jovens? Não é capaz de construir respostas para os vários desafios que nós temos, como a pobreza. Nós temos que refletir tudo isso. Por que é que ainda nós estamos no nível de desenvolvimento que nós estamos?
1: Arnaldo Brito reconhece os avanços alcançados pelo país, mas lembra que persistem problemas como a pobreza e a reduzida capacidade de produção da economia. É neste contexto que defende colocar a educação no centro da discussão sobre o desenvolvimento de Cabo Verde.
2: Ao invés de nós ficarmos a falar do ensino, da instrução, das aulas, para falarmos da educação, o papel da escola é educar. A escola é o centro educativo por excelência. Está na lei de bases, mas nós notamos que há desvios, transformou-se num centro de ensino, num centro de instrução, num centro de ensinar as pessoas a ler, a escrever e a memorizar. Quem cuida da educação? Quem cuida da educação?
1: A mudança passa também, diz o ministro, por repensar o próprio conceito da escola.
2: Não basta estar ali um conjunto de professores, com diretores, com funcionários, com alunos. Tem que haver uma visão, tem que haver uma perspectiva clara do que é que se quer para aquela escola. Tem de haver uma construção social, um pensamento educativo em cada escola. Nós queremos que cada escola se transforme num organismo autónomo, institucional, que pensa a educação do seu filho. Nós não queremos ter escolas que são telecomandadas pelo Ministério da Educação.
1: Na abertura do novo ano letivo, deixou uma ideia para marcar esta nova etapa. Os próximos 50 anos de Cabo Verde começam hoje nas escolas. O Sindicato dos Professores do Ensino Não Universitário de Angola anuncia que a adesão à greve é total em todo o país. A informação foi confirmada pelo secretário-geral do SIMPROF, Ademar Ginguma, ao princípio desta tarde.
3: O grau de adesão à greve é de 100% em todas as províncias do país.
4: O que nós estamos a dizer é que nós estamos disponíveis para conversar e encontrar uma saída para o impasse em que nos encontramos.
1: O sindicalista do SIMPROF, Ademar Ginguma, denuncia ainda que a tutela avançou com medidas sancionatórias contra os docentes que estão em greve.
4: A senhora ministra fez sair hoje um documento com um cariz intimidatório, visa recolher as faltas de forma compulsiva e serem depois descontadas. E nós sabemos que durante a greve suspende-se a relação jurídico-laboral, mas a lei também não obriga ao desconto, mas nós não tememos os descontos. Nós o que estamos a advertir é que esta prática de intimidar os trabalhadores não nos vai aproximar, vai nos afastar só ainda mais. Portanto, se nos quisermos aproximar, temos de pautar por um caminho que nos leve a nos sentarmos de novo à mesma mesa, discutirmos até a exaustão os pontos que ainda nos dividem, porque temos todos consciência para resolvermos o impasse em que nos encontramos, para sairmos da crise em que nos encontramos, teremos de conversar. Teremos de conversar a qualquer altura e nós estamos disponíveis, pode ser hoje, durante o dia, à noite ou à madrugada, nós estamos disponíveis. Então não é intimidando os trabalhadores que nós vamos resolver o problema. Não é esse o caminho que deve ser seguido.
1: Lembro que a greve dos professores do ensino básico, primário, secundário e profissional em Angola tem como fundamento o atraso na entrada em vigor do processo de atualização das carreiras, iniciado em fevereiro com a abertura do concurso interno. Para conter o avanço dos casos de Mpox em Angola, as autoridades sanitárias mobilizaram 50 mil doses de vacina destinadas prioritariamente aos contactos de pessoas infectadas e aos profissionais de saúde. Angola registra 593 casos confirmados em 11 das 21 províncias e dois óbitos desde novembro de 2024. De ontem para hoje foram notificados mais 15 novos casos. Neste Dia Internacional da Paz, a Plataforma Política das Mulheres Guineenses defendeu a igualdade dos direitos dos cidadãos e a implementação de políticas a favor da igualdade de género. A presidente da organização, Silvina Tavares, que falou em conferência de imprensa, considera que a paz só pode ser consolidada na Guiné-Bissau se os direitos dos cidadãos forem respeitados.
5: A Constituição da República estabelece o princípio de igualdade de todos os cidadãos perante a lei e reconhece a igualdade entre homens e mulheres nos domínios político, económico, social e cultural. Reconhece-se igualmente direitos fundamentais como a educação, a saúde e a proteção das crianças. Por isso, a PPM considera que não podemos falar de paz enquanto existirem cidadãos que sintam que os seus direitos não são respeitados, os que não conseguem ter acesso efetivo aos serviços essenciais. Paz sem direitos não é paz plena. Paz sem justiça não é paz sustentável. Paz sem igualdade não é paz para todos. Por essa razão, é necessário fortalecer as instituições democráticas, o Estado de Direito, a justiça e os mecanismos de proteção dos cidadãos.
1: Silvina Tavares defende a autonomia económica das mulheres guineenses através de acesso ao financiamento e à formação profissional. Começa hoje, na prática, a nova era de Jorge Jesus à frente da seleção nacional. O treinador vai comandar esta tarde, a partir das 17 horas, a primeira concentração na cidade do futebol, em Oeiras, com os jogadores convocados para o jogo de estreia frente ao País de Gales. Jesus é considerado uma figura marcante. Fernando Henrique, quer pelas conquistas em clubes, quer pela forma como comunica.
6: Se existe o futebolês no Desporto Rei, o novo selecionador nacional criou o Jesuês. Expressões, análises e momentos únicos são às dezenas as páginas virtuais que acumulam ao longo dos anos as pérolas linguísticas de Jorge Jesus pelos clubes por onde passou. O adorado nas Arábias.
7: Eu já apanhei fãs, homens, da roda de mim, a dizerem-me I love you Jesus, I love you Jesus.
6: E também o convencido.
8: Bola zero. Estou habituado a jogar com o Real Madrid e com o Barcelona e não me enerva, agora me enerva contra o Al Hilal.
6: No Brasil, alto lá às confusões.
9: Só não ganhei o campeonato do mundo. O resto ganhei tudo, eu não, os meus jogadores.
6: Por cá, a matemática nem sempre foi a melhor.
10: Em 16 finais, esta foi a 17ª final que eu tive na minha carreira. Ganhei 17 e perdi 10.
6: Ou o inglês.
11: Não é um grande, é um big jogador, vai ser um jogador top. Porque grande, big é igual.
6: Porque há quem falhe e não falhe.
9: Todos os treinadores falham. Agora, não falhei e poucas vezes falho.
6: Mesmo nas cantorias.
12: Diz que a tormenta passará.
6: Único, irrepetível, genuíno. Afinal, palavras levas o vento. O que importa mesmo é ganhar.
1: Esta tarde, Jorge Jesus começa a trabalhar com os jogadores para preparar a estreia com o País de Gales na Liga das Nações, agendada para quinta-feira, em Alvalade.
0: Foram as notícias desta segunda-feira, Jornal das 17 horas, com António Simões. Há também notícias em africa.rtp.pt. E daqui a pouco está no ar o Bora Lá Conversar com Sérgio Jardim. Em Portugal agora passam 9 minutos e meio das 17 horas. Desejo-lhe a continuação de uma ótima tarde de segunda-feira.
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17: Sejam bem-vindos a mais uma edição do Bora Lá Conversar. Começa um novo ano académico, mas será que um estudante sabe realmente onde procurar ajuda, uma bolsa, alojamento, oportunidade ou até quem procurar quando as coisas começam a correr mal? O novo ano académico traz novos horários, novas disciplinas, novos colegas e, para muitos estudantes, também o desafio de começar ou recomeçar uma vida longe de casa. Para quem chega a Portugal vindo de outro país, esse desafio pode ser ainda maior. Encontrar alojamento, tratar da documentação, perceber como funciona a universidade, conciliar estudos e trabalho, lidar com as despesas e, sobretudo, descobrir onde existe ajuda. E é uma questão que merece ser colocada. Quantas oportunidades se perdem simplesmente porque o estudante não sabe que elas existem? Uma bolsa que não foi solicitada, um apoio que não foi procurado, um prazo que passou, uma associação que podia ter ajudado, mas que o estudante nem sabia que existia. Por isso, neste início de ano académico, queremos ir muito além do habitual bom regresso às aulas. Queremos saber o que está a ser feito para receber os estudantes, que apoios e oportunidades existem, onde devem procurar informação e, sobretudo, que papel podem ter as associações na vida de quem estuda em Portugal. É sobre isso que vamos conversar hoje no tema Novo Ano Académico, Nova Vida, o que queremos fazer diferente neste ano. E para esta conversa tenho comigo dois jovens que conhecem esta realidade por dentro e que estão diretamente ligados ao movimento associativo estudantil. Ademir Gomes de Carvalho, guineense, epidemiologista, mestre em saúde pública e doutorando em saúde pública na Universidade Nova de Lisboa, vice-presidente da Associação de Estudantes Guineenses em Lisboa e tem desenvolvido vários projetos de apoio aos estudantes. Também tenho Ruben Traquino, cabo-verdiano, estudante da Faculdade de Direito da Universidade de Lisboa e atual presidente da União de Estudantes Cabo-Verdianos de Lisboa, ligado ao associativismo já há muitos anos, a acompanhar de perto as dificuldades, dúvidas e necessidades dos estudantes cabo-verdianos em Portugal. Ademir e Ruben, sejam muito bem-vindos ao Bora Lá Conversar.
18: Muito boa tarde a todos. Começo por cumprimentar o nosso ilustre Sérgio Jardim, anfitrião deste nosso programa Bora Lá Conversar. Agradecer o convite e a oportunidade de poder estar aqui mais uma vez para partilhar a minha visão sobre o tema que tinha sido proposto. Estamos aqui para proporcionar aquilo que, de uma certa forma, irá ao encontro dos nossos ouvintes. Obrigado.
19: Muito boa tarde, Sérgio Jardim, e agradecer em nome da UCL também o convite. De facto, espaços como este, que são capazes de chegar a jovens cabo-verdianos e não só da África, que também chegam de forma mais preparada, e por isso viemos com a nossa experiência trazer um pouco do que passamos, das nossas vivências, e melhorar de facto as vidas dos que recém chegam a Portugal.
17: Está prestes a começar um novo ano académico, mas para quem está a chegar agora à universidade, sobretudo quem vem de outro país, muitas vezes não sabe onde é que deve começar. Ademir, na Associação de Estudantes Guineenses em Lisboa, o que é que vocês já estão a preparar para receber os estudantes neste novo ano e que tipo de apoio procuram dar logo nesta fase inicial?
18: Muito obrigado pela pergunta. Dizendo que nós, a nível da Associação dos Estudantes, estamos a perspectivar a realização de um evento que se costuma denominar recessão dos caloiros, ou seja, como sabe, vai-se iniciando o próximo ano letivo, portanto tem que se preparar de uma certa forma para receber os estudantes provenientes da Guiné-Bissau. Portanto, essa atividade, denominada Recepção dos Calouros, tem por objetivo enquadrar os estudantes da Guiné-Bissau sobre a vivência em Portugal, a forma de vida e a vida académica em si, que é totalmente diferente em relação ao nosso país de origem, neste caso a Guiné-Bissau. Já na primeira semana do mês de outubro vai-se realizar este evento na Biblioteca de Alcântara Terra. Daí é que gostaríamos de convidar desde já a todos os estudantes de Guiné-Bissau que participem massivamente neste evento, porque a partir daí vai-se perceber o modo de funcionamento de vida em Portugal, vida social, mas também acompanhado com o componente académica e estudantil. Através desse espaço, todos os estudantes certamente terão as informações necessárias e adequadas para que efetivamente possam começar o ano letivo da melhor forma possível. E também através deste evento que vai se realizar na primeira semana do mês de outubro, iremos lançar um projeto através do qual conseguimos parceria de acordo com diferentes instituições cá em Portugal, nomeadamente Finanças, Segurança Social e o próprio AIMA. A partir de agora, a Associação dos Estudantes passará a fazer a marcação para o efeito da concessão de número de identificação fiscal, Segurança Social e, de uma certa forma, os estudantes que não têm a marcação na AIMA, e a associação passará a fazer essa atividade de uma forma gratuita. Portanto, isso vai ser o primeiro apoio que vai ser dado aos estudantes. Mas também iremos começar, logo no mês de outubro, a promover aulas da língua portuguesa, o curso de aperfeiçoamento da informática, porque percebe-se que o sistema educativo na Guiné-Bissau é completamente diferente com o caso de Portugal. Aqui não se pode estudar sem ter um computador. Eu já conheço e já tive com os colegas que estudaram na Guiné-Bissau, um de uma certa forma ou outro que já terminou a licenciatura e não sabe, no entanto, mexer no computador, ou seja, não conhece o teclado do computador. Portanto, e tendo em conta essas dificuldades que existem, achamos por bem que é necessário e importante promover aulas de aperfeiçoamento da língua portuguesa para os estudantes recém-chegados e não só, mas também associado ao componente informático.
17: Ruben, e do lado dos estudantes cabo-verdianos, o que é que está a ser preparado? Quais são as principais dúvidas ou necessidades que os estudantes vos apresentam nesta altura do ano, que é, se calhar, a mais importante, que é o início das aulas?
19: Sim, e nós também, na mesma sequência da Associação de Estudantes Guinenses, na primeira semana de outubro vamos ter um piquenique recepção dos calouros cabo-verdianos da toda a área metropolitana de Lisboa. Este evento será um evento, acima de tudo, importante, não só de conversa, de partilha de momentos com os veteranos, mas acima de tudo também de recolher quais são as principais dificuldades. De facto, muitos dos estudantes cabo-verdianos também vêm sem um computador, embora já tenham aqui uma ligação, de facto, com a mesma, mas ainda não têm acesso por causa do custo. E nós também vamos ver parcerias a nível do digital. Entretanto, temos algumas faculdades, como a faculdade particularmente que eu estudo, fez um acordo com a AIMA muito parecido no acesso dos estudantes. A nossa recepção do calouro não é em setembro como normalmente é feita cá em Portugal, porque muitos dos nossos estudantes chegam tardiamente por dois ou três motivos. Uma, principalmente por causa dos vistos, que são dados muito tardiamente, o que também dificulta esses mesmos entrem na academia, no início académico, de facto, que é em setembro em Lisboa, mas, acima de tudo, poder ter a UCL que, de uma forma ou outra, possa aconselhar a inicial que não tiveram. Depois, nós temos o gabinete de estudantes da Embaixada de Cabo Verde, em Portugal, do qual temos um formulário de quais são os primeiros passos que o estudante deve ter. Nós partilhamos desde o documento do número de identificação social e fiscal, desde o número de saúde. Por vezes, muitos estudantes, eu já tive estudantes no segundo ou terceiro ano que não tinham número a nível da saúde, agora já é um dado obrigatório também para ir no AIMA, antes não era. mas acima de tudo também no respaldo financeiro. A UCL no próximo dia 11, sexta-feira, vai lançar os prémios UCL, que é um prémio que destaca o mérito dos estudantes. É um prémio que tem duas vertentes, uma vertente financeira, porque há um prémio monetário de quem estudou ano passado e por mérito conseguiu passar, mas também é um prémio que, aos que chegaram, ao conhecer uma das vantagens, que é poder ter um prémio, poder esforçar-se mais, entregar-se mais, poder também ir no associativismo. E de facto a UCL está acima de tudo aberta para que possamos receber da melhor forma, mas também destacar os melhores e promover os que vêm também a serem méritos cá nas nossas faculdades em Portugal.
17: E vocês, enquanto dirigentes de associativismo, dirigentes associativistas, assim se pode dizer, vamos imaginar aqui um cenário. Amanhã chega a Lisboa um estudante da Guiné-Bissau e de Cabo Verde com a matrícula feita, mas sem alojamento, sem conhecer praticamente ninguém e sem saber onde procurar ajuda. As associações estão realmente preparadas para receber este estudante? Existem equipas preparadas do vosso lado, departamentos ou estruturas específicas para acompanhar quem chega? E se houver uma crise de habitação, que é o que está a acontecer agora, é muito difícil encontrar um alojamento, é um desafio enorme. Até onde é que as vossas associações, de facto, podem ajudar esse estudante?
19: Pronto, eu posso avançar. A UCL teve um projeto há algum tempo criado, que é Quartos UCL. São pronto, iniciativas dos privados que têm quartos, a valores também que sejam aceitáveis. Os nossos grupos, de qual nós vamos integrando os calores, também temos algumas pessoas e parceiros que nos dão informação e nós partilhamos para que os mesmos possam ter um acesso. Mas a nível habitacional, ou mesmo a nível da integração, a nível de quartos, nós sabemos de facto que a dificuldade não é só dos estudantes internacionais. Obviamente que os estudantes internacionais, que caem de uma certa forma, não de paraquedas, mas numa nova realidade, num novo país, com novos desafios, têm mais dificuldades que estudantes nacionais portugueses, mas os próprios estudantes nacionais portugueses têm um enorme problema do acesso a estruturas. Este espaço também é um espaço que precisamos alertar, e de facto as residências neste momento não abrem vagas para estudantes internacionais, porque muitas delas são financiadas por fundos europeus. O que é que eu gostaria de aproveitar enquanto Presidente da União Estudantes Cabo-Verdianos de Lisboa, que sejam alertas de entidades de educação e também do Estado português, que tirem pequenas cotas, não estamos a dizer o número exagerado, porque de facto já sabemos que existe um grande problema, mas pelo menos 4 a 5% das camas estudantis, para que os estudantes internacionais também possam ter um alento a nível da habitação, porque o primeiro problema de qualquer estudante internacional é a habitação. E por isso, de facto, este é um pequeno alerta que queremos trazer, porque nós, enquanto associações, por mais que tentemos, os meios são limitados, a capacidade de resposta é muito limitada, porque se propriamente o Estado não consegue, as associações ficam, de facto, com um déficit ainda muito maior.
17: E do lado da Guiné-Bissau, Admir?
18: Não, de facto, nós, a nível da associação, também temos tido o mesmo problema. Mas é que nós adotemos uma nova forma de poder ajudar os estudantes a contornarem esse problema. O que é que nós fazemos? Temos neste momento a estrutura da Associação dos Estudantes da Guiné-Bissau, na própria Guiné-Bissau, neste caso, montemos uma nova estrutura.
17: Já começa lá, então?
18: Já começa lá. Todos os estudantes, antes de virem para Portugal, devem passar lá. Passando, e a partir desta estrutura...
17: Então, desculpa cortar, ninguém sai da Guiné-Bissau e cai aqui de paraquedas. A não ser que não conheçam,
18: também, de uma certa forma, há pessoas que negligenciam esses aspectos. Mas, de uma certa forma, tentamos passar de informações, informando a toda a gente de que há necessidade de passar pela estrutura da associação na Guiné-Bissau, de modo a poder ter todas as informações necessárias sobre a viagem antes de vir para Portugal. A primeira coisa é que, não sei se tem acontecido com os nossos colegas de Cabo Verde, é que só no ano passado foram repatriados mais de 100 estudantes da Guiné-Bissau para Portugal. Quer dizer, a pessoa sai da Guiné, vem até aqui, no aeroporto, portanto,
17: fica. Foi uma situação muito falada,
18: sem acontecer. Portanto, é por isso que neste ano letivo decidimos criar a estrutura da Associação da Guiné-Bissau, para que todos os estudantes possam se dirigir à nossa estrutura antes de viajarem para Portugal. Por intermédio dessa estrutura, as pessoas possam ter todas as informações necessárias relativamente à documentação que não era exigida no aeroporto, nomeadamente o termo de responsabilidade, dinheiro do bolso no valor de 1.000 euros, e o termo de responsabilidade neste caso tem que efetivamente corresponder com a cidade onde se situa a sua faculdade. Por exemplo, se o Admir está a ver em Lisboa, eu não posso fazer termo de responsabilidade a uma pessoa que vem para estudar no Porto.
17: Mas antigamente, então, os estudantes vinham sem organização, é isso? Sim. Ou a dificuldade é outra agora?
18: Não, a dificuldade é outra. Nós sabemos que a conjuntura em Portugal é outra. Tem-se criado, digamos assim, barreiras para a entrada de, digamos, pessoas, né, no território português, mas também os estudantes não fugiram a essa realidade. E, portanto, isso é que nós fazemos, basicamente, para que todos os que vêm cá estudar poderem ter todas as informações necessárias na Guiné-Bissau, para que não possam chegar ao aeroporto e, ao mesmo tempo, serem repatriados para a Guiné-Bissau. Ou seja, eu vou dar um pequeno exemplo. Há um colega estudante que me disse que vai se suicidar. Porque o que é que aconteceu? É que nós, ao sair do nosso país de origem para vir estudar aqui, é como se fosse um milagre. Tanto vamos sair de inferno, digamos assim, para a glória. Portanto, essa pessoa sempre tinha o desejo, né, de vir estudar em Portugal, mas felizmente conseguiu no ano passado. Fiz uma pequena festa em casa com os colegas, aquela despedida, uma certa coisa. Depois veio, teve um problema no aeroporto e foi repatriado para a Guiné-Bissau. Entrou em contacto comigo dizendo que vai se suicidar. Disse não.
17: Isso neste momento ele está lá.
18: Está lá, está na Guiné-Bissau. Por isso é que nós, a partida, queremos evitar que algo do género voltasse a acontecer.
17: E agora eu vou te fazer uma pergunta. A Associação de Estudantes está a trabalhar, mas onde é que termina a responsabilidade de uma associação e, de facto, começa a responsabilidade da universidade e das próprias instituições públicas? E até que ponto pede-se essas associações estudantis que resolvam problemas que, na verdade, deveriam ter respostas estruturadas por parte do sistema?
18: Foi justamente isso que é a nossa maior preocupação. Em condições normais, não deveria ser a associação a resolver. Existem entidades competentes para resolver o problema, nomeadamente a estrutura da Embaixada da Guiné-Bissau em Portugal, o Ministério do Negócio Estrangeiro e demais organizações e instituições importantes que, de uma certa forma, podem ser úteis. Mas eu não diria que não fazem o trabalho, mas eu diria que há uma certa inclinação, né? Há uma certa, digamos assim, a não assunção da responsabilidade das pessoas que, de uma certa forma, podiam assumir essas responsabilidades. Nós temos, assim, então, estudantes, sim, são os nossos colegas e nós somos os seus representantes. Temos, sim, o desejo e a própria responsabilidade de fazer o nosso trabalho, independentemente da entidade A, B ou C. Portanto, isso é que nós estamos a fazer para que, neste presente ano letivo, nenhum estudante proveniente da Guiné-Bissau seja repatriado para o seu país de origem.
17: Falamos das dificuldades de quem chega e do papel das associações, mas há uma questão que pode fazer toda a diferença na vida de um estudante: saber que existem apoios e oportunidades antes de precisar deles. Admir e Ruben, vamos aqui tirar algumas dúvidas concretas. Que bolsas e programas de apoio podem hoje procurar estudantes cabo-verdianos e guineenses, seja para licenciatura, mestrado, doutoramento ou formação técnica, e onde devem acompanhar essas oportunidades para não descobrirem uma bolsa quando o prazo já terminou?
19: Muito bem, eu tenho que dizer uma coisa clara, antes, puxando uma parte. As associações neste momento têm que fazer uma coisa que o Estado não tem feito. As associações têm há algum tempo, e não é do dia de hoje, ser muito claramente admitido. Nós temos estado a assumir as responsabilidades do Estado e das próprias embaixadas, porque o próprio Estado e as embaixadas, ou o representante do Estado dos nossos países provenientes, cá no país não conseguem dar respostas concretas. E por isso que nós assumimos e um conjunto de responsabilidades. Por exemplo, antes de mais, que eu já vou responder a pergunta, nós estamos no Setembro Amarelo. A Embaixada de Cabo Verde não tem um especialista para que possa dar apoio aos estudantes psicológicos. Nós, neste momento, estamos na fase que toda a gente fala sobre saúde mental. E a UCL, enquanto associação, teve que fazer o quê? Ver um psicólogo que está em Cabo Verde, que disponibiliza uma ou duas horas do seu tempo de forma gratuita para que possa aconselhar os esforços e as responsabilidades dos próprios estudantes que vêm e têm dificuldades. Os que vêm para casa de familiares têm dificuldades com os próprios familiares. Os que não têm casa, dificuldade em ter casa. Os que vêm à conta dos pais, o dinheiro é insuficiente. Então, eu costumo dizer, as associações têm estado a fazer o papel do Estado. E nós não temos problemas de fazer. Mas o Estado também tem que criar condições de associações, como a Associação Guinense, como a União de Estudantes Cabo-Verdeanos, para que possam trabalhar de melhor forma. Isso tem que ser dito e é mais um alerta que eu gostaria de dizer. Relativamente a bolsas, eu novamente chego ao Estado. As bolsas das DGES, que os estudantes cabo-verdeanos saem de Cabo Verde, não foi atualizado desde 2001. Quando nós analisamos a inflação portuguesa, o valor da habitação, tudo que vem estado a aumentar e uma bolsa do estudante do próprio Estado, que manda este estudante para vir estudar fora do país, não foi atualizado desde 2001. Eu estou-lhe a dizer 25 anos, a vos dizer cerca de 25 anos, que não foi atualizada uma bolsa. Então, de ponto a partida, o estudante que vem de Cabo Verde já vem, assim dizendo, com uma carga mais do que pesada do que propriamente o que vem na bagagem.
18: Rubens, desculpa, só estou a interpelar.
19: Sem problema.
18: Pelo menos da parte de Cabo Verde, a bolsa não foi atualizada. Mas na Guiné-Bissau sabe o que é que acontece. Esses estudantes não beneficiam da bolsa. Em condições normais, deveriam ter beneficiado e receber alguma ajudinha da parte do Estado da Guiné-Bissau. Mas não o fazem. E daí é que perguntamos.
20: Mas essa ajuda está orçamentada?
18: Sim, está orçamentada. Geralmente, um estudante deveria receber mensalmente uma bolsa, ou seja, um valor simbólico de 500 euros mensal.
20: Não
18: recebem. Absolutamente.
20: Para
18: um estudante bolseiro do Estado da Guiné-Bissau. Um estudante que sai, que o Estado manda para vir estudar em Portugal, não recebe absolutamente nada.
20: Quer dizer, a faculdade é paga, o Estado já paga a faculdade, pelo menos o estudante não se preocupa com
18: não,
20: isso.
18: Não, o Estado não paga a faculdade. O estudante é que tem por obrigação de pagar a faculdade através do incentivo que recebe da parte do Estado, no valor de 500 euros. Porque também a escola é um. Ou seja, esses estudantes é que vêm através do protocolo existente entre Estado de Guiné-Bissau e Estado de Portugal, a faculdade, o valor é mais acessível, digamos assim. Há pessoas que pagam até 50 euros por mês.
20: Então esse dinheiro depois então, recebendo
18: 500 euros e o custo total da faculdade mensal só para pagar a propina é 500 euros, é 50 euros. Eu fico com 450 euros, pelo menos dá para fazer alguma coisa.
20: Mas
18: o certo
20: pagar
18: é que
20: um
18: não
20: quarto,
18: recebe.
20: Né?
18: Não recebem e daí é que nós gostaríamos mais uma vez desafiar e lançar um grande apelo ao Estado da Guiné-Bissau, que assumam as suas responsabilidades. Os estudantes não podem sair da Guiné-Bissau para vir estudar aqui como bolseiros e não recebam nenhum incentivo.
20: Mas agora a pergunta que eu faço é: esse dinheiro não chega cá por dificuldades nas transações, por causa da moeda, ou ele chega a Portugal e é aplicado para outros fins?
18: Não chega. Não queria entrar em mais detalhes, mas o problema é que o dinheiro não chega. Eu não sei como é que o fazem, mas o certo é que nenhum estudante absolutamente recebe nada. Alguma coisa, aliás.
20: E onde é que o estudante deve procurar informação para não depender do disseram que existe, por exemplo, universidades, associações, embaixadas, ministérios, Camões, a Fundação Gulbenkian? Quais são as fontes que vocês recomendam acompanhar regularmente? E como é que um estudante pode evitar perder uma oportunidade simplesmente porque descobriu o concurso depois do prazo, falando de bolsas ou oportunidades que surjam cá para não estar a depender do Estado de Cabo Verde ou da Guiné-Bissau?
19: Permita-me dizer uma coisa. Os prazos geralmente acontecem no início do ano eletivo. O estudante, quando já chega fora de prazo. Tanto fora de prazo para que possa candidatar a apoios, e tanto fora de prazo para que possa aceder a estes apoios.
20: Mas não pode-se candidatar à distância, por exemplo?
19: Nós podemos, mas um dos principais fundamentos de quase todas as candidaturas é que o estudante já esteja matriculado e muitos deles ainda não matriculam à distância, porque não têm acesso ao, por exemplo, da minha faculdade, ao Portal Fénix, que muitas das faculdades são, ou porque propriamente ainda não têm as condições para que possam decidir de facto se vêm. O que é que eu tenho que dizer? A Fundação Gulbenkian, de facto, é uma dos grandes parceiros. Muito, por exemplo, o Camões também, a nível do Instituto Camões. As próprias faculdades, particularmente a minha faculdade, têm apoios sociais que permitem os estudantes possam ter alguns valores a nível de alimentação, até passes também gratuitos, os que têm mais que 23 anos, é uma questão de informação. De facto, nós, enquanto o CEL, também temos aquele boletim, que é o boletim informativo, que damos a conhecer aos estudantes algumas das vantagens e condições que possam aceder a algumas bolsas, que possam, de uma forma ou outra, ajudar-lhes na vida diária. Mas eu costumo, e vou continuar a dizer, o estudante, quando vem, o estudante geralmente africano, quando chega a Portugal, já chega atrasado. Então, ao chegar atrasado, e este é o apelo ao Estado, eu já sei, em Cabo Verde já melhorou imenso, já melhorou a nível das embaixadas, os estudantes têm vindo mais cedo, mas ainda chegam tarde. Chegam tarde por os vistos são dados 24 horas a 48 horas antes dos dias que tinham as viagens. Quando vão ver a data da viagem, o valor é elevado. Neste mês de setembro, agosto, são os meses de férias ou términos de férias, os valores das viagens são elevados e o estudante prefere vir duas ou três semanas mais tarde para que possa poupar parte do dinheiro que ia realocar a viagem, para que possa pagar, por exemplo, dois ou três meses de caução para uma renda de um quarto que em Lisboa, como nós sabemos, agora rondam os mínimos dos mínimos, 350 euros. E quando nós falamos de 350 euros, eu estou a falar de estudantes que vivem na periferia de Lisboa.
20: Ser modesto no valor.
19: Sim.
2: Por acaso está a ser modesto. É 450 e 500 aproximadamente.
20: E já na periferia.
2: 500 euros
20: se for
2: um
20: no
2: quarto.
20: Centro de Lisboa.
19: Mas nós dizemos, temos de ser claros, sim. O estudante africano vive na periferia de Lisboa. O estudante africano tem desafios que o estudante nacional não tem. Sérgio Jardim.
20: Sérgio. Ou também o europeu que vem, né? Ficam no centro da cidade.
19: Ficam no centro, mas também o valor que os pais recebem é superior, é muito diferente, as condições são diferentes. Os estudantes, quando vêm, têm um acesso e pagam as bolsas como estudantes com acordos da União Europeia. O valor é diferente.

0: tem acontecido com muita frequência. Eu, geral, eu acho que isso acontece com todas as estruturas associativas. Os estudantes geralmente procuram a associação quando se deparam com um ou outro problema. Mas nós adotemos uma nova perspectiva e um mecanismo de tentar pelo menos resolver esse problema. O que é que nós fazemos? Como disse há bocado sobre a estrutura que nós criamos na Guiné-Bissau este ano letivo, mas também através das nossas redes sociais. Passamos todas as informações para que os estudantes possam logo a princípio aderir à associação dos estudantes. Aderir à associação dos estudantes tem grande benefício para com a pessoa em causa. A primeira coisa é que, tendo o cartão de sócio da associação, o estudante em si passa, portanto, a usufruir, mas também a beneficiar e ter a voz ativa sobre a forma da condução da associação, os programas, os projetos, os benefícios. Eu vou dar um pequeno exemplo. Nós, na semana passada, assinámos um acordo de parceria inédito. A nossa associação já tem 32 anos. Assinámos uma parceria de acordo inédito com o FNAC e Vorte. Portanto, todos os estudantes guineenses, também eu vou já desafiar o amigo Rubem, se calhar seria também um projeto útil para a Associação dos, Organização dos Estudantes de Cabo Verde em Lisboa. Todos os estudantes da Guiné-Bissau, tendo o cartão de sócio no Vorten, passarão a ter 30% de desconto em todos os livros e materiais escolares didáticos. E no Vorten, não, no FNAC. No Vorten, os estudantes querem, de certa forma, comprar o telemóvel, tablet ou computador, passam a ter descontos de 10%. Imaginemos se um computador custava 500 euros. Esse estudante passa a comprar o computador tendo o benefício de 10%. Isso ajuda o estudante. Mas não tendo sido sócio da associação, não se pode. Não se pode. E também é um desafio que nós vamos lançar. Nós, apesar que estamos no voluntariado, a trabalhar em prol do bem-estar dos estudantes, mas também é preciso que os nossos sócios assumam as suas responsabilidades. Porque sendo sócio de uma associação, ajuda muito essa associação.
1: No caso, eles pagam cotas.
0: Tem que pagar a cota, sim. Porque há um colega que me diz: olha, Admir, vamos começar a resolver só os problemas de pessoas que estão regulares, pessoas que são sócios da associação.
1: Porque também deve ser um problema pagar as cotas.
0: É um grande handicap e é um grande problema. Portanto, todos a partir de já devem se dirigir à associação quando chegarem aqui, para que de facto possam regularizar a situação. O cartão de sócio é 5 euros. E cota anual é 12 euros. Quer dizer, cada mês um estudante paga 1 euro de cota. Aquilo é uma coisa muito acessível. Acessível. Um mês, um euro mensal, eu acho que é uma coisa razoável.
2: Bora lá conversar.
1: Até aqui falamos de entrar na universidade, encontrar apoio e saber a quem recorrer. Mas um percurso académico não se constrói apenas dentro da sala de aula. Hoje existem oportunidades de mobilidade, o Erasmus+, estágios, investigação, voluntariado, formação e desenvolvimento de competências. O Erasmus+, por exemplo, permite mobilidade para estudos e estágios e abrange estudantes de licenciatura, mestrado e doutoramento, dependendo das condições do programa e da instituição. Quantos estudantes passam 3 ou 4 anos na universidade preocupados apenas em fazer cadeiras e só descobrem no último ano que podiam ter feito Erasmus, um estágio, participado num projeto de investigação ou desenvolvido competências que hoje fazem diferença no currículo? Isso de facto aplica-se a esses estudantes cabo-verdianos e também guineenses?
3: Aplicam-se, mas eu novamente sou crítico. O estudante cabo-verdiano, maioritariamente, é estudante trabalhador. Faz no mínimo 6 horas para além de estudar, para que possa de facto sobreviver. O custo de vida em Lisboa para o estudante médio agora ronda os 800 euros. O salário mínimo em Cabo Verde é de 16 mil escudos. Então, estou a dizer que uma filha ou um filho de funcionários públicos que não tenham um cargo alto em Cabo Verde, os pais não conseguem receber nem

0: 50% da sobrevivência para que o filho possa estudar cá. Obviamente, neste momento, Cabo Verde tem estado a evoluir imenso. Nós já temos universidades próprias. Houve o novo governo, o governo atual, anunciou que as faculdades públicas tornarão-se públicas, gratuitas, assim dizendo, a tanto acesso e tanta frequência.
1: Mas isso estás a falar de lá. Eu estou a referir-me aqui no sentido, não há bolsa de estudo, não há apoios para estudantes que se destacam para terem o Erasmus, e se calhar esses estudantes até podem não ter conhecimento, pensando, eu sou africano, vim de um outro país, não sou europeu, não tenho a nacionalidade portuguesa ou alguma cidadania europeia, se calhar não posso participar. Vocês têm conhecimento desses Erasmus, eles aplicam, se os estudantes têm residência ou visto de estudante, ou é só para quem tem cidadania europeia, por exemplo?
0: Não, aplica-se. Eu posso dizer, por exemplo, a Fundação Gulbenkian dão prémios a nível investigativos e com bolsas razoáveis que permitem os estudantes, de facto, possam assumir e investigar. Eu, neste momento, um dos membros da minha própria direção, a Riana Tavares, que é vogal da comunicação, está a fazer Erasmus na Polónia. Então, há condições, mas, por exemplo...
1: E desculpa a pergunta, ela tem o visto de estudante ou já é residente ou quiçá tem a cidadania portuguesa?
0: Não, ela tem residência portuguesa, na cidade cabo-verdiana, e quando viajou com esses novos acordos teve um conjunto de dificuldades e burocracias, mas de facto já está na Polónia, já conseguiu, teve uma ajuda de cerca na instalação de cerca de quase 1000 euros, e depois vai ter um apoio gradual, mas acho que também não vão exceder os 100 euros mensais.
1: E para quem não tem possibilidade financeira para viajar ou fazer atividades não remuneradas, que alternativas é que existem? Há oportunidades dentro da própria universidade onde são inseridos, associações, projetos, voluntariado, investigação ou ainda formação que podem ajudar um estudante a construir experiência sem grandes custos?
2: Eu acho que existem, mas só que os estudantes geralmente não se conseguem aceder a esses tipos de apoio, considerando que não se pode obter muita coisa a ganhar. É que muitas das vezes os estudantes em si preferem trabalhar e associar o trabalho com os estudos. Porque, portanto, não estando a trabalhar, não se consegue sustentar os seus estudos. E isso, de uma certa forma, condiciona a participação dos estudantes nesses tipos de atividade, que de uma certa forma poderão ter um outro tipo de ganho. Mas é que o certo é que a maioria, digamos assim, acabam por optar em ter essa dualidade de vidas, digamos assim, trabalho e faculdade, trabalho e faculdade, que de uma certa forma impossibilita com que o próprio estudante em si tenha algum ganho em relação aos projetos de investigação, em relação ao próprio Erasmo, por exemplo. Eu tive um colega que no ano passado ganhou uma bolsa de Erasmo, mas depois teve que desistir porque não quis deixar o trabalho para ir para a França.
1: E muitos até têm que ajudar os familiares que deixaram os países de origem.
2: Têm que deixar os familiares, isso é verdade.
1: Então isso é um problema bastante maior daquilo que se imagina.
2: Exatamente.
1: Falamos de regresso às aulas, dificuldades, apoios, bolsas, oportunidades e do papel das associações. Mas no final, existe uma parte que nenhuma universidade, associação ou instituição pode fazer pelo estudante. A decisão de aproveitar aquilo que está ao seu alcance. Será que os estudantes estão a entrar neste novo ano com objetivos concretos ou continuamos a começar cada outubro com boas intenções que desaparecem algumas semanas depois?
0: Eu digo ao estudante que os desafios, nós quando decidimos a vir estudar cá em Portugal, nós já, automaticamente nós decidimos que temos um desafio por cumprir, terminar o curso. As 40 cadeiras, por exemplo, os cursos de medicina, etc., que têm mais, terminar caso tenha mestrado integrado. O que é que nós temos que meter na nossa cabeça, no nosso mindset, é não desistir, não desistir, não desistir. persistir em tudo. De facto, vamos ter dificuldades financeiras, porque de antemão nós vamos ter dificuldades financeiras. No acesso à habitação, vamos manter a ter dificuldades no acesso à habitação, mas focando, porque há tempos atrás os nossos avós, os nossos bisavós, alguns que já estudaram cá, tinham situações parecidas ou ainda piores, e conseguiram. Aos licenciados do ano passado, se nós formos perguntar a qualquer licenciado do ano passado se ele decidiu ou pensou em desistir o curso, eles vão dizer pensaram mil vezes ou mil e uma vezes, mas que não desistiram. De facto, os desafios vamos ter, mesmo que seja para conciliar o estudo e o trabalho que façam, porque o objetivo principal, e quando vão abrir o seu passaporte, vão ver que o visto deles foi visto de estudante e não de trabalhador. Eu sei que por vezes é um bocadinho também aliciante ter um salário full-time cá em Portugal. Muitos estudantes e os cabo-verdianos, este é um apelo que eu faço particularmente aos estudantes cabo-verdianos, quando vêm com a dificuldade, quando começam a fazer 6 horas e a posteriori estão a ver que as 6 horas é muito ajustado para o estilo de vida, preferem fazer as 8 horas, e muitos deles desistem por causa disso, porque o salário de facto é mais cativante fazendo 8 horas e que podes dificultar na vida estudantil. Mas há muitos estudantes que também fizeram 8 horas de trabalho e terminaram o curso. Eu particularmente sou um estudante pós-laboral, eu sou diurno, era diurno, agora sou de pós-laboral, faço também trabalho, mas não é uma questão só do trabalho, é do esforço que nós temos que assumir enquanto estudantes. Então este é o desafio que eu digo a todo estudante cabo-verdiano, a todo estudante africano, que vamos ter desafios, mas que os desafios não devem nos levar a desistir, pelo contrário, devem nos levar a também desafiar os desafios, porque como Nelson Mandela dizia, a educação é a chave que abre todas as portas, e de facto só com ela nós poderemos mudar a nossa vida, e temos casos de sucesso de pessoas que mudaram a vida por causa da educação.
1: Admir, se pudesses deixar um desafio muito concreto aos estudantes guineenses e também aos outros estudantes que nos estão a ouvir de outras nacionalidades, o que gostarias que eles fizessem ainda neste primeiro mês do ano académico para chegarem ao próximo verão numa posição melhor do que aquela em que vão iniciar no próximo mês esta caminhada que é longa da vida estudantil?
2: É preparar, é estudar, é aprender, sobretudo com os erros passados. Porque, de uma certa forma, nós estudantes temos aquela ambição, o desejo de deixar tudo por último, digamos assim. Estudar só quando faltar 2 ou 3 dias para o exame, não fazer os deveres de casa, digamos assim, não fazer os trabalhos da faculdade, não ir à biblioteca, mas também, de uma certa forma, deixar as distrações das redes sociais. Se eu tivesse, como disse, se eu tivesse a oportunidade, como tenho neste momento, de falar abertamente com os meus conterrâneos, os meus sócios, os estudantes da Guiné-Bissau, eu diria que temos efetivamente que aprender com os erros passados. É possível assim que haja o sucesso, ou que se tenha o sucesso académico ao longo do presente ano letivo, quando nós aprendemos com aquilo que aconteceu no ano passado e perspectivamos o nosso futuro, o presente ano letivo, para que de facto pudermos atingir os objetivos preconizados. Existem muitas oportunidades, mas também temos que ir ao encontro das oportunidades. Não indo ao encontro da oportunidade, a pessoa, de uma certa forma, acaba por perder muita coisa. A nossa associação, estamos aberta para colaborar com todas as organizações, tanto, mas também com os estudantes em si, de modo a apoiar para que, de facto, se possa ter sucesso escolar para o ano letivo que se inicia.
1: Talvez um novo ano académico não seja automaticamente uma nova vida. Pode ser uma nova oportunidade, uma oportunidade para procurar informação, pedir ajuda quando for preciso, conhecer os nossos direitos, procurar uma bolsa, candidatar-se a uma oportunidade, participar, criar contactos e desenvolver competências. Por começar um novo ano académico não é apenas voltar às aulas, é saber o que procurar, saber onde bater a porta e não deixar passar oportunidades por falta de informação. Admir Gomes de Carvalho e Rubem Traquino, obrigado por esta conversa e pelo trabalho que desenvolvem diariamente junto dos estudantes. A todos que estão agora a começar um novo ano académico, fica o desafio. Não esperem pelo final do ano para descobrir aquilo que poderiam ter feito no início. Eu sou o Sérgio Jardim e este foi mais um Bora Lá Conversar. 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Até à próxima.

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0: Já são 18 horas em Portugal e em Angola, 16 em Cabo Verde, são agora 17 horas em São Tomé e Príncipe, também na Guiné-Bissau, 19 horas em Moçambique. Conferimos agora os títulos deste jornal.
1: O ministro cabo-verdiano da Educação defende uma transformação profunda da escola pública. Não param de subir os casos de mpox em Angola. As mulheres guineenses lembram, neste Dia Internacional da Paz, as políticas a favor da igualdade de género.
0: Espreitamos também as temperaturas máximas esperadas amanhã, 33 graus no Porto, 37 em Coimbra, 32 na Praia, 30 em Bissau. Jornal das 18 horas na RTP África com António Simões.
1: O ministro cabo-verdiano da Educação defende uma transformação profunda da escola pública, menos centrada na transmissão de conteúdos e mais orientada para as competências, o pensamento crítico e a preparação dos alunos para a vida e para o trabalho. Arnaldo Brito apresentou esta visão hoje na abertura oficial do novo ano letivo no município de São Domingos, na Ilha de Santiago. 50 anos depois dos primeiros anos letivos em Cabo Verde, independente, o ministro fala numa nova largada para a educação e considera esgotado o atual modelo de ensino.
2: Todo o sistema educativo não está a corresponder. Nós vimos agora milhares de jovens cabo-verdianos a saírem para o exterior sem preparação. Vão lá, sujeitam a situações adversas por causa da má preparação, mas também por impossibilidade de ter respostas aqui no país. E por que o país não é capaz de construir respostas para os seus jovens? Não é capaz de construir respostas para os vários desafios que nós temos, como a pobreza. Nós temos que refletir tudo isso. Por que ainda nós estamos no nível de desenvolvimento que nós estamos?
1: Arnaldo Brito reconhece os avanços alcançados pelo país, mas lembra que persistem problemas como a pobreza e a reduzida capacidade de produção da economia. É neste contexto que defende colocar a educação no centro da discussão sobre o desenvolvimento de Cabo Verde.
2: Ao invés de nós ficarmos a falar do ensino, da instrução, das aulas, para falarmos da educação, o papel da escola é educar. A escola é o centro educativo por excelência. Está na lei de bases, mas nós notamos que há desvios, Transformou-se num centro de ensino, num centro de instrução, num centro de ensinar as pessoas a ler, a escrever e a memorizar. Quem cuida da educação? Quem cuida da educação?
1: A mudança passa também, diz o ministro, por repensar o próprio conceito de escola.
2: Não basta estar ali um conjunto de professores com diretores, com funcionários, com alunos. Tem que haver uma visão, tem que haver uma perspectiva clara do que é que se quer para aquela escola. Tem de haver uma construção social, um pensamento educativo em cada escola. Nós queremos que cada escola se transforme.

0: num organismo autónomo, institucional, que pensa a educação do seu filho. Nós não queremos ter escolas que são telecomandadas pelo Ministério da Educação.
1: As palavras do Ministro da Educação, Arnaldo Brito. O Ministro quer uma nova escola para Cabo Verde. O Sindicato dos Professores do Ensino Não Universitário de Angola anuncia que a adesão à greve é total em todo o país. A informação foi confirmada pelo secretário-geral do SIMPROF, Admar Ginguma, ao princípio da tarde.
2: O grau de adesão à greve é de 100% em todas as províncias do país.
3: O que nós estamos a dizer é que nós estamos disponíveis para conversar e encontrar uma saída para o impasse em que nos encontramos.
1: O sindicalista do SIMPROF, Admar Ginguma, denuncia ainda que a tutela avançou com medidas sancionatórias contra os docentes que estão em greve até ao dia 15 de outubro.
3: A senhora ministra fez sair hoje um documento com um cariz intimidatório que visa recolher as faltas de forma compulsiva e serem depois descontadas. E nós sabemos que durante a greve suspende-se a relação jurídico-laboral, mas a lei também não obriga o desconto, mas nós não tememos os descontos. Nós o que estamos a advertir é que esta prática de intimidar os trabalhadores não nos vai aproximar, vai nos afastar só ainda mais. Portanto, se nos quisermos aproximar, temos de pautar por um caminho que nos leve a nos sentarmos de novo à mesma mesa, discutirmos até a exaustão os pontos que ainda nos dividem, porque temos todos consciência para resolvermos o impasse em que nos encontramos, para sairmos da crise em que nos encontramos, teremos de conversar. Teremos de conversar a qualquer altura e nós estamos disponíveis, pode ser hoje, durante o dia, à noite ou à madrugada, nós estamos disponíveis. Então não é intimidando os trabalhadores que nós vamos resolver o problema. Não é esse o caminho que deve ser seguido.
1: Lembro que a greve dos professores do ensino básico, primário, secundário e profissional em Angola tem como fundamento o atraso na entrada em vigor do processo de atualização das carreiras iniciado em fevereiro com a abertura do concurso interno. Para conter o avanço dos casos de Mpox em Angola, as autoridades sanitárias mobilizaram 50 mil doses de vacina destinadas prioritariamente aos contactos de pessoas infectadas e também aos profissionais de saúde. Angola registra 593 casos confirmados em 11 das 21 províncias e 2 óbitos desde novembro de 2024. De ontem para hoje foram notificados 15 novos casos. O chefe de Estado angolano discursa amanhã em mais uma sessão da Assembleia Geral da ONU em Nova Iorque, uma intervenção centrada em matérias como a paz e segurança, reforma das instituições internacionais, financiamento ao desenvolvimento e também o multilateralismo. Neste Dia Internacional da Paz, a Plataforma Política das Mulheres Guineenses defendeu a igualdade dos direitos dos cidadãos e a implementação de políticas a favor da igualdade de género. A presidenta da organização, Silvina Tavares, que falou em conferência de imprensa, considera que a paz só pode ser consolidada na Guiné-Bissau se os direitos dos cidadãos forem respeitados.
4: A Constituição da República estabelece o princípio de igualdade de todos os cidadãos perante a lei e reconhece a igualdade entre homens e mulheres nos domínios político, económico, social e cultural. Reconhece-se igualmente direitos fundamentais como a educação, a saúde e a proteção das crianças. Por isso, a PPM considera que não podemos falar de paz enquanto existirem cidadãos que sintam que os seus direitos não são respeitados, os que não conseguem ter acesso efetivo aos serviços essenciais. Paz sem direitos não é paz plena. Paz sem justiça não é paz sustentável. Paz sem igualdade não é paz para todos. Por essa razão, é necessário fortalecer as instituições democráticas, o Estado de Direito, a justiça e os mecanismos de proteção dos cidadãos.
1: Silvina Tavares defende a autonomia económica das mulheres guineenses através do acesso ao financiamento e também à formação profissional.
4: Defendemos políticas concretas de autonomização económica das mulheres através do acesso ao financiamento, formação profissional, empreendedorismo, emprego digno, tecnologias, mercado e meios de proteção. Queremos igualmente fortalecer a autonomia social e cultural das mulheres, valorizando o seu papel como agentes de transformação e construtoras de paz. Queremos igualmente fortalecer e proteger contra todas as formas de violência às mulheres, a exploração prevenção do abuso, a negligência e a discriminação. A PPM reafirma a necessidade de combater práticas que comprometem o desenvolvimento e o futuro das crianças, incluindo o casamento precoce e forçado, a violência e a exploração e outras práticas nefastas.
1: Silvina Tavares, presidente da Plataforma Política das Mulheres Guineenses. A polícia sul-africana encontrou o corpo de uma décima mulher enrolado num edredom na represa Moroca, no Soweto. A polícia divulgou a informação na manhã do domingo. A descoberta ocorre dias depois de 9 corpos de mulheres terem sido encontrados na região de Uruleni desde julho. A polícia sul-africana está a investigar se essa morte mais recente está ligada aos assassinatos anteriores. O caso mais recente gerou novas preocupações em relação a uma série de mortes envolvendo mulheres em Gauteng.
5: António Simões com as notícias desta segunda-feira. Foi o Jornal das 18 horas na RTP África. Já passam em Portugal 9 minutos das 18 horas. Desejo a continuação de uma ótima tarde. Daqui a pouco olhamos de novo à atualidade com José Gonçalves na Visão da África. Mas agora vamos dar lugar à música. Ana Paula Gomes.

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1: Aqui com o MC da Dino Santiago, recuperamos este Maria e olhamos já na atualidade, novo contexto atual no Corno da África, o tema central da visão desta segunda-feira com José Gonçalves.
2: A situação no Corno da África, tanto na parte continental quanto na parte oceânica, nunca deixou de ser preocupação. A possibilidade de conflitos, precisamente na parte continental e na parte oceânica, é algo que está sempre presente nos cálculos geopolíticos e nas observações, observações que têm alguns pontos importantes, porque, por exemplo, do ponto de vista propriamente militar, é Djibouti, com as suas bases, as várias bases que lá estão estabelecidas, sobretudo a francesa, que é muito mais antiga, pois a norte-americana também. Há a situação do lado da Península Arábica. Esta situação altera-se com muita frequência no Iémen, mas há ameaças em relação à muito poderosa Arábia Saudita também. Depois, dentro do Mar Vermelho, há a Guerra do Sudão. Descendo, portanto, mais a sul, é um contexto em que há rotas navais que são capitais, são fundamentais para a economia mundial, e dentro da parte continental também há rotas que são decisivas, por exemplo, para a Etiópia, que não tem acesso soberano ao mar. Então depende da estabilidade nos países litorâneos. Eu já falei da importância de Djibouti nesta história, posso acrescentar mais uma, que realmente o porto de Djibouti tem um terminal ferroviário que vem da Addis Abeba. Estão a ver a importância, então, no seu conjunto aí desse pequeno país. Mas há a situação da Somália. E na Somália há um grupo, o Al-Shabaab, que é um grupo que é considerado como próximo da Al-Qaeda, ou do que resta da Al-Qaeda. E quando dizemos o que resta da Al-Qaeda, parece que em termos operativos é apenas em África. Mas há a interrogação se não poderiam fazer uma aliança com o chamado movimento Houthi. Ora, o movimento Houthi é próximo do Irão e o Irão não tem relações nem aceita o funcionamento da Al-Qaeda. Aí há a possibilidade de que esta divergência se mantenha e que o Al-Shabaab e os Houthis não coordenem ações. Se o fizerem, a situação fica realmente bastante pior. Ora, o que tem acontecido é que o Al-Shabaab, para não ser ultrapassado em termos de repercussão, em termos de impactos do jihadismo no geral, tem aumentado as suas ações dentro da Somália e pode, como já fez algumas vezes, atacar no Uganda e atacar no Quénia. A Etiópia diz que também pode ser alvo do Al-Shabaab. Bom, esse é um assunto que tem vindo a agravar as condições de vida já de si difíceis na Somália, e o Papa, no seu discurso ontem, fez então referência à necessidade de incrementar o apoio, à ajuda internacional à Somália. A Unicef tinha dito que há quase 5 milhões de pessoas com necessidade de ajuda humanitária de urgência, sendo 3 milhões de crianças. Bom, além da Somália, então, a Etiópia mesmo, com problemas internos. Uma coligação de 7 forças armadas que existem de forma ilegal, portanto, ou clandestinas, ou em meio rural, como ações de guerrilha, juntaram-se numa coligação que pretende derrubar o governo de Addis Abeba e criar o que chamam um governo transitório e inclusivo. Nesta coligação está a Frente Popular de Libertação do Tigre, que até há pouco tempo estava em guerra com o governo de Addis Abeba e diz que pode retomar essa guerra. Há um movimento Oromo, que é muito influente, e um movimento Amara, o movimento Fanon, que também é muito influente porque atua nas proximidades de Addis Abeba. A gente não sabe se isto é só uma ameaça ou se realmente a capacidade militar destes movimentos pode vir a ser concretizada. Mas, como se fala do Corno da África, olha, praticamente tudo é possível.
1: Alves e a visão da África. Nesta segunda-feira, a olhar para o Corno da África e vamos para a latitude oposta, vamos até São Tomé e Príncipe. Na história do dia, continuamos a olhar para a campanha eleitoral no país. O correspondente da Rádio RTP África, Óscar Medeiros, esteve à conversa com o sociólogo Olívio Diogo sobre o comportamento da população nestes dias de campanha.
3: Olívio Diogo é sociólogo são-tomense, comentador de assuntos sociais, políticos e económicos do arquipélago. Olívio, como é que está a olhar para o comportamento da população são-tomense nesses dias de campanha eleitoral?
4: Bom, é preciso dizer que o comportamento da população temos falado de duas vertentes. Por um lado, tem-se notado muito o grosso mesmo da população, aquela que vota, está muito desencontrada com as eleições, estão completamente pouco, digamos, marimbando até que se diz para aquilo que tem sido a campanha eleitoral e tal. E depois temos aquela parte mais aficionada das pessoas que estão muito por dentro, que confluiu, por exemplo, com aquela questão da barricada que tivemos alguns dias atrás por causa da questão da decisão do Tribunal Constitucional. Estas pessoas estão muito envolvidas na campanha, com ou não razão de ser, né, não é que está em causa, mas para dizer que a sociedade santomense continua levando toda a sua vida natural, nada parece influenciar na vida das pessoas, elas não estão, ao contrário das outras eleições anteriores, esta eleição não se encontra, não se sente que a população está totalmente motivada.
3: O que é que estaria na origem disto?
4: O que estaria, para mim, meu entender, na origem disto é porque, no meu entender, né, os políticos não estão realmente a passar aquela mensagem que a população poderia aderir. Os políticos não estão a conseguir criar aquela empatia de vida que devia existir, que anteriormente existia, entre os políticos e a sociedade. E a sociedade sente isso. E a sociedade está cada vez mais cansada. Os seus problemas do dia a dia aqui não estão sendo resolvidos. A necessidade básica aqui não está sendo ultrapassada. A questão da higiene, a questão de muitos problemas básicos que não estão sendo resolvidos, faz com que a população muito concentrada no seu dia a dia, a população continua muito concentrada para alimentar a sua família, e faz com que elas não estejam muito dedicadas a esta campanha, faz com que elas não se encontrem muito disponíveis para acompanhar e mais influente, mais influente, mais envolvente na campanha eleitoral.
3: Olívio, acha que podemos ter um novo recorde de abstenções no próximo dia 27 de setembro?
4: Bom, para dizer a verdade, tudo indica que sim, mas, todavia, é preciso nós termos atenção um elemento, que estas eleições, para além, ao contrário da eleição presidencial, esta eleição é uma eleição que distribui muito mais fatias de colocação. Para lhe dar exemplo, nós temos cargos políticos, cargos de chefia, cargos da administração pública, também estamos a falar de cargos na administração, no presidente da Câmara, deputados, e portanto estes aspectos todos poderão concorrer, portanto, tendo em conta que haverá um maior número, muito mais de pessoas à procura de uma projeção, à procura de uma oportunidade, à procura de manter o seu status quo, que fará com que estas pessoas possam, que o resultado da influência zona possa aumentar. Não é porque a população passará a estar mais interessada que nas presidenciais, mas pelo facto das pessoas terem as suas famílias concorrerem para os cargos de chefia, para os cargos de direção, e são essas famílias, são essas pessoas que por vezes agarram, asseguram o alicerce de muitas famílias, poderá assim sim fazer aumentar a questão da número de eleitores. Sobretudo também não podemos esquecer que faz-se a eleição autárquica, portanto, que são os presidentes da Câmara e as assembleias distritais das Câmaras, os chamados vereadores também, que vão à procura de uma oportunidade, e daí que poderá fazer aumentar a afluência das urnas.
3: Olívio, enquanto sociólogo, que conselhos daria ao futuro primeiro-ministro de São Tomé e Príncipe?
4: Bom, a primeira coisa que queria dar ao futuro primeiro-ministro de São Tomé e Príncipe é pelo trabalhar para continuar a estabilidade, porque a estabilidade é fundamental. É preciso que cada órgão de soberania, os tribunais, a Assembleia, o Governo e o Presidente da República estejam todos a trabalhar para a estabilidade. Nós não podemos continuar a ter ações de indivíduos que, por estar a assumir determinado cargo, tenham posições ou tenham influências que contribuam para a estabilidade, para a instabilidade no país. Portanto, este é o primeiro processo. O segundo processo é que trabalhe completamente virada para o desenvolvimento do país. Todas as ações do seu cotidiano sejam ações para que contribuam para o desenvolvimento do país. Isto é, deixarmos de ver aquilo que são as nossas necessidades básicas e passar para ver o país. Há aspectos básicos que um primeiro-ministro, com alguma relevância, com alguma cutilância, pode fazer para desenvolver este país. Daí que isso é que se espera do primeiro-ministro, isso é que espera do novo governo, que continuemos a ver melhorias na nossa sociedade, em pequenos aspectos, desde a educação, economia e todo o resto. Isto é o primeiro passo, a primeira necessidade básica que se apraz de um primeiro-ministro que possa vir sair dessas eleições.
3: Como é que olha para as promessas dos políticos que têm sido feitas ao longo desta campanha para as eleições legislativas, autárquicas e regionais?
4: Oscar, é preciso te dizer claramente uma coisa. As promessas que temos visto nessas eleições, algumas delas que temos que saber, que são promessas completamente... Eu queria ser um pouco simpático, mas não posso. Há promessas ridículas que estão aparecendo na campanha. Isto é um momento também para dizer aos políticos, não façam promessas ridículas. Nós temos que prometer ações que contribuam para o desenvolvimento do país. Nós não podemos continuar a ter indivíduos que são candidatos ao presidente ou ao primeiro-ministro do nosso país, continuar a fazer promessas que em nada contribuem para o desenvolvimento do país. Nós temos um país com vários problemas. A outra coisa que é importante nós dizermos, é preciso, eu tenho ouvido os debates, é preciso que os políticos vão aos debates falar daquilo que são os seus eixos para o desenvolvimento do país. E não queremos que políticos continuem a fazer promessas populistas. Há muitas promessas populistas que nada abona a favor de um país que tem as necessidades básicas ainda por serem garantidas. É esta a minha perspectiva sobre essa questão.
3: Por que os políticos fazem essas promessas? Isso tem a ver com o nível... académico, nível de alfabetização da população, por isso fazem esse tipo de promessas?
4: Bom, eu quero dizer que isto acontece, os políticos fazem isso por um presumível pressuposto na sua cabeça, que a população, por facto de ter uma baixa literacia, com uma promessa populista, ele vai ter mais votos. Portanto, na cabeça do político, é que o facto de uma população ter baixa literacia, o facto da população não estar completamente acompanhando aquilo que é o nível de educação, da leitura. Mas o que o político esquece é que hoje a internet está entregue a todos nós. Mesmo aquele indivíduo que vive sem energia, agora tem acesso à internet e, portanto, ele tem a capacidade de ver o que outros dizem. Ele tem a capacidade, hoje, com uma simples internet, um político consegue assistir o debate que se passa, por exemplo, na Europa. E ele faz a comparação daquilo que diz um político na Europa, daquilo que diz um político cabo-verdiano, tomando como exemplo, e ele faz comparação com aquilo que oferece o seu político aqui em Santo Meio Príncipe. E, portanto, eu creio que é verdade que o político só faz isso pelo facto de achar que a população tem uma literacia muito baixa, ele vai aproveitar disso para passar essa mensagem populista, mas em contrapartida ele está redondamente enganado, porque essa população, mesmo com baixa literacia, tem a capacidade de chegar às informações que ocorrem no mundo, porque elas estão todas disponíveis na internet.
3: Olívio, quero deixar mais alguma mensagem ao povo do São Tomé e Príncipe, enquanto sociólogo?
4: Sim, eu não podia deixar essa mensagem de pedir à população que vá às urnas, que votem, mas sobretudo que vá na paz, na tranquilidade. Nós, Santo Meio Príncipe, temos sido exemplo naquilo que é eleição legislativa, eleições aqui em Santo Meio Príncipe. Temos sido exemplo para a África, para todo o mundo. E eu espero que essas eleições continuemos nessa linha. Que as pessoas vão à urna, depositam seus votos e voltem para casa, transformemos o momento eleitoral numa festa, como sempre fizemos, sem escândalo, sem nada que atropele as nossas necessidades, sem nada que atropele aquilo que é o nosso modo de ser. Portanto, é esse apelo que eu faço, tranquilidade e paz para todos no dia, no domingo, que façam a sua vontade e votem, sinceramente, é isso que peço.
3: Muito obrigado.
4: Obrigado, Oscar.
1: A história do dia na RTP África nesta segunda-feira. Óscar Medeiros, à conversa com o sociólogo Olívio Diogo.
0: Existe muita coisa que não te disseram na escola. Cota não é esmola.
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1: E vamos daqui a pouco acompanhar o Jornal de Esporto, em simultâneo com a RTP Antena 1. Passam quase 28 minutos das 18 horas em Portugal. No regresso desse Jornal de Esporto, abrimos o espaço de opinião da RTP África. Conta sempre à segunda-feira com a crónica de João Feijó. Vamos espreitar agora.
7: Largamente negligenciado no investimento público, o norte de Moçambique assistiu a um aumento do investimento externo que se traduziu na migração de uma grande quantidade de quadros oriundos do exterior ou do sul do país.
1: A opinião de João Feijó para escutar aqui na RTP África dentro de sensivelmente um quarto de hora.
8: Tem algo atrapalhando o seu ritmo.
1: Vamos com Bia Ferreira até ao simultâneo com a RTP Antena 1.

0: Tema do álbum América, este algoritmo Bia Ferreira, a deixar-nos com 32 minutos depois das 18 horas em Portugal.
1: Em marcha a Operação País de Galos, Seleção A está concentrada. Fernando Mendes diz que Jesus é o primeiro a ter que mudar o chip. A crise no Sporting, Dias Ferreira, diz que não se pode despedir com a facilidade de outros tempos. O clássico ainda se joga agora fora das quatro linhas. O Estrela da Amadora começa a mudar relevado. Paulo Fonseca eleito treinador da semana em França. E handebolistas portugueses ficaram em terceiro no Mundial em cadeira de rodas. Já chegaram ao aeroporto. Reportagem nesta edição.
2: Tudo isto e muito mais nesta edição do Jornal de Desporto com Walter Madureira.
1: Os 25 convocados por Jorge Jesus estão na cidade do futebol para dar início à preparação da Seleção Nacional para os compromissos da Liga das Nações. Rubén Neves foi o primeiro a chegar, seguindo-se Pedro Neto e depois Cristiano Ronaldo. Hoje já efetuaram o primeiro treino, mas apenas de recuperação, sem ida ao relvado. Fernando Mendes explica que o chip do treinador também vai ter que mudar, pois é diferente treinar todos os dias num clube e depois estar mais espaçado no tempo com os jogadores nas seleções.
3: Alguma vez tinha que perder esse contacto diário com uma equipa. Isso era normal, conforme ele vai ter que também que se habituar a essa situação. Agora, ele é um treinador que gosta muito de futebol, gosta muito de lidar com os jogadores. E aqui vai lidar com os jogadores de alto nível. Parece-me que vai ter que se habituar a essa situação de trabalhar com eles poucas vezes, ou estar normalmente com os jogadores menos vezes do que estar num clube. É uma questão de habituação, e com certeza ele vai adorar. E está perto de casa. E vai estar em casa, não vai andar no estrangeiro, tem mais tempo com a família, está no seu país. Portanto, acho que as coisas vão correr bem.
1: O antigo Internacional, que foi treinado por Jesus no Vitória de Setúbal, reforça que esta foi a escolha certa da Federação.
3: Tive a oportunidade de trabalhar com o Jorge Jesus no Vitória de Setúbal, já na minha fase final de carreira, e aprendi mais com ele num ano, se calhar que durante a minha carreira inteira. É um treinador que tem um conhecimento total do futebol português, é um treinador exigente. Apesar do contexto ser diferente de trabalhar numa seleção e trabalhar num clube, é um treinador que conhece os jogadores, é um treinador apaixonado pelo que faz.
1: Amanhã treino já no relvado, às 5 da tarde. Na quinta-feira, jogo em Alvalade com País de Gales. Ivan Fresneda foi chamado pela primeira vez à seleção principal de Espanha na sequência de uma lesão que afasta Pedro Porro das opções de Luís de la Fuente. Através das redes sociais, o lateral do Sporting mostra-se feliz pela oportunidade que lhe foi dada pelo técnico e garante que se trata da concretização de um sonho, ainda que tenha surgido por uma infelicidade de um colega de profissão. Isto depois de mais um empate do Sporting 2-2 com Arouca e contestação a Rui Borges a subir de tom. Dias Ferreira considera que já passou o tempo de se despedir com muita facilidade.
4: Porque sou uma pessoa que sei de antemão e de há muitos anos e da experiência vivida no seio do clube, inclusivamente no departamento de futebol, onde estive várias vezes e vários anos, e portanto sei muito bem que uma das razões que o Sporting teve teve duas épocas de despedir treinadores em que não ganhou nada, despediu treinadores como quem despia a camisa, e portanto, e esse passado, eu julgo que está morto e deve estar enterrado.
1: O antigo dirigente ouvido por Nuno Mato está ao lado de Frederico Varandas, que está imune a pressões exteriores.
4: E já todos percebemos que, felizmente, o presidente do Sporting não funciona, não toma as suas decisões em função das pressões exteriores para o interior, portanto, toma as decisões que entende ele e a sua administração, que entende que deve tomar, com base na sua observação diária do que é o acontecimento, e, portanto, faz bem transmiti-la para o exterior essa sua posição. E eu estou de acordo com ele, porque acho que não estão reunidas as situações, ou não estão reunidos os pressupostos no eventual despedimento do treinador.
1: Dias Ferreira olha para a equipa e diz que nesta altura falta é entrosamento.
4: E acho que o Sporting tem uma boa equipa. Que por vezes nota-se alguma falta de entrosamento ou de hábito de jogar noutras equipas, enfim, que já com rotinas feitas e agora é chegar a uma equipa nova. Mas acho que os jogadores realmente têm qualidade e, portanto, aquilo é só realmente uma questão de maior entrosamento entre eles.
1: E Dias Ferreira acrescenta também que não tem gostado das críticas feitas ao atual treinador do Sporting.
4: Ainda ontem ouvi um comentário de que o Rui Borges tinha entrado num processo, pá, e até um sportinguista que eu considero, mas que o Sporting, que é o que estava a ser o João Pereira 2, quer dizer, eu acho isto uma, e dizer isto em público, acho que isto que é de, pode ser muito bonito em termos de comentário, em termos de independência de comentário, mas acho que o sportinguista não deve fazer uma comparação dessas infeliz para um e para o outro.
1: O Sporting, que com este empate ficou ainda mais distante do Futebol Clube do Porto, que lidera o campeonato. São 6 os pontos de diferença dos Leões para o Porto. O Benfica partilhou um vídeo nas redes sociais com 8 lances polémicos no clássico com os Dragões, mostrando desagrado com as decisões tomadas pelo árbitro Miguel Nogueira. Destaque para o facto deste vídeo ser acompanhado por uma frase: coisas normalíssimas, numa clara resposta com ironia ao post do Porto na noite anterior e às palavras de Francesco Farioli, quando disse que no clássico não aconteceram coisas estranhas. Ora, José Manuel Antunes, antigo dirigente, pedia esta manhã na Antena 1 que o Benfica reagisse, pois o que se passou no Dragão é fruto da cultura de ordinarice que reina no seio do Porto desde os tempos de Pinto da Costa, acrescenta o ex-dirigente do Benfica.
5: Aquilo é uma cultura de ordinarice que existe naquele clube, quer dizer, não é na cidade do Porto, eu tenho grandes amigos no Porto, adoro o Porto enquanto cidade.

0: estes áudios só estão a surgir agora. André Villas-Boas abordou a recuperação financeira do Porto desde que assumiu a presidência do clube da SAD em 2024 e para reconhecer que futebolistas como William Gomes, Samu, Froholt ou até Diogo Costa podem resolver parte da situação financeira com possíveis transferências no mercado. Isto porque a situação que herdou era muito complicada.
1: Quando nós chegamos ao futebol, o Porto, a situação financeira era terrível. Nós tínhamos 8 mil euros na conta, tínhamos 15 milhões de euros para pagar em 15 dias e tínhamos 100 milhões de euros para pagar em 4 meses. Feito isso, chegamos a janeiro, mal, no campeonato, estávamos em terceiro e tivemos que vender os jogadores. Vendemos Galeno para o Al Ahly por 50 milhões e vendemos o Nico González ao Manchester City por 60 milhões. Então levantamos mais de 110 milhões de euros. Contratamos um treinador que é topo, jovem, ambicioso, e devolvemos ao treinador o maior mercado de sempre da história do Porto, ou seja, investimos 100 milhões de euros em jogadores.
0: Os números, as contas de André Villas-Boas desde que assumiu a presidência do Futebol Clube do Porto. O Estrela da Amadora vai começar amanhã a mudança do relvado do estádio José Gomes, depois de ter jogado em Alverca e também em Rio Maior. A Liga Record considerou que o relvado do Estrela não estava em condições. O próximo jogo em casa é só 14 de outubro, com o Casa Pia, e já não deve ser necessário jogar em casa emprestada. Amanhã o Benfica defronta a Juventus, na Liga dos Campeões de Futebol Feminino. Ivan Batista, o técnico da equipa, já disse que espera um jogo aberto.
2: Nós vamos para o nosso quarto jogo, mas acredito que será um jogo aberto. Acima de tudo, um jogo aberto. As equipas que vão querer ter o seu domínio sobre o jogo, acho que há momentos as duas vão ter que saber passar por um processo defensivo um bocadinho mais baixo, mas sim, acima de tudo, duas equipas que me parecem que não vão ter receio de encarar o jogo para lutar pela vitória. Não será certamente um jogo fechado.
0: Jogo com a Juventus amanhã em Itália. Paulo Fonseca foi eleito pelo jornal francês L'Equipe, o treinador ideal da quinta jornada da Liga Francesa. O Lyon recebeu e goleou o Rennes por 4 bolas sem resposta e subiu ao segundo lugar com os mesmos pontos do Paris FC e a 2 do líder Mónaco. A seleção nacional de handball em cadeira de rodas conquistou a medalha de bronze no Campeonato do Mundo, chegou há minutos ao aeroporto e tinha a Antena 1 à espera para receber os handbolistas portugueses. O selecionador Danilo Ferreira descreve que a conquista da medalha sabe bem.
3: Sabe super bem, claro. Sempre que nós ganhamos é saboroso. É saboroso ganharmos porque o nível está cada vez mais alto. E isto é o reconhecimento de um trabalho que começou há 11 anos. Sim, esta seleção já ganhou um campeonato do mundo, 2 europeus, 1 bronze agora no Mundial. Por isso é excelente, essencialmente pelos atletas, pelo esforço que eles fazem, e não podia estar mais orgulhoso.
0: Ao jornalista João Alves Domingos, o capitão João Jerónimo sublinha que todos estão muito satisfeitos.
4: Este sentimento é de orgulho e trabalho concretizado. Fomos com um objetivo muito claro, apontámos sempre para as medalhas e para o melhor resultado possível, para melhorarmos o resultado da última edição. Conseguimos alcançar esse resultado. Mas agora já temos que a ficha ligada e começamos a pensar já na próxima prova.
0: Portugal ganhou ao Chile e ficou em terceiro lugar.
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6: E assim acompanhamos, como habitualmente fazemos, o Jornal de Desporto aqui na RTP África.
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6: Estamos agora a 17 minutos das 19 horas em Portugal.
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6: E é nesta altura que escutamos a opinião de João Feijão.

0: largamente negligenciado no investimento público, o norte de Moçambique assistiu a um aumento do investimento externo, que se traduziu na migração de uma grande quantidade de quadros oriundos do exterior ou do sul do país. A chegada massiva de quadros mais qualificados, num contexto de reduzida oportunidade para os jovens locais, gerou um sentimento de desproteção. Pelo território, vulgariza-se o conceito de vientes, utilizado não só para designar todos os que não são oriundos da região, mas também para exigir políticas protecionistas da população local no acesso aos poucos empregos. Quer durante os ataques dos Al-Shababs, quer durante as manifestações pós-eleitorais, os vientes foram frequentemente visados. Na verdade, o sentimento de antagonismo em relação ao sul do país ou a Maputo constitui algo bem mais antigo, remontando ao final do século XIX, quando a capital da colónia foi transferida da ilha de Moçambique para então Lourenço Marques. Mas o assunto é bem mais complexo. Nos distritos costeiros de Cabo Delgado, como Palma e Mocimba da Praia, os oriundos do Planalto Macondo ou do sul da província também são designados de vientes. Nos distritos da costa, professores oriundos de Moeda, de Montepuez ou da província de Nampula são frequentemente agredidos por alunas durante episódios de desmaios coletivos e insultados pelos encarregados de educação, acusados de constituírem vientes e de melhorarem as suas vidas com recurso às crianças locais. Da mesma forma, técnicos de organizações humanitárias, oriundos dos centros urbanos da província, são chamados de vientes quando visitam os centros de deslocados em zonas rurais, acusados de roubarem empregos aos mais desfavorecidos e de enriquecerem à custa da desgraça alheia. O apelo à proteção dos nativos não é apenas característico do norte do Moçambique. Em Magude, distrito de Maputo, os locais recusaram-se a participar nos inquéritos do Instituto Nacional de Estatística, alegando que os recenseadores não são recrutados na região. Em Vilanculo, jovens residindo nas proximidades de instâncias turísticas protestaram junto dos lotes pelo facto de empregarem trabalhadores oriundos de outros bairros do município. Na África do Sul, cidadãos estrangeiros que residem há décadas no país são perseguidos e linchados, acusados de roubarem empregos aos locais. A mundialização acelerada, acompanhada por modelos económicos pouco geradores de emprego, conduz à enfatização das identidades e ao apelo à proteção do local na competição com o viente, categorias estrategicamente constituídas. Os detentores do capital e os trabalhadores mais qualificados, melhor inseridos num sistema liberal assente na mobilidade laboral, passam geralmente ao lado deste discurso. Já os mais desfavorecidos e menos competitivos, que competem entre si pelo acesso a recursos escassos, esgrimem frequentemente o argumento originário. Durante os ataques xenófobos, são pobres que lutam contra outros pobres.
1: Opinião na RTP África tem à segunda-feira a assinatura de João Feijó. Pode voltar a escutar esta crónica ou ouvir qualquer uma das outras na internet em africa.rtp.pt.

0: A música de Checa, depois da voz de Elida Almeida, muita energia, diferentes energias nestes dois temas, o primeiro Nkata Passa e o segundo Mar do Fogo. E é com Ângela Coutinho que vamos conhecer mais uma grande figura da África, depois a Serenidade de Luiana Abrantes, fecha a hora.
1: Nascido em 1702, Falo foi um célebre rei do povo Xhosa, na atual África do Sul. Ficou conhecido como o unificador do povo Xhosa. O rei Falo faleceu em 1775.
0: E para fechar a hora e esta emissão, trago-lhe a voz de Luiana Abrantes e o seu tema Serenidade. É o som que nos leva até ao Jornal das 19, depois aqui na RTP África, as noites são tropicais com Carlos Pedro.

0: São 19 horas em Portugal e Angola, 18 horas na Guiné-Bissau e São Tomé e Príncipe, 17 horas em Cabo Verde, já são 8 da noite em Moçambique. Agora os títulos da atualidade.
1: O governo angolano reviu hoje em baixa o crescimento da economia do país. O ministro cabo-verdiano da Educação defende uma transformação profunda da escola pública. Vários canais da televisão norte-americana recusam-se a integrar o sistema de cobertura jornalística dos eventos presidenciais.
0: Esta segunda-feira, temperaturas de 27 graus em Bissau, 23 graus em Luanda e 26 em São Tomé. O Jornal das 7 da tarde na RTP África tem edição do jornalista António Simões.
1: O governo angolano reviu hoje em baixa o crescimento da economia do país. A previsão do Executivo para o crescimento do PIB é de 5,57%, menos 0,58% face à previsão do Banco Central anunciada na semana passada. O anúncio foi feito em Luanda pelo secretário de Estado do Planeamento, Luís Epalanga. Estes dados estatísticos, que têm como base a informação divulgada pelo INE, são analisados pelo economista e comentador na rubrica Opinião de Carlos Rosado de Carvalho.
2: O Banco Nacional de Angola reviu na semana passada o crescimento em alta, mas o Banco Nacional de Angola também reviu o crescimento em alta porque os dados do Instituto Nacional de Estatística são muito bons, apontam para um crescimento no semestre superior a 7% e, portanto, em função disso, seria expectável que o Governo e o Banco Nacional de Angola revissem em alta. O Banco Nacional de Angola apontava para um crescimento de 3,6% inicialmente, uma revisão em alta sobre os 3,5% que previa no início do ano, e o Governo, com o Orçamento Geral do Estado, previa um crescimento de 4,14%. Portanto, em função da evolução dos dados do INE, enfim, era expectável que o Governo também revisse em alta a sua previsão.
1: A economia angolana depende ainda em grande parte das receitas fiscais petrolíferas, situação que nos últimos anos está a mudar com o aumento do peso do setor agrícola no crescimento do PIB. Carlos Rosado Carvalho esclarece que esta é uma realidade sustentada pela informação estatística produzida pelo INE, que ainda assim surpreende os analistas.
2: Os dados e os sinais sobre o setor petrolífero também, enfim, merecem algumas dúvidas por parte dos analistas. É claro que há alguma coisa, algum dinamismo, mas os crescimentos que estão a ser reportados pelo Instituto Nacional de Estatística, em particular sobre a agricultura, resultam fundamentalmente de alterações metodológicas. O que acontece é que o setor agrícola representava à volta de 10%, no final de 2024, e depois uma alteração metodológica por parte do Instituto Nacional de Estatística colocou a agricultura a valer 20% do PIB.
1: Recordo que hoje o governo angolano apresentou na capital, Luanda, o relatório de foco do país 2026, mobilizar o financiamento para desenvolver Angola em escala, um mundo fragmentado. O Ministério Público cabo-verdiano registrou melhorias na tramitação dos processos no ano judicial 2025-2026, mas continua a enfrentar o aumento da pendência e a falta de recursos humanos. O relatório anual sobre a situação da justiça, entregue hoje no Parlamento, revela que deram entrada 23.700 processos crime, mais 175 do que aqueles que foram resolvidos. António Sebastião Sousa, vogal do Conselho Superior do Ministério Público, apresenta os números.
3: Na sequência dos anos anteriores, houve melhoria na atuação do Ministério Público ao nível da tramitação processual, ao nível do desempenho do Ministério Público em todas as áreas da atuação. Houve aumento da pendência residual. Ao nível do processo criminal, entraram 23.700 processos e foram resolvidos também 23.000 e tal processos que saíram. Resolvidos, quando falam em resolvidos, são processos acusados e processos arquivados. E o saldo foi de 175%, menos do que os processos que entraram.
1: A produtividade registou uma ligeira quebra. O magistrado aponta como razões a adaptação à nova lei orgânica, a formação dos oficiais de justiça, a entrada de novos magistrados e a transição para o sistema informático. Uma mudança que, sublinha, já trouxe melhorias na tramitação e reduziu o consumo de papel.
3: Houve uma pequena redução em termos de produtividade nas comarcas de ingresso. Os novos magistrados que entraram tiveram, efetivamente, que adequar ao novo sistema. E também houve aqui, desde 2017, uma pequena redução na produtividade, mas não impactou no seu todo o trabalho que o Ministério Público fez.
1: O Ministério Público aponta na falta de recursos humanos como o principal obstáculo e defende um reforço de efetivos para reduzir progressivamente os processos acumulados nos próximos 5 anos.
3: Em termos de morosidade, nós estamos efetivamente de ano para ano a atenuar essa morosidade. Mas o problema que se coloca é que os recursos humanos que o Ministério Público dispõe não é suficiente para atender toda a demanda, especialmente dos processos que estão pendentes.
1: O debate no Parlamento sobre o Estado da Justiça vai acontecer no final do mês de outubro. O Tribunal Supremo de Moçambique confirmou hoje a remarcação da data do julgamento do ex-candidato presidencial Venâncio Mondlane, de 6 de outubro para 17 de novembro. Contudo, Pedro Nhatitima, porta-voz do Tribunal Supremo, deu conta que o mesmo não vai ter transmissão em direto como o réu pretendia. Uma coligação de grupos armados na região do Tigré e de Amara, na Etiópia, estão a preparar uma ofensiva para depor o atual governo do país. A informação foi avançada pelo comentador pan-africano José Gonçalves.
4: Uma coligação de 7 forças armadas que existem de forma ilegal, portanto, ou clandestinas ou em meio rural, como ações de guerrilha, juntaram-se numa coligação que pretende derrubar o governo de Adabeba e criar o que chamam um governo transitório e inclusivo. Nesta coligação está a Frente Popular de Libertação do Tigre, que até há pouco tempo estava em guerra com o governo da Addis Abeba e diz que pode retomar essa guerra. Há um movimento Oromo, que é muito influente, e um movimento Amara, o movimento Fanon, que também é muito influente porque atua nas proximidades de Addis Abeba. A gente não sabe se isto é só uma ameaça ou se realmente a capacidade militar destes movimentos pode vir a ser concretizada. Mas, como se fala do Corno da África, olha, praticamente tudo é possível.
1: A comissão que gera a região do Tigré expressou forte preocupação relativamente ao aumento da insegurança depois do ataque com um drone ontem que atingiu um veículo pesado que transportava ajuda humanitária. Os 4 grandes canais de televisão norte-americana, CBS, NBC, ABC e Fox, recusam-se a integrar o sistema de cobertura jornalística dos eventos presidenciais. O sistema permite que as televisões façam, à vez, a captação e partilha de imagens dos eventos do presidente. É um movimento de solidariedade para com a CNN banida da Casa Branca por Donald Trump. Depois de o presidente ter acusado a CNN de parcialidade, jornalismo negativo e notícias falsas. Agora, 4 das grandes cadeias da TV norte-americanas tomam uma posição, Sérgio Infante.
5: Os 4 grandes canais de televisão dos Estados Unidos avançam com um boicote parcial à agenda de Donald Trump. Esta suspensão aplica-se apenas aos eventos que estejam em sistema de pool. Apenas um canal de televisão tem acesso ao local e depois distribui o sinal aos concorrentes. Para se entender melhor, deixa de haver uma câmara no avião presidencial ou registar eventos de Donald Trump em outros espaços fechados. Hoje a CNN era a única televisão a acompanhar o presidente à sede das Nações Unidas, mas a Casa Branca impediu a entrada da equipa técnica e pediu aos restantes canais que substituíssem a CNN. Mas a CBS, a NBC, a ABC e a Fox News recusaram e deixaram num comunicado conjunto um claro aviso que nenhuma administração deve restringir o trabalho jornalístico apenas por discordar da linha editorial. Donald Trump assegura que a guerra continua contra as notícias falsas e, entretanto, a CNN, a MS Now e o Político, que na sexta-feira foram banidos de qualquer evento presidencial, anunciaram hoje a entrada de uma providência cautelar para reverter a decisão.
1: Televisões norte-americanas que partilham a cobertura de notícias na Casa Branca e com a CNN decidiram deixar de fazer a cobertura em solidariedade com a estação que foi afastada pela administração de Donald Trump e querem levar o tema a tribunal. O calor seco em Portugal vai continuar até ao próximo fim de semana. A previsão levou a Autoridade Nacional de Proteção Civil a chamar esta tarde os jornalistas para explicar as medidas que estão a ser preparadas, tendo em conta o tempo quente e seco. Depois de um fim de semana de incêndios, nomeadamente no distrito de Coimbra, o adjunto de operações, Carlos Mata, garantiu que os meios vão estar reforçados no terreno.
6: Estamos no nível 3 e o que é que isto significa? Significa que temos 50 módulos espalhados pelo país, pré-posicionados em determinados locais, que são importantes e que nós temos um histórico que poderão existir maiores complicações em termos de extinção dos incêndios. E também fazemos reuniões diárias para ter todos os centros coordenadores operacionais, no sentido de ter todas as entidades com a conjugação de esforços para que os incêndios não progridam, como vemos noutras alturas, o que não tem acontecido, inclusive neste fim de semana.
1: Muito calor, até ao próximo fim de semana.
0: Foram as notícias na RTP África com António Simões. Informações em permanência em africa.rtp.pt. Vem aí a primeira hora das noites tropicais para começar com os sons de Priscilia.
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Boa noite, sejam bem-vindos aos momentos iniciais das noites tropicais. É aqui onde passam as novidades musicais do continente africano. Demos o pontapé de partida com a Priscilia, é uma artista francesa ligada às sonoridades afro-caribenhas, com presença no universo do zouk e do compá, estilos que têm uma forte expressão nas comunidades francófonas e na diáspora caribenha. O seu mais recente single, L'Homon Fait Mal, segue essa linha de aproximação ao compá haitiano, género conhecido pelo seu ritmo dançante, baixo marcado, guitarras melódicas e uma forte componente romântica. É tempo para ouvir Leila Chicot, é uma cantora francesa ligada sobretudo ao zouk e ao zouk love, com uma carreira profundamente associada às Antilhas Francesas, em particular Guadeloupe e Martinique. O single Elle m'a dit conta uma história de infidelidade e ruptura amorosa. A narrativa alterna o francês com expressões em crioulo guadalupense, recurso bastante característico da música de Leila.

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1: Da bobina cassete, essa campanha.

O artista moçambicano Alex Júnior, que tem consolidado o seu espaço no panorama musical com o lançamento do seu nono single intitulado Tóxico, uma faixa que serve de antevisão para o seu novo álbum de estúdio intitulado A História Completa, cuja data oficial de lançamento será anunciada em breve. Love is the greatest thing. Agora ficamos com Yame. É um cantor e rapper franco-camaronês que se tornou um dos nomes mais singulares da música urbana europeia. Yame lançou o single On My Mind em colaboração da estrela nigeriana do Afrobeats, Andeku Gold.

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3: Noites Tropicais. Avançamos nas Noites Tropicais com Kanda Bongoman. É um dos músicos mais influentes da música popular da República Democrática do Congo e um dos grandes nomes do Soukous. Começou sua carreira na música em 1973 com a banda Bel Mambo. Ami é um dos singles do seu novo EP. Hoje vamos ouvir A Ti. São as melhores músicas do mundo que passam na nossa e vossa Rádio RTP África.

Ele chama-se Jorge Semedo, é uma das figuras mais respeitadas da música angolana, amplamente reconhecido por ser um dos pilares da icónica banda familiar Impactos 4. Lançou o single Sombras de Aconchego, com um tom poético e romântico característico das composições a solo de Jorge Semedo. Os registros oficiais do músico e da banda focam-se predominantemente nos clássicos dos Impactos 4 e em atuações ao vivo em formato intimista. É tempo para ouvir o artista angolano Anderson Mário, uma das maiores promessas da nova geração da música lusófona, tendo recentemente lançado o marcante dueto Mais Um Caso com a aclamada cantora Yasmin, natural da Guiné-Bissau.

Ela chama-se Elia Sandra, é uma artista angolana que ganhou destaque através de covers nas redes sociais. Manifesta é o lançamento mais recente de Elia Sandra e está listado como single nas plataformas digitais. Para trás ficaram os sons primeiro de Jim Rama e D&D, também ouvimos Aridi Bola. A Aridi Bola que tem música nova, chama-se Seu Mwenle. Ouvimos também os Kalema ao lado de Luana Prado com o Xedama. Agora estamos com Mr. Jack para ouvirmos Volta, Meu Amor.

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Estamos praticamente no fecho da primeira hora das Noites Tropicais. Saímos com Queta 2000, é um artista angolano radicado no Reino Unido, conhecido pela sua fusão de estilos contemporâneos da música angolana. O single mais recente chama-se Sassá Compá, com uma pegada moderna voltada para as pistas de dança. A hora certa atualizamos toda a informação, depois regresso com as novidades musicais. Até já, boa noite.

0: Muito boa noite, são 20 horas em Portugal e Angola, 19 na Guiné-Bissau e São Tomé e Príncipe, 18 horas em Cabo Verde, já são 21 horas em Moçambique. As notícias na RTP África com edição do jornalista António Simões.
1: O governo angolano reviu em baixa o crescimento da economia do país. A previsão do executivo para o crescimento do PIB é de 5,57%, menos 0,58% face à previsão do Banco Central anunciada na semana passada. O anúncio foi feito em Luanda pelo secretário de Estado do Planeamento, Luís Ipalanga. Estes dados estatísticos, que têm como base a informação divulgada pelo INE, já foram analisados aqui pelo economista e comentador Carlos Rosado de Carvalho.
2: O Banco Nacional de Angola reviu na semana passada o crescimento em alta, mas o Banco Nacional de Angola também reviu o crescimento em alta porque os dados do Instituto Nacional de Estatística são muito bons, apontam para um crescimento no semestre superior a 7% e, portanto, em função disso, seria expectável que o Governo e o Banco Nacional de Angola revissem em alta. O Banco Nacional de Angola apontava para um crescimento de 3,6% inicialmente, uma revisão em alta sobre os 3,5% que previa no início do ano, e o Governo, com o Orçamento Geral do Estado, previa um crescimento de 4,14%. Portanto, em função da evolução dos dados do INE, enfim, era expectável que o Governo também revisse em alta a sua previsão.
1: A economia angolana depende ainda em grande parte das receitas fiscais petrolíferas, a situação que nos últimos anos está a mudar com o aumento do peso do setor agrícola no crescimento do PIB. Carlos Rosado de Carvalho esclarece que esta é uma realidade sustentada pela informação estatística produzida pelo INE, que ainda assim surpreende os analistas.
2: Os dados e os sinais sobre o setor petrolífero também, enfim, merecem algumas dúvidas por parte dos analistas. É claro que há alguma coisa, algum dinamismo, mas os crescimentos que estão a ser reportados pelo Instituto Nacional de Estatística, em particular sobre a agricultura, resultam fundamentalmente de alterações metodológicas. O que acontece é que o setor agrícola representava à volta de 10% no final de 2024 e depois uma alteração metodológica por parte do Instituto Nacional de Estatística colocou a agricultura a valer 20% do PIB.
1: O governo angolano reviu hoje em baixa o crescimento da economia do país para 5,57%. O Tribunal Supremo confirmou hoje a remarcação da data do julgamento do ex-candidato presidencial moçambicano Venâncio Mondlane, de 6 de outubro para 17 de novembro. Pedro Nhatitima, porta-voz do Tribunal Supremo, deu ainda conta que o mesmo não vai ter transmissão em direto, como o réu pretendia. Uma coligação de grupos armados na região do Tigré e de Amara, na Etiópia, estão a preparar uma ofensiva para depor o atual governo do país. A informação é avançada pelo comentador panafricano José Gonçalves.
3: Uma coligação de 7 forças armadas que existem de forma ilegal, portanto, ou clandestinas ou em meio rural, como ações de guerrilha, juntaram-se numa coligação que pretende derrubar o governo em Addis Abeba e criar o que chamam um governo transitório e inclusivo. Nesta coligação está a Frente Popular de Libertação do Tigré, que até há pouco tempo estava em guerra com o governo de Addis Abeba e diz que pode retomar essa guerra. Há um movimento Oromo, que é muito influente, e um movimento Amara, o movimento Fanon, que também é muito influente porque atua nas proximidades de Addis Abeba. A gente não sabe se isto é só uma ameaça ou se realmente a capacidade militar destes movimentos pode vir a ser concretizada. Mas, como se fala do Corno da África, olha, praticamente tudo é possível.
1: A comissão que gera a região do Tigré expressou forte preocupação relativamente ao aumento da insegurança depois do ataque com um drone ontem que atingiu um veículo pesado que transportava ajuda humanitária.
0: Foram as notícias na RTP África com António Simões. Informações em permanência em africa.rtp.pt. Vamos dar início à segunda hora das noites tropicais para começar com Yami.
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Boa noite, mais uma vez bem-vindo. Estamos a bordo de mais uma emissão, de mais uma viagem com as novidades do continente africano na segunda hora das noites tropicais. De várias latitudes chegam canções e com elas vários ritmos e sons de dança. Descolamos com Yami, é uma cantora e compositora da Tanzânia ligada à cena do Bongo Flava, conhecida por abordagem vocal suave e por canções centradas em temas românticos e emocionais. O seu mais recente single chama-se Mpende Anyakupenda. A canção encoraja as pessoas a amarem aqueles que genuinamente nos amam e valorizam e afastam-se de quem não retribui os seus sentimentos. Agora vamos ao encontro de Kassam. É um artista associado à cena musical da África Oriental, com uma discografia fortemente ligada ao Bongo Flava. Kassam tem lançado vários singles nos últimos anos. O single Ananipenda é uma expressão em Swahili que significa Ela Me Ama.

Alma de Guiné-Bissau é o título do novo álbum de Justino Delgado. Pode ser entendido como mais um capítulo de uma trajetória extraordinariamente longa na música da Guiné-Bissau. O próprio Justino já falava em 2016 de 36 anos de carreira, o que significa que hoje a sua caminhada artística ultrapassa 4 décadas. O próprio título Alma de Guiné-Bissau sugere uma leitura particularmente interessante. A música como espaço de união, memória e afirmação da identidade guineense. Num artista que passou décadas a levar o nome da Guiné-Bissau para outros países, a palavra amizade pode ser vista como uma ponte entre a sua terra, a diáspora e os públicos que acompanham a sua carreira. Já ouvimos esse Abre-me a Porta do Meu Coração, agora vou destacar a canção Angola, Guiné-Bissau.

0: Sons de Chito Caran, lançou o single Respita Minha Nome. Chito é um dos rappers mais promissores e versáteis da Guiné-Bissau. Ganhou enorme destaque na cena musical urbana dos Palop ao misturar hip-hop com ritmos africanos contemporâneos. Depois vêm aí os sons de Davinho, é um artista compositor de música urbana e afrofusion da Costa do Marfim, conhecido por fazer a ponte musical entre África e Europa. Ele lançou o single Olá, que vamos ouvir nas noites tropicais.
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É uma voz do arquipélago de Cabo Verde, chama-se Joelsa, lançou o single 10 Estrela na Céu, com a participação especial e produção de Lil Mário. A seguir vamos conhecer o single Luz de Minha Vida, lançado pelo conceituado artista cabo-verdiano Zé Espanhol. As suas composições são conhecidas por ritmos quentes e dinâmicos. Ao longo da sua carreira, colaborou com grandes nomes da música africana. O single Luz de Minha Vida transmite uma forte mensagem de amor.

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Ele chama-se Nelson Tivan, é hoje uma das vozes mais influentes da nova geração da música moçambicana, especialmente pela forma como mistura ritmos tradicionais do sul de Moçambique com sonoridades modernas como afrobeat, amapiano e música urbana africana. Recentemente, Nelson Tivan apresentou o single Tsinana numa colaboração com o sul-africano Aimos. Para trás ficaram os sons de Ali Fak, é um dos nomes mais respeitados da música moçambicana. Ali Fak lançou recentemente o single Otemua. O tema reforça o papel do artista como guardião da identidade cultural do norte de Moçambique, ao mesmo tempo em que aproxima a herança de públicos mais jovens. Ele chama-se Jalex, vem da Guiné-Bissau e fez uma nova versão do tema Sibusta Diante na Luta, de José Carlos Schwartz, um clássico da música da Guiné-Bissau.

Chama-se Herança Roubada, é o último lançamento de Ivan Alexei, artista angolano, que tem lançado vários hits. Este é mais um deles. Estamos praticamente no fecho da segunda hora das Noites Tropicais. Vamos até ao fim com os Irmãos Verdades. Estão de volta com o seu mais recente single intitulado Paixão Sem Fim. Fiéis à identidade que os tornou um marco na música lusófona, esta nova faixa combina ritmos quentes com a suavidade melódica que atravessa gerações. À hora certa atualizamos toda a informação, depois vem aí João Pedro Martins com a linha africana. Da minha parte, Carlos Pedro, é tudo, fiquem bem, sejam felizes, boa noite, tchau, tchau, fui!

0: 21 horas em Portugal e em Angola, 20 na Guiné-Bissau e em São Tomé e Príncipe, 19 em Cabo Verde, 22 em Moçambique. Títulos da atualidade a esta hora.
1: Boa noite. Em Moçambique, o Tribunal Supremo confirma a remarcação da data do julgamento do ex-candidato presidencial Venâncio Mondlane, 6 para 17 de novembro. Neste jornal, o porta-voz do referido tribunal justifica por que razão o julgamento não terá transmissão em direto como o réu pretendia. Autoridades de Marrocos reforçaram a segurança na fronteira com Ceuta antes das eleições legislativas desta quarta-feira.
0: O desenvolvimento destas e de outras notícias com edição de Jerónimo Muniz.
1: Os Estados Unidos deixam uma ameaça ao Irão. Depois de amanhã, todas as companhias aéreas do Irão deixam de voar. A ameaça, em jeito de promessa, é feita pelo secretário do Tesouro norte-americano, que explicou na TV americana que não vai permitir que os aviões comerciais iranianos abasteçam, porque se isso acontecer, ficarão fora do sistema do dólar, ou seja, impedidos de utilizar a moeda norte-americana. Moçambique, o Tribunal Supremo confirma a remarcação da data do julgamento do ex-candidato presidencial Venâncio Mondlane, de 6 de outubro para 17 de novembro. Pedro Inhatitima, porta-voz do Tribunal Supremo, deu conta que o mesmo não terá transmissão em direto como o réu pretendia.
2: Ouvido o Ministério Público, o Tribunal Supremo, através da sua secção criminal, decidiu, 1. Indeferir o pedido de transmissão audiovisual em direto do julgamento. 2. Proibir o registro de som e imagem durante o decurso do julgamento, mas, por outro lado, permitir que os órgãos de comunicação social possam acompanhar o julgamento fazendo o registro escrito. E, por último, assegurar que o público possa ter acesso à sala da audiência e julgamento.
1: Em conferência de imprensa na sede do Tribunal Supremo em Maputo, Pedro Inhatitima apontou questões de segurança, oralidade e lisura do processo como fatores que ditaram a tomada desta decisão.
2: Refiro-me primeiro à questão da intimidação e condicionamento das testemunhas, e nós queremos proteger as nossas testemunhas. Segundo, a contaminação da prova testemunhal. Estando a ser ouvida uma determinada testemunha, há outras testemunhas que ainda vão ser ouvidas no decurso do processo, e essas testemunhas, tendo a possibilidade de acompanhar em direto o julgamento, saberão de forma antecipada o que é que a testemunha A está a dizer, e eventualmente isso pode influenciar o testemunho que ele virá dar num outro momento. Existe também o risco de instrumentalização do próprio julgamento. Outro perigo é a pressão sobre o tribunal, o que pode comprometer a sua serenidade. Também a segurança dos intervenientes processuais.
1: O porta-voz do Tribunal Supremo afastou neste julgamento qualquer influência de natureza política. Recordo que o ex-candidato presidencial Venâncio Mondlane, atual presidente do partido Anamola e membro do Conselho de Estado, é acusado de 5 crimes, entre os quais o incitamento ao terrorismo. O Ministério Público Cabo-Verdiano registrou melhorias na tramitação dos processos no ano judicial 2025-2026, mas continua a enfrentar o aumento da pendência e a falta de recursos humanos. O relatório anual sobre a situação da justiça, entregue hoje ao Parlamento, revela que deram entrada 23.700 processos crimes, a mais 175 do que aqueles que foram resolvidos. António Sebastião Sousa, vogal do Conselho Superior do Ministério Público, apresenta os números.
3: Na sequência dos anos anteriores, houve melhoria na atuação do Ministério Público ao nível da tramitação processual, ao nível do desempenho do Ministério Público em todas as áreas da atuação. Houve aumento da pendência residual. Ao nível do processo criminal, entraram 23.700 processos e foram resolvidos também 23.000 e tal processos que saíram. Resolvidos, quando falam em resolvidos, são processos acusados e processos arquivados. E o saldo foi de 175%, menos do que os processos que entraram.
1: O Ministério Público aponta a falta de recursos humanos como principal obstáculo e defende um reforço de efetivos para reduzir progressivamente os processos acumulados nos próximos 5 anos.
3: Em termos de morosidade, nós estamos efetivamente de ano para ano a atenuar essa morosidade. Mas o problema que se coloca é que os recursos humanos que o Ministério Público dispõe não é suficiente para atender toda a demanda, especialmente dos processos que estão pendentes.
1: O debate no Parlamento sobre o Estado da Justiça acontece no final do mês de outubro. No Reino Unido, a primeira acusação formal contra um homem suspeito de envolvimento no genocídio do Ruanda. O homem de 65 anos, Vincent Brown, também conhecido como Vincent Bajinha, foi preso e formalmente acusado esta segunda-feira no Reino Unido sob a suspeita de ter participado no genocídio de 1994 no Ruanda. A polícia e a procuradoria anunciaram o caso, destacando que se trata da primeira acusação formal no país relacionada com esses factos. O homem, natural de Kigali e residente em Londres, foi preso após uma investigação de 7 anos, iniciada a partir de uma solicitação oficial das autoridades ruandesas. E as autoridades de Marrocos blindam a fronteira com Ceuta com 3 mil operacionais, tanques blindados e canhões de água antes das eleições. Jornalista Gael de Castro.
4: Marrocos reforçou fortemente a fronteira com Ceuta, mobilizando milhares de elementos das forças de segurança, veículos blindados e caminhões equipados com canhões de água perante os apelos que circulam nas redes sociais para uma nova tentativa de entrada em massa no território espanhol no dia das eleições legislativas marroquinas. O dispositivo é particularmente visível em Fnidek, cidade marroquina junto à fronteira, conhecida como Castillejo durante o antigo protetorado espanhol, e surge menos de 2 meses depois de mais de 70 mil pessoas terem atravessado irregularmente para um enclave espanhol de Ceuta nos dias 30 e 31 de julho. As autoridades espanholas ativaram também mecanismos preventivos perante os apelos para uma nova travessia no próximo dia 23, confirmou esta segunda-feira o ministro espanhol dos Negócios Estrangeiros. A operação não está concentrada apenas na passagem fronteiriça. Segundo o diário El País, as estradas que ligam Tânger a Fnidek estão repletas de postos de controle e bloqueios policiais e agentes à paisana têm realizado controlos de documentação, sobretudo entre os mais jovens. Na costa, a polícia marroquina vigia as falésias entre Fnidek e a fronteira espanhola para impedir tentativas de aproximação à zona de segurança. Foram também instaladas barreiras metálicas que avançam vários metros mar adentro para dificultar a utilização da praia e das zonas rochosas como pontos de passagem.
1: Autoridades de Marrocos reforçam a segurança na fronteira com Ceuta antes das eleições legislativas desta quarta-feira. O calor seco em Portugal vai continuar até o próximo fim de semana. A previsão levou a Autoridade Nacional de Proteção Civil a chamar os jornalistas para explicar as medidas que estão a ser preparadas, tendo em conta o tempo quente e seco. Depois de um fim de semana de incêndios, nomeadamente no distrito de Coimbra, o adjunto de operações, Carlos Mata, garantiu que os meios vão estar reforçados no terreno.
5: Estamos no nível 3 e o que é que isto significa? Significa que temos 50 módulos espalhados pelo país, pré-posicionados em determinados locais, que são importantes e que nós temos um histórico que poderão existir maiores complicações em termos de extinção dos incêndios. E também fazemos reuniões diárias para ter todos os centros coordenadores operacionais, no sentido de ter todas as entidades com a conjugação de esforços para que os incêndios não progredam, como vemos noutras alturas, o que não tem acontecido, inclusive neste fim de semana.
1: A Autoridade Nacional de Emergência e Proteção Civil alerta para condições favoráveis à ocorrência de incêndios rurais nos próximos dias em Portugal, sobretudo nas regiões do interior, mantendo o estado de prontidão no nível 3.
0: Foi o Jornal das 21 com edição de Jerónimo Muniz. Acompanhe estas e outras notícias em africa.rtp.pt.

0: João Pedro Martins. Notícias de África. Oferecer dinheiro às pessoas para votarem num partido. Cancelar programas de rádio e televisão porque criticam a forma como se governa o país. Proibir o acesso de certos jornalistas à sala de imprensa da presidência. Onde é que estas coisas acontecem? Só pode ser num país africano, claro. Ah, esperem. Está a acontecer agora mesmo na América. Oh, diabo. Estou completamente perdido. Deve ser uma falha do GPS. Então, mas para que lado é que fica o terceiro mundo? É melhor passarmos à música. Pode ser que alguém se salve. Xalalalala.
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0: Quente ou não quente? Outra vez. Xa-na-na-na-na. Estou contente, não estou? Pois estou. Porquê que será? Porque deixamos o verão, entramos no outono e agora é que eu vou de férias. Pois é. No final desta semana entrarei de férias. Também tenho direito a isso, não é? Vou numa altura em que já pouca gente vai e assim encontro menos gente e tenho mais espaço na praia, não é? Xa-na-na-na-na. Boa noite de segunda-feira. Ainda temos esta semana toda pela frente. Hoje é dia 21 de setembro de 2026 e esta é a linha e há sempre alguém que provavelmente poderá estar a ouvir-nos pela primeira vez, por isso permitam-me que me repita, como faz sempre, ou quase sempre, no início de cada programa, o seguinte convite, sobretudo para esses ouvintes se juntarem a nós. Pode usar o WhatsApp para entrar em contacto com esta linha. Através do WhatsApp e do número que eu já digo, pode enviar-nos uma mensagem com um recado para alguém, desejar uma noite feliz, uma muito boa noite. Pode simplesmente, através do WhatsApp, quer por mensagem escrita, quer por mensagem de voz, por exemplo, também, não se esqueça de identificar, quer numa, quer noutra. Pode também pedir uma música só porque lhe apetece ouvir, daquelas fora da caixa, que não passam normalmente nas rádios, não é? E quem quiser pode também, através do WhatsApp, pedir para aqui na linha falar em direto sobre o assunto que entender, partilhar alguma informação, desabafar sobre alguma coisa, ou simplesmente conversar sobre o dia-a-dia, sobre a vida, os sonhos, os pensamentos, porque há pensamentos que só ganham coragem para sair cá para fora quando o mundo está mais silencioso, como por exemplo esta hora. Ou seja, estamos aqui em linha ao seu dispor, por isso, como eu costumo dizer, disponha de nós para o que quiser, porque isto é rádio e rádio é comunicação, pelo menos enquanto eu aqui estiver, neste horário. Por isso, o nosso número do WhatsApp é o seguinte: 00351 96712 5572. 00351 96712 5572.
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0: Até às 23 horas, hora de Portugal, se quiser, estamos por aqui juntos, entre sombras e estrelas.

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0: o ativista e cantor angolano Nasty Mosquito, com Hilário. Agora vamos à consulta, que hoje nos fala sobre a entrada em vigor da lei do retorno.
1: Como é que eu posso fazer para me legalizar?
2: Um contrato de trabalho pode ser feito por um dia, pode ser feito por um mês. Existe liberdade na fixação do prazo de duração do contrato de trabalho.
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4: A lei de retorno, como é chamada esta lei, vê prever, entre outras medidas, a expulsão de crianças menores do território nacional, aqui nascidas, desde que se encontre a residir em Portugal há menos de 5 anos. Portanto, qualquer criança, incluindo crianças nascidas em Portugal, se não estiverem a viver em Portugal há pelo menos 5 anos, caem no âmbito da aplicação desta lei. Ou seja, podem ser expulsas do país, independentemente da situação dos pais. Ou seja, pode-se dar a seguinte hipótese. Uma mãe está na maternidade para ter o seu bebê. Esta senhora tem autorização de residência em Portugal. Portanto, é residente legal no país. Ao dar à luz, essa criança não está em situação legal no país, porque não fica regularizada, isto é, com autorização de residência, de forma automática, porque os pais são residentes legais em Portugal. Para obter autorização de residência, os pais desta criança devem, após o nascimento da criança, primeiro, obter documentação pertinente do país de origem, porque só com a certidão portuguesa não vai ser possível. Tem que ter o passaporte do país de origem, tem que ir ao seu consulado, inscrever esta criança, requerer um passaporte, depois fazer o agendamento na AIMA para regularizar esta criança. Os agendamentos chegam a levar vários meses e por vezes até anos, até que haja disponibilidade de vaga para esta mãe e este pai levarem o seu bebê para ter autorização de residência. Neste entretanto, a criança ainda não completou 5 anos, nasceu em Portugal, mas está em situação irregular. Logo, cai no âmbito da aplicação desta lei. Aliás, a criança até pode ser abordada, a saída da maternidade, a mãe com a sua criança nas mãos, pode ser abordada pela brigada da PSP, responsável pelo controle, fiscalização e expulsão de estrangeiros em situação irregular no país. Ora, quando a criança sai da maternidade, ainda não tem 5 anos, logo cai no âmbito da... Só quando completar 5 anos é que adquire imunidade, digamos assim, jurídica em relação à eventual expulsão do país.
0: Adriano Malalane.
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2: Um contrato de trabalho pode ser feito por um dia, pode ser feito por um mês. Existe liberdade na fixação do prazo de duração do contrato de trabalho.
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1: Isto é muito bom. Calaf, a acompanhar Sam the Kid. As palavras são coisas.

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Dizem que a família não se escolhe. Não questionando a gritante evidência tal afirmação, acrescento que não é só a família que não se escolhe. Eu acredito que no caso de alguns amigos, o mesmo também acontece. Há amigos que surgem quando menos se espera. São-nos apresentados, oferecidos pelo destino na mais inusitada das ocasiões, como numa guerra entre ruas, na nossa criancice, pré-adolescência. Quem diria que o miúdo com quem andando à porrada há mais de 20 anos seria ainda hoje um dos meus melhores amigos? Quem diria? Por outro lado, a partir de uma certa idade deixamos de fazer amizades porque vai sendo mais difícil partilhar as nossas ideias.

Também se diz que os amigos são para os bons e maus momentos, mas eu sou mais um amigo dos maus momentos. 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

0: vezes é sempre as mesmas desculpas, é sempre
1: não,
0: treta.
1: Desta vez eu ia mesmo aparecer, juro-te.
0: Mas estavam 5 minutos, boy, 5 minutos.
1: É pá, eu sei, achas que eu não queria aparecer?
0: Pá, conheço-te há anos mesmo.
1: Sim,
0: e desta vez, sinceramente, pensei que viesses.
1: E eu claro que
0: eram só 5 minutos e depois podias ir para o teu canto, sossegado, tranquilo, boy.
1: Então, falas assim.
0: Pá, era só isso.
1: Pô, estamos juntos.

0: vou mudar lentamente, mas há certas coisas que me irão mudar. Eu nunca vou gostar de estar com muita gente durante muito tempo. Outra das coisas que nunca irá mudar é que vocês são os meus manos. E eu amo-vos. Sempre.
1: Depois de uma semana difícil, ele saiu de casa sem destino. Chovia. Entrou no carro, ligou o rádio e começou uma música. Não era uma música especial. Não tinha qualquer história para ele. Mas enquanto conduzia, a chuva parou. O céu abriu e uma luz bonita apareceu entre as nuvens. E ele sorriu. Percebeu que talvez não fosse a música que tivesse mudado. Era ele. Às vezes precisamos apenas de alguns minutos para perceber que a vida continua a acontecer. Mesmo depois dos dias maus. Mesmo depois da chuva.
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0: Há dias em que o mundo parece falar demasiado alto. Guerras, conflitos, notícias difíceis, intolerâncias, medos. E nós, algures no meio de tudo isto, tentamos simplesmente encontrar um pouco de silêncio. Mas às vezes o silêncio também precisa de música. Porque uma canção não resolve uma guerra, não apaga uma injustiça, não devolve aquilo que se perdeu, mas pode lembrar-nos que ainda somos humanos. E talvez seja por isso que esta noite vale a pena baixar um pouco o volume do mundo e aumentar o volume da música.
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0: A pedido da ouvinte Daniela, para dedicar ao Carlos, Dynamo, depois de primavera.

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5: Ora vamos lá. A pedido do José Langa, da cidade da Matola, Roger, com Ami.

0: Roger, a pedido do ouvinte José Langer, da cidade de Matola, em Moçambique. Curiosamente, a última vez que estive com o Roger foi precisamente em Moçambique. Este pedido chegou-nos, claro, por WhatsApp. Agora, está na hora de escrever na água, na companhia da Fernanda Almeida.
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2: Marta Lança, investigadora, fundadora do portal Boala, dá-nos a conhecer o seu mais recente livro, Essas Pessoas na Sala de Jantar.
3: E não queria que fosse assim uma coisa só descritiva, mas que tivesse também uma pequena ambição literária, né? Contar isto de uma forma que fosse apelativo para ler e autoirónico, tem sempre assim um tom muito, muito autoirónico. Pronto, e então partiu da ideia de, ok, vivi nestes sítios todos, se calhar o mais constante foi a mudança e não propriamente o lugar. Então é mudanças de casa, apesar de que parece que é sobre casas, mas é mais sobre mudar de casa.
2: Marta Lança, no Escrever na Água desta semana.
0: Fernanda Almeida.
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5: Boa noite, meu amigo João Pedro Martins. Linha Africana. Pois bem, eu estou grudado aqui na minha poltrona à escuta do seu programa, ao lado da minha querida esposa que está sentada na máquina a costurar. E eu quero desejar uma noite de segunda-feira muito feliz, apesar de eu estar triste com o jogo de ontem, que o meu Benfica perdeu 3-1 injustamente. Acho que era preciso ressuscitar o presidente Sampaio para voltar a chamar o apito dourado, porque Portugal está a ser enfermado com problemas sérios de arbitragem. Mas fazer o quê? Desporto é sempre assim. Eu gostaria de pedir uma música, 35 sucessos, de Vando. Desejo esta música para a minha querida esposa, Odete João Nhancal, que está mesmo aqui ao lado. Boa noite, aquele abraço.
0: Não consegui ter acesso à música pedida, no entanto, aqui fico ao Evandro.
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passado zero. Ele tinha sempre a televisão ligada, mesmo quando não estava a ver. Tinha música no carro, rádio na cozinha, notícias no quarto. Um dia alguém perguntou: mas porquê é que tens sempre algum som ligado? Ele demorou a responder: porque tenho medo do silêncio. Mas naquela noite tentou. Desligou tudo, sentou-se junto à janela e ouviu. O vento, um carro ao longe, um cão, a própria respiração, e percebeu uma coisa inesperada. O silêncio não estava vazio, estava cheio. Cheio de coisas que o ruído não o deixava ouvir. Desde então, continuou a gostar de música, mas passou a gostar também das pausas entre duas canções.

0: E assim estamos a chegar ao final da primeira parte desta edição de segunda-feira da Linha Africana. Notícias à hora certa. E depois regressamos para continuar por aqui consigo, se quiser. Se quiser acompanhar-nos, claro. Até às 23.
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0: Saída desta primeira parte, ao som de um pedido da ouvinte Andreia. Oi, amor. Kalema com Léo Santana. Sim.

0: 22 horas em Portugal e em Angola, 21 na Guiné-Bissau e em São Tomé e Príncipe, 20 em Cabo Verde, 23 em Moçambique. Títulos da atualidade a esta hora.
1: O Tribunal Supremo de Moçambique confirma a remarcação da data do julgamento do ex-candidato presidencial Venâncio Mondlane. Neste jornal, o porta-voz do referido tribunal justifica por que razão o julgamento não terá transmissão em direto, como o réu pretendia. Autoridades de Marrocos reforçaram a segurança na fronteira com Ceuta antes das eleições legislativas desta quarta-feira.
0: O desenvolvimento destas e de outras notícias com edição de Jerónimo Muniz.
1: O ministro cabo-verdiano da Educação diz que o governo continua a analisar o futuro da Universidade Técnica do Atlântico, instituição pública de ensino superior com sede na ilha de São Vicente. A integração da UTA na Universidade de Cabo Verde é uma das soluções em estudo. Arnaldo Brito explica que o objetivo é reduzir custos de estrutura e garantir instituições financeiramente sustentáveis, capazes de oferecer formação de qualidade e responder às necessidades de desenvolvimento do país.
2: Há um estudo feito pelo governo anterior e já nesse estudo colocou-se a questão que o Estado, o governo, deveria repensar se faz sentido em Cabo Verde ter duas instituições do ensino superior com pouco mais de 5 mil alunos. Não há no mundo exemplo de universidade que tem menos de 1000 alunos. A UTA tem 600 alunos, 600 e poucos. Isso em qualquer parte do mundo, você diz que tem uma universidade com 600 alunos, é ridicularizado, não se compreende, porque briga com o próprio conceito de universidade.
1: Outra mudança em preparação é a extinção da Agência Reguladora do Ensino Superior, a ARES. O ministro assegura que o processo está a seguir os trâmites legais e que o governo deverá apresentar em breve ao Parlamento uma proposta de lei.
2: É preciso distinguir dois planos. Há o Conselho de Administração, sim, que vai ser destituído através de uma resolução do Conselho de Ministros, e a ARES, o projeto de lei, está a ser trabalhado para ser apresentado ao Parlamento, que é o Parlamento que tem a responsabilidade. Muita gente está a fazer a confusão, dizendo que o governo já acabou com a ARES e que não tem competências. Não. O governo está a trabalhar a nível do Conselho de Administração. A extinção da ARES passa pela aprovação no Parlamento. Portanto, nós estamos a trabalhar a todo vapor para apresentar já o projeto de lei ao Parlamento para que possa ser agendado eventualmente logo na primeira sessão.
1: Arnaldo Brito justifica a decisão com o que considera ser o incumprimento da missão da agência. O ministro aponta, entre outras razões, o facto de Cabo Verde continuar sem um sistema nacional de garantia da qualidade do ensino superior. Moçambique, o Tribunal Supremo confirma a remarcação da data do julgamento do ex-candidato presidencial Venâncio Mondlane, de 6 de outubro para 17 de novembro. Pedro Inhatitima, porta-voz do Tribunal Supremo, deu conta que o mesmo não terá transmissão em direto, como o réu pretendia.
3: Ouvido o Ministério Público, o Tribunal Supremo, através da sua secção criminal, decidiu, indiferir o pedido de transmissão audiovisual em direto do julgamento, 2, proibir o registro de som e imagem durante o decurso do julgamento, mas, por outro lado, permitir que os órgãos de comunicação social possam acompanhar o julgamento fazendo o registro escrito. E, por último, assegurar que o público possa ter acesso à sala de audiência e julgamento.
1: Em conferência de imprensa na sede do Tribunal Supremo, em Maputo, Pedro Inhatitima apontou questões de segurança, oralidade e lisura do processo como fatores que ditaram a tomada desta decisão.
3: Refiro-me primeiro à questão da intimidação e condicionamento das testemunhas, e nós queremos proteger as nossas testemunhas. Segundo, a contaminação da prova testemunhal. Estando a ser ouvida uma determinada testemunha, há outras testemunhas que ainda vão ser ouvidas no decurso do processo, e essas testemunhas, tendo a possibilidade de acompanhar em direto o julgamento, saberão de forma antecipada o que é que a testemunha está a dizer, e eventualmente isso pode influenciar o testemunho que ele virá dar num outro momento. Existe também o risco de instrumentalização do próprio julgamento. O outro perigo é a pressão sobre o tribunal, o que pode comprometer a sua serenidade. Também a segurança dos intervenientes processuais.
1: O porta-voz do Tribunal Supremo afastou neste julgamento qualquer influência de natureza política. Recordo que o ex-candidato presidencial Venâncio Mondlane, atual presidente do partido Anâmola, é membro e membro do Conselho de Estado, é acusado de 5 crimes, entre os quais o incitamento ao terrorismo. As autoridades de Marrocos blindam a fronteira com Ceuta com 3 mil operacionais, tanques blindados e canhões de água antes das eleições, jornalista Gael de Castro.
4: Marrocos reforçou fortemente a fronteira com Ceuta, mobilizando milhares de elementos das forças de segurança, veículos blindados e caminhões equipados com canhões de água perante os apelos que circulam nas redes sociais para uma nova tentativa de entrada em massa no território espanhol no dia das eleições legislativas marroquinas. O dispositivo é particularmente visível em Fnidek, cidade marroquina junto à fronteira, conhecida como Castillejo durante o antigo protetorado espanhol, e surge menos de 2 meses depois de mais de 70 mil pessoas terem atravessado irregularmente para um enclave espanhol de Ceuta nos dias 30 e 31 de julho. As autoridades espanholas ativaram também mecanismos preventivos perante os apelos para uma nova travessia no próximo dia 23, confirmou esta segunda-feira o ministro espanhol dos Negócios Estrangeiros. A operação não está concentrada apenas na passagem fronteiriça. Segundo o diário El País, as estradas que ligam Tânger a Fnidek estão repletas de postos de controle e bloqueios policiais e agentes à paisana têm realizado controlos de documentação, sobretudo entre os mais jovens. Na costa, a polícia marroquina vigia as falésias entre Fnidek e a fronteira espanhola para impedir tentativas de aproximação à zona de segurança. Foram também instaladas barreiras metálicas que avançam vários metros mar adentro para dificultar a utilização da praia e das zonas rochosas como pontos de passagem.
1: Marrocos reforça a segurança na fronteira com Ceuta antes das eleições legislativas desta quarta-feira. Os 4 grandes canais de televisão norte-americana, CBS, NBC, ABC e Fox, recusam-se a integrar o sistema de cobertura jornalística dos eventos presidenciais. O sistema permite que as televisões façam à vez a captação e partilha de imagens dos eventos do presidente. É um movimento de solidariedade para com a CNN, banida da Casa Branca por Donald Trump, depois de o presidente ter acusado a CNN de parcialidade, jornalismo negativo e notícias falsas. Agora, 4 das grandes cadeias de TV norte-americanas tomam uma posição, o jornalista Sérgio Infante.
5: Os 4 grandes canais de televisão dos Estados Unidos avançam com um boicote parcial à agenda de Donald Trump. Esta suspensão aplica-se apenas aos eventos que estejam em sistema de pool. Apenas um canal de televisão tem acesso ao local e depois distribui o sinal aos concorrentes. Para se entender melhor, deixa de haver uma câmara no avião presidencial ou registar eventos de Donald Trump em outros espaços fechados. Hoje a CNN era a única televisão a acompanhar o presidente à sede das Nações Unidas, mas a Casa Branca impediu a entrada da equipa técnica e pediu aos restantes canais que substituíssem a CNN. Mas a CBS, a NBC, a ABC e a Fox News recusaram e deixaram num comunicado conjunto um claro aviso que nenhuma administração deve restringir o trabalho jornalístico apenas por discordar da linha editorial. Donald Trump assegura que a guerra continua contra as notícias falsas e, entretanto, a CNN, a MS Now e o Político, que na sexta-feira foram banidos de qualquer evento presidencial, anunciaram hoje a entrada de uma providência cautelar para reverter a decisão.
1: Televisões norte-americanas que partilham a cobertura de notícias na Casa Branca com a CNN decidiram deixar de fazer a cobertura em solidariedade com a estação, que foi afastada pela administração de Trump, e querem levar o tema a tribunal.
0: Foi o Jornal das 22 com edição de Jerónimo Muniz. Acompanhe estas e outras notícias em africa.rtp.pt. João Pedro Martins. E lá fora continuam as notícias, continuam as discussões, continuam os números, continuam os discursos. Continuam as pessoas a tentar convencer outras pessoas de que têm razão. aqui por enquanto, temos uma canção. E talvez seja bom assim. Porque há momentos em que não precisamos de mais argumentos. Precisamos de uma melodia, de uma voz. De qualquer coisa que nos devolva por alguns instantes aquilo que as notícias do dia nos roubaram. A vontade de acreditar no ser humano.
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0: Neco Novelas, na reabertura desta edição da Linha, de segunda-feira, 21 de setembro. Se quiser vir ao nosso encontro, pode usar o nosso número de WhatsApp 00351 96712 5572.
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0: Apareça, envie uma mensagem, escrita ou de voz. Não se esqueça de se identificar, claro, mesmo que seja para nos dizer apenas um simples boa noite. É importante para nós sabermos que você está aí desse lado e que nesta linha à noite é a sua companhia, mesmo que seja apenas de vez em quando.

0: Israel está lá.
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2: Ora bem, depois do Neco, a Mana Isabel.
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0: A música está bem entregue nesta família. Depois de Neco Novelas, na reabertura desta segunda parte da linha de hoje, estamos a ouvir agora Isabel Novela. É tão bom. Enquanto houver música, talvez ainda haja alguma esperança. Porque alguém continua a escrever, alguém continua a cantar, alguém continua a ouvir. E isso significa que, apesar de tudo o que acontece lá fora, ainda existem pessoas capazes de transformar dor em melodia, saudade em poesia, solidão em companhia. A música não promete um mundo perfeito. Promete apenas alguns minutos em que podemos respirar melhor. E às vezes é exatamente disso que precisamos.
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3: Qual é a pronúncia de Nova Delhi ou Nova Delhi, Carlos Rocha?
4: De facto, todos nós pronunciamos Nova Delhi. Acontece é que a grafia não apresenta nenhum acento sobre esse E. A palavra Delhi termina em I, e quando uma palavra, geralmente quando uma palavra termina em I, na ortografia portuguesa, de acordo com as convenções da ortografia portuguesa, acontece que a palavra é aguda. Por exemplo, aqui, a palavra é aguda, ou seja, tem acento tónico na última sílaba. Seria, portanto, esperar que a forma Delhi, que não tem qualquer acento, fosse pronunciada como Delhi ou Delhi. Não é isso que acontece. E porquê é que não acontece isso? Provavelmente por pressão ou por contacto com o inglês. New Delhi. Há outros casos em que isto também acontece. Por exemplo, o nome de um país africano, o Burundi, também não tem qualquer acento. E não tem qualquer acento gráfico. E não tendo qualquer acento gráfico, seria de esperar que essa sequência fosse pronunciada como Burundi. Não é isso que acontece, como eu já disse. Sobre esse aspecto, sobre essa discrepância entre grafia e fonia, ou seja, esse aspecto em que parece fugir às convenções que relacionam a grafia e a fonia no português, diz o dicionário Weiss, a tónica em Burundi e afins é flutuante, já em rum, na sílaba rum, já na última sílaba, di. Sobre estes casos, convém, resta assinalar a discrepância entre a fonia e a grafia, mas aqui no Ciberdúvidas não temos qualquer poder para definir qual a pronúncia mais correta. Teremos que aguardar que a entidade a quem cabe essa competência intervenha para ou alterar a grafia ou definir a pronúncia mais correta.
3: Carlos Rocha, Ciberdúvidas da Língua Portuguesa.
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0: José Chichava, de Maputo, quer ouvir Tina Turner e Bryan Adams neste It's Only Love.

É apenas amor. José Chichava, em Maputo, muito obrigado pelo pedido. It's Only Love, do Bryan Adams com Tina Turner.

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1: Há mais, já a seguir.
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5: Boa noite, RTP. Boa noite, programa africano, o programa de todos os tempos. Magnífico auditório da Lusofonia. Um abraço muito forte, um abraço caloroso e com muita paz a toda a Lusofonia, a todos os ouvintes deste programa. Hoje é segunda-feira, 21 de setembro, Dia Mundial da Paz. Meu amigo João, mando-te um abraço. Sou eu, sou amigo da cidade da Estrela da Matola, Arthur Jaime. O dia para mim é muito especial, meu amigo. Comemoro mais um ano de vida.
1: Ui, muito bom.
5: 52 velas.
1: Maravilha.
5: Apaguei hoje no bolo em casa. Agora estou
1: aqui fogo.
5: Um dia no trabalho. Mando um abraço à minha família, que está aí em Leiria, outra está em Lisboa. Um abraço para todo mundo, todos que me conhecem. E aos meus filhos aqui em Maputo. Jaime, Arthur, Luiz Arthur, Sônia Arthur e o Nélio Arthur. Para falar do jogo, eu lamento muito ouvir o meu amigo. Para quem assistiu o jogo de ontem, para depois atirar a culpa ao alho, acho que o meu amigo ainda tem que acompanhar o grande esforço. Que culpa teve o árbitro para o jogo de ontem? O Benfica não viu o jogo. Não sou do Benfica, sou do Sporting.
1: Eu também.
5: Mas mesma coisa, o Sporting também fez o seu teatro barato em Alvalade.
1: Ora.
5: A ganhar 2-0 foi empatar. Por causa da indisciplina. Agora os jogadores têm que mudar. Há um comportamento muito desviante. Aquilo não mostra um bom futebol. Todo mundo anda violento. Para terminar, João, eu desejo-te uma noite tranquila.
1: Muito obrigado.
5: E penso escutar o tema, né? Eu gosto tanto desse jovem. Esse tema tem uma reflexão profunda. Falo do jovem angolano, o Siftas, com o tema Universo. Boa noite, Lusofonia.
1: Muito obrigado. Boa noite, Arthur Jaime, e muitos parabéns pelo aniversário 52, 52º.
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0: Seftanzi com Universo, daqui a pedido do aniversariante da noite, o Arthur Jaime, da cidade da Matola, em Moçambique, que completa hoje já terá completado, o dia está a acabar em Moçambique, 52 anos.
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0: Agora, ao telefone está o José Fortes Dias. Ora viva, boa noite.
2: Ora, muito boa noite, João Pedro.
0: Ora viva, José Fortes Dias está a falar-me do Barreiro, não é?
2: É isso mesmo.
0: Há quantos anos é que você vive por aí?
2: 50 e...
0: Há tanto? Há meio século já a viver aí no Barreiro?
2: 53. 53, exatamente.
0: Quantos anos é que você tem?
2: 73. Tem você... 60 anos.
0: Quantos anos é que tem?
2: 60. 320.
0: Ah, veio muito jovem para aí, então.
2: Vim com 6 anos para Portugal, tanto São Vicente para Portugal, uhum. Tive um ano em Lisboa, em 72, tanto em 73 passei para o Barreiro e cá continuo.
0: Olha, lembra-se da sua meninice, era muito novo, na Ilha São Vicente?
2: Lembro, sim, lembro-me.
0: Lembra-se de brincar e de esfolar os joelhos?
2: Infância feliz, com poucos recursos, mas muito, muito saudável mesmo.
0: E sem tablet, brincar, e sem telemóveis,
2: rua,
0: não é?
2: Sem qualquer modernice, feliz o dia todo, ainda não dava à escola, que eu comecei a... Portanto, a primeira classe foi feita em Lisboa, na rua dos Paiais de São Bento, penso que é isso.
0: Uhum.
2: E depois é que passei para o Barreiro, mas a infância em Cabo Verde foi, bom, naquela meninice de...
0: Foi uma delícia e já não volta, não é?
2: Exatamente.
0: É, pá, isso é que era bom, não era? Podemos voltar a regressar à infância. José Fortes Dias, o que é que o traz até nós?
2: Pá, isto, infelizmente, eu tenho mandado para aí umas mensagens de vez em quando e pedir umas músicas para tentar...
0: E faz muito bem.
2: Melhorar-me a mim mesmo, que isto já não... Acho que já não consigo dar a volta a ninguém, já. Não vou desistir, nunca vou desistir.
0: Acho que está
2: nunca
0: tudo...
2: vou desistir.
0: Isto está tudo perdido, é?
2: Tem sempre... Não, está perdido, como se diz em filosofia, está sempre a devir, portanto há sempre uma porta que se abre.
0: Uhum.
2: Mas parece que as portas estão-se a acabar, não sei se as chaves foram...
0: Os portões é que estão a ficar demasiado pesados.
2: É verdade, é verdade. Eu cresci neste país, que sempre acreditei neste país. Sempre achei que era um país acolhedor e afável e sempre fui bem tratado. Não, não posso dizer que fui maltratado, mas pronto, mas aquelas coisas que a gente ouve na infância, precisamente por coisas que não têm nada a ver com a essência do ser humano, ou não deveria ter, mas infelizmente tem, e brincávamos com as situações. Hoje não consigo brincar, hoje voltámos atrás 50 anos, acho que estamos a voltar 50 anos atrás. E as pessoas não se apercebem disso. Eu tenho, graças a Deus, inúmeros amigos, muitos mesmo, considero amigos, porque eu digo, o que eu digo à minha esposa é eu não avalio aquilo que os outros sentem por mim, é impossível. Mas sei aquilo que sinto pelos outros. Portanto, a minha amizade, os muitos amigos que eu tenho, sou eu que sou amigo deles. Eu não sei se eles são, só eles poderão dizer isso. Portanto, eu só poderei avaliar sempre. A minha amizade por eles é muita, e eu saio, eu rio, eu brinco, eu divirto-me, eu faço parte de várias coisas, várias coletividades, faço parte do Carnaval do Conselho dos Verdes, faço parte de inúmeras coisas, ainda agora portanto, realizei um evento em conjunto com os amigos meus, portanto, de 190 cabo-verdianos, o ano passado foram 180, este ano foram 190, toda a gente nos agradece, toda a gente ficou feliz, toda a gente se divertiu, toda a gente se sente bem naquele momento, mas no dia a seguir parece que as pessoas... Uhum. Esquecem-se que a vida é uma passagem, é um sopro, é um vento.
0: Olha, conheço tantos e que até frequentam semanalmente a igreja, não é?
2: Pois, essa parte então nem vou conversar, porque pois. Não é frequentar mais ou menos que se é melhor, mas infelizmente quando se entra numa igreja devia-se respeitar principalmente o que está dentro da igreja. E quando se sai deve-se trazer, como a minha mãe dizia...
0: Os valores, os princípios, não é?
2: Eu lembro que a minha mãe morreu com 95 anos e já não ia à missa porque já nem sequer nos conhecia, vá lá. Mas lembro-me quando ela saía da missa, ela dizia assim, ela não parava. E eu disse, então, mas porque ela saía da missa e via logo pessoas a conversarem da vida dos outros. E ela dizia, não, a missa tem que se levar a casa.
0: Uhum.
2: Depois logo saio. Mas aquilo que eu ouvi aqui tem que levar a casa. Isso já não existe, isso hoje em dia já não existe, na própria missa é capaz das pessoas estarem a falar mal. Portanto, já não existe, as pessoas estão a ficar descrentes, estão a ficar desacreditadas uns nos outros. E é pá, e feliz-me, eu gosto muito das redes sociais, não vou dizer que vou deixar de usar, porque acho que não tenho que deixar de usar.
0: Mas é, perdemos o contacto.
2: Ah. Mas gosto muito, acho que é uma ferramenta essencial.
0: José Fortes
2: Dias. É uma
0: boa
2: ferramenta de contacto.
0: Eu estou a perder a rede. Você está a perder a rede, aliás, porque eu não saio aqui do mesmo sítio. Há qualquer problema com a sua rede.
2: Está-me a ouvir melhor?
0: Estou a ouvi-lo bem. Eu ouvi bem, só que houve uma falha de contacto quase no final. Peço apenas para resumir rapidamente antes que a chamada caia, está bom?
2: Ok, tudo bem. Pronto, estes créditos, pá, sinto-me mal. Eu vejo os comentários, ainda há poucos dias me mandei para aí uma mensagem por causa de um comentário, acho que eu disse nojento, mas não tem nome, pronto. Em relação àquelas pessoas que morreram no fogo, aquelas crianças, e que alguém teve a lata de dizer que eram menos uns imigrantes que vinham para Portugal.
0: Pois.
2: E ontem o Dino Santiago, pá, que é uma pessoa que tem orgulho em ter nascido no país que nasceu, tem orgulho na ascendência que tem, ele não desmente isso e afirma sempre que pode, em alto e bom som. Ele fez uma entrevista há poucos dias em Lolé, em que elogiou toda a infância dele, todas as pessoas que participaram no crescimento dele como homem, como ser humano, como músico, e Lolé está a ser, neste momento, se calhar mais falada devido ao Dino Santiago. Epá, e abrir o Facebook e ouvir alguém dizer assim, epá, é um português daqueles que caiu na sanita.
0: Sim.
2: Epá, isto custa, isto dói muito, uhum. Dói-me muito, eu choro a ver estas coisas. Como é que alguém tem a decência de escrever uma coisa deste tipo, para não dizer outras que vi, e achar que é um ser humano, que é mais que os outros?
0: A decência não, o atrevimento.
2: Pois, eu acho que é isso. O Dino ressalva sempre o orgulho que tem, né, na bandeira nacional, e não se esquece de cabeça.

0: isto não consigo.
1: José Fortes, muito obrigado. Muito obrigado pelo seu contacto, pela sua mensagem. Muito obrigado pela sua mensagem. Volte quando quiser, está bom?
0: Fomos ouvindo o Louis Armstrong de vez em quando.
1: Meu amigo, muito obrigado. Um abraço para si. Até à próxima.
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1: Este pedido chega-nos da cidade da Praia. Quem nos enviou foi o Carlos Alberto Gomes Varela.
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0: arquitetalando-me, e eu vou voltar-me, a pedido do Carlos Alberto Gomes Varela, que está na cidade da Praia, em Cabo Verde. Aproveitando aquilo que há pouco, aqui em direto, disse o ouvinte José Fortes Dias, a música também pode ser, meu amigo, tal como você disse, a propósito de aqui irmos ouvindo Louis Armstrong, serve apenas como exemplo, claro, talvez a música seja a nossa pequena resistência ao que está a suceder por aí. Talvez ouvir música hoje seja, de facto, uma pequena forma de resistência. Resistir à indiferença, à pressa, ao cinismo, à ideia perigosa de que já nada nos pode tocar. Uma canção chega devagar, entra pela voz de alguém, passa pelos nossos ouvidos e, sem pedir licença, instala-se num lugar qualquer dentro de nós. E durante esses 3 ou 4 minutos, o mundo, na verdade, pode esperar.
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0: E porque é segunda-feira, já a seguir, a nossa história com Ângela Coutinho e Ana Paula Gomes.
2: Esta é a nossa história na RTP África, sobre a história da África, com a historiadora Ângela Coutinho. Cá estamos, Ângela, para mais uma edição e faço-lhe a pergunta habitual. Que tema nos traz hoje?
3: Olá, Ana Paula. Vamos ver, no caso das antigas colónias portuguesas em África, que o pós-independência, as independências, acabaram com o seu tempo, não é assim, por constituir uma oportunidade de afirmação de aspectos da cultura africana a nível internacional. E podemos debruçar-nos aqui hoje um pouco sobre o caso muito conhecido da cantora cabo-verdiana Cesária Évora, uma cantora que nasceu na última fase do período colonial, 1941, na ilha de São Vicente. E, na verdade, Cesária nasceu no seio de uma família de músicos. O pai era um músico que tocava com o célebre compositor Beleza. Ela esteve sempre envolvida neste meio, sabendo que na sua ilha natal ocorreu, nessa altura, desde a década de 30, a última grande transformação da morna, que foi promovida justamente pelo compositor Beleza. E a Cesária, portanto, desde tenra idade, sempre ouviu essas músicas, perdeu o pai muito cedo, mas começou a cantar também muito jovenzinha. E, contrariamente ao que muitas vezes se diz, ela foi reconhecida, o seu talento foi reconhecido na altura, tanto assim é que ainda na década de 60 ela fez as suas primeiras gravações discográficas. Também cantou na rádio, em Cabo Verde, e gravou para uma editora propriedade de um cabo-verdiano emigrado na Holanda, a Mora Beza Records. Mas nem por isso foi possível, digamos, lançar-se numa carreira internacional. E ela foi, de facto, na verdade, a pioneira, porque sabemos todos os que acompanhámos a carreira de Cesária que ela, a partir da década de 90, já com um enquadramento que a França lhe proporcionou, e foi um produtor de origem cabo-verdiana, nascida em Dakar, filho de cabo-verdianos, que decidiu investir na carreira dela, não é assim? Foi com Joe da Silva, na década de 90, que ela conseguiu ter uma carreira de facto internacional, com concertos em quase todos os países europeus, no continente americano, variadíssimos países africanos e até na Ásia. Lembro-me de ouvir falar dela ir tocar na Sibéria. O que é que isto tem de extraordinário, Ana Paula? É que, de facto, a Cesária Évora divulgou música tradicional cabo-verdiana, os grandes compositores desta época do pai dela, sobretudo Beleza, outros mais jovens. Gravou os discos com músicos cabo-verdianos, esteve sempre rodeada dos melhores músicos, e ela foi reconhecida em África como melhor artista da África Ocidental. Ganhou um prémio Corá também de melhor álbum africano e, por último, ganhou até um Grammy, um prémio internacional da música, em 2004, na categoria de World Music. É caso para se dizer que, de facto, no pós-independência, houve oportunidades para africanos, os artistas, e parece que os atletas, sobretudo futebolistas, não é, terão sido dos primeiros a conseguir aproveitar essas possibilidades de mobilidade, esses palcos e um interesse diferente por aquilo que se fazia em África.
2: E sabe sempre tão bem relembrar a diva dos pés descalços,
3: que era como ela era conhecida, e também se diz, eu estou de acordo, que é a primeira cabo-verdiana conhecida a nível internacional. Também havia quem conhecesse Amílcar Cabral, guineense e cabo-verdiano, mas de facto uma pessoa nascida e criada, como se diz lá, em Cabo Verde, foi a Cesária Évora, a primeira cabo-verdiana reconhecida internacionalmente, sem dúvida.
2: Obrigada, Ângela. Até para a semana.
3: Até para a semana, Ana Paula.

0: Foi assim a nossa história com Ângela Coutinho e Ana Paula Gomes. Estamos na reta final desta edição de segunda-feira, 21 de setembro de 2026, da Linha Africana.
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0: E hoje, meus amigos, vamos encerrar com um pedido musical do ouvinte Carlos Caetano, ouvindo Ravel. O bolero de Ravel. Bom, uma pequena parte do bolero Ravel, porque não temos tempo para ouvir todo o bolero. Este bolero de Ravel ainda é hoje, 2026, a obra musical francesa mais tocada no mundo. Que maravilha de encerramento desta edição da Linha. Fiquem bem, até amanhã.

0: 11 horas em Portugal e em Angola, 10 na Guiné-Bissau e em São Tomé e Príncipe, 9 em Cabo Verde, meia-noite em Moçambique. Já a seguir, síntese da atualidade com edição de Jerónimo Muniz.
1: Boa noite. O ministro cabo-verdiano da Educação diz que o governo continua a analisar o futuro da Universidade Técnica do Atlântico, instituição pública de ensino superior com sede na ilha de São Vicente. A integração da UTA na Universidade de Cabo Verde é uma das soluções em estudo. Arnaldo Brito explica que o objetivo é reduzir custos de estrutura e garantir instituições financeiramente sustentáveis, capazes de oferecer formação de qualidade e responder às necessidades de desenvolvimento do país.
2: Há um estudo feito pelo governo anterior e já nesse estudo colocou-se a questão que o Estado, o governo, deveria repensar se faz sentido em Cabo Verde ter duas instituições do ensino superior com pouco mais de 5 mil alunos. Não há no mundo exemplo de universidade que tem menos de 1000 alunos. A UTA tem 600 alunos, 600 e poucos. Isso em qualquer parte do mundo, você diz que tem uma universidade com 600 alunos, é ridicularizado, não se compreende, porque briga com o próprio conceito de universidade.
1: Outra mudança em preparação é a extinção da Agência Reguladora do Ensino Superior, a ARES. O ministro assegura que o processo está a seguir os trâmites legais e que o governo deverá apresentar em breve ao Parlamento uma proposta de lei.
2: É preciso distinguir dois planos. Há o Conselho de Administração, sim, que vai ser destituído através de uma resolução do Conselho de Ministros, e a ARES, o projeto de lei está a ser trabalhado para ser apresentado ao Parlamento, que é o Parlamento que tem a responsabilidade. Muita gente está a fazer a confusão, dizendo que o governo já acabou com a ARES e que não tem competências. Não. O governo está a trabalhar a nível do Conselho de Administração. A extinção da ARES passa pela aprovação no Parlamento. Portanto, nós estamos a trabalhar a todo vapor para apresentar já o projeto de lei ao Parlamento para que possa ser agendado eventualmente logo na primeira sessão.
1: Arnaldo Brito justifica a decisão com o que considera ser o incumprimento da missão da agência. O ministro aponta, entre outras razões, o facto de Cabo Verde continuar sem um sistema nacional de garantia da qualidade do ensino superior. Neste Dia Internacional da Paz, a Plataforma Política das Mulheres Guineenses defende a igualdade dos direitos dos cidadãos e a implementação de políticas a favor da igualdade de género. A presidente da organização, Silvina Tavares, que falou em conferência de imprensa, considera que a paz só pode ser consolidada na Guiné-Bissau se os direitos dos cidadãos forem respeitados.
3: A Constituição da República estabelece o princípio de igualdade de todos os cidadãos perante a lei e reconhece a igualdade entre homens e mulheres nos domínios político, económico, social e cultural. Reconhece-se igualmente direitos fundamentais como a educação, a saúde e a proteção das crianças. Por isso, a PPM considera que não podemos falar de paz enquanto existirem cidadãos que sintam que os seus direitos não são respeitados, os que não conseguem ter acesso a efetivo aos serviços essenciais. Paz sem direitos não é paz plena. Paz sem justiça não é paz sustentável. Paz sem igualdade não é paz para todos. Por essa razão, é necessário fortalecer as instituições democráticas, o Estado de Direito, a justiça e os mecanismos de proteção dos cidadãos.
1: Silvina Tavares defende ainda a autonomia económica das mulheres guineenses através de acesso ao financiamento e à formação profissional. Coligação de grupos armados da região do Tigré e de Amara, na Etiópia, estão a preparar uma ofensiva para depor o atual governo do país. Informação avançada pelo comendador panafricano José Gonçalves.
4: Uma coligação de 7 forças armadas que existem de forma ilegal, portanto, ou clandestinas ou em meio rural, como ações de guerrilha, juntaram-se numa coligação que pretende derrubar o governo de Addis Abeba e criar o que chamam um governo transitório e inclusivo. Nesta coligação está a Frente Popular de Libertação do Tigré, que até há pouco tempo estava em guerra com o governo de Addis Abeba e diz que pode retomar essa guerra. Há um movimento Oromo, que é muito influente, e um movimento Amara, o movimento Fanon, que também é muito influente porque atua nas proximidades de Addis Abeba. A gente não sabe se isto é só uma ameaça ou se realmente a capacidade militar destes movimentos pode vir a ser concretizada. Mas, como se fala do Corno da África, olha, praticamente tudo é possível.
1: A comissão que gere a região do Tigré expressou forte preocupação relativamente ao aumento da insegurança depois do ataque com drone ontem que atingiu um veículo pesado que transportava ajuda humanitária.
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Boa noite. Nesta hora das cigarras, vamos ler versos do poeta angolano Zeto Cunha Gonçalves, homenageando as mulheres sentadas nas esquinas do tempo. Selecionámos 10 canções nas vozes de Rita Ribeiro, João Gil, Banda Maravilha, Os Quiesos, Catila Mingas e Felipe Mukenga, Paulo Flores, Meissa, Umu Diabaté e os African Salsa Orchestra. Canções que também elas celebram a mulher africana.

Mulheres sentadas nas esquinas do tempo, nos ternos recantos da idade. Mulheres submetidas à corrosão dos olhares cáusticos, das ameaças sussurradas. Mulheres de terra e água palpitantes.

mulheres de cânhamo e ervas loucas, submetidas e vencidas ao primeiro dia da criação. Mulheres de palmeiras e fontes, encurraladas nos golfos das conversas. Nos vossos olhos, tremula o fogo alimentado pelas contendas amorosas. Mulheres sentadas nos labirintos da paixão, colhidas pelos gritos do parto.

Mulheres de ontem, de amanhã, sobre a terra maltratada e adornada pelas vossas mãos, sempre em algum lugar, permanecerá uma boca para vos exaltar e gritar com teimosia a esperança que sois o canto do mundo não consumado.

Mulheres soberanas dos tempos antigos e das conquistas futuras, sobre as ondas e os ventos, levadas pelos escaleres dos vossos corpos moídos. Um dia não restará nesta terra mais que um homem para vos adorar e amar. Será o guardião do paraíso. Eva mora na Palestina e no Saara, e as ondas detêm-se junto de uma mulher desnuda, armada de um sorriso, para confundir os agentes da morte.

Em cada mulher começa o mundo, e o que dizeis tão serenamente no tom dos graves sussurros que recordo ter aprendido de minha mãe, os segredos da vossa indagação. Onde estáis então, mulheres dos meus desejos?

Onde estáis, mulheres dos meus desejos? Fragmentos de silêncio e de feridas abertas a meus olhos de menino, vestido apenas de vossas promessas. Nas folhas de cada árvore que cresce e no asfalto das cidades flageladas, haverá sempre um nome de mulher inscrito para não perder a esperança.

Ao longo da última hora, escutámos Rita Ribeiro, João Gil, Banda Maravilha, Os Quiesos, Catila Mingas e Filipe Muquenga, Paulo Flores, Meissa e Omo Diabaté, todos eles cantando A Mulher Africana. Lemos versos de Zeto Cunha Gonçalves. Este programa foi realizado por José Eduardo Bagualusa, sonorizado por Isabel Leonor e dito por Paulo Rocha. Boa noite, África.

0: Meia-noite em Portugal e em Angola, 11 horas na Guiné-Bissau e em São Tomé e Príncipe, 10 em Cabo Verde, 1 da manhã em Moçambique. Síntese da atualidade com edição de Jerónimo Muniz.
1: Uma falha de telecomunicações nos aeroportos americanos está a atrapalhar a chegada dos líderes mundiais para a Assembleia Geral da ONU em Nova Iorque. O problema não afeta só estes 130 convidados, mas milhares de utentes com voos cancelados ou atrasados. Os problemas sentiram-se ao longo do dia, sobretudo em Nova Iorque, Filadélfia e Boston. Jornalista Sérgio Infante.
2: Nesta altura, mais de 1000 voos foram afetados depois desta tarde a Administração Federal de Aviação ter emitido um aviso de emergência que levou à suspensão do tráfego aéreo em alguns dos principais aeroportos da Costa Leste. O problema foi provocado por um acidente de trabalho. Um cabo principal de fibra ótica do Centro de Controlo de Tráfego Aéreo de Filadélfia foi cortado por uma equipa de obras. As comunicações foram abaixo e, para piorar o cenário, o plano B, neste caso um circuito de substituição, também falhou. Agora, os voos começam a ser gradualmente retomados nos aeroportos de JFK e LaGuardia, em Nova York, e também em Boston, graças a soluções técnicas provisórias. No entanto, a ordem de suspensão continua ativa em Newark e também em Filadélfia, mas este incidente está já a causar centenas de atrasos e cancelamentos de voos pelos Estados Unidos. E nas ligações internacionais há uma dor de cabeça, porque para hoje está prevista a chegada de mais de uma centena de líderes mundiais a Nova Iorque para participarem na Assembleia Geral da ONU.
1: E os Estados Unidos deixam uma ameaça ao Irão. Depois de amanhã todas as companhias aéreas do Irão deixam de voar, a ameaça em jeito de promessa é feita pelo secretário do Tesouro norte-americano, que explicou na TV americana que não vai permitir que os aviões comerciais iranianos abasteçam, porque se isso acontecer

0: acontecer, ficarão fora do sistema do dólar, ou seja, impedidos de utilizar a moeda norte-americana. Coligação de grupos armados da região do Tigré e da Amara, na Etiópia, estão a preparar uma ofensiva para depor o atual governo do país. Informação que nos é avançada pelo comentador pan-africano José Gonçalves.
1: Uma coligação de 7 forças armadas que existem de forma ilegal, portanto, ou clandestinas ou em meio rural, com ações de guerrilha, juntaram-se numa coligação que pretende derrubar o governo de Addis Abeba e criar o que chamam um governo transitório e inclusivo. Nesta coligação está a Frente Popular de Libertação do Tigré, que até há pouco tempo estava em guerra com o governo de Addis Abeba e diz que pode retomar essa guerra. Há um movimento Oromo, que é muito influente, e um movimento Amara, o movimento Fanon, que também é muito influente porque atua nas proximidades de Addis Abeba. A gente não sabe se isto é só uma ameaça ou se realmente a capacidade militar destes movimentos pode vir a ser concretizada. Mas, como se fala do Corno da África, olha, praticamente tudo é possível.
0: A comissão que gera a região do Tigré expressou forte preocupação relativamente ao aumento da insegurança depois do ataque com drone ontem que atingiu um veículo pesado que transportava ajuda humanitária. E no Reino Unido há a primeira acusação formal contra um homem suspeito de envolvimento no genocídio do Ruanda. O homem de 65 anos, Vincent Abram, também conhecido como Vincent Baginha, foi preso e formalmente acusado esta segunda-feira no Reino Unido sob a suspeita de ter participado no genocídio de 1994 no Ruanda. A polícia e a procuradoria anunciaram o caso, destacando que se trata da primeira acusação formal no país relacionada com estes factos. O homem natural de Kigali e residente em Londres foi preso após uma investigação de 7 anos iniciada a partir de uma solicitação oficial das autoridades ruandesas.
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0: As cores do som, música portuguesa, e esta chama-se Mais Perto. Canção para o multi-instrumentista luso-sueco é de São João do Estoril, Filipe Carlsson. Som boa onda em clima disco-pop, trazendo uma atmosfera inspiradora e carregada de groove.
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0: Estamos juntos com muito mais música no ar. Esta chama-se Insomnia. Richie Campbell conta e canta. Vamos recebê-lo.

0: Boas Vibrações com Tiago Nacarato, cantor, compositor e músico português de origem brasileira, a brilhar nas cores do som com Areia Fina, uma canção inspirada na cidade maravilhosa, o Rio de Janeiro. Bom, a terra onde nasceram, viveram e morreram grande parte dos ídolos de Tiago Nacarato. Aqui também com a colaboração do músico brasileiro Fran, nesta canção que transmite todas as emoções presentes, bom, neste tema que é uma autêntica viagem ilustrada pelas ruas do Rio de Janeiro.
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0: A banda portuguesa Os Perpétua, com uma canção que fala sobre emancipação, crescimento e aprendizagem. Chama-se Bem Longe Daqui, um tema que Os Perpétua apresentaram no Festival da Canção aqui em Portugal em 2024. Estão a ouvir As Cores do Som, programa disponível para escuta em RTP Play. Muito obrigado por se ligar. É sempre bom saber que está aí desse lado.
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0: Bom, e já cá estão os Bombazine, banda com origem na cidade de Lisboa, trazendo uma batida energética e despreocupada com pouca dura. Som dançante a marcar a nossa banda sonora.

0: É música nova, chama-se Dores. Uma canção que alerta para a necessidade de abrandar e respirar fundo. Recado dado é certo, mas com um tom leve e subtil, bom, uma canção intimista que mora no álbum recente do cantor, compositor e músico português Miguel Araújo, aqui a dar-nos música ao ouvido, neste detalhe do seu disco intitulado Por Fora Ninguém Diria. Música portuguesa, nas cores do som. Bom saber que está aí desse lado. Muito obrigado por se ligar.
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0: Seguimos em clima de balanço bom com The Chick. É o alter ego da cantora portuguesa Teresa de Souza. Aqui em Lovin' and Groovin'. Vibe dançante, com energia positiva a fechar a hora. É tudo por hoje. Muito obrigado. Um grande abraço e até para a semana.

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8: Nem mais, sejam bem-vindos neste início de semana para tratarmos do fim de semana de futebol em Portugal, Frederico.
9: Fim de semana de clássico de futebol masculino, o Futebol Clube do Porto contra o Sport Lisboa e Benfica, um jogo que era muito esperado, o primeiro clássico da época. Os dois primeiros classificados do campeonato defrontavam-se. É importante realçar que se o Sport Lisboa e Benfica tivesse vencido o jogo, passava para o primeiro lugar da classificação, mas a verdade é que não conseguiu vencer o Futebol Clube do Porto no Estádio do Dragão, no norte do país, e o resultado foi 3-1, Futebol Clube do Porto, que sai assim reforçado na liderança do campeonato, com mais 5 pontos do que o Benfica, 21 pontos contra 16. Os golos no jogo de ontem foram marcados por Gabri Veiga, depois Alexander Bá empatou o jogo após o intervalo, mas logo a seguir o Futebol Clube do Porto marca o 2-1 por Froholt e 3-1 por Imbum, um jogador sul-coreano que chegou este ano ao Norte. E, de facto, isto marcou a diferença num jogo que estava a ter algum ascendente por parte do Sport Lisboa e Benfica no início, isso era consensual por parte dos comentadores, mas a verdade é que um lance de um jogador, aqui o jornal A Bola diz que uma expulsão infantil de um jogador cuja experiência exigia outra frieza. O que acontece é que Clément Lenglet, um jogador do Sport Lisboa e Benfica, de facto com muitos anos ao mais alto nível, passou inclusive pelo Barcelona,